0: querida a Senhora Aparecida. São Pio de Petrosina, ele nos ensina que nós devemos amar Nossa Senhora e fazei amar, rezai sempre o seu rosário. São Pio de Pietrelcina, esse mês dedicado à nossa mãe, Maria Santíssima, momentos para você refletir, para você a importância de nossa mãe na nossa vida. Como Madre Teresa de Calcutá, eu já falei para vocês hoje, mas é bom sempre a gente repetir, seja qual for a tua dificuldade, seja qual for, meu irmão, minha irmã, a tua dificuldade, recorra a Maria e ela te conduzirá a Jesus. Maravilhoso, né? Santa Teresa de Calcutá. 21:04, abraçando a você, meu irmão, minha irmã, que está aí na sua casa, no seu cantinho de oração, rezando conosco. A você, meu irmão, minha irmã, que estão, os irmãos que estão pelas estradas do Brasil, rezando conosco também, pedindo as bênçãos da Mãe Aparecida, como a Dalvina Costa. A Dalvina reza conosco, ela mora em Campo Grande, no Mato Grosso do Sul, agradecendo a Deus pelo dia e semana maravilhosa que ela teve e pedindo a nossa mãezinha Aparecida que dê muita saúde a todos da família dela, em especial para a irmã dela, a Dirce, lá de Dourados, no Mato Grosso do Sul. Esses dias não esteve bem de saúde e ela agradece. Amém, Senhor. Isso mesmo, viu? Vamos rezar pelos nossos irmãos. A Dirce Costa tá lá em Dourados. Dirce, força aí, viu, minha irmã? Não passou bem essa semana, esses dias, mas com a graça de Deus você já deve estar bem melhor, né? 100%, né não? Com a graça de Deus, né, Dalvina? E com as bênçãos da mãe Aparecida. Louvando e agradecendo a Deus também o Marcelo de Brasília. Estamos orando e louvando a mãe Aparecida. Peço um canto, rezando e, Eu vou colocar aqui para você, viu, meu irmão Marcelo? Maria no caminho. Ah, tá bom, vou tocar aqui para você, tá bom, meu irmão querido? Aí em Brasília, quem também está rezando conosco é o André Bardini. É, o André, Ricardo, ele tá em São Paulo, ele pede orações no terço das 22 horas por ele e pela família. Vamos rezar por você, viu, meu irmão André? O Jonas Souza, lá de Caloré, louvando e agradecendo. O Jonas colocou aqui, gente. Ei, Jonas, só você mesmo, viu, meu irmão? Uai, errou a hora hoje? Não, Jonas, eu não errei a hora hoje, viu? O Evandro está de folga e eu estou cobrindo o Evandro nesta folga dele, viu, meu irmão? Olha, estamos sempre ligados, eu, Jonas, a esposa, a dona Fátima, e nos preparando para o mês de julho. Até lá e salve Maria, Jonas, lá de Caloré, rezando conosco, louvando e agradecendo a Deus. Ele e dona Fátima, eles organizam, né, excursões, romarias aqui para casa da Mãe Aparecida.
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0: Padre Fábio de Melo cantando pra gente A Mão de Deus. Agora 21:12, 21:12. Padre Vanderlei Souza chegando com o nosso momento de oração.
1: Olá, meu querido irmão, querida irmã, você que nos acompanha nesse programa com a Mãe Aparecida. Sou o Padre Vanderlei, missionário redentorista. Vamos colocar-nos na presença de Deus, rezar, pedir, agradecer e louvar. Estamos no mês de homenagens especiais à Mãe de Deus e Nossa. Somos convidados a voltar o nosso olhar e coração à Virgem Maria, sinal de esperança, amor e ternura para toda a Igreja. O mês de maio nos recorda a beleza da presença materna de Maria em nossa caminhada de fé, sempre nos conduzindo ao encontro com seu Filho Jesus Cristo. Dentro da Igreja, fundamentada nos apóstolos, tendo Pedro como pedra fundamental, rezemos pedindo o auxílio da Santíssima Virgem, Mãe de Deus e Nossa. Rezemos. Ó Virgem Maria, Mãe Santíssima e Rainha do Céu, neste mês a ti consagrado, elevamos nossos corações.

0: com amor filial e profunda confiança. Tu que foste escolhida por Deus para gerar o Salvador do mundo, acolhe-nos como teus filhos e filhas e ensina-nos a viver segundo a vontade do Senhor. Ó Mãe querida, modelo perfeito de fé, humildade e obediência, ajuda-nos a dizer sim a Deus em todos os momentos de nossa vida, mesmo nas adversidades, nas dores e incertezas. Que semelhantes a ti, saibamos confiar plenamente no amor do Pai e caminhar firmes na esperança que jamais decepciona. Guia nossos passos pelos caminhos do bem e da santidade. Protege nossas famílias, consola os aflitos, fortalece os enfermos e ampara todos aqueles que recorrem à tua intercessão materna. Ó Mãe do Bom Pastor, conduz-nos sempre a teu Filho Jesus Cristo, para que, unidos a Ele, possamos viver como verdadeiros discípulos e discípulas missionários. Afasta de nós todo mal, todo desânimo e toda divisão, e faz crescer em nossos corações o amor, a paz e a fraternidade. Recebe, ó Mãe, nossas preces e intenções, e apresenta-as a teu Filho com ternura e misericórdia, e que nesse mês dedicado a ti, possamos renovar nossa fé, aprofundar nossa devoção e experimentar a alegria de sermos teus filhos e filhas. E a ti, Mãe Santíssima, consagramos nossa vida, nosso lar, nossa caminhada, confiantes de que jamais nos abandonarás. Permaneça conosco, ó Mãe, hoje e sempre, e conduza-nos à alegria eterna junto do teu Filho. Amém.
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2: Ontem, Jesus afinou minha guitarra e ressuscitou meus sentidos, me inspirou. 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Seria melhor fazer, é claro. Logo, algo me diz que a única forma de não me exceder é dizer a verdade. 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

0: Padre Marcelo Rossi, convidados, Jesus, verbo, não substantivo.
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2: A vida cristã está permanentemente sob o impacto da morte e ressurreição de Jesus. Ele viveu entre nós, padeceu, morreu e ressuscitou. Ele está vivo e presente entre nós. Deus nos comunica a sua vida. Depois da ressurreição, Jesus continuou a se encontrar com seus discípulos por algum tempo, ajudando-os a assimilar essa nova realidade. Por sua ressurreição, ele elevou a nossa humanidade à condição de plenitude. Não só ressuscitou, mas abriu o caminho de nossa completa realização em Deus. Como primogênito da criação, disse São Paulo, ele vai à nossa frente. A ressurreição de Cristo não é apenas a sua glorificação na vitória sobre a morte, o pecado e o mal. É também comunicação da vida de Deus a nós, de sua graça, de seu perdão. Então, vale a pergunta, onde é que nós podemos experimentar a ressurreição de Jesus? Onde a ressurreição de Jesus está atuando, criando vida nova, comunicando vida de Deus? Bom, a resposta pode ser organizada em 7 pontos. Acompanha aí. Primeiro, experimentamos a ressurreição de Jesus na fé que vence o medo. Jesus se apresentou no meio dos discípulos e eles, cheios de medo, pensaram que era um fantasma. Jesus insistiu: sou eu mesmo. Vejam minhas mãos e meus pés. Segundo, experimentamos a ressurreição de Jesus na conversão, recebendo o perdão dos nossos pecados. Ele se fez vítima de expiação pelos nossos pecados. O perdão que Deus nos dá

nos faz viver uma vida nova, ser conduzidos pelo Espírito Santo. Terceiro, experimentamos a ressurreição de Jesus na prática dos seus mandamentos. São João escreveu na primeira carta: naquele que guarda a sua palavra, o amor de Deus é plenamente realizado. Quarto, experimentamos a ressurreição de Jesus na participação na comunidade que se reúne em nome de Cristo. Os dois discípulos de Emaús reintegraram-se à comunidade em Jerusalém, onde estavam reunidos os 11 e os outros discípulos e discípulas. Na assembleia reunida, Jesus se apresentou no meio deles. Quinto, experimentamos a ressurreição de Jesus na meditação das Escrituras. Percebendo como o propósito de Deus se realizou em seu Filho e acolhendo o que ele nos revela sobre nossa condição de seus filhos amados. Sexto, experimentamos a ressurreição de Jesus na celebração da Eucaristia, na Santa Missa. Os discípulos de Emaús contaram como encontraram Jesus no caminho e na fração do pão. Na Eucaristia, encontramos Jesus vivo, ressuscitado. E o sétimo, experimentamos a ressurreição de Jesus no compromisso com a missão. Em seu nome, anunciamos a conversão e o perdão dos pecados a todos. Somos testemunhas da ressurreição de Jesus.

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5: 21:31.
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5: Já às 22 horas, o Santo Terço Mariano e meu irmão, minha irmã, e você rezando conosco, viu? Vocês rezando com a gente, rezando por vocês, pela sua família, pelos amigos, conhecidos, vizinhos, parentes, por todos aqueles que precisam de nossas orações.
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7: Querido amigo e amigo ouvinte, estamos aqui para conhecer um pouco mais, para meditar um pouco sobre a vida dos santos. E eu, Padre André, da Arquidiocese de Aparecida, estou aqui com você para juntos meditarmos, para juntos também pedimos a intercessão dos nossos santos de devoção. Hoje, dia 3 de maio, celebramos dois grandes santos, os apóstolos e mártires Tiago Menor e Filipe. Tiago, filho de Alfeu, é identificado nos evangelhos como irmão do Senhor, termo usado para designar parentesco de primos. Governou a igreja de Jerusalém e foi chamado de o Menor para não ser confundido com São Tiago Maior, que era irmão de São João. Os evangelhos só falam dele nas listas dos apóstolos, mas esta falta de informação foi compensada pelas várias referências à sua ação e personalidade contida nos Atos dos Apóstolos, na carta de São Paulo aos Gálatas, que nos permite saber que Tiago era, com São Pedro, a principal figura da igreja. São Paulo chega a citar seu nome em primeiro lugar, dizendo: Tiago, Pedro e João, considerados colunas da igreja. Podemos conferir em Gálatas, capítulo 2, versículo 9. Foi com ele que Paulo, depois de convertido, se encontrou em Jerusalém. Dizem as escrituras que Tiago sempre teve atenção e carinho especiais de Jesus Cristo. Além de considerá-lo um homem de grande elevação espiritual, ainda era seu parente próximo. Tiago foi testemunha da ressurreição de Jesus. Antes de subir aos céus, Jesus, numa aparição, deu a ele o dom da ciência como recompensa por sua bondade e santidade. E Filipe nasceu em Betsaida, na Galileia. Foi um dos primeiros discípulos de Jesus e anteriormente foi discípulo de São João Batista. O seu nome ocupa sempre o quinto lugar nas listas dos apóstolos e é mencionado mais de uma vez no Evangelho. Ele era da mesma cidade de Pedro e André. As Sagradas Escrituras nos contam que Filipe, após ter sido chamado diretamente por Jesus, ao encontrar Natanael, mais tarde chamado de Bartolomeu, com certa euforia lhe comunica a notícia: achamos aquele de quem Moisés escreveu na lei e que os profetas anunciaram. É Jesus de Nazaré, filho de José. Podemos conferir no Evangelho de João, capítulo 1, nos versículos 45 e 46. Em outra passagem, João nos conta que foi Filipe quem perguntou a Jesus, no dia do milagre da multiplicação dos pães, como faria para alimentar tanta gente com tão poucos pães. Também noutra ocasião, quando se aproximaram dos apóstolos alguns gregos que queriam ver mais de perto Jesus e recorreram diretamente a Filipe, este, junto com André, transmitiu o pedido a Cristo, que os atendeu com benevolência. Também lá no Evangelho de São João, capítulo 12, versículos 21 a 23. A última intervenção dele aconteceu durante a última ceia. Os apóstolos escutavam atentos as palavras de despedida do Mestre, quando Filipe lhe pediu um esclarecimento: Senhor, mostra-nos o Pai e isto nos basta. Jesus respondeu: Filipe, há tanto tempo que convivo convosco e ainda não me conheceis? Quem me viu, viu o Pai. Não crês que eu estou no Pai e o Pai está em mim? João capítulo 14, versículo 8. Nada sabemos dele depois da ressurreição. Segundo a tradição, ele foi enviado para pregar o Evangelho na Ásia Menor. Não se sabe exatamente como ou quando Filipe morreu, mas o mais provável é que tenha sido crucificado em Gerápolis, no tempo do imperador Domiciano, ou talvez Trajano, aos 87 anos. Suas relíquias foram transportadas num dia 3 de maio e colocadas na Igreja dos Apóstolos em Roma, junto com as de São Tiago o Menor. Por isso também São Filipe é celebrado neste dia. Peçamos a intercessão dos apóstolos São Filipe e São Tiago, para que nós, apóstolos e apóstolas da última hora, vivamos com alegria nossa missão de anunciar e testemunhar Jesus Cristo vivo, presente no meio de nós. Também nós somos enviados pelo Senhor para anunciar a boa nova e edificar o corpo de Cristo, a Igreja, doando nossa vida pela salvação dos irmãos e irmãs. São Filipe e São Tiago, rogai por nós.
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0: Irmã Kelly Patrícia, vivo sem viver em mim. 21h40, 20 minutinhos para o início do Santo Terço Mariano.
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2: Páscoa de Jesus se manifesta em cada um de nós, nas pessoas, nas comunidades que dão testemunho de misericórdia, reconciliação e paz. De maneira especial, lembro nesta oração os aniversariantes de hoje: a Elaine, minha prima de Lins, o Leonardo de Cruzeiro, o meu tio Rubens de Veracruz e vários colaboradores do Liceu aqui de Campinas. A Josilene, a Rosângela, a Roberta e o Marco. Iniciemos esta oração invocando a Santíssima Trindade. Em nome do Pai, do Filho e do Espírito Santo. Amém. Senhor nosso Deus, nosso Pai, nós cremos em vós, nós esperamos em vós, nós vos amamos. Nós vos agradecemos este dia e vos damos graças porque estamos com vida. Oferecemos este dia ao Senhor com todas as nossas alegrias e sofrimentos, com todos os nossos trabalhos e divertimentos. Guardai-nos do pecado e fazei de nós instrumentos de vossa paz e do vosso amor. Ajudai-nos a observar vossos santos mandamentos. Amém. Domingo, dia 3 de maio. O trecho do Evangelho de hoje é escrito por João, capítulo 14, versículos de 1 a 12. Anúncio do Evangelho de Jesus Cristo segundo João. Naquele tempo disse Jesus a seus discípulos: não se perturbe o vosso coração, tendes fé em Deus, tende fé em mim também. Na casa de meu Pai há muitas moradas. Se assim não fosse, eu vos teria dito: vou preparar um lugar para vós, e quando eu tiver ido preparar-vos um lugar, voltarei e vos levarei comigo, a fim de que, onde eu estiver, estejais também vós. E para onde eu vou, vós conheceis o caminho. Tomé disse a Jesus: Senhor, nós não sabemos para onde vais, como podemos conhecer o caminho? Jesus respondeu: eu sou o caminho, a verdade e a vida. Ninguém vai ao

0: Pai senão por mim. Se vós me conhecesseis, conheceríeis também o meu Pai. E desde agora o conheceis e o vistes. Disse Felipe: Senhor, mostra-nos o Pai, isso nos basta. Jesus respondeu: Há tanto tempo estou convosco e não me conheces, Felipe. Quem me viu, viu o Pai. Como é que tu dizes, mostra-nos o Pai? Não acreditas que eu estou no Pai e o Pai está em mim? As palavras que eu vos digo, não as digo por mim mesmo, mas é o Pai que, permanecendo em mim, realiza suas obras. Acreditai-me, eu estou no Pai e o Pai está em mim. Acreditai, ao menos, por causa dessas mesmas obras. Em verdade vos digo, quem acredita em mim fará as obras que eu faço, e fará ainda maiores do que essas, pois eu vou para o Pai. Palavra da salvação. O Mestre está preparando os seus seguidores para quando ele for embora. Somente Jesus pode dizer: Eu sou o caminho, a verdade e a vida. Entendendo isso, não há motivo para tanta perturbação. Ele volta para o Pai e agora eles conhecem o caminho para chegar a Deus. Jesus garante que há um lugar para todos juntos ao Pai Celeste. Seus ouvintes sabem do compromisso com a vida que ele defendeu todo o tempo que esteve com eles. O Mestre revela a própria presença do Pai. Vendo o Mestre, vemos o Pai. Conhecendo Jesus, conhecemos a Deus. As credenciais que Jesus apresenta para acreditar nele são sua vida, suas palavras, suas obras. Cada cristão, eu e você, cada cristão deveria ser o rosto encarnado de Deus. Uma comunidade cristã se assemelha a Jesus quando conduz a Deus, proclama a verdade de Jesus e defende a vida de todos.
1: Peçamos hoje especialmente a bênção de Deus para as famílias. A família é a principal responsável pela formação da consciência humana e cristã de uma pessoa. A família é a célula principal da sociedade e atualmente vemos um grande sofrimento de tantas famílias que passam por dificuldades em seus relacionamentos. Reúna sua família e peçamos juntos a Deus a sua bênção. Oremos. Deus de misericórdia, Criador e Reparador do vosso povo, que fizestes da família humana, constituída pela aliança nupcial, o sacramento de Cristo e da Igreja, derramai a abundância das vossas bênçãos sobre esta família reunida neste momento, para que aqueles que nela vivem unidos pelo amor sejam fervorosos no espírito, assíduos na oração, solícitos uns pelos outros, atentos às necessidades de todos, e deem testemunho da fé pela palavra e pelo exemplo. Por nosso Senhor Jesus Cristo. Amém. Que Deus Todo-Poderoso vos livre sempre de toda adversidade e derrame sobre você as suas bênçãos. O Senhor esteja convosco, ele está no meio de nós. Pela intercessão do apóstolo São Marcos, desça sobre você, sobre a sua família e intenções, a bênção do Deus Todo-Poderoso, Pai, Filho e Espírito Santo. Amém. O abraço de hoje vai para o Cláudio, aqui de Campinas, o Pietro, também aqui de Campinas. Um abraço para a Débora, de São Paulo, a Júlia, de São Paulo. Um abraço para a Andréia, aqui de Campinas, e para a Cris, lá de São Paulo.
2: Sou o padre Edmilson Moraes, salesiano de Dom Bosco, e moro em Campinas, no estado de São Paulo, no Colégio Liceu Salesiano Nossa Senhora Auxiliadora. Que Deus e Nossa Senhora, sua mãe e nossa, continue caminhando com você hoje. Abraço e até mais.
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4: Queridos ouvintes, sejam bem-vindos a mais um encontro para aprendermos juntos a riqueza inesgotável da nossa fé. Vocês já sabem quem está aqui comigo, né? Isso mesmo, a Maluzinha. E ansiosa, como sempre, para aprender mais. Malu, hoje você começa. Faça pra gente um resumo dos sacramentos que conversamos até aqui. Quero só ver se aprendeu mesmo. Ela me olhou de olhos arregalados, pensou um pouquinho e começou. Bom, falamos dos três sacramentos da iniciação cristã: batismo, eucaristia e crisma. E depois falamos dos sacramentos de cura, que são penitência e unção dos enfermos. Muito bem, pequena. Vejo que você está sempre prestando atenção. Estes são os cinco sacramentos que todos os cristãos podem e devem receber ao longo de suas vidas. E o que temos agora que saber, a Malu? Agora vamos para dois sacramentos muito especiais e particulares, conhecidos também como sacramentos ao serviço da comunhão. Serviço da comunhão? Indagou ela. Isso mesmo, serviço da comunhão. Se chamam assim porque são ordenados para a salvação dos outros. E se contribuem para a salvação pessoal, é através do serviço ao outro, porque são uma missão que realizamos na igreja. São dois. Mas vamos falar primeiro do sacramento da ordem. A Malu me olhou assustada e foi logo perguntando: espera, deixar tudo em ordem é um sacramento? Não, Malu, respondi, achando graça da associação que ela fez. Deixar tudo em ordem é um dever que temos para colaborar com a nossa família. Mas o sacramento da ordem é o que recebem aqueles que sentem em seu coração o chamado para doar a vida a Deus, colocando-se ao serviço dos irmãos. Já sabe de quem estamos falando, Malu? Ainda não. Mas estou muito curiosa já, fala logo. Eu bem sei como você é curiosa, mocinha. Mas vamos lá. Estamos falando agora dos ministérios ordenados, ou seja, os padres. Neste sacramento, aqueles que já foram consagrados pelo batismo e pela confirmação recebem uma consagração particular em nome de Cristo. E eles têm como tarefa principal trazer Jesus para nós através do sacramento da Eucaristia. Eles continuam a missão exercida por Jesus na igreja. E este sacramento pode ter três graus: diácono, padre ou bispo. Mas por que se chama sacramento da ordem? Quis saber a Malu. É que a palavra ordem, na antiguidade, era usada para indicar pessoas no sentido civil, ou seja, aqueles que governavam. E a igreja, a partir também da Bíblia, usa essa expressão para falar desse sacramento que ultrapassa a simples eleição pela comunidade, porque confere um dom do Espírito Santo que permite à pessoa exercer um poder sagrado que vem do próprio Jesus através da igreja. Nossa, disse a Malu admirada, isso me parece muito grande. E é mesmo, Malu. E o sinal visível desse sacramento acontece através da imposição das mãos do bispo com a oração de consagração. Todos os bispos foram padres, mas nem todos os padres serão bispos, pois estes geralmente são escolhidos pelo Papa. Nossa, quanta coisa! Falou a Malu admirada. Pois é, Malu, é muita coisa mesmo. Mas o que precisamos sempre lembrar é de rezar com carinho por nossos padres, bispos e diáconos, e também pelo Papa, que é o Bispo de Roma. Todos são nossos pastores e precisam da força de Deus para serem sempre fiéis à sua missão. Pode deixar, disse a Malu. Hoje mesmo vou fazer uma oração pelo padre da minha paróquia. Muito bem, Malu. E vocês, queridos ouvintes, já rezaram por seu pároco hoje?
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3: Deus ama a pequenez e gosta de realizar grandes coisas mediante a pequenez, como testemunha Maria. Por isso, não tenhamos medo dos números pequenos, dos sucessos que tardam, da relevância que não se avista. Não é este o caminho de Deus. Olhemos para Maria, que na sua pequenez é maior que o céu.
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6: 22 horas.
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6: Com a Mãe Aparecida, rede Aparecida de Rádio, chegou o momento de rezarmos o Santo Terço, louvando e agradecendo ao bom Deus por este dia abençoado que ele nos concedeu, domingo, dia do Senhor. Pedindo bênçãos e graças ao nosso Pai misericordioso para esta semana que estamos iniciando. Que seja uma semana de prosperidade, uma semana de alegria, uma semana de paz, uma semana de bênçãos a cada um de nós. Louvando e agradecendo também nossa Mãe Bendita, Maria Santíssima, a Mãe Aparecida, pela sua intercessão, pelo seu cuidado para com cada um de nós que somos seus filhos, filhos amados. Rezando por você, meu irmão, rezando por você, minha irmã, você que está na sua casa, no seu trabalho, na estrada, onde quer que você esteja neste momento, momento de adoração e momento de oração. Iniciemos o nosso Santo Terço.

0: Divino Jesus, nós vos oferecemos este terço que vamos rezar, meditando nos mistérios da vossa redenção. Concedei-nos, por intercessão da Virgem Maria, Mãe de Deus e Nossa Mãe, as virtudes que nos são necessárias para bem rezá-lo e a graça de ganharmos as indulgências desta santa devoção. Oferecemos particularmente, em desagravo dos pecados cometidos contra o Santíssimo Coração de Jesus e o Imaculado Coração de Maria, pela paz do mundo, pela conversão dos pecadores e pelas almas do purgatório, pelas intenções do Santo Padre o Papa Leão, pelo aumento e santificação do clero, santificação das famílias, pelas missões, pelas vocações, pelos doentes e por todo o povo brasileiro. Professemos a nossa fé. Creio em Deus Pai Todo-Poderoso, Criador do céu e da terra, e em Jesus Cristo, seu único Filho, nosso Senhor, que foi concebido pelo poder do Espírito Santo, nasceu da Virgem Maria, padeceu sob Pôncio Pilatos, foi crucificado, morto e sepultado, desceu à mansão dos mortos, ressuscitou ao terceiro dia, subiu aos céus, está sentado à direita de Deus Pai Todo-Poderoso, donde há de vir a julgar os vivos e mortos. Creio no Espírito Santo, na Santa Igreja Católica, na comunhão dos santos, na remissão dos pecados, na ressurreição da carne, na vida eterna. Amém. Rezemos a oração que o próprio Jesus nos ensinou. Pai nosso que estais nos céus, santificado seja o vosso nome, venha a nós o vosso reino, seja feita a vossa vontade, assim na terra como no céu.
1: O pão nosso de cada dia nos dai hoje, perdoai as nossas ofensas, assim como nós perdoamos a quem nos tem ofendido, e não nos deixeis cair em tentação, mas livrai-nos do mal. Amém.
0: Ave Maria, cheia de graça, o Senhor é convosco. Bendita sois vós entre as mulheres, e bendito é o fruto do vosso ventre, Jesus.
1: Santa Maria, Mãe de Deus, rogai por nós, pecadores, agora e na hora de nossa morte. Amém.
0: Ave Maria, cheia de graça, o Senhor é convosco. Bendita sois vós entre as mulheres, e bendito é o fruto do vosso ventre, Jesus.
1: Santa Maria, Mãe de Deus, rogai por nós, pecadores, agora e na hora de nossa morte. Amém.
0: Ave Maria, cheia de graça, o Senhor é convosco. Bendita sois vós entre as mulheres, e bendito é o fruto do vosso ventre, Jesus.
1: Santa Maria, Mãe de Deus, rogai por nós, pecadores, agora e na hora de nossa morte. Amém.
0: Glória ao Pai, ao Filho e ao Espírito Santo, como era no princípio, agora e sempre. Amém. Ó meu bom e amado Jesus, perdoai-nos, livrai-nos do fogo do inferno, levai as almas todas para o céu e socorrei principalmente aquelas que mais precisarem da vossa infinita misericórdia. E nós acolhemos a você, nossos irmãos e irmãs em Cristo, que rezam conosco. A Maria de Brotas, lá em Castro Alves, na Bahia, rezando por ela, pela família. A Dona Marita Almeida, lá em Salvador, na Bahia, rezando conosco também. O nosso irmão João Antônio, em Pindamonhangaba, rezando por ele e pela família. O Paulo Brito, lá em São Sebastião do Passé, rezando por ele e pela família também. A Dona Maria Cleusa, em Curvelo, rezando por ela, pela família, louvando e agradecendo a Deus por tudo que o Senhor tem realizado na vida dela e na vida de todos os familiares. Louvando e agradecendo a Deus também os nossos irmãos queridos que rezam conosco, o Adailton e a Adileuza, lá em Dourados, no Mato Grosso, rezando por eles e pela família, pelos filhos, pelos netos, pela Dona Maria José, pela alma do seu José Gonçalves, por todos os nossos irmãos e irmãs do Santo Terço, louvando e agradecendo a Deus por tudo em nossa vida, na vida de todos os nossos amigos e amigas. Quem reza conosco é a Silvana Mani, lá em Belém, no Pará, rezando por ela, pela família, louvando e agradecendo a Deus por tudo que o Senhor tem realizado também na vida dela. Ela que está lá em Belém do Pará, pedindo as bênçãos de Nossa Senhora pelas famílias e comunidades e também paz ao mundo. Louvando e agradecendo conosco o Edson Valmor de Joinville, Santa Catarina, rezando por ele e por toda a família, louvando e agradecendo a Deus por tudo que o Senhor também tem realizado na vida dele e na vida da família, pedindo sempre a proteção e as bênçãos da Mãe Aparecida por todos os nossos irmãos e irmãs. Reza conosco também, pedindo a proteção e as bênçãos de nossa mãezinha querida, a Senhora Aparecida, o nosso irmão querido, rezando conosco, o Francisco Anselmo, lá em Aracaju, no Sergipe, rezando por ele, pelos filhos, o Gabriel, a Maísa Gabriela, rezando pelos netos também, pela mãezinha dele, Dona Nete, rezando, louvando e agradecendo. A Gisele e o Paulo e de Mafra, em Santa Catarina, rezando conosco. Estamos aqui todos os dias rezando e agradecendo a Nossa Senhora da Conceição Aparecida pelas bênçãos recebidas para a nossa família. Deus nos abençoe, que Nossa Senhora nos abençoe e

Abençoe a minha família. Ô, meus irmãos queridos, obrigado, viu? A Gisele e o Paulo de Mafra rezando conosco, pedindo, louvando e agradecendo a Deus por tudo na vida deles e na vida da família. Pedindo a proteção e as bênçãos de nossa mãezinha querida, a Senhora Aparecida. E nós contemplamos o nosso primeiro mistério glorioso.

Pai nosso que estais nos céus, santificado seja o vosso nome, venha a nós o vosso reino, seja feita a vossa vontade, assim na terra como no céu. O pão nosso de cada dia dai-nos hoje, perdoai-nos as nossas ofensas, assim como nós perdoamos a quem nos tem ofendido, e não nos deixeis cair em tentação, mas livrai-nos de todo o mal. Amém. Ave Maria, cheia de graça, o Senhor é convosco. Bendita sois vós entre as mulheres, e bendito é o fruto do vosso ventre, Jesus. Santa Maria, Mãe de Deus, rogai por nós, pecadores, agora e na hora de nossa morte. Amém. Ave Maria, cheia de graça, o Senhor é convosco. Bendita sois vós entre as mulheres, e bendito é o fruto do vosso ventre, Jesus. Santa Maria, Mãe de Deus, rogai por nós, pecadores, agora e na hora de nossa morte. Amém. Ave Maria, cheia de graça, o Senhor é convosco. Bendita sois vós entre as mulheres, e bendito é o fruto do vosso ventre, Jesus. Santa Maria, Mãe de Deus, rogai por nós, pecadores, agora e na hora de nossa morte. Amém. Ave Maria, cheia de graça, o Senhor é convosco. Bendita sois vós entre as mulheres, e bendito é o fruto do vosso ventre, Jesus. Santa Maria, Mãe de Deus, rogai por nós, pecadores, agora e na hora de nossa morte. Amém. Ave Maria, cheia de graça, o Senhor é convosco. Bendita sois vós entre as mulheres, e bendito é o fruto do vosso ventre, Jesus. Santa Maria, Mãe de Deus, rogai por nós, pecadores, agora e na hora de nossa morte. Amém. Ave Maria, cheia de graça, o Senhor é convosco. Bendita sois vós entre as mulheres, e bendito é o fruto do vosso ventre, Jesus. Santa Maria, Mãe de Deus, rogai por nós, pecadores, agora e na hora de nossa morte. Amém. Ave Maria, cheia de graça, o Senhor é convosco. Bendita sois vós entre as mulheres, e bendito é o fruto do vosso ventre, Jesus. Santa Maria, Mãe de Deus, rogai por nós, pecadores, agora e na hora de nossa morte. Amém. Ave Maria, cheia de graça, o Senhor é convosco. Bendita sois vós entre as mulheres, e bendito é o fruto do vosso ventre, Jesus. Santa Maria, Mãe de Deus, rogai por nós, pecadores, agora e na hora de nossa morte. Amém. Ave Maria, cheia de graça, o Senhor é convosco. Bendita sois vós entre as mulheres, e bendito é o fruto do vosso ventre, Jesus. Santa Maria, Mãe de Deus, rogai por nós, pecadores, agora e na hora de nossa morte. Amém. Ave Maria, cheia de graça, o Senhor é convosco. Bendita sois vós entre as mulheres, e bendito é o fruto do vosso ventre, Jesus. Santa Maria, Mãe de Deus, rogai por nós, pecadores, agora e na hora de nossa morte. Amém. Ave Maria, cheia de graça, o Senhor é convosco. Bendita sois vós entre as mulheres, e bendito é o fruto do vosso ventre, Jesus. Santa Maria, Mãe de Deus, rogai por nós, pecadores, agora e na hora de nossa morte. Amém. Glória ao Pai, ao Filho e ao Espírito Santo, como era no princípio, agora e sempre. Amém. Ó meu bom e amado Jesus, perdoai-nos, livrai-nos do fogo do inferno, levai as almas todas para o céu e socorrei principalmente as que mais precisarem da vossa infinita misericórdia. São José, rogai por nós. Valei-me, São José. Nossa Senhora do Perpétuo Socorro, rogai por nós. Mãe Aparecida, Rainha e Padroeira do Brasil, rogai por nós que recorremos a vós.

0: E nós acolhemos a você, nossos irmãos e irmãs em Cristo que estão rezando conosco, louvando e agradecendo. A Rita de Cássia, ela está rezando conosco lá em Aracaju, no Sergipe, pedindo pela família de Ricardo Lima e Fátima e rezando conosco também. A Rita de Cássia, que já já vai rezar o mistério do Santo Terço com a gente, né, Rita? Louvando e agradecendo ao bom Deus. Pedindo também as bênçãos da Mãe Aparecida, o Claudinei Ribeiro, ele que está em Auriflama, interior de São Paulo, pedindo orações por ele e por toda a família. Reza conosco também, louvando e agradecendo a Deus, o nosso irmão Fábio. O Fábio, ele está pedindo oração pelas almas, por todos aqueles que já estão na casa do Pai. Rezando conosco a Eliane Meira em Guarapuava, no Paraná, louvando e agradecendo a Deus, pedindo por ela, pela família, pedindo as bênçãos da Mãe Aparecida também, por ela e por toda a família, louvando e agradecendo ao nosso bom Deus. Reza conosco a Roseli Anacleto, pedindo por ela, pela família, pedindo que a Mãe Aparecida passe à frente e interceda por ela, que vai dar tudo certo. Também colocando a família na oração, a Roseli Aparecida em São Sebastião do Paraíso, e ela agradece por tantas graças e bênçãos recebidas. Louvando e agradecendo a Deus, a Adelaide. Adelaide reza conosco por ela, pela família, louvando e agradecendo pela família, pela saúde dela, e desejando a todos uma ótima e abençoada noite. Reza conosco também o Barbosa, o Otanilson Barbosa, pedindo oração por ele, pela família. Ele é devoto da Mãe Aparecida, ele mora em Catu, lá na Bahia, louvando e agradecendo a Deus por tudo. E quem reza conosco é Maria do Carmo, em Carmo de Minas, mas a ligação da Maria caiu, né, Maria? Mas nós vamos retornar aqui para você, viu? Para que você possa rezar conosco, louvando e agradecendo ao bom Deus por tudo na sua vida, na vida da sua família, pedindo sempre as bênçãos e a proteção da Mãe Aparecida por todos os nossos irmãos e irmãs que neste momento estejam rezando conosco. E eu coloco também aqui a nossa irmã Amarília. Amarília reza com a gente, ela está pedindo por ela, ela está no Rio de Janeiro. A Marília Moreira está lá no Rio de Janeiro, rezando por ela, pela família, louvando e agradecendo a Deus por tudo que o Senhor tem realizado na vida dela e da família. Pedindo também as bênçãos do Senhor Jesus por todos os nossos irmãos e irmãs em Cristo que estejam em oração. O Renato Rodrigues, em Patos de Minas, rezando por ele, pela esposa, pelas filhas, louvando e agradecendo a Deus. O seu João Lopes, rezando por ele e pela família. Quem reza conosco também, pedindo as bênçãos da Mãe Aparecida, é o João Bizaski. Ele está de Bom Sucesso do Sul, no Paraná, agradecendo pela saúde de Inês, rezando pelos filhos Ronaldo e Suelen Bizaski, louvando e agradecendo sempre. O Jonas Eliseu, em Ipatinga, Minas Gerais, rezando por ele e pela família, louvando e agradecendo a Deus por tudo que o Senhor tem feito na vida dele e na vida de toda a família. E agora vamos ver se a Maria do Carmo reza conosco. Boa noite, Maria do Carmo. É, a ligação da Maria do Carmo não deu certo, mas a gente continua firme e forte aqui, louvando e agradecendo ao nosso bom Deus, não é verdade? Louvando e agradecendo por tudo que temos, por tudo que somos, pedindo sempre a proteção e as bênçãos de nossa mãezinha querida, a Senhora Aparecida, por esta semana que estamos iniciando, para que ela passe à frente e cuide de tudo para nós na nossa vida. Pai nosso que estais nos céus, santificado seja o vosso nome, venha a nós o vosso reino, seja feita a vossa vontade, assim na terra como no céu. O pão nosso de cada dia nos dai hoje, perdoai-nos as nossas ofensas, assim como nós perdoamos a quem nos tem ofendido, e não nos deixeis cair em tentação, mas livrai-nos do mal. Amém. E quem reza conosco,
1: alô,
0: é a dona Amélia, lá do Paraná. Dona Amélia, boa noite. Dona Amélia, boa noite.
2: Boa noite.
0: Tudo certinho, graças a Deus.
2: Alô?
0: Dona Amélia, a senhora tá me ouvindo?
2: Eu tô ouvindo, mas tá muito baixinho.
0: E eu não consigo mais aumentar aqui não, viu, dona Amélia? Agora a senhora me ouve melhor? Agora a senhora me ouve melhor? Hein, dona Amélia? A senhora me ouve melhor? Dona Amélia?
2: Alô, boa noite.
0: Boa noite, a senhora tá me ouvindo?
2: Tô, mas muito baixinho.
0: É, mas eu acho que hoje nós vamos ter que rezar assim mesmo, viu, dona Amélia? Porque tá baixinho mesmo e eu tô no último aqui já.
2: É.
0: Eu já rezei o Pai Nosso, mas dá tempo da senhora colocar as suas intenções.
2: Eu quero rezar por mim, pela minha saúde, por toda a minha família, né? Pedindo saúde e paz. E rezar por todos os meus sobrinhos, por todos os sobrinhos e sobrinhas, por todos que estão rezando o terço com nós agora. E pelos irmãos do terço, por todos, pela dona Marita, dona Raimunda, por todos que rezam por mim. Que Deus abençoe.
0: Amém. Vamos rezar e agradecer a Deus. Ave Maria, cheia de graça, o Senhor é convosco. Bendita sois vós entre as mulheres, e bendito é o fruto do vosso ventre, Jesus.
2: Santa Maria, Mãe de Deus, rogai por nós, pecadores, agora e na hora da nossa morte. Amém.
0: Ave Maria, cheia de graça, o Senhor é convosco. Bendita sois vós entre as mulheres, e bendito é o fruto do vosso ventre, Jesus.
2: Santa Maria, Mãe de Deus, rogai por nós, pecadores, agora e na hora da nossa morte. Amém.
0: Ave Maria, cheia de graça, o Senhor é convosco. Bendita sois vós entre as mulheres, e bendito é o fruto do vosso ventre, Jesus.
2: Santa Maria, Mãe de Deus, rogai por nós, pecadores, agora e na hora da nossa morte. Amém.
0: Ave Maria, cheia de graça, o Senhor é convosco. Bendita sois vós entre as mulheres, e bendito é o fruto do vosso ventre, Jesus.
2: Santa Maria, Mãe de Deus, rogai por nós, pecadores, agora e na hora da nossa morte. Amém.
0: Ave Maria, cheia de graça, o Senhor é convosco. Bendita sois vós entre as mulheres, e bendito é o fruto do vosso ventre, Jesus.
2: Quero rezar também pela nossa comunidade aqui, por todos os doentes da comunidade e por todos os amigos da comunidade, daí pela minha amiga dona Tereza, pela Diva, por todos os meus amigos do terço. Santa Maria, Mãe de Deus, rogai por nós, pecadores, agora e na hora da nossa morte. Amém.
0: Ave Maria, cheia de graça, o Senhor é convosco. Bendita sois vós entre as mulheres, e bendito é o fruto do vosso ventre, Jesus.
2: Santa Maria, Mãe de Deus, rogai por nós, pecadores, agora e na hora da nossa morte. Amém.
0: Ave Maria, cheia de graça, o Senhor é convosco. Bendita sois vós entre as mulheres, e bendito é o fruto do vosso ventre, Jesus.
2: Santa Maria, Mãe de Deus.

0: Deus, rogai por nós, pecadores, agora e na hora da nossa morte. Amém.
1: Ave Maria, cheia de graça, o Senhor é convosco. Bendita sois vós entre as mulheres, e bendito é o fruto do vosso ventre, Jesus.
0: Santa Maria, Mãe de Deus, rogai por nós, pecadores, agora e na hora da nossa morte. Amém.
1: Ave Maria, cheia de graça, o Senhor é convosco. Bendita sois vós entre as mulheres, e bendito é o fruto do vosso ventre, Jesus.
0: Santa Maria, Mãe de Deus, rogai por nós, pecadores, agora e na hora da nossa morte. Amém.
1: Ave Maria, cheia de graça, o Senhor é convosco. Bendita sois vós entre as mulheres, e bendito é o fruto do vosso ventre, Jesus.
0: Santa Maria, Mãe de Deus, rogai por nós, pecadores, agora e na hora da nossa morte. Amém.
1: Glória ao Pai, ao Filho e ao Espírito Santo.
0: Assim como era no princípio, agora e sempre. Amém.
1: Ó meu bom e amado Jesus,
0: perdoai-nos, livrai-nos do fogo do inferno, levai as almas todas para o céu e socorrei principalmente as que mais precisarem da vossa misericórdia. E abençoai o Santo Padre, o Papa. Amém.
1: Nossa Senhora de Salete,
0: rogai por nós.
1: Nossa Senhora do Rocio, padroeira do estado do Paraná,
0: rogai por nós.
1: São José,
0: rogai por nós.
1: Senhora Aparecida, mãe, rainha e padroeira do Brasil,
0: rogai por nós que recorremos a vós.
1: Dona Amélia, muito obrigado à senhora, a todos os nossos irmãos que rezam conosco em Ponta Grossa, pela Rádio Santana FM, nossa parceira. Uma semana abençoada à senhora. Fique com Deus.
0: Amém. Você também fique com Deus. Que Deus abençoe. Obrigado de lembrar de mim, ligar para mim. Que Deus te abençoe. Muita saúde e paz. Engraçado que tá baixinho no telefone, mas no rádio tá alto.
1: Então, acontece, dona Amélia. Fique com pois Deus.
0: É. Fique com Deus também, tchau.
1: Salve Maria.
0: Salve Maria.

E nós rezamos com você, meu irmão, minha irmã. Você que reza conosco aí no seu cantinho de oração, louvando e agradecendo a Deus por tudo na sua vida, na vida da sua família, pedindo as bênçãos do Senhor Jesus por você, pela sua família, pelos amigos, por aquelas pessoas que precisam de nossas orações, louvando e agradecendo ao nosso bom Deus por tudo que temos, por tudo que somos. Quem reza conosco nesta noite também, pedindo as bênçãos da Mãe Aparecida, é o nosso querido irmão Antônio, rezando por ele e por toda a família. A Aparecida Bassola, em Juiz de Fora, rezando por ela, pela família, louvando e agradecendo a Deus por tudo que o Senhor tem realizado na vida deles. Rezando, louvando e agradecendo também, de maneira muito especial, o Antônio Marcos, lá em Ponta Grossa, no Paraná, rezando por ele, pela família, pelas filhas, pela esposa, pela família Senquil. Reza conosco também a Josi, rezando conosco, pedindo, louvando e agradecendo a Deus por tudo. Pedindo as bênçãos da Mãe Aparecida, os nossos irmãos e irmãs que rezam conosco, pedindo também a proteção de nossa mãezinha querida, a Cláudia Silva, lá em Salvador, na Bahia, rezando conosco, pedindo por ela, pela família, louvando e agradecendo ao bom Deus por tudo na vida dela, dos familiares, de todos os nossos irmãos e irmãs em Cristo que rezam conosco. Reza com a gente também o Rosevaldo, pedindo por ele e pela família lá em Aracaju, no Sergipe, louvando e agradecendo ao bom Deus.

0: Salvador, na Bahia, agradecendo a Deus por tudo e pela intercessão de Nossa Senhora na vida dele e na vida de todos os familiares. Ele não colocou o nome, mas colocou sim. É o João, ele está em Brasília e pede as bênçãos de Nossa Senhora na vida dele, na vida da família, e pede também o auxílio da Mãe Aparecida no dia a dia, e que lhe dê sabedoria pela intercessão dela, e também pedindo pelo tio dele, o Francisco, que está hospitalizado, rezando por todos os nossos irmãos enfermos que rezam conosco no dia de hoje, louvando e agradecendo a Deus por tudo, tudo, tudo em nossa vida. Louvando e agradecendo também a nossa irmã querida, a Nancy Ramos. A Nancy, que está lá em São Manuel, no interior de São Paulo, pedindo por ela, pela família, louvando e agradecendo a Deus por tudo também que o Senhor tem realizado na vida dela, da família, de todos os nossos irmãos e irmãs em Cristo que rezam conosco. E a você, meu irmão, que está aí na sua casa, pedindo as bênçãos da Mãe Aparecida por você, pela sua família, louvemos e agradecemos, viu? Sempre, sempre, sempre, pedindo neste mês de maio que a Mãe Aparecida passe à frente e cuide de todos nós, de cada um de nós, em todos os momentos de nossa vida, louvando e agradecendo sempre. Agora sim, a Nancy Ramos vai rezar conosco. A Nancy, que está lá no interior de São Paulo, em São Manuel. Nancy, boa noite.
1: Boa noite, Eduardo. Salve Maria.
0: Salve Maria, minha irmã.
1: Que prazer, acho que eu nunca rezei com você ao vivo, não, né?
0: Não, comigo não.
1: De madrugada eu não rezo, porque de madrugada praticamente eu vou chegando em casa, né?
0: Você tá dormindo de madrugada.
1: Às 4 da tarde à meia-noite.
0: É.
1: Então, o Evandro já está acostumado, o Zé Antônio, né? E por isso que eu estou conseguindo rezar hoje, porque eu estou em casa de folga.
0: Ah, você trabalha na madrugada também?
1: É das 4 à meia-noite eu trabalho, né?
0: Ah, tá.
1: Então, até que chega em casa, uma coisa ou outra, é 1h30 da manhã que a gente vai deitar. Hoje é folga, a gente trabalha 5 por 1. Então, quando eu estou no trabalho, nem sempre eu consigo rezar ao vivo, assim, né? E em casa, não, em casa já é mais tranquilo, né, Eduardo?
0: E você trabalha em que, Nancy?
1: Eu trabalho na recepção de um hotel.
0: Ah, que bom, que legal.
1: Há mais de 10 anos.
0: Concierge.
1: E a Rádio Aparecida é a minha companheira, né?
0: Ai, que bom.
1: Eu aprendi a rezar, acompanhar a Rádio Aparecida com a minha saudosa mãe. Fez 2 anos agora, dia 25, que mamãe se foi.
0: Como ela chamava a mamãe?
1: A dona Luzia Pinto Ramos.
0: Ah, que bom.
1: Ela é representante do
0: Clube dos Sócios, antigo.
1: Clube dos Sócios.
0: Hoje, Família dos Devotos.
1: E eu continuo esse trabalho no lugar da minha mãe.
0: Que bom, que bom.
1: Eu sou representante mesmo, tendo a Família dos Devotos, mas eu tenho as minhas queridas, principalmente, que ainda colaboram com a gente, né?
0: Que maravilha.
1: Então eu faço esse trabalho que a minha mãe fazia.
0: Tá certo, cuidando da casa da mãe. Minha querida Nancy, você hoje nós rezamos na intenção de quem, minha irmã?
1: Então, cuidando das duas casas da mãe Aparecida e da mãe que eu fiquei aqui, ficou eu e o meu cachorrinho, que Deus e Nossa Senhora, né? Papai também já foi há muito tempo, então eu rezo por eles. Que sejam na glória de Deus e todos os que precisam, né? Que já foram.
0: Sim.
1: Essa semana tivemos perdas de criança aqui na nossa cidade, tudo, né? Eles fizeram a missão. Então a gente reza para que Deus, Nossa Senhora, fortaleça as famílias, né?
0: Isso.
1: Como a mim também, que a vida tem que continuar, né, Eduardo?
0: Com toda certeza.
1: Então eu rezo por minha irmã, né? Que é minha irmã, meu cunhado, meus sobrinhos. E pelo meu trabalho, né, que é uma bênção também há tantos anos, que me favorece, né, não só a parte financeira, como a gente precisa ter um espaço para você se sentir útil, se sentir motivado,
0: sim,
1: né? Porque
0: sim.
1: Tem que ter fé em Deus e para a igreja, para o trabalho, para a gente não cair numa depressão, Eduardo, não cair numa depressão.

0: missão que é muito ruim.
1: Então e, vamos.
0: E por vocês da rádio que me fazem amém. Companhia todas as noites, tá?
1: Amém, minha irmã. Vamos rezar e agradecer a Deus por tudo isso, rezar vamos. Pelas obras dos seus pais.
0: Vamos sim.
1: Por todos os nossos irmãos que já fizeram a sua Páscoa, aqueles vamos. Que estão fazendo a sua Páscoa no dia de hoje também.
0: Amém.
1: Pai nosso que estais nos céus, santificado seja o vosso nome. Venha a nós o vosso reino, seja feita a vossa vontade, assim na terra como no céu.
0: O pão nosso de cada dia nos dai hoje. Perdoai-nos as nossas ofensas, assim como nós perdoamos a quem nos tem ofendido, e não nos deixeis cair em tentação, mas livrai-nos do mal. Amém.
1: Ave Maria, cheia de graça, o Senhor é convosco. Bendita sois vós entre as mulheres, e bendito é o fruto do vosso ventre, Jesus.
0: Santa Maria, Mãe de Deus, rogai por nós, pecadores, agora e na hora de nossa morte. Amém.
1: Ave Maria, cheia de graça, o Senhor é convosco. Bendita sois vós entre as mulheres, e bendito é o fruto do vosso ventre, Jesus.
0: Santa Maria, Mãe de Deus, rogai por nós, pecadores, agora e na hora de nossa morte. Amém.
1: Ave Maria, cheia de graça, o Senhor é convosco. Bendita sois vós entre as mulheres, e bendito é o fruto do vosso ventre, Jesus.
0: Santa Maria, Mãe de Deus, rogai por nós, pecadores, agora e na hora de nossa morte. Amém.
1: Ave Maria, cheia de graça, o Senhor é convosco. Bendita sois vós entre as mulheres, e bendito é o fruto do vosso ventre, Jesus.
0: Santa Maria, Mãe de Deus, rogai por nós, pecadores, agora e na hora de nossa morte. Amém.
1: Ave Maria, cheia de graça, o Senhor é convosco. Bendita sois vós entre as mulheres, e bendito é o fruto do vosso ventre, Jesus.
0: Santa Maria, Mãe de Deus, rogai por nós, pecadores, agora e na hora de nossa morte. Amém.
1: Ave Maria, cheia de graça, o Senhor é convosco. Bendita sois vós entre as mulheres, e bendito é o fruto do vosso ventre, Jesus.
0: Santa Maria, Mãe de Deus, rogai por nós, pecadores, agora e na hora de nossa morte. Amém.
1: Ave Maria, cheia de graça, o Senhor é convosco. Bendita sois vós entre as mulheres, e bendito é o fruto do vosso ventre, Jesus.
0: Eu só rezo também por nossa comunidade, Nossa Senhora de Fátima, que estará em festividade na próxima semana, comemorando 40 anos da nossa comunidade. Santa Maria, Mãe de Deus, rogai por nós, pecadores, agora e na hora de nossa morte. Amém.
1: Ave Maria, cheia de graça, o Senhor é convosco. Bendita sois vós entre as mulheres, e bendito é o fruto do vosso ventre, Jesus.
0: Santa Maria, Mãe de Deus, rogai por nós, pecadores, agora e na hora de nossa morte. Amém.
1: Ave Maria, cheia de graça, o Senhor é convosco. Bendita sois vós entre as mulheres, e bendito é o fruto do vosso ventre, Jesus.
0: Santa Maria, Mãe de Deus, rogai por nós, pecadores, agora e na hora de nossa morte. Amém.
1: Ave Maria, cheia de graça, o Senhor é convosco. Bendita sois vós entre as mulheres, e bendito é o fruto do vosso ventre, Jesus.

0: princípio, agora e sempre. Amém.
1: Ó meu bom e amado Jesus,
0: perdoai-nos, livrai-nos do fogo do inferno, levai as almas todas para o céu e socorrei principalmente aquelas que mais precisarem da vossa divina misericórdia.
1: Nossa Senhora de Fátima,
0: rogai por nós e abençoe a nossa comunidade.
1: Nossa Senhora do Rosário,
0: rogai por nós.
1: São José,
0: rogai por nós e abençoe nossas famílias.
1: Senhor,
0: São Manuel,
1: rogai por nós, São Manuel.
0: E abençoai a nossa cidade.
1: Nossa Senhora Aparecida, Mãe, Rainha e Padroeira do Brasil,
0: rogai por nós, salvai o Brasil e dai a paz ao mundo inteiro.
1: Amém. Nancy, minha querida, muito obrigado por ter rezado conosco. Uma semana abençoada, um mês de maio, mês de Maria, abençoado a você, a toda a família. Fique com Deus, minha irmã.
0: Amém. Você também, muito, muito agradecida. Agradecida mesmo. Esses são os presentes que Nossa Senhora prepara pra gente.
1: Com certeza.
0: Deus te abençoe, meu querido.
1: Amém. Salve Maria.
0: Salve Maria.

0: Alegria de rezar com você, meu irmão, a você, minha irmã, você que reza conosco aí na sua casa, no seu cantinho de oração, pedindo as bênçãos da Mãe Aparecida por você, pela sua família, pelos colegas de trabalho, quantos e quantos irmãos nossos nesse momento trabalhando, rezando com a gente, louvando e agradecendo ao nosso bom Deus por tudo, rezando também com Elmar, nosso irmão querido, lá em Santa Juliana, Minas Gerais, Dona Maria de Jesus Passos, em Ribeirópolis, lá no Sergipe, rezando conosco também, o Agrene em Perdizes, Minas Gerais, pedindo por ele e pela família, a Dona Raimunda, lá em Penápolis, rezando por ela, pela família, Dona Inês Maria, em Campinas, rezando conosco, a Neia, também em Campinas, rezando com a gente, louvando e agradecendo ao bom Deus por tudo. E quem reza conosco este nosso mistério é a nossa irmãzinha querida, a nossa irmã Célia Janice. Célia, bom dia! Bom dia, ó, perdão, boa noite!
1: Boa noite, Valdo. Tudo bem,
0: nós? Tô pensando que eu tô na madrugada, olha só.
1: Ah, então, né?
0: Boa noite.
1: Isso daí faz parte, mas tá bom.
0: E hoje nós rezamos por quem, Célia?
1: Valdo, eu quero rezar pela minha saúde, pela minha mamãe que tá aqui comigo também, que não tá muito bem, mas tá aqui comigo, graças a Deus. Eu quero louvar e agradecer a Deus também pela vida do Dom Mário Antônio, né?
0: Sim.
1: Nosso novo arcebispo. A gente acompanhou a posse dele e que o Espírito Santo ilumine para que ele possa ter a sabedoria de conduzir esse rebanho enorme que é a Arquidiocese de Aparecida, né?
0: Sim.
1: Quero rezar por você, por sua família, pedindo a São Brás que conserve essa voz maravilhosa que você tem. Quero pedir pelos meus irmãos, o Renato, Donizete, a Nilvia e o Geraldo. Quero pedir pela vida do meu filho, que já esteve aqui comigo, mas já está lá de volta para o trabalho dele. Pela minha filhotinha Daniela, que Deus abençoe também e proteja. E eu quero pedir a Nossa Senhora que abençoe ela, porque ela está tentando tirar a habilitação, mas não está conseguindo, os digitais dela não está passando, e eu peço a Nossa Senhora que abençoe, que dê tudo certo da próxima vez que ela for fazer esse exame. Quero pedir também pelos enfermos, por todos os nossos sacerdotes, quero pedir pelas irmãs também, de todas as congregações, pelo santuário aqui da Sagrada Face, pelos nossos padres daqui, pelas pessoas que pedem minhas orações, por todos que precisam de que a gente reze por eles, que Nossa Senhora alcance todos eles com a sua bênção, com a sua graça. Quero pedir pelo

0: meu trabalho. Quero pedir também por todos os que, assim, de uma forma ou de outra, estão passando momentos difíceis, que Deus e Nossa Senhora os abençoe e os proteja, os guarda. E eu quero rezar também pela dona Raimunda, que nunca se esquece de mim, pelo seu Paulo Brito também, que nunca deixa de rezar por mim. Quero agradecer de coração a todos eles e rezo por eles também. E pediu a Deus, a Nossa Senhora, a bênção para esta nova semana que nós já começamos.
1: Vamos rezar.
0: E pelas almas do purgatório.
1: Vamos rezar e agradecer a Deus por tudo, tudo, tudo. Pai nosso que estais nos céus, santificado seja o vosso nome. Venha a nós o vosso reino. Seja feita a vossa vontade, assim na terra como no céu.
0: O pão nosso de cada dia nos dai hoje. Perdoai as nossas ofensas, assim como nós perdoamos a quem nos tem ofendido. E não nos deixeis cair em tentação, mas livrai-nos do mal. Amém.
1: Ave Maria, cheia de graça, o Senhor é convosco. Bendita sois vós entre as mulheres. E bendito é o fruto do vosso ventre, Jesus.
0: Santa Maria, Mãe de Deus, rogai por nós, pecadores, agora e na hora de nossa morte. Amém.
1: Ave Maria, cheia de graça, o Senhor é convosco. Bendita sois vós entre as mulheres. E bendito é o fruto do vosso ventre, Jesus.
0: Santa Maria, Mãe de Deus, rogai por nós, pecadores, agora e na hora de nossa morte. Amém.
1: Ave Maria, cheia de graça, o Senhor é convosco. Bendita sois vós entre as mulheres. E bendito é o fruto do vosso ventre, Jesus.
0: Santa Maria, Mãe de Deus, rogai por nós, pecadores, agora e na hora de nossa morte. Amém.
1: Ave Maria, cheia de graça, o Senhor é convosco. Bendita sois vós entre as mulheres, e bendito é o fruto do vosso ventre, Jesus.
0: Santa Maria, Mãe de Deus, rogai por nós, pecadores, agora e na hora de nossa morte. Amém.
1: Ave Maria, cheia de graça, o Senhor é convosco. Bendita sois vós entre as mulheres, e bendito é o fruto do vosso ventre, Jesus.
0: Santa Maria, Mãe de Deus, rogai por nós, pecadores, agora e na hora de nossa morte. Amém.
1: Ave Maria, cheia de graça, o Senhor é convosco. Bendita sois vós entre as mulheres, e bendito é o fruto do vosso ventre, Jesus.
0: Santa Maria, Mãe de Deus, rogai por nós, pecadores, agora e na hora de nossa morte. Amém.
1: Ave Maria, cheia de graça, o Senhor é convosco. Bendita sois vós entre as mulheres, e bendito é o fruto do vosso ventre, Jesus.
0: Santa Maria, Mãe de Deus, rogai por nós, pecadores, agora e na hora de nossa morte. Amém.
1: Ave Maria, cheia de graça, o Senhor é convosco. Bendita sois vós entre as mulheres, e bendito é o fruto do vosso ventre, Jesus.
0: Santa Maria, Mãe de Deus, rogai por nós, pecadores, agora e na hora de nossa morte. Amém.
1: Ave Maria, cheia de graça, o Senhor é convosco. Bendita sois vós entre as mulheres, e bendito é o fruto do vosso ventre, Jesus.
0: Santa Maria, Mãe de Deus, rogai por nós, pecadores, agora e na hora de nossa morte. Amém.
1: Ave Maria, cheia de graça, o Senhor é convosco. Bendita sois vós entre as mulheres, e bendito é o fruto do vosso ventre, Jesus.
0: Santa Maria, Mãe de Deus, rogai por nós, pecadores, agora e na hora de nossa morte. Amém.
1: Glória ao Pai, ao Filho e ao Espírito Santo.
0: Como era no princípio, agora e sempre. Amém. Ó meu bom e amado Jesus, perdoai e livrai-nos do fogo do inferno. Levai as almas todas para o céu e socorrei principalmente as que mais precisarem da vossa infinita misericórdia.
1: Nossa Senhora do Carmo,
0: rogai por nós.
1: Nossa Senhora do Rosário,
0: rogai por nós.
1: São José,
0: rogai por nós, valei-nos São José.
1: Senhora Aparecida, Mãe, Rainha e Padroeira do Brasil,
0: rogai por nós que recorremos a vós.
1: Célia Janice, Roseira, Quintal da Casa da Mãe, muito obrigado por ter rezado conosco. Uma semana abençoada a você. Melhoras para Dona Nina. Fiquem com Deus.
0: Eu que agradeço, meu querido. Deus te abençoe. Um grande abraço carinhoso e fraterno para você e uma feliz e abençoada semana para você também e para todos os que estão ouvindo e rezando conosco.
1: Amém. Salve Maria.
0: Salve Maria. No

E nós rezamos com a Maria Francisco de Campinas, a nossa querida Cida, tá lá rezando conosco pela Rádio Brasil, AM Ondas Tropicais, louvando e agradecendo a Deus por tudo, tudo, tudo que o Senhor tem realizado na vida dela, louvando e agradecendo também a nossa querida dona Iracema em Guaratinguetá, rezando pela cura do filho José Geraldo, louvando e agradecendo pela vida e saúde dele. O José Mariano de Linhares, no Espírito Santo, louvando e agradecendo a Deus pelas bênçãos recebidas, rezando também pela filha Mariana, que estava internada, mas já está em casa, graças a Deus e a mãe Aparecida. Amém, José. Melhoras aí para Mariana, louvando e agradecendo a Cristiane Mota, lá em Ribeirópolis, rezando por ela e pela família. O nosso, a Ceiça, rezando também lá de Santa Rosa de Lima, no Sergipe, por ela e pela família, louvando e agradecendo a Deus. A Vilma também pedindo por ela, pela filha Tamires, Mateus, o Alan Lima, colocando também, pedindo o netinho Tomás Mateus Lima, louvando e agradecendo a Deus. A Fernanda em Pindamonhangaba, pela dona Leonor, mamãe dela, pela filha Maísa, o genro Emerson, a neta Sofia, pela vida e saúde dela também, que reza conosco. Louvando e agradecendo a Fabiana Aragão, ela mora lá no povoado Colônia de Tejupeba, Itapuranga da Ajuda, no Sergipe, pedindo orações pelos filhos, rezando, louvando e agradecendo a Deus também pelo esposo Luiz Jorge, a madrinha dela, a vizinha Maú, as irmãs, por toda a família, louvando e agradecendo ao nosso bom Deus. E quem reza conosco também, pedindo a proteção e as bênçãos da mãe Aparecida, os nossos irmãos, todos, não dá para falar o nome de todos, mas sintam-se todos acolhidos com o manto da mãe Aparecida. Obrigado a você, meu irmão, que está rezando conosco na sua casa, aí no seu cantinho de oração, louvando e agradecendo a Deus por tudo que o Senhor tem reservado a você e a sua família. Pai nosso que estais nos céus, santificado seja o vosso nome, venha a nós o vosso reino, seja feita a vossa vontade, assim na terra como no céu. O pão nosso de cada dia dai-nos hoje, perdoai-nos as nossas ofensas, assim como nós perdoamos a quem nos tem ofendido, e não nos deixeis cair em tentação, mas livrai-nos de todo o mal. Amém. Ave Maria, cheia de graça, o Senhor é convosco. Bendita sois vós entre as mulheres, e bendito é o fruto do vosso ventre, Jesus. Santa Maria, Mãe de Deus, rogai por nós, pecadores, agora e na hora de nossa morte. Amém. Ave Maria, cheia de graça, o Senhor é convosco. Bendita sois vós entre as mulheres, e bendito é o fruto do vosso ventre, Jesus. Santa Maria, Mãe de Deus, rogai por nós, pecadores, agora e na hora de nossa morte. Amém. Ave Maria, cheia de graça, o Senhor é convosco. Bendita sois vós entre as mulheres, e bendito é o fruto do vosso ventre, Jesus. Santa Maria, Mãe de Deus, rogai por nós, pecadores, agora e na hora de nossa morte. Amém. Ave Maria, cheia de graça, o Senhor é convosco. Bendita sois vós entre as mulheres, e bendito é o fruto do vosso ventre, Jesus. Santa Maria, Mãe de Deus, rogai por nós, pecadores, agora e na hora de nossa morte. Amém. Ave Maria, cheia de graça, o Senhor é convosco. Bendita sois vós entre as mulheres,

0: e bendito é o fruto do vosso ventre, Jesus. Santa Maria, Mãe de Deus, rogai por nós, pecadores, agora e na hora de nossa morte. Amém. Ave Maria, cheia de graça, o Senhor é convosco. Bendita sois vós entre as mulheres, e bendito é o fruto do vosso ventre, Jesus. Santa Maria, Mãe de Deus, rogai por nós, pecadores, agora e na hora de nossa morte. Amém. Ave Maria, cheia de graça, o Senhor é convosco. Bendita sois vós entre as mulheres, e bendito é o fruto do vosso ventre, Jesus. Santa Maria, Mãe de Deus, rogai por nós, pecadores, agora e na hora de nossa morte. Amém. Ave Maria, cheia de graça, o Senhor é convosco. Bendita sois vós entre as mulheres, e bendito é o fruto do vosso ventre, Jesus. Santa Maria, Mãe de Deus, rogai por nós, pecadores, agora e na hora de nossa morte. Amém. Ave Maria, cheia de graça, o Senhor é convosco. Bendita sois vós entre as mulheres, e bendito é o fruto do vosso ventre, Jesus. Santa Maria, Mãe de Deus, rogai por nós, pecadores, agora e na hora de nossa morte. Amém. Ave Maria, cheia de graça, o Senhor é convosco. Bendita sois vós entre as mulheres, e bendito é o fruto do vosso ventre, Jesus. Santa Maria, Mãe de Deus, rogai por nós, pecadores, agora e na hora de nossa morte. Amém. Glória ao Pai, ao Filho e ao Espírito Santo, como era no princípio, agora e sempre. Amém. Ó meu bom e amado Jesus, perdoai-nos, livrai-nos do fogo do inferno, levai as almas todas para o céu e socorrei principalmente aquelas que mais precisarem da vossa infinita misericórdia. Santa Rita de Cássia, rogai por nós. São José, rogai por nós. Valei-me, São José. Senhora Aparecida, Mãe, Rainha e Padroeira do Brasil, rogai por nós que recorremos a vós. E nós, na alegria, no amor, na paz, na esperança, queremos agradecer, mãezinha querida. Infinitas graças vos damos, soberana rainha, pelos benefícios que todos os dias recebemos de vossas mãos maternais. Dignai-vos agora e para sempre tomar-nos debaixo de vosso poderoso amparo. E para mais vos alegrar, vos saudamos com uma salve rainha. Salve rainha, mãe de misericórdia, vida, doçura e esperança nossa salve. A vós bradamos os degredados filhos de Eva, a vós suspiramos gemendo e chorando neste vale de lágrimas. Eia, pois, advogada nossa, esses vossos olhos misericordiosos a nós volvei, e depois deste desterro mostrai-nos Jesus, bendito fruto do vosso ventre. Ó clemente, ó piedosa, ó doce e sempre Virgem Maria, rogai por nós, Santa Mãe de Deus, para que sejamos dignos das promessas de Cristo. Assim seja. Amém. Obrigado a você, meu irmão, a você, minha irmã, vocês que rezaram conosco o Santo Terço de hoje. E antes de encerrar este nosso momento de oração, de agradecimento à nossa Mãe Santíssima pela sua intercessão, eu te convido a renovar a consagração a ela, a nossa mãe, a Senhora Aparecida. Ó Maria Santíssima, pelos méritos de nosso Senhor Jesus Cristo, em vossa querida imagem de Aparecida, espalhais inúmeros benefícios sobre todo o Brasil. Eu, embora indigno de pertencer ao número de vossos filhos e filhas, mas cheio do desejo de participar dos benefícios de vossa misericórdia, prostrado a vossos pés, consagro-vos o meu entendimento, para que sempre pense no amor que mereceis. Consagro-vos a minha língua, para que sempre vos louve e propague a vossa devoção. Consagro-vos o meu coração, para que depois de Deus vos ame sobre todas as coisas. Recebei-me, ó Rainha incomparável, vós que o Cristo crucificado deu-nos por mãe, no ditoso número de vossos filhos e filhas. Acolhei-me debaixo de vossa proteção. Socorrei-me em todas as minhas necessidades, espirituais e temporais, sobretudo na hora de minha morte. Abençoai-me, ó celestial cooperadora, e com vossa poderosa intercessão, fortalecei-me em minha fraqueza, a fim de que, servindo-vos fielmente nesta vida, possa louvar-vos, amar-vos e dar-vos graças no céu por toda a eternidade. Assim seja. Obrigado a você, meu irmão, a você, minha irmã, você que rezou conosco, na sua casa, no seu trabalho, onde quer que você esteja. Nós estivemos e continuaremos sempre unidos, em nome do Pai, do Filho e do Espírito Santo. Amém. Fiquem todos com as bênçãos do Senhor Jesus, a proteção e a intercessão de nossa mãezinha querida, a mãe da Divina Graça, a Senhora Aparecida. E nós continuamos, vamos juntos, até a meia-noite, aqui no Com a Mãe Aparecida.
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0: 23:03.
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0: 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Depois de rezarmos o Santo Terço, continuamos, vamos juntos até a meia-noite, louvando e agradecendo a Deus por tudo, por mais este dia que ele nos concedeu, pedindo bênçãos e graças pelo dia que vamos viver daqui a pouquinho, não é verdade? A partir da meia-noite já é um novo dia, louvando e agradecendo a Deus por isso, pela nossa semana, pelo nosso mês, pedindo sempre que o Espírito Santo nos ilumine, que o Espírito Santo esteja junto a nós em todos os momentos de nossa vida. E nós rezamos louvando e agradecendo. 23 horas, agora 5 minutos.
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0: Padre Zezinho canta pra gente essa história linda.

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1: Hoje, dia 3 de maio, nós vamos conhecer a história de Tiago, irmão do Senhor, apóstolo e líder da igreja em Jerusalém. Esse nome, Tiago, é a forma portuguesa para Jacó. Não se sabe o significado exato, né, desse nome Jacó ou Tiago. Uma explicação popular referindo-se à história do nascimento de Esaú e Jacó dizia que esse nome significa aquele que segura o calcanhar. No grupo dos 12 havia dois Tiagos, o Tiago irmão de João, filho de Zebedeu, e o Tiago filho de Alfeu. O terceiro Tiago, de que fazemos memória hoje, é o assim chamado irmão do Senhor, ou seja, ele era considerado um irmão de Jesus. O povo dizia a respeito de Jesus: esse homem não é carpinteiro, filho de Maria, o irmão de Tiago, de José, de Judas e de Simão? E as suas irmãs não moram aqui conosco? Tiago, irmão de Jesus, também chamado de O Justo, foi a maior autoridade cristã em Jerusalém desde a morte de Jesus até a sua própria morte, em 62 anos antes de Cristo. Foi ele quem presidiu o concílio de Jerusalém, enviou a carta dos conciliares para Antioquia. A ele é atribuída a carta de Tiago, na qual ele se apresenta como servo de Deus e do Senhor Jesus. Quem nos conta a morte de Tiago é o historiador judeu chamado Flávio José. Ele diz que o sumo sacerdote Ananus, devido à ausência do governo romano, reuniu os juízes do Sinédrio, trazendo a eles, entre outros presos, certo homem chamado Tiago, irmão de Jesus. Acusou-o de transgressão, determinou que fosse apedrejado, e tal ato ofendeu os habitantes da cidade, já que eles eram considerados justos e também observadores da lei.

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0: Elô Silvério chegando.
2: Nossa Senhora do Bom Conselho. Não há informações concretas sobre a sua origem, mas se conta que o Papa Xisto III, no século V, pediu que fosse construída uma igreja dedicada a Nossa Senhora do Bom Conselho na cidade de Genesano, na Itália. Anos depois, a cidade foi cenário de um dos milagres de Nossa Senhora. Na época, a estrutura da igreja não estava em boas condições pela ação do tempo e pela falta de recursos. Certa vez, na festa de São Marcos, período em que havia uma feira que recebia inúmeras pessoas em Genesano, surgiu de modo inesperado no céu uma nuvem em forma de coluna voando pelos ares. A coluna foi em direção a uma das paredes mais altas da igreja em reconstrução. E no mesmo instante, uma imagem de Nossa Senhora do Bom Conselho, pintada a fresco, surgiu na parede. Esse acontecimento gerou a conversão de muitos pagãos na cidade italiana. A partir dele, os padres agostinianos passaram a propagar a devoção a esse título de Nossa Senhora, o que levou diversos fiéis das cidades vizinhas a peregrinar para prestar veneração a Nossa Senhora. Contudo, Nossa Senhora já era venerada sob este título na Albânia, país do sudeste da Europa, há muitos anos. Era chamada de Senhora Bendita e haviam diversas capelas dedicadas a esse título. Certa vez, quando a cidade de Escodra, onde existia uma dessas capelas, temia o ataque do inimigo, Jorge e Desclaves, devotos albaneses, se ajoelharam e pediram a intercessão de Nossa Senhora para conseguir fugir em segurança. A imagem da Mãe do Bom Conselho saiu flutuando da capela e os devotos foram conduzidos pela imagem até Roma, ao que ela desapareceu. Tempos depois, surgiu o rumor de que a aparição em Genesano seria a mesma da imagem de Escodra. Nossa Senhora do Bom Conselho, rogai por nós.
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3: Nossa saudação a você que está sintonizado na Rádio Aparecida. Sou irmão Joaquim, trabalho na coordenação das obras sociais redentorista da província Nossa Senhora Aparecida. E seguindo o Redentor, iniciamos um novo mês, continuando a refletir, continuando a partilhar sobre a dignidade da pessoa humana e sobre esta. O então Papa João Paulo II declarou: o homem se torna imagem e semelhança de Deus, não somente através da sua própria humanidade, mas também através da comunhão de pessoas que homem e mulher formam desde o princípio. E é sobre esta comunhão de pessoas, a integração com o meio, que as atividades das obras sociais redentorista, o CAS, desenvolve seus projetos que defendem a vida da família, que promovem a inclusão social, a melhoria da qualidade de vida. Assim, temos o resgate da dignidade humana. Vamos tomar então novamente os escritos do juiz de direito do TJRJ, professor de direito civil e processo civil da Emerge, André Gustavo Correia de Andrade, quando escreve sobre o princípio fundamental da dignidade e sua concretização judicial, da revista Emerge, volume 6, número 23 do ano de 2003. Abre aspas. O outro pilar da dignidade é a liberdade. É a liberdade em sua concepção mais ampla, que permite ao homem exercer plenamente os seus direitos existenciais. O homem necessita de liberdade interior para sonhar, realizar suas escolhas, elaborar planos e projetos de vida, refletir, ponderar e manifestar suas opiniões. Continua o texto. A liberdade encontra limites em outros direitos integrantes da personalidade humana, tais como a honra, a intimidade e a imagem. A liberdade existe responsabilidade social. Sem ela, constitui simples capricho. O exercício da liberdade em toda a sua plenitude pressupõe a existência de condições materiais mínimas. Não é verdadeiramente livre, diz o texto, aquele que não tem acesso à educação, à informação, à saúde, à alimentação, ao trabalho e o lazer. Fecha aspas. Diante o que foi citado, vemos todo o empenho dos trabalhos que são realizados nos CAS, que tem por então objetivo fortalecer assim os vínculos familiares e comunitários por meio de atividades que possibilitem o reforço da autoestima, a sua autonomia, a inserção social, a ampliação da resiliência aos conflitos, estimulando a participação, estimulando a sua emancipação, a inclusão e a conquista da cidadania. Segundo o juiz de direito André Gustavo, a Declaração Universal dos Direitos Humanos, em seu artigo 1º, põe em destaque os dois pilares da dignidade humana. Diz: todas as pessoas nascem livres e iguais em dignidades e direito. São dotadas de razão e consciência e devem agir em relação umas às outras com espírito de fraternidade. Olhe só que bonito, meu irmão, minha irmã. Fraternidade. O que quer dizer? Harmonia, proximidade. E para concluir, a palavra de Deus que nos ensina: todos os seres humanos possuem dignidade intrínseca, que quer dizer aquilo que é particular, próprio, essencial. Então, todos os seres humanos possuem dignidade intrínseca, porque são criados à imagem e semelhança de Deus. Deus disse: façamos o homem à nossa imagem, segundo a nossa semelhança. E Deus criou o ser humano à sua imagem. A imagem de Deus o criou. Homem e mulher os criou, vai nos dizer o livro do Gênesis. Encerro deixando o endereço do nosso Instagram, @casobrassociaisredentoristas. Acesse ainda o site a12.com/cas e conheça um pouco mais das atividades que são desenvolvidas pelos nossos CAS. Até a próxima.
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5: Sacramentos. O Concílio Tridentino diz que os sacramentos são sinais de salvação entregues à Igreja e instituídos por Jesus, constando de uma coisa, matéria, criada, e uma palavra, forma, pronunciada por encargo da Igreja, designando realidades espirituais e ao mesmo tempo em virtude da instituição por Cristo, produzindo essas realidades.

0: primeiro sinais. O Tridentino acentua que a única função dos sete sinais é significar a virtus, o que quer dizer que matéria e forma determinam o caráter específico do efeito de cada sacramento. A dificuldade em determinar qual seja a matéria de certos sacramentos, matrimônio e reconciliação. 2. O sacramento é também sinal de outra espécie de realidade espiritual presente em quem o recebe e que é essencialmente diversa da disposição moral de quem o recebe. Pela fé e pela palavra, a relação com Deus salvífica já é uma realidade objetiva no homem. O sinal dá a essa realidade uma expressão perante a Igreja, a história e perante o culto e o mundo. Terceiro, sinal, pois da virtus e também da mencionada realidade no sujeito. Quarto, a eficácia do sacramento consiste, pois, na comunicação de uma graça específica cuja peculiaridade é indicada pelo sinal de cada sacramento. A virtus do sacramento consiste em comunicar algo sobrenatural em conexão com aquela mencionada realidade na pessoa. Realidade que é assim intensificada, aumentada e consolidada.
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0: 23:29.
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0: agradecendo por tudo que temos, por tudo que somos, pedindo sempre a proteção e a intercessão de nossa mãe querida, a Senhora Aparecida. Obrigado a você, meu irmão, minha irmã, que rezam conosco pelas nossas rádios parceiras, rádios que integram a Rede Aparecida de Rádio. A você que está rezando conosco também pelo aplicativo Aparecida, pelo a12.com/rádio Aparecida. Como é bom poder estar junto de vocês aqui com a Mãe Aparecida, porque é bom, é muito bom estar onde a Mãe está.
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Banda Vida Reluz cantando pra gente. Essa canção é muito linda. Diante do Rei. 23:33, com a Mãe Aparecida, Rede Aparecida de Rádio Música, Fé e Missão. 75 anos.

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1: Padre Sebastião Reis, missionário redentorista.
2: Hoje, a alegria deve contagiar a nossa vida com esse tema: acolher o outro com alegria. Neste contexto histórico, as pessoas do nosso planeta parece que estão contaminadas por uma neurose coletiva vitimando todas as classes sociais. Essa situação exige de todos e de cada um cultivar e vivenciar um coração de paz, de alegria, fraternidade, solidariedade, compreensão e misericórdia, gestos e atitudes que podem fazer a diferença e a libertação das pessoas. O clima de acolhida e compreensão deve ser a cultura do nosso século no momento. É a vacina que podemos e devemos utilizar em grande escala, caminho de cura e de esperança para milhares de pessoas. Para a convivência e para a vivência dessas virtudes e gestos, basta ter vontade de ser feliz e fazer o outro feliz, para que essa cultura possa contaminar a nossa maneira de ser e o nosso planeta, como um antídoto e remédio para qualquer mal que possa vitimar o ser humano. O empenho e a mudança do nosso planeta começam no interior de cada indivíduo que compõe a porcentagem numerosa desta população responsável pela vida humana e ecológica. Cada um tem a sua importância de participação neste mutirão de valorização da cidadania da vida no contexto holístico da Terra em todas as dimensões de existência de ontem, hoje e sempre. É nesse esforço conjunto que nós queremos que a nossa história planetária seja de alegria, de felicidade para todos e todas, lembrando que a vida, nas suas diversas manifestações, com a sua beleza ecológica integral, como obra e dom de Deus, é o bem maior que deve ser cuidado e preservado. É preciso ser alegre e amar a vida em qualquer circunstância.
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1: Ouvintes da Rádio Aparecida, Rede Aparecida de Comunicação do programa Você Também é Chamado. Hoje somos convidados a refletir o tema Chamado Vocacional. Ouvir o Senhor que nos chama a todo momento. E a todo momento o Senhor nos chama e nos envia em missão para responder com amor à vocação a qual Deus quer de cada um de nós. A vocação é uma semente divina que liga o sim de cada pessoa ao chamado de Deus. Nem sempre é fácil perceber o chamado de Deus em nossa vida. Exige afinação de cada pessoa ao convite do Senhor. Vocação é uma semente que precisa ser germinada e cuidada para produzir bons frutos. O chamado de Deus é algo semelhante. Ele é sábio e sabe a hora e a quem lançar a semente da vocação. Deus conhece o terreno do coração de cada um de nós, pois ele nos criou a sua imagem e semelhança e com carinho e ternura de pai vai chamando homens e mulheres para trabalhar na sua vinha. Deixemos a semente da vocação brotar em nosso coração. Lembremos que a vocação é como a semente que, após ser germinada, precisa ser cultivada com muito amor, com muito carinho. É preciso que ela encontre terreno fértil para se desenvolver. Deixemos a vocação germinar em nosso coração para com amor responder ao chamado de Deus. Vem e segue-me. O Senhor chama a cada um de nós a todo momento e espera de nós uma resposta clara e objetiva. A resposta é livre, cabe a nós responder ou não. Deus dá liberdade a cada um de nós. Ele não obriga ninguém a segui-lo. No Evangelho de Marcos, capítulo 10, versículo 17 a 31, encontramos a parábola do jovem rico. Esse jovem dizia que seguia todos os mandamentos de Deus, e no diálogo que ele teve com Jesus Cristo,

0: percebe que ele ainda não estava totalmente livre para o seguir, pois era um jovem rico. Os bens materiais o aprisionaram. Jesus diz então para ele vender os seus bens e dar o dinheiro aos pobres e segui-lo. Isso foi um teste para ver se o jovem estava disposto a abrir mão de suas riquezas e segui-lo de todo o coração. No entanto, o jovem rico fica triste porque tinha muitos bens e não queria se desfazer deles. Ele amava suas riquezas mais do que a Deus. E assim ele foi embora, amargurado, perdendo a oportunidade de encontrar a vida eterna no seguimento de Jesus. Aceitar o chamado de Deus requer despojamento e desprendimento de tudo aquilo que nos aprisiona e não nos deixa livres para o seguimento de Cristo. Ser um missionário redentorista é justamente isso. Como dizia Santo Afonso, fundador da congregação redentorista, deixar tudo para ganhar tudo. E como indivíduos livres, responder com amor ao convite de Jesus, anunciando o seu evangelho, sobretudo aos necessitados, levando esperança aos corações desesperançosos. O Senhor chama e espera de nós uma resposta livre, porém consciente. Você já deu tempo a si próprio para escutar a voz de Deus? Rezemos a oração vocacional, pedindo ao Senhor que envie operários para a sua messe. Senhor Jesus, Mestre Divino, que chamaste os apóstolos a vos seguirem, continuai a passar pelas nossas famílias, pelas nossas escolas, e continuai a repetir o convite a muitos de nossos jovens. Dai coragem às pessoas convidadas, dai força para que vos sejam fiéis como apóstolos leigos, como diáconos, padres e bispos, como religiosos e religiosas, como missionários e missionárias, para o bem do povo de Deus e de toda a humanidade. Amém. Até o próximo programa, se Deus quiser. O nosso abraço, Deus abençoe.
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1: Toda a vontade de Jesus se resume em uma só palavra: amar. Só assim se cumpre a vontade de Deus e a mesma vontade do Filho, que não é outra senão a vontade do Pai. Amar é dar-se, saber que coisa podes fazer tu pelo Cristo que vive em teu próximo, imolar-te por teu próximo, como Cristo se imolou por ti. Por isso, Jesus nos pede que amemos os outros, não como a nós nos pareça ou nos convenha, mas sim como eu vos tenho amado. Amar os outros como Cristo nos ama. Ele deu a vida e se deu a si mesmo. Ele ama o próximo em mim, e a partir de mim, amar como ele é não se deixar levar pelo egoísmo, mas amar com sacrifício. Aquele que ama assim o faz como Cristo e se identifica com ele. E nisso se conhece se tem vida espiritual, se é cristão de verdade.

0: Padre Fábio de Melo e André Leono, viver para mim é Cristo. Uma ótima e abençoada noite e madrugada para você. Obrigado pela companhia, obrigado pelo carinho, pelas suas orações. Estamos juntos, na alegria, no amor, na paz, na esperança, sempre com as bênçãos de Nossa Mãe Santíssima, a Senhora Aparecida. Quem está chegando é o nosso querido Pablo Soares para ficar com vocês nesta madrugada de segunda-feira. Eu volto na segunda noite, se Deus quiser, madrugada de terça. Fiquem com Deus.
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8: Bom dia para você, tá começando o programa Com a Mãe Aparecida. Eu sou Pablo Soares, muito prazer. Estamos começando mais um dia com oração. Uma semana abençoada para você. E nós estamos no ar, no programa Com a Mãe Aparecida, de edição 8142, na produção de Marcos Thiago, coordenação de Paula Castro, direção de Padre Vanderlei Souza, missionário redentorista. Hoje, dia 4 de maio de 2026, dia de São Floriano. Olha que bênção estar com você neste dia que está se iniciando, e a gente começa com oração. Né? Essa madrugada inteira, às 4 horas da manhã, nós temos o terço aqui no programa Com a Mãe Aparecida, e você é convidado a rezar sempre conosco e começar o seu dia bem, na proteção de Deus, pela intercessão de Nossa Senhora. Coisa boa, né? Agora é momento em que os ponteiros apontam para o infinito. Padre Vanderlei Souza, missionário redentorista.
9: Rainha dos céus, alegrai-vos, aleluia, porque aquele a quem merecestes trazer em vosso puríssimo seio, aleluia, ressuscitou como disse, aleluia. Rogai por nós a Deus, aleluia. Exultai e alegrai-vos, ó Virgem Maria, aleluia, porque o Senhor ressuscitou verdadeiramente, aleluia. Oremos, ó Deus, que vos dignastes de alegrar o mundo pela ressurreição de Jesus Cristo, vosso Filho, concedei-nos, vos suplicamos, que por sua mãe, a Virgem Maria, alcancemos as alegrias da vida eterna. Por Jesus Cristo, nosso Senhor. Amém.
10: Olá, meu querido irmão, querida irmã, aqui é o Padre Vanderlei, missionário redentorista. Estamos vivendo a alegria da Páscoa do Senhor. A ressurreição de Jesus nos traz conteúdos, elementos, informações para alimentar a nossa alma no seguimento a Ele, nosso Santíssimo Redentor. Meditemos então com os santos padres da Igreja, meditemos da tradição, aquela riqueza que o Senhor nos deixou. Tomemos o texto de reflexões, de sermões de São Gregório de Nissa, bispo do século IV. São Gregório nos fala da pessoa do Verbo, de Jesus, o primogênito da nova criação. Começou o reino da vida e foi dissolvido o império da morte. Apareceu um novo nascimento, uma vida nova, um novo modo de viver. A nossa própria natureza foi transformada. Que novo nascimento é este? É o daqueles que não nasceram do sangue, nem da vontade da carne, nem da vontade do homem, mas de Deus mesmo. João 1:13. Mas tu perguntas, como isto pode acontecer? Escuta-me, vou te explicar em poucas palavras. Este novo ser é concebido pela fé, é dado à luz pela regeneração do batismo, tem por mãe a Igreja, que o amamenta com sua doutrina e tradições. Seu alimento é o pão celeste, sua idade adulta é a santidade, seu matrimônio é a familiaridade com a sabedoria. Seus filhos são a esperança. Sua casa é o reino. Sua herança e riqueza são as delícias do paraíso. Seu fim não é a morte, mas aquela vida feliz e eterna que está preparada para os que dela são dignos. Este é o dia

0: Senhor fez para nós. Salmo 117, versículo 24. Dia muito diferente daqueles que foram estabelecidos desde o início da criação do mundo e que são medidos pelo decurso do tempo. Esse dia é o início de uma nova criação. Nele, Deus faz um novo céu e uma nova terra. Um novo céu e uma nova terra, como diz o profeta, que céu é este? Seu firmamento é a fé em Cristo. E que terra é esta? O coração bom de que fala o Senhor é a terra que absorve a água das chuvas e produz frutos em abundância. O sol, querido irmão, querida irmã, dessa nova criação é uma vida pura. As estrelas são as virtudes. A atmosfera é um comportamento digno. O mar é a profundidade da riqueza, da sabedoria e da ciência. Romanos 11:33. As ervas e as sementes são a boa doutrina e a escritura divina, onde o rebanho, isto é, o povo de Deus, encontra sua pastagem e alimento. As árvores frutíferas são a prática dos mandamentos. E neste mundo, e nesse dia, o verdadeiro homem é criado à imagem e semelhança de Deus. Não é porventura o novo mundo que começa para ti neste dia que o Senhor fez? Não diz o profeta que esse dia e essa noite não tem igual entre os outros dias e noites? Mas ainda não explicamos o dom mais precioso que recebemos neste dia de graça. Ele destruiu as dores da morte e deu à luz o primogênito dentre os mortos. Em João, capítulo 20, versículo 17, o Senhor diz: subo para junto de meu Pai e vosso Pai, meu Deus e vosso Deus. Que notícia boa e maravilhosa! O Filho de Gênesis de Deus, que por nós se fez homem, a fim de nos tornar seus irmãos, apresenta-se como homem diante de seu verdadeiro Deus, para levar consigo todos os novos membros da sua família.
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2: Programa Com a Mãe Aparecida. A partir de agora, eu peço que você abra seu coração, incline a sua cabeça, se você quiser, para a gente poder rezar junto a Virgem Maria, a Mãe de Deus, a nossa mãe, que caminha conosco nesta madrugada, nesta semana, mais uma semana que se iniciou ontem, domingo, mas hoje, primeiro dia de trabalho para muitos de nós. É a nossa segunda-feira que a gente começa bem, rezando e pedindo proteção de Deus pelas mãos de Maria. Ó Virgem Maria, Mãe terníssima e cheia de graça, a ti recorremos com confiança de filhos, certos de que jamais desprezas nossas súplicas. Tu que acolheste a palavra de Deus com fé e humildade, ensina-nos a dizer sim ao Senhor em todos os momentos da vida, mesmo quando não compreendemos seus desígnios. Ó Mãe, refúgio dos pecadores e consoladora dos aflitos, olha por nós em nossas necessidades, intercede por nossas famílias, fortalece nossa fé e renove nossa esperança. Conduze-nos sempre ao teu Filho Jesus Cristo, para que unidos a Ele possamos viver no amor, na fidelidade e também na paz. Protege-nos de todo o mal, guia nossos passos no caminho do bem e ajuda-nos a perseverar até o fim. Ó doce Mãe, permanece conosco em todos os momentos, especialmente nas dificuldades, e envolve-nos com o teu manto de amor e proteção. A ti confiamos nossa vida, nossos sonhos e nossas intenções, certos de que sob o teu cuidado caminharemos seguros ao encontro do Senhor. Assim seja. Amém.
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9: Chegou o momento do Salmo responsorial, essa oração que nós fazemos juntinhos aqui no programa com a Mãe Aparecida.
10: Salmo 113b. Não a nós, ó Senhor, não a nós, ao vosso nome, porém seja a glória.
11: Não a nós, ó Senhor, não a nós, ao vosso nome, porém seja a glória.
10: Não a nós, ó Senhor, não a nós. Ao vosso nome, porém, seja a glória, porque sois todo o amor de verdade, porque hão de dizer os pagãos: onde está seu Deus, onde está?
11: Não a nós, ó Senhor, não a nós. Ao vosso nome, porém, seja a glória.
10: É nos céus que está o nosso Deus. Ele faz tudo aquilo que quer. São os deuses pagãos, ouro e prata. Todos eles são obras humanas.
11: Não a nós, ó Senhor, não a nós. Ao vosso nome, porém, seja a glória.
10: Abençoados sejais do Senhor que criou o céu e a terra. Os céus são os céus do Senhor, mas a terra ele deu para os homens. Não a nós, ó Senhor, não a nós. Ao vosso nome, porém, seja a glória.
11: Não a nós, ó Senhor, não a nós. Ao vosso nome, porém, seja a glória.

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1: Momento de oração aqui no programa com a Mãe Aparecida, o nosso querido Padre Edmilson Moraes.
2: Os que guardam a aliança de Deus serão abençoados abundantemente. Nesta oração busquemos mais uma vez a face do Senhor e a força para viver em sintonia com seus planos a nosso respeito. De maneira especial lembro nesta oração os aniversariantes de hoje, a Fabiana de Campinas, a Carla, que é professora no liceu aqui de Campinas, e a Eve, que mora lá na Dinamarca. Iniciemos esta oração invocando a Santíssima Trindade. Em nome do Pai, do Filho e do Espírito Santo. Amém. Senhor nosso Deus, nosso Pai, nós cremos em vós, nós esperamos em vós, nós vos amamos. Nós vos agradecemos este dia e vos damos graças porque estamos com vida. Oferecemos este dia ao Senhor com todas as nossas alegrias e sofrimentos, com todos os nossos trabalhos e divertimentos. Guardai-nos do pecado e fazei de nós instrumentos de vossa paz e do vosso amor. Ajudai-nos a observar vossos santos mandamentos. Amém. Segunda-feira, dia 4 de maio. O trecho do Evangelho de hoje é escrito por João, capítulo 14, versículos de 21 a 26. Anúncio do Evangelho de Jesus Cristo segundo João. Naquele tempo disse Jesus a seus discípulos: quem acolheu os meus mandamentos e os observa, esse me ama. Ora, quem me ama será amado por meu Pai, e eu o amarei e me manifestarei a ele. Judas, não o Iscariotes, disse-lhe: Senhor, como se explica que te manifestarás a nós e não ao mundo? Jesus respondeu-lhe: se alguém me ama, guardará a minha palavra, e o meu Pai o amará, e nós viremos e faremos nele a nossa morada. Quem não me ama não guarda a minha palavra, e a palavra que escutais não é minha, mas do Pai que me enviou. Isso é o que vos disse.

0: enquanto estava convosco. Mas o defensor, o Espírito Santo, que o Pai enviará em meu nome, ele vos ensinará tudo e vos recordará tudo o que eu vos tenho dito. Palavra da salvação. Jesus promete enviar aos discípulos um advogado que estará com eles para sempre. Este advogado é o Espírito Santo, que instrui a comunidade cristã e atualiza a cada dia a mensagem de Jesus. Algumas traduções da Bíblia usam o termo grego para advogado, paráclito, que significa igualmente intercessor, defensor ou consolador. O primeiro paráclito, portanto, é o próprio Jesus Cristo. Mas para não deixar seus discípulos órfãos, após a sua ascensão ao céu, Jesus enviará um novo paráclito, que é o Espírito Santo, terceira pessoa da Santíssima Trindade. Ele nos faz recordar a cada dia o amor que Deus tem por cada um de nós e o amor que nós devemos manter por Ele, guardando a palavra de Jesus. É esse mesmo Espírito que mantém a Igreja unida ao longo dos séculos, impulsionando-a a fazer coisas boas e a evangelizar todos os povos. Iniciando a semana, nos colocamos nas mãos de Deus. Colocamos também nossas alegrias, dificuldades e conquistas. Agradecemos juntos a Deus as oportunidades que Ele nos concede para praticarmos o bem e a justiça no nosso cotidiano. Invoquemos neste dia a bênção sobre o ambiente de trabalho. Ó Deus, nosso Pai, eis-nos aqui para iniciar uma nova semana de trabalho e exercer nossa profissão com dignidade, respeito, profissionalismo e amor. Oferecemos nosso suor, lutas, alegrias e dores. Agradecemos pelo emprego e pelo pão de cada dia. Pedimos em especial pelas pessoas também desempregadas. Faze com que superem com fé e esperança essa dificuldade momentânea. Senhor Deus, inspira-nos a sermos bons profissionais e justos com todos. Dá-nos saúde para trabalhar todos os dias e proteja-nos dos acidentes. Concede-nos e aos nossos colegas de trabalho uma jornada feliz e abençoada. Enquanto nós trabalhamos, guarda também a nossa família e a nossa casa na tua paz. Tu que és o mestre de todas as profissões, derrama a tua bênção sobre todos nós, trabalhadores, e pedimos a poderosa intercessão e proteção de sua mãe, Maria Santíssima, e de seu pai adotivo, São José. Que Deus Todo-Poderoso, fonte e origem de toda bênção, conceda a graça que você mais necessita no dia de hoje. Derrame sobre você suas bênçãos e o guarde são e salvo em todos os dias desta semana que se inicia. O Senhor esteja convosco, Ele está no meio de nós. Pela intercessão de São José Operário, desça sobre você, sobre seu trabalho, a bênção do Deus Todo-Poderoso. Pai, Filho e Espírito Santo. Amém. O abraço de hoje vai para a Marielle de Piracicaba, o Eduardo também de Piracicaba. Um abraço para a Ana e o Guto lá de São Paulo. Um abraço para a Thaís e o Raul aqui de Campinas. Um abraço para o Everton e a Silvia lá de São Paulo.
1: Sou o padre Edmilson Moraes, salesiano de Dom Bosco, e moro atualmente em Campinas, no estado de São Paulo, no Colégio Liceu Salesiano Nossa Senhora Auxiliadora. Que Deus continue abençoando você e sua família. Abraço e até mais.
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1: Agora é momento do nosso quadro Os Sacramentos da Iniciação Cristã, com o nosso querido Padre Rubens Gomes de Carvalho, missionário redentorista.
2: Ouvintes queridos, uma vez mais juntos aqui para o nosso encontro de catequese sobre os sacramentos de iniciação cristã, conversando sobre o batismo, sobre o munus profético. Todos somos profetas e precisamos aprofundar a nossa fé em Cristo para aprender com Ele a viver nos dias de hoje, anunciando o reino, denunciando o mal e anunciando esperança. Conforme nós estamos vendo, o cristão, pelo batismo, está enxertado em Cristo. É ungido no Espírito Santo, tornando-se discípulo de Jesus para viver e anunciar o Evangelho de Jesus. Assim, o batizado cristão assume a missão de Jesus Cristo e, como Cristo se torna sacerdote, consagra o mundo a Deus, profeta, anuncia a esperança, denuncia o mal, anuncia a palavra e torna-se também rei, cuida das coisas que Deus colocou no mundo, sobretudo das pessoas e da natureza. O documento do Papa João Paulo II, chamado Os Fiéis Cristãos Leigos, nos propõe que, pelo batismo, fazemos parte e, sendo igreja, formamos a comunidade de Cristo. Essa igreja, que é o sacramento de Cristo, porque a igreja nascida em Cristo comunica o mistério pascal, a paixão, a morte e a ressurreição que redime e salva pelos sacramentos, essa igreja está inserida, é penetrada desse mistério de Cristo que salva, que redime. Esse documento sobre os fiéis leigos cristãos ainda continua nos orientando assim. Essa inserção do batizado, do cristão em Cristo, na igreja e pela igreja, é a raiz primeira que dá origem à nova condição de cristão no mistério da igreja. Pelo batismo, inserido em Cristo, o cristão se torna outro Cristo e colabora com Jesus na salvação da humanidade. Isso quer dizer, a pessoa batizada na igreja e pela igreja de Jesus passa a ser e viver Cristo e assume a responsabilidade de anunciá-lo para que o mundo, a sociedade, descubra esse Cristo como possibilidade única de, assumindo e vivendo a sua doutrina, transforme a sociedade para ter vida abundante em dignidade e fraternidade. E assim, seguindo os ensinamentos de Cristo, presente na igreja, se descobre que a igreja, que constitui a sua mais profunda fisionomia de Cristo e do cristão, consciente que está na base de toda a vocação e do dinamismo da vida cristã dos fiéis leigos. O batismo insere o cristão na atitude de Jesus. É a sua vocação. Não só receber a graça de Deus, as bênçãos do Senhor, a salvação do Senhor, mas como cristão batizado, ungido pelo Espírito Santo, esse fiel leigo também deve comunicar esse Cristo, essa vida de Jesus Cristo, que morrendo dá vida por todos e ressuscitando é a esperança de tudo. E assim, o batizado torna-se uma nova criatura, conforme diz Gálatas, capítulo 6, versículo 15. O que importa não é a circuncisão para o judeu ou a não circuncisão para aquele que não é judeu. O que importa, sim, diz São Paulo, é a nova criação que se acontece a partir do batismo, assumindo o mistério de Jesus. Nos diz São Paulo, na sua segunda carta aos Coríntios, capítulo 5:17. Se alguém está em Cristo, é nova criatura. As coisas antigas passaram, de São Paulo. Eis que uma realidade nova apareceu. Pelo batismo, uma criatura purificada do pecado e vivificada pela graça surgiu. Assim, só descobrindo a misteriosa riqueza que Deus dá ao cristão no santo batismo, é possível delinear-se a figura do fiel leigo. O fiel verdadeiramente cristão, batizado, consciente, ele assume a missão de Jesus, torna-se uma nova criatura e anuncia esse Cristo à comunidade, denunciando o mal e esforçando a comunidade, os leigos, os cristãos, a viverem a fé ativa, atuante. Não só ser cristão praticante, mas praticante e atuante. E jamais um católico não praticante. Quando ele diz que ele é um católico não praticante, um cristão não praticante, significa que a religião e o próprio Cristo não significa nada para ele. Temos que ser católicos, praticantes e atuantes. Eis o profetismo. Um abraço para vocês, até o próximo encontro, se Deus quiser. Tchau.
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1: Momento de crônica. Esse quadro que tem a apresentação da nossa querida Gabi Pedroso.
2: Gratidão. Pequeno elogio à gratidão. Gratidão é o pensamento do coração. A pessoa grata pensa com o coração. O ingrato não é uma pessoa, no sentido exato da palavra. Não pensa no que sua vida significa de fato. Na verdade, esquece-se disso. É nesse sentido que o filósofo romano Cícero definiu a ingratidão como esquecimento. E muitos pensadores consideram a ingratidão como um dos pecados mais básicos. O Talmud judaico diz que ser ingrato é pior do que roubar. Pessoas ingratas são pessoas desagradáveis. Com elas é preferível não ter nada a tratar. Quando estamos perto delas, nos sentimos mal. Temos a sensação de que com elas nada pode dar certo. Assim tendemos a manter distância, pois delas emana um estado de espírito negativo e destrutivo. Anselm Grün, O Segredo do Encontro. Vozes, página 34, 35.
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1: Padre Reginaldo Carreira, sempre trazendo uma palavra de fé e canções aí que deixam nosso coração cheio de esperança também, né? É o nosso quadro, Tempo de Fé e Esperança.
2: Não está fácil seguir. As ondas do mar da vida estão fortes demais. As tribulações estão pesadas. Tem dias que você pensa em desistir. Não se entregue. Como a palavra nos ensina, existe um tempo para cada coisa. Tempo para chorar e tempo para sorrir. Mas, padre, o tempo de chorar está demorando demais, você pode estar pensando. Pode até demorar. Como nos ensina a palavra de Deus, pode durar uma noite inteira. Mas tudo passará. E o sol voltará a brilhar. Lembre-se que a mão de Deus é poderosa e forte o suficiente para te segurar, te manter de pé. E se for preciso, te levantar toda vez que for necessário. Olhe ao redor. Será mesmo que os motivos para sofrer são maiores que os motivos para louvar e seguir em frente? Em tudo dai graças. Em tudo bendizei. Não tenha medo. Segura nas mãos daquele que te ama e segue adiante. Ele te sustentará.

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6: Agora é o momento em que a Elô Silvério traz para nós esse quadro tão gostoso, tão especial, Momento com Maria.
7: Refletindo o tema, Maria, modelo inabalável, vamos juntos começar o Momento com Maria de hoje. Maria, para nós, o maior exemplo de fé inabalável, aquela que acreditou plenamente nas promessas de Deus, mesmo sem compreender todos os caminhos que teria de percorrer. Desde a anunciação, ao dizer o seu faça-se, se entregou totalmente à vontade divina, confiando não nas próprias forças, mas na graça do Senhor. Sua vida foi um contínuo caminhar na fé, enfrentando dificuldades, incertezas e dores, sem jamais vacilar ou duvidar da presença de Deus. Mesmo nos momentos mais difíceis, Maria permaneceu firme, sustentada por uma confiança profunda e silenciosa. Ela nos ensina que a verdadeira fé não depende das circunstâncias, mas das certezas de que Deus está conosco em todos os momentos. Por isso, Maria se torna modelo para todos os cristãos. Aquela que acreditou, perseverou e nos mostra que confiar em Deus é o caminho para viver com esperança, coragem e amor.

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2: Padre Zezinho trazendo palavras de fé, de formação, de catequese para nós no quadro Canções que a Fé escreveu.
3: Irmão e irmã, diz o Papa Bento XVI que devemos abordar mais detalhadamente a questão das fontes. Tivemos várias fontes para falar de Jesus, não foi uma só. E o Evangelho, segundo Mateus, antes considerado o mais antigo dos Evangelhos, mais tarde descobrimos que não era. Enfim, ele foi um escritor do século XX, um tal de Papias. Ele disse que Mateus teria sido o primeiro escrito em hebraico, antes que fosse traduzido para o grego. Mas, pela riqueza de informações, da sua estrutura, toda a legibilidade, achavam que o evangelho da igreja era principal, era este. Mais tarde, Lucas e Marcos trouxeram novas luzes. Agora, segundo os recursos e resultados da investigação, os textos dos três evangelhos sinóticos, Mateus, Lucas, Marcos, estão entrelaçados. Alguém conviveu isso, pesquisou e disse Jesus era assim. Mais tarde veio o evangelho meditado, refletido de João. Então, no seu conjunto, os evangelhos contam histórias. E nós vamos ter que estudar quem começou. Então, dizem que o verdadeiro e mais antigo evangelho é o de Marcos, não de Mateus. Estudando, a gente percebe que, de fato, Marcos dá a partida. Ele é o primeiro a escrever sobre Jesus. É bom saber essas coisas.

Deus escuta os pobres. Salmos 69, 68. Ao maestro do coro, conforme a melodia, os lírios, de Davi. Salva-me, ó Deus, pois a água chegou até a minha garganta. Estou atolado no lodo da profundeza e não tenho apoio. Caí na profundeza das águas e um vagalhão me cobriu. Cansei-me de gritar. Minha garganta ficou rouca. Meus olhos se consomem enquanto espero por meu Deus. Multiplicaram-se mais que meus cabelos os que me odeiam sem motivo. Ficaram mais fortes os que me perseguem, meus inimigos mentirosos. Acaso deveria restituir o que não roubei? Ó Deus, tu conheces a minha insensatez e meus delitos não te estão ocultos. Não se envergonhem por mim os que esperam em ti, Senhor, Senhor dos exércitos. Não fiquem decepcionados por minha causa os que te buscam, ó Deus de Israel. Por tua causa padeci insultos e a vergonha me cobriu o rosto. Tornei-me um estranho para meus irmãos, um estrangeiro para os filhos de minha mãe. Pois o zelo pela tua casa me devorou e os insultos dos que te insultavam caíram sobre mim. Chorei por minha alma, jejuando, mas isso resultou em opróbrio para mim. Eu me vesti de luto e me tornei para eles objeto de escárnio. Falavam contra mim os que se sentavam à porta. Sobre mim cantarolavam os que bebiam vinho. Eu, porém, elevei minha oração a ti, ó Deus, no tempo favorável. Conforme tua grande misericórdia, escuta-me na fidelidade da tua salvação. Tira-me do lodo, para que eu não afunde, e serei livre dos que me odeiam e da profundeza das águas. Não me arraste a correnteza das águas, nem a profundeza me engula, e o poço não feche sua boca sobre mim. Escuta-me, Senhor, pois tua misericórdia é benfazeja, segundo a tua grande ternura. Olha para mim. Não escondas do teu servo a tua face. Atende-me depressa, pois estou angustiado. Aproxima-te de mim e vinga-me. Por causa dos meus inimigos, resgata-me. Tu conheces o meu opróbrio, a minha vergonha e minha confusão. Todos os que me afligem estão diante de ti. A ignomínia esmagou o meu coração e desfaleci. Esperei em vão quem se condoesse de mim e ninguém apareceu. Quem me consolasse e não encontrei. Como alimento me deram fel e da minha sede me deram vinagre. Que a sua mesa se transforme para eles em armadilha, em paga do mal e em pedra de tropeço. Que seus olhos fiquem escuros e não enxerguem. Torna sempre enfermos os seus rins. Derrama sobre eles a tua ira e o furor da tua ira os alcance. Que a sua morada fique deserta e não haja quem habite em suas tendas. Pois perseguiram aquele

0: quem feriste, aumentando a dor de quem tu provaste. A culpa deles ajunta mais culpa, e não sejam por ti justificados. Sejam riscados do livro dos viventes, não sejam inscritos com os justos. Quanto a mim, sou pobre e sofredor. A tua salvação, ó Deus, me protege. Com cantos quero louvar o nome de Deus. Vou engrandecê-lo com meu louvor. Isto agradará ao Senhor mais do que um touro, mais do que um bezerro com chifres e cascos. Que os humildes o vejam e se alegrem. Buscai a Deus e o vosso coração reviverá, pois o Senhor escuta os pobres e não despreza os seus quando aprisionados. Que o louvem o céu e a terra, os mares e tudo quanto nele se move, pois Deus salvará Sião e edificará as cidades de Judá. Eles aí habitarão e a obterão em posse. A descendência dos seus servos a receberá em herança. Nela habitarão os que amam o seu nome.
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5: Momento de oração no programa Com a Mãe Aparecida, o nosso querido Padre Vanderlei, trazendo para você esse momento de oração especial.
6: Olá, meu querido irmão, querida irmã, você que nos acompanha nesse programa Com a Mãe Aparecida, sou o Padre Vanderlei, missionário redentorista. Vamos colocar-nos na presença de Deus, rezar, pedir, agradecer e louvar. Estamos no mês de homenagens especiais à Mãe de Deus e nossa. Somos convidados a voltar o nosso olhar e coração à Virgem Maria, sinal de esperança, amor e ternura para toda a igreja. O mês de maio nos recorda a beleza da presença materna de Maria em nossa caminhada de fé, sempre nos conduzindo ao encontro com seu Filho Jesus Cristo. Dentro da igreja, fundamentada nos apóstolos, tendo Pedro como pedra fundamental, rezemos pedindo auxílio da Santíssima Virgem, Mãe de Deus e nossa. Rezemos. Ó Virgem Maria, Mãe Santíssima e Rainha do Céu, neste mês a ti consagrado, elevamos nossos corações com amor filial e profunda confiança. Tu que foste escolhida por Deus para gerar o Salvador do mundo, acolhe-nos como teus filhos e filhas e ensina-nos a viver segundo a vontade do Senhor. Ó Mãe querida, modelo perfeito de fé, humildade e obediência, ajuda-nos a dizer sim a Deus em todos os momentos de nossa vida, mesmo nas adversidades, nas dores e incertezas. Que semelhantes a ti, saibamos confiar plenamente no amor do Pai e caminhar firmes na esperança que jamais decepciona. Guia nossos passos pelos caminhos do bem e da santidade. Protege nossas famílias, consola os aflitos, fortalece os enfermos e ampara todos aqueles que recorrem à tua intercessão materna. Ó Mãe do Bom Pastor, conduz-nos sempre a teu Filho Jesus Cristo, para que, unidos a Ele, possamos viver como verdadeiros discípulos e discípulas missionários.

0: afasta de nós todo mal, todo desânimo e toda divisão, e faz crescer em nossos corações o amor, a paz e a fraternidade. Recebe, ó Mãe, nossas preces e intenções, e apresenta-as a teu Filho com ternura e misericórdia, e que nesse mês dedicado a ti, possamos renovar nossa fé, aprofundar nossa devoção e experimentar a alegria de sermos teus filhos e filhas. E a ti, Mãe Santíssima, consagramos nossa vida, nosso lar, nossa caminhada, confiantes de que jamais nos abandonarás. Permaneça conosco, ó Mãe, hoje e sempre, e conduza-nos à alegria eterna junto do teu Filho. Amém.
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1: A paz esteja com você. Cada momento da nossa vida é sempre uma oportunidade para recomeçar. Recomeçar significa dar uma nova direção, consertando, digamos assim, as falhas que possamos ter vivido. O que passou, passou, mas agora eu posso tomar uma nova decisão. Que Jesus seja realmente o nosso mestre. Ele nos ensina a viver. Viver como ele mostrou com sua própria experiência, fazendo sempre a vontade do Pai, abraçando os desafios de cada vida, não perdendo a esperança mesmo diante dos momentos difíceis que ele passou, sendo condenado e morto na cruz. A verdadeira vida em Deus, ela triunfa sempre. Não vamos viver pelas coisas que passam, mas pelas coisas que não passam. Maria

0: para nós também a intercessora. Aprendamos com ela que ficou junto a seu filho Jesus, caminhando com ele e diante da cruz, vendo-lhe morto, sofrendo com ele, não perdeu a esperança. E hoje está gloriosa no céu junto com ele, intercedendo por nós, seus filhos. A vida é um permanente caminho de aprendizado. Para isso precisamos ter humildade, coragem, paciência. Humildade como Maria. Com toda humildade, ela louvou a Deus pelas maravilhas que fez nela, reconhecendo que o Senhor fez maravilhas. Coragem para não ter medo de fazer a vontade de Deus, mesmo quando tudo parece estranho para nós. E ter paciência, porque a gente aprende dia após dia. Que a nossa caminhada cada dia seja realmente um momento de crescimento. E temos a alegria de ter Maria como nossa mãe, São José como nosso pai, para poder construir uma nova caminhada fazendo o que Jesus nos ensinou.
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3: Agora está chegando o quadro Vida Santa. Aí a palavra do nosso querido apóstolo de Aparecida, na apresentação de Eduardo José.
4: O Calvário da Missa Dominical. Domingo, o grande dia do Senhor. Um dia de felicidade para os homens é o domingo. Um dia de glória para Deus, instituição divina, é o dia do Senhor. Para o bem da humanidade, para nosso repouso necessário, nosso conforto e para nossa subida a Deus e nosso aperfeiçoamento num trato mais íntimo com o Senhor e com a sociedade. O domingo, dia social de encontro e confraternização. Bendito o homem que guarda o domingo. Quem não guarda o domingo está destruindo uma felicidade que Deus criou e esbanjando uma grande bênção. Tomar o domingo para si, em vez de entregá-lo a Deus, é idolatria. É adorar a si mesmo em vez de adorar a Deus. Bendito o homem que guarda o domingo. A missa apresenta novamente. Torna agora o grande sacrifício da cruz, em que o sacerdote divino, Jesus, o homem Deus, se ofereceu ao Pai pela humanidade. Jesus, adorando em nome do universo, agradecendo em nosso lugar, pedindo pelo mundo, reparando o pecado pela morte expiatória e reconciliando a terra com o Pai, realizou o sacrifício do valor infinito, que não pode ser aumentado, mas que, de uma vez para sempre, alcançou todo o bem para o mundo. Este grande sacrifício é apresentado novamente na missa. Não para aumentar o merecimento da morte do Senhor, isso não, mas somente para a nossa participação, que só se realiza gradativamente. Em cada missa, Jesus reapresenta sua morte e ressurreição para que o povo de Deus se una cada vez mais à obediência amorosa com que Jesus morreu na cruz. Uma só vez e participe também da ressurreição do Cristo. A união nossa com Jesus na missa, para nele, com ele e por ele morrermos ao pecado e ressuscitarmos para o bem, só se realiza gradativamente. De sorte que participar da missa é participar cada vez mais do sacrifício da cruz, com que Jesus consumou de uma vez para sempre a redenção do homem e a glorificação do Pai. Nós não temos sacrifícios. Nós temos um sacrifício único que em cada missa se reapresenta. Jesus não torna a morrer em cada missa. Ele torna, sim, a atualizar aquela única morte que ele sofreu uma só vez e a sua ressurreição.
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4: Programa Com a Mãe Aparecida, nessa madrugada, fazendo essa companhia. E claro, essa companhia boa, maravilhosa, falando de Deus, falando de esperança, falando do amor de Maria. 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
2: Quem recebe aquele que eu enviar, é a mim que recebe, e quem me recebe, recebe aquele que me enviou. João 13:20. Quando recebemos uma mensagem ou até mesmo um recado de alguém, é como se aquela própria pessoa estivesse falando conosco. Receber um recado de coração aberto e ouvidos atentos é como receber aquele que envia, é acolher o omissor. E da mesma forma, rejeitar uma mensagem ou um pecado de alguém é dizer abertamente que estamos rejeitando também aquele que o enviou, o emissor. O texto bíblico de João 13:20 registra Jesus falando sobre receber aquele que ele envia. Assim diz a palavra do Senhor, abre aspas, quem recebe aquele que eu enviar, é a mim que recebe, e quem me recebe, recebe aquele que me enviou, fecha aspas. Receber o enviado de Jesus com sua mensagem é receber o próprio Salvador. Também podemos pensar na situação inversa. Rejeitar o mensageiro de Jesus é rejeitar o próprio Senhor. Por outro lado, o texto bíblico ainda nos diz que quem recebe a Jesus também receberá aquele que o enviou. Ou seja, quem tem a Cristo tem também o verdadeiro Deus da nossa salvação. Ainda hoje, muitos são enviados a anunciar Jesus pelos quatro cantos do mundo, nos mais diferentes países e idiomas. Também aqui em nosso país. Triste é quando o mensageiro do Senhor encontra rejeição. E isto porque, conforme vimos anteriormente, esta rejeição não se dá apenas com o enviado, mas também com quem enviou. Rejeitar o mensageiro do Senhor é rejeitar o próprio Jesus. Porém, como é bom vermos que muitos enviados de Jesus continuam sendo muito bem recebidos. Não pelo fato de estes mensageiros terem qualidades pessoais que os qualificam para isso, mas porque sua mensagem é a mensagem de Jesus. Quem ouve o mensageiro do Senhor tem o próprio Cristo, e quem tem Cristo tem o verdadeiro Deus em sua vida. Portanto, não rejeitemos a mensagem da cruz, mas acolhamos e oremos para que o Espírito Santo a frutifique em nosso viver. Senhor, enviai mais mensageiros a este mundo, que a tua mensagem se espalhe e atinja muitos corações, e assim transforme vidas. Em nome de Jesus. Amém.
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1: Os santos nos ensinam é o quadro que traz a apresentação do nosso querido Padre André Gustavo. E você acompanha agora.
2: Queridos amigos e amigas ouvintes, estamos aqui para a gente poder meditar, para a gente refletir sobre a vida dos nossos santos. E eu, Padre André, da Arquidiocese de Aparecida, quero meditar, quero refletir e rezar com você. Hoje, no dia 4 de maio, celebramos São Floriano. O santo de hoje foi mártir, ou seja, vitorioso na fé, a ponto de dar sua vida por amor a Jesus Cristo. São Floriano era um militar romano no tempo do imperador Diocleciano, isso no ano 300. Aconteceu que Diocleciano, influenciado pelo genro que odiava o cristianismo, estabeleceu para todo o império um decreto onde se tornava proibido o culto cristão e ainda exigia que as Bíblias sagradas tinham que ser queimadas e os deuses adorados. Nesse sentido, muitos cristãos militares recusaram esta ordem, colocando assim suas vidas em risco, já que era preciso optar, Cristo ou o imperador. Desta forma, São Floriano, que era um ótimo soldado, apresentou para outros 40 soldados a situação. A posição de todos do seu batalhão foi de fidelidade a Jesus. Floriano, diante da sua escolha pessoal por Cristo,

0: e dos demais, questionou as autoridades devido à ignorância e injustiça. Mas o comandante Aquilino, ao fechar-se à ordem dada, lavou as mãos e expôs àqueles exemplares homens a promessas, recriminações, ameaças. Isto até perceberem o maior amor a Deus de cada um. Floriano teve uma pedra amarrada no pescoço e foi lançado no rio Enz, assim como os outros que com ele ganharam o céu. São Floriano é o padroeiro da Polônia e de outros países da Europa Central. Seu culto foi muito divulgado durante a Idade Média, principalmente entre os soldados. É invocado sobretudo contra incêndios. Seu culto espalhou-se por toda a Europa e hoje é o padroeiro do Corpo de Bombeiros, não só na Europa, mas também nos Estados Unidos e no Brasil. A sua imagem é representada abraçando uma espécie de cântaro que deixa cair água sobre as habitações incendiadas. Encontram-se os mais belos monumentos de São Floriano nas lindas igrejas barrocas da Áustria, tanto nos portais como no seu interior. Rezemos por todos os que, como São Floriano, lutam pela fé em Jesus Cristo e por ele dão a vida. Rezemos hoje pelo Corpo de Bombeiros, que o Senhor abençoe essa bonita missão: resgatar, salvar vidas, restituir a paz. E como São Floriano, sejamos firmes e constantes na fé. São Floriano, rogai por nós.
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5: Olá, meu irmão, minha irmã, graça e paz para você e toda a sua família. A palavra de Deus hoje é um convite a acolhermos o Espírito Santo que Jesus prometeu, e ele vem para nos ensinar e nos fazer lembrar tudo o que Jesus disse. O Espírito nos faz crescer em nosso caminho de fé e ilumina nossa vida para sempre tomarmos as melhores decisões. Invoquemos a luz do Espírito Santo para que abra as nossas mentes e corações ao acolhimento da palavra do Senhor.

Ó Espírito Santo, tu que habitas, tu que falas, rezas e ages em mim, abra-me a palavra, que a minha mente e o meu coração sejam o terreno bom onde a semente da palavra possa germinar, crescer e frutificar, para que a minha vida seja transformada.

Amém. Hoje, 4 de maio, a liturgia nos oferece o Evangelho de João, capítulo 14, versículos 21 a 26. Disse Jesus: se alguém me ama, guardará a minha palavra, e o meu Pai o amará. E nós viremos e faremos nele a nossa morada. Quem não me ama, não guarda a minha palavra. E a palavra que escutais não é minha, mas do Pai que me enviou. Isso é o que vos disse enquanto estava convosco. Mas o Defensor, o Espírito Santo, que o Pai enviará em meu nome, ele vos ensinará tudo e vos recordará tudo o que eu vos tenho dito. Quem ama Jesus Cristo cumpre os mandamentos, pois a síntese dos mandamentos é o amor a Deus e ao próximo. A este que o ama, Cristo se revela. Essa é a ocasião para a pergunta do apóstolo Judas Tadeu durante o discurso de despedida de Jesus: por que o Senhor se manifesta aos discípulos e não ao mundo? Aquele que tem vinculação existencial e amorosa com Cristo guarda a sua palavra, não a joga fora. O mundo está fechado, não consegue acolher o reino. O Pai também ama o fiel e a ele se revela no Filho. A palavra mais contundente do texto de hoje, contudo, é a promessa do Espírito Santo. Jesus o chama de Paráclito, o que significa advogado, defensor, consolador. É alguém chamado para estar ao lado do fiel no momento da provação. Característica fundamental do Espírito Santo é ser o mestre da memória. Ele recorda o que Jesus disse e fez, e ensina coisas novas com criatividade e ousadia. O cristão continua a mesma missão de Jesus: atualiza a sua presença no mundo. Isso acontece na força do Espírito Santo. Se alguém ama, guardará minha palavra, e o meu Pai o amará, e nós viremos e faremos nele a nossa morada. O Senhor nos convida a sermos praticantes da palavra. Neste momento, vamos dispor o nosso coração para a vivência de sua palavra.

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1: No quadro Gente Como Nós, os santos e as santas da Bíblia para todos os dias do ano, a Estela Marcon apresenta pra gente as histórias dos personagens bíblicos deste livro publicado pela Editora Santuário e de autoria de Carlos Misters e Francisco Orofino.
2: Hoje, dia 4 de maio, nós vamos conhecer a história de Enós, o primeiro a encontrar Deus na vida. A Bíblia diz que Sete, o terceiro filho de Adão e Eva, veio no lugar de Abel, que Caim matou. Sete teve um filho a quem deu o nome de Enós. O nome Enós significa ter humanidade ou ser mais humano. Ele foi o primeiro a invocar o nome de Javé. E essa afirmação sugere que a fé em Deus nasce e renasce quando nós procuramos ser Enós. Isto é, quando nós procuramos ser humanos. Ou seja, na mesma medida em que procuramos ser mais humanos, Deus cresce em nós e descobrimos melhor quem é Deus que vive em nós. Em Jesus, o humano cresceu tanto a ponto de se identificar com o divino. Jesus, o Filho do Homem, é Deus, Filho de Deus. Como dizia o Papa Leão Magno, Jesus foi tão humano como só Deus pode ser humano. Jesus é a revelação plena e definitiva de Deus para nós. Seu nome é Emmanuel, Deus conosco. Quem vê a mim vê ao Pai. Eu e o Pai somos um. A fé em Deus faz com que possamos ser Enós, ser humanos, cada vez mais. O mesmo acontece na consciência ao longo da nossa vida. Na mesma medida em que você convive com uma pessoa amiga, você acaba conhecendo melhor essa pessoa. Vai percebendo melhor todo o significado dessa amizade. E o nome Javé é o centro da nossa fé. Nas celebrações nós dizemos, o Senhor esteja convosco. E respondemos, Ele está no meio de nós. Então, quanto mais humanos, quanto mais Enós seremos, estaremos mais perto de Deus.

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2: Bem-vindo, bem-vinda à Escola de Maria, a melhor e mais perfeita discípula da palavra. Querido irmão, querida irmã, você que nos acompanha, seja sempre bem acolhido junto à Nossa Senhora neste nosso programa que é tão especial, onde nós temos a oportunidade de conhecer mais sobre a vida, a missão e o significado de Maria para nós e para o nosso povo. Hoje nós falaremos sobre Nossa Senhora Rainha, um título especial designado à nossa mãe querida, com tanto carinho pelo nosso povo e que tanto tem a nos dizer ao coração. Sabemos que o reinado de Maria só faz sentido a partir do próprio Jesus. Ela é a mãe do Rei eterno, o Filho de Deus.

com todo o seu carisma e entusiasmo, chamou Nossa Senhora de Rainha do Céu e da Terra e nos fez lembrar aquela bela tradição na qual Maria é coroada pela Santíssima Trindade após a sua peregrinação terrena na glória do céu. Maria é assumida por Deus, pelo Pai, o Filho e o Espírito Santo. E na essência divina, ela reina sobre nós, homens e mulheres, sobre os anjos e santos. É a Rainha Excelsa do Céu. Também é bom para nós recordarmos que o título de Maria, como Rainha, nos remonta à sua proteção sobre nós, a Rainha que protege, escuta, ampara e auxilia os seus filhos. Nossa Senhora teve este título também exaltado pelo Papa Pio XII em 1954. O Papa exaltou Nossa Senhora como Rainha de toda a Igreja, Rainha do Céu e da Terra. Sejamos, pois, súditos desta tão boa Rainha que também é nossa Mãe. Com Maria nós queremos caminhar e buscarmos com ela o encontro com Jesus, o verdadeiro Rei. Jesus que reina sobre nossos corações. Ele é o Rei que pode sim nos dar a vida. De todos os reis da terra, nenhum se compara a nosso Senhor. E Maria, assumindo seu papel de mãe, torna-se também rainha a partir de seu filho. Deus a escolheu, Deus a exaltou, Deus a coroou no céu. Vamos rezar, vamos pedir a Nossa Senhora que esteja sempre ao nosso lado. Estamos chegando a este final de encontro, mas eu desejo a você muitas bênçãos de Deus, de Nossa Senhora Rainha, e que você seja feliz na sua caminhada, tendo a companhia de Nossa Senhora. Até breve, vamos nos ver na Rede Aparecida de Comunicação. Fiquem com Deus. 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
2: Ser enviado por Jesus Cristo a qualquer ambiente para evangelizá-lo, nada mais belo, embora também nada mais exigente, visto que isso interessa e arrasta toda a pessoa e para toda a vida. Quem semeia evangelho produz fruto, mesmo que sejam outros os que recolham. A tarefa do apóstolo é semear com a única preocupação de semear semente boa.

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2: Bom dia, meu amigo, minha amiga. Nunca se falou tanto em resiliência. Essa palavra tem aparecido na psicologia, no meio corporativo e até na espiritualidade. Mas você sabe o que significa resiliência? A palavra resiliência foi usada pela primeira vez em 1807 pelo cientista Thomas Young. Young estudou a tensão e a deformação de barras metálicas e percebeu que a resiliência é a capacidade de um material voltar ao seu estado normal depois de ter sofrido uma tensão. Para facilitar, imagine uma mola de aço que é tensionada até ficar bem pequenininha. Mas passada a tensão, a mola retoma a sua forma original. Na psicologia, pessoas resilientes são aquelas que têm a capacidade de enfrentar situações adversas e dar a volta por cima, tirando proveito da experiência negativa para serem pessoas melhores. Exemplos de resiliência são as vidas de pessoas que enfrentam uma doença grave com paciência e docilidade, tornando-se mais amáveis e compassivas, ou ainda de pessoas que sofrem um desastre e tornam-se mais solidárias e sensíveis ao sofrimento dos outros. Viktor Frankl, que foi um médico psiquiatra, passou longos anos em um campo de concentração durante a Segunda Guerra Mundial. Ele perdeu sua esposa, seus pais e seus irmãos no Holocausto. Mas, ao ser libertado, constatou que, mesmo nas situações mais absurdas, dolorosas e desumanas, a vida tem um significado em potencial e, portanto, até o sofrimento tem sentido. Mas não pense que a resiliência é atributo só para os heróis. Ela pode ser aprendida e intensificada. Se você deseja desenvolver a capacidade da resiliência, comece pelos seguintes passos. 1. Descubra qual o sentido da sua vida. Quando você perceber qual é a razão da sua existência, irá se dar conta de que sua vida não depende de muitas coisas. 2. Cultive um estilo de vida e um comportamento que seja coerente com o sentido da sua vida. Não se deixe levar para lá e para cá como uma folha ao vento, de acordo com os valores que são dos outros, mas não os seus. Lembre-se de que são as escolhas aparentemente inofensivas de cada dia que moldam a pessoa que estamos nos tornando. 3. Mantenha um olhar positivo para a vida. Veja sempre as coisas boas antes de perceber as ruins. 4. Perceba suas próprias necessidades, mas desenvolva a sensibilidade pelas necessidades dos outros. Um psicólogo brasileiro chamado Milton Lacerda costuma dizer que difícil é tudo aquilo que não foi treinado. Portanto, amigo ouvinte, exercite-se na resiliência e fique bem, sempre. Um grande abraço e até o nosso próximo encontro.
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0: momento do Terço Mariano com o padre Vanderlei Souza, segunda-feira, os mistérios gozosos, os mistérios da alegria. Que Deus abençoe você, que você tenha uma segunda-feira abençoada. E vai ter, né, a partir dessa oração do Terço, caminhando com Nossa Senhora e, é claro, com o coração cheio da graça de Deus. Beijo grande no seu coração, fique com Deus. E a gente se encontra na programação da Rádio Aparecida.
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Senhor, Tu és um Deus fiel e bem próximo. Tão próximo que posso até ser tocado pelo Teu amor. Guarda-me. Guarda-me como a pupila dos Teus olhos. Proteja-me contra todo o mal, contra toda a dor. Sei que eu não serei decepcionado e que depois da lágrima banhar o meu rosto, alegria vai florescer nos meus lábios. Por isso eu espero e confio em Tuas promessas. Enfrentarei a dor, vou transpor os montes e verei o impossível acontecer diante dos meus olhos. Pois Tu és um Deus de aliança que não mente e que cumpre a Tua palavra. Não serei confundido e nem esquecido, pois até pode uma mãe esquecer o seu filho, mas Tu, Senhor, jamais esquecerás o que é Teu. Grava-me como selo em Teu coração e põe em mim Tua marca de amor. Tudo passa, Senhor, mas Tua palavra permanece assim como o Teu amor, que é bem mais forte do que a morte. Confio, Senhor, espero.

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1: Bom dia, meu querido irmão, querida irmã. São 4 horas da manhã. Nos encontramos neste momento junto com a Mãe Aparecida para rezar o Santo Mistério do Terço, agradecendo a Deus as bênçãos e graças alcançadas em nossas vidas e também implorando que a sua misericórdia infinita se faça presente em nós. Hoje, segunda-feira, contemplaremos os mistérios da alegria, os mistérios gozosos. Vamos juntos invocar a Santíssima Trindade. Em nome do Pai, e do Filho, e do Espírito Santo. Amém. Ofereçamos todas as nossas intenções, daquelas pessoas que nos pediram que rezemos por elas. Oferecemos agora a sua intenção, você que está conosco neste momento. Divino Jesus, nós vos oferecemos este terço que vamos rezar, meditando nos mistérios da vossa redenção. Concedei-nos, por intercessão da Virgem Maria, Mãe de Deus e Nossa Mãe, as virtudes que nos são necessárias para bem rezá-lo e a graça de ganharmos as indulgências desta santa devoção. Oferecemos particularmente, em desagravo dos pecados cometidos contra o teu Santíssimo Coração e o Imaculado Coração de Maria, pela paz do mundo, pela conversão dos pecadores e pelas almas do purgatório. Oferecemos também, pelas intenções do Santo Padre, o Papa, pelo aumento e santificação do clero, pela santificação das famílias, pelas missões e pelos doentes e cuidadores dos doentes, médicos, enfermeiros, auxiliares. E eu convido você, meu querido irmão, querida irmã, agora no instante de grande intimidade com Deus, e faça o seu oferecimento pessoal. Aquelas intenções que você traz em seu coração, um pedido, um agradecimento, um louvor, para quem você quer rezar hoje, peçamos a Maria, a nossa Santíssima Virgem Maria, que interceda por todos nós nesses pedidos que dirigimos a ela.

0: através da oração do Santo Terço, na certeza que seu filho Jesus receberá e atenderá todas as nossas orações. Renovemos a nossa fé na alegria de sermos povo de Deus, família de Jesus Cristo. Creio em Deus Pai Todo-Poderoso, Criador do céu e da terra, e em Jesus Cristo, seu único Filho, nosso Senhor, que foi concebido pelo poder do Espírito Santo. Nasceu da Virgem Maria, padeceu sob Pôncio Pilatos, foi crucificado, morto e sepultado. Desceu à mansão dos mortos, ressuscitou ao terceiro dia. Subiu aos céus, está assentado à direita de Deus Pai Todo-Poderoso, donde há de vir a julgar os vivos e os mortos. Creio no Espírito Santo, na Santa Igreja Católica, na comunhão dos santos, na remissão dos pecados, na ressurreição da carne, na vida eterna. Amém. Em louvor à Santíssima Trindade, Pai nosso que estais nos céus, santificado seja o vosso nome. Venha a nós o vosso reino, seja feita a vossa vontade, assim na terra como no céu.
1: O pão nosso de cada dia nos dai hoje. Perdoai-nos as nossas ofensas, assim como nós perdoamos a quem nos tem ofendido. E não os deixeis cair em tentação, mas livrai-nos do mal. Amém.
0: Nós te louvamos, Santíssima Virgem Maria, Filha de Deus Pai. Ave Maria, cheia de graça, o Senhor é convosco. Bendita sois vós entre as mulheres, e bendito é o fruto do vosso ventre, Jesus.
1: Santa Maria, Mãe de Deus, rogai por nós, os pecadores, agora e na hora de nossa morte. Amém.
0: Nós te louvamos, Santíssima Virgem Maria, Mãe de Deus Filho encarnado. Ave Maria, cheia de graça, o Senhor é convosco. Bendita sois vós entre as mulheres, e bendito é o fruto do vosso ventre, Jesus.
1: Santa Maria, Mãe de Deus, rogai por nós, os pecadores, agora e na hora de nossa morte. Amém.
0: Nós te louvamos, Santíssima Virgem Maria, esposa do Espírito Santo. Ave Maria, cheia de graça, o Senhor é convosco. Bendita sois vós entre as mulheres, e bendito é o fruto do vosso ventre, Jesus.
1: Santa Maria, Mãe de Deus, rogai por nós, os pecadores, agora e na hora de nossa morte. Amém.
0: Glória ao Pai, ao Filho e ao Espírito Santo.
1: Como era no princípio, agora e sempre. Amém.
0: Vamos meditar nesse instante os mistérios da alegria, os mistérios gozosos. E neste primeiro mistério gozoso, vamos contemplar a anunciação do anjo Gabriel à Virgem Maria. Encontramos esse texto no Evangelho segundo São Lucas, capítulo 1, versículos 26 a 27.

0: Naquele tempo, o anjo Gabriel foi enviado por Deus a uma cidade da Galileia chamada Nazaré, a uma virgem prometida em casamento a um homem chamado José. Ele era descendente de Davi e o nome da virgem era Maria. Nesta meditação da encarnação do Verbo, encontramos o diálogo de Maria com o anjo. Ela apresenta as suas questões, suas perguntas, suas dúvidas, mas não se fecha à ação de Deus. Maria conclui: eis aqui a serva do Senhor, faça-se em mim segundo a tua palavra. Que nós aprendamos e vivamos o compromisso diário com a palavra de Deus. Pai nosso que estais nos céus, santificado seja o vosso nome. Venha a nós o vosso reino, seja feita a vossa vontade, assim na terra como no céu.
1: O pão nosso de cada dia nos dai hoje. Perdoai-nos as nossas ofensas, assim como nós perdoamos a quem nos tem ofendido. E não nos deixeis cair em tentação, mas livrai-nos do mal. Amém.
0: Ave Maria, cheia de graça, o Senhor é convosco. Bendita sois vós entre as mulheres, e bendito é o fruto do vosso ventre, Jesus.
1: Santa Maria, Mãe de Deus, rogai por nós, os pecadores, agora e na hora de nossa morte. Amém.
0: Ave Maria, cheia de graça, o Senhor é convosco. Bendita sois vós entre as mulheres, e bendito é o fruto do vosso ventre, Jesus.
1: Santa Maria, Mãe de Deus, rogai por nós, os pecadores, agora e na hora de nossa morte. Amém.
0: Ave Maria, cheia de graça, o Senhor é convosco. Bendita sois vós entre as mulheres, e bendito é o fruto do vosso ventre, Jesus.
1: Santa Maria, Mãe de Deus, rogai por nós, os pecadores, agora e na hora de nossa morte. Amém.
0: Ave Maria, cheia de graça, o Senhor é convosco. Bendita sois vós entre as mulheres, e bendito é o fruto do vosso ventre, Jesus.
1: Santa Maria, Mãe de Deus, rogai por nós, os pecadores, agora e na hora de nossa morte. Amém.
0: Ave Maria, cheia de graça, o Senhor é convosco. Bendita sois vós entre as mulheres, e bendito é o fruto do vosso ventre, Jesus.
1: Santa Maria, Mãe de Deus, rogai por nós, os pecadores, agora e na hora de nossa morte. Amém.
0: Ave Maria, cheia de graça, o Senhor é convosco. Bendita sois vós entre as mulheres, e bendito é o fruto do vosso ventre, Jesus.
1: Santa Maria, Mãe de Deus, rogai por nós, os pecadores, agora e na hora de nossa morte. Amém.
0: Ave Maria, cheia de graça, o Senhor é convosco. Bendita sois vós entre as mulheres, e bendito é o fruto do vosso ventre, Jesus.
1: Santa Maria, Mãe de Deus, rogai por nós, os pecadores, agora e na hora de nossa morte. Amém.
0: Ave Maria, cheia de graça, o Senhor é convosco. Bendita sois vós entre as mulheres, e bendito é o fruto do vosso ventre, Jesus.
1: Santa Maria, Mãe de Deus, rogai por nós, os pecadores, agora e na hora de nossa morte. Amém.
0: Ave Maria, cheia de graça, o Senhor é convosco. Bendita sois vós entre as mulheres, e bendito é o fruto do vosso ventre, Jesus.
1: Santa Maria, Mãe de Deus, rogai por nós, os pecadores, agora e na hora de nossa morte. Amém.
0: Ave Maria, cheia de graça, o Senhor é convosco. Bendita sois vós entre as mulheres, e bendito é o fruto do vosso ventre, Jesus.
1: Santa Maria, Mãe de Deus, rogai por nós, os pecadores, agora e na hora de nossa morte. Amém.
0: Glória ao Pai, ao Filho e ao Espírito Santo.
1: Como era no princípio, agora e sempre. Amém.
0: Ó meu Jesus,
1: perdoai-nos e livrai-nos do fogo do inferno. Levai as almas todas para o céu e socorrei principalmente as que mais precisarem da vossa infinita misericórdia.
0: Nossa Senhora Aparecida, Rainha e Padroeira do Brasil,
1: rogai por nós.
0: Nossa Senhora das Dores,
1: rogai por nós.
0: Nossa Senhora das Graças,
1: rogai por nós.
0: No segundo mistério gozoso, contemplamos a visitação de Nossa Senhora a Santa Isabel. Assim encontramos no Evangelho segundo São Lucas, capítulo 1, versículos 39 a 42.

Naqueles dias, Maria partiu apressadamente para a região montanhosa, dirigindo-se a uma cidade da Judéia. Entrou na casa de Zacarias e cumprimentou Isabel. Quando Isabel ouviu a saudação de Maria, a criança pulou no seu ventre e Isabel ficou cheia do Espírito Santo. Com um grande grito exclamou: "Bendita és tu entre as mulheres e bendito é o fruto do teu ventre." Essa saudação de Isabel, meu querido irmão, querida irmã, nos ajuda a entender o mistério da encarnação do

0: Verbo, Jesus, o Filho de Deus do seio de Maria, e Maria que nos ajuda a entender este comprometimento em fazer apressadamente com que as coisas de Deus cheguem aos corações. A maneira de chegar, a maneira de ser, tudo isso nos ajuda a compreender que nós não falamos de Deus apenas com as palavras, nós não comunicamos Deus apenas com o que escrevemos, mas sim com o jeito que somos uns com os outros. Isabel apenas ouve a saudação de Maria e sente a unção do Espírito. Assim devemos caminhar e assim devemos rezar para que Deus faça em nós. Que anunciemos a palavra de Jesus na força, na graça, na unção do Espírito. E como diz São Paulo, não a nós mesmos, mas sim o Cristo Jesus. Pai nosso que estais nos céus, santificado seja o vosso nome. Venha a nós o vosso reino, seja feita a vossa vontade, assim na terra como no céu.
1: O pão nosso de cada dia nos dai hoje. Perdoai-nos as nossas ofensas, assim como nós perdoamos a quem nos tem ofendido. E não nos deixeis cair em tentação, mas livrai-nos do mal. Amém.
0: Ave Maria, cheia de graça, o Senhor é convosco. Bendita sois vós entre as mulheres, e bendito é o fruto do vosso ventre, Jesus.
1: Santa Maria, Mãe de Deus, rogai por nós, os pecadores, agora e na hora de nossa morte. Amém.
0: Ave Maria, cheia de graça, o Senhor é convosco. Bendita sois vós entre as mulheres, e bendito é o fruto do vosso ventre, Jesus.
1: Santa Maria, Mãe de Deus, rogai por nós, os pecadores, agora e na hora de nossa morte. Amém.
0: Ave Maria, cheia de graça, o Senhor é convosco. Bendita sois vós entre as mulheres, e bendito é o fruto do vosso ventre, Jesus.
1: Santa Maria, Mãe de Deus, rogai por nós, os pecadores, agora e na hora de nossa morte. Amém.
0: Ave Maria, cheia de graça, o Senhor é convosco. Bendita sois vós entre as mulheres, e bendito é o fruto do vosso ventre, Jesus.
1: Santa Maria, Mãe de Deus, rogai por nós, os pecadores, agora e na hora de nossa morte. Amém.
0: Ave Maria, cheia de graça, o Senhor é convosco. Bendita sois vós entre as mulheres, e bendito é o fruto do vosso ventre, Jesus.
1: Santa Maria, Mãe de Deus, rogai por nós, os pecadores, agora e na hora de nossa morte. Amém.
0: Ave Maria, cheia de graça, o Senhor é convosco. Bendita sois vós entre as mulheres, e bendito é o fruto do vosso ventre, Jesus.
1: Santa Maria, Mãe de Deus, rogai por nós, os pecadores, agora e na hora de nossa morte. Amém.
0: Ave Maria, cheia de graça, o Senhor é convosco. Bendita sois vós entre as mulheres, e bendito é o fruto do vosso ventre, Jesus.
1: Santa Maria, Mãe de Deus, rogai por nós, os pecadores, agora e na hora de nossa morte. Amém.
0: Ave Maria, cheia de graça, o Senhor é convosco. Bendita sois vós entre as mulheres, e bendito é o fruto do vosso ventre, Jesus.
1: Santa Maria, Mãe de Deus, rogai por nós, os pecadores, agora e na hora de nossa morte. Amém.
0: Ave Maria, cheia de graça, o Senhor é convosco. Bendita sois vós entre as mulheres, e bendito é o fruto do vosso ventre, Jesus.
1: Santa Maria, Mãe de Deus, rogai por nós, os pecadores, agora e na hora de nossa morte. Amém.
0: Ave Maria, cheia de graça, o Senhor é convosco. Bendita sois vós entre as mulheres, e bendito é o fruto do vosso ventre, Jesus.
1: Santa Maria, Mãe de Deus, rogai por nós, os pecadores, agora e na hora de nossa morte. Amém.
0: Glória ao Pai, ao Filho e ao Espírito Santo.
1: Como era no princípio, agora e sempre. Amém.
0: Ó meu Jesus,
1: perdoai-nos e livrai-nos do fogo do inferno, levai as almas todas para o céu e socorrei principalmente as que mais precisarem da vossa infinita misericórdia.
0: Nossa Senhora de Fátima,
1: rogai por nós.
0: Arcanjos São Miguel, São Gabriel e São Rafael,
1: rogai por nós.
0: Santa Dulce dos Pobres,
1: rogai por nós.
0: No terceiro mistério gozoso, nós contemplamos o nascimento de Jesus em Belém.

0: encontramos no Evangelho segundo São Lucas, capítulo 2, versículos 1 a 7, o seguinte: aconteceu que naqueles dias César Augusto publicou um decreto ordenando o recenseamento de toda a terra. Este primeiro recenseamento foi feito quando Quirino era governador da Síria. Todos iam registrar-se, cada um na sua cidade natal. Por ser da família e descendência de Davi, José subiu da cidade de Nazaré, na Galiléia, até a cidade de Davi, chamada Belém, na Judéia, para registrar-se com Maria, sua esposa, que estava grávida. Enquanto estavam em Belém, completaram-se os dias para o parto e Maria deu à luz o seu filho primogênito. Ela o enfaixou e colocou na manjedoura, pois não havia lugar para eles na hospedaria. Grande mistério que nós celebramos, da comunicação de Deus que se dá na noite do Natal. José e Maria, cumprindo um mandamento, eles vão até Belém. Mas a grande ação de Deus vai se dar exatamente nesse trânsito, para nos mostrar que o Verbo de Deus veio para nos conduzir à luz da graça da redenção copiosa. Quando nós entendemos o que Deus quer de nós, não importa onde estivermos, nós sempre iremos sentir a sua presença. Rezemos esse mistério pedindo ao Senhor que nos dê conformidade na nossa vida, com os desafios que encontramos, com os percalços do caminho, que jamais percamos a fé, a certeza de que Ele está conosco. Pai nosso que estais nos céus, santificado seja o vosso nome. Venha a nós o vosso reino, seja feita a vossa vontade, assim na terra como no céu.
1: O pão nosso de cada dia nos dai hoje. Perdoai-nos as nossas ofensas, assim como nós perdoamos a quem nos tem ofendido. E não nos deixeis cair em tentação, mas livrai-nos do mal. Amém.
0: Ave Maria, cheia de graça, o Senhor é convosco. Bendita sois vós entre as mulheres, e bendito é o fruto do vosso ventre, Jesus.
1: Santa Maria, Mãe de Deus, rogai por nós, os pecadores, agora e na hora de nossa morte. Amém.
0: Ave Maria, cheia de graça, o Senhor é convosco. Bendita sois vós entre as mulheres, e bendito é o fruto do vosso ventre, Jesus.
1: Santa Maria, Mãe de Deus, rogai por nós, os pecadores, agora e na hora de nossa morte. Amém.
0: Ave Maria, cheia de graça, o Senhor é convosco. Bendita sois vós entre as mulheres, e bendito é o fruto do vosso ventre, Jesus.
1: Santa Maria, Mãe de Deus, rogai por nós, os pecadores, agora e na hora de nossa morte. Amém.
0: Ave Maria, cheia de graça, o Senhor é convosco. Bendita sois vós entre as mulheres, e bendito é o fruto do vosso ventre, Jesus.
1: Santa Maria, Mãe de Deus, rogai por nós, os pecadores, agora e na hora de nossa morte. Amém.
0: Ave Maria, cheia de graça, o Senhor é convosco. Bendita sois vós entre as mulheres, e bendito é o fruto do vosso ventre, Jesus.
1: Santa Maria, Mãe de Deus, rogai por nós, os pecadores, agora e na hora de nossa morte. Amém.
0: Ave Maria, cheia de graça, o Senhor é convosco. Bendita sois vós entre as mulheres, e bendito é o fruto do vosso ventre, Jesus.
1: Santa Maria, Mãe de Deus, rogai por nós, os pecadores, agora e na hora de nossa morte. Amém.
0: Ave Maria, cheia de graça, o Senhor é convosco. Bendita sois vós entre as mulheres, e bendito é o fruto do vosso ventre, Jesus.
1: Santa Maria, Mãe de Deus, rogai por nós, os pecadores, agora e na hora de nossa morte. Amém.
0: Ave Maria, cheia de graça, o Senhor é convosco. Bendita sois vós entre as mulheres, e bendito é o fruto do vosso ventre, Jesus.
1: Santa Maria, Mãe de Deus, rogai por nós, os pecadores, agora e na hora de nossa morte. Amém.
0: Ave Maria, cheia de graça, o Senhor é convosco. Bendita sois vós entre as mulheres, e bendito é o fruto do vosso ventre, Jesus.
1: Santa Maria, Mãe de Deus, rogai por nós, os pecadores, agora e na hora de nossa morte. Amém.
0: Ave Maria, cheia de graça, o Senhor é convosco. Bendita sois vós entre as mulheres, e bendito é o fruto do vosso ventre, Jesus.
1: Santa Maria, Mãe de Deus, rogai por nós, os pecadores, agora e na hora de nossa morte. Amém.
0: Glória ao Pai, ao Filho e ao Espírito Santo.
1: Como era no princípio, agora e sempre. Amém.
0: Ó meu Jesus,
1: perdoai-nos, livrai-nos do fogo do inferno, levai as almas todas para o céu e socorrei principalmente as que mais precisarem da vossa infinita misericórdia.
0: Santa Luzia,
1: rogai por nós.
0: Santa Rita de Cássia,
1: rogai por nós.
0: Santo Afonso Maria de Ligório,
1: rogai por nós.
0: No quarto mistério gozoso, contemplamos a apresentação do menino Jesus no templo.

0: Encontramos no texto segundo São Lucas, capítulo 2, versículos 21 a 24. No oitavo dia, quando o menino deveria ser circuncidado, deram-lhe o nome de Jesus, como fora chamado pelo anjo antes de ser concebido no ventre da mãe. E quando se completaram os dias para a purificação, segundo a lei de Moisés, levaram o menino a Jerusalém para apresentá-lo ao Senhor, conforme está escrito na lei do Senhor. Todo primogênito do sexo masculino deve ser consagrado ao Senhor. Para tanto, deviam oferecer um sacrifício, um par de rolas ou dois pombinhos, como estava escrito na lei do Senhor. Meu querido irmão, minha querida irmã, veja que maravilha esse trecho de São Lucas, quando ele nos diz que Jesus recebe este nome antes de ser concebido no ventre de Maria, quando o anjo Gabriel anuncia: você ficará grávida, dará à luz um filho e que dará a ele o nome de Jesus. Veja a importância deste nome. O Senhor está conosco, ele está presente na nossa vida. Em Jesus Cristo, meu querido irmão, querida irmã, nós encontramos o sentido da nossa existência, porque o Verbo que existia antes da existência do mundo, o Verbo que estava em Deus e que era Deus, como São João diz no prólogo, ele se torna carne da nossa carne, gente da nossa gente. Ele se torna humano para nos mostrar que o amor da redenção atinge a todo ser humano. Todos os seres humanos somos agraciados por Deus. Todos os seres humanos somos amados por Deus. Todos os seres humanos somos capazes de nos reconciliar com Deus. Vamos rezar. Pai nosso que estais nos céus, santificado seja o vosso nome. Venha a nós o vosso reino, seja feita a vossa vontade, assim na terra como no céu.
1: O pão nosso de cada dia nos dai hoje. Perdoai-nos as nossas ofensas, assim como nós perdoamos a quem nos tem ofendido. E não os deixeis cair em tentação, mas livrai-nos do mal. Amém.
0: Ave Maria, cheia de graça, o Senhor é convosco. Bendita sois vós entre as mulheres, e bendito é o fruto do vosso ventre, Jesus.
1: Santa Maria, Mãe de Deus, rogai por nós, os pecadores, agora e na hora de nossa morte. Amém.
0: Ave Maria, cheia de graça, o Senhor é convosco. Bendita sois vós entre as mulheres, e bendito é o fruto do vosso ventre, Jesus.
1: Santa Maria, Mãe de Deus, rogai por nós, os pecadores, agora e na hora de nossa morte. Amém.
0: Ave Maria, cheia de graça, o Senhor é convosco. Bendita sois vós entre as mulheres, e bendito é o fruto do vosso ventre, Jesus.
1: Santa Maria, Mãe de Deus, rogai por nós, os pecadores, agora e na hora de nossa morte. Amém.
0: Ave Maria, cheia de graça, o Senhor é convosco. Bendita sois vós entre as mulheres, e bendito é o fruto do vosso ventre, Jesus.
1: Santa Maria, Mãe de Deus, rogai por nós, os pecadores, agora e na hora de nossa morte. Amém.
0: Ave Maria, cheia de graça, o Senhor é convosco. Bendita sois vós entre as mulheres, e bendito é o fruto do vosso ventre, Jesus.
1: Santa Maria, Mãe de Deus, rogai por nós, os pecadores, agora e na hora de nossa morte. Amém.
0: Ave Maria, cheia de graça, o Senhor é convosco. Bendita sois vós entre as mulheres, e bendito é o fruto do vosso ventre, Jesus.
1: Santa Maria, Mãe de Deus, rogai por nós, os pecadores, agora e na hora de nossa morte. Amém.
0: Ave Maria, cheia de graça, o Senhor é convosco. Bendita sois vós entre as mulheres, e bendito é o fruto do vosso ventre, Jesus.
1: Santa Maria, Mãe de Deus, rogai por nós, os pecadores, agora e na hora de nossa morte. Amém.
0: Ave Maria, cheia de graça, o Senhor é convosco. Bendita sois vós entre as mulheres, e bendito é o fruto do vosso ventre, Jesus.
1: Santa Maria, Mãe de Deus, rogai por nós, os pecadores, agora e na hora de nossa morte. Amém.
0: Ave Maria, cheia de graça, o Senhor é convosco. Bendita sois vós entre as mulheres, e bendito é o fruto do vosso ventre, Jesus.
1: Santa Maria, Mãe de Deus, rogai por nós, os pecadores, agora e na hora de nossa morte. Amém.
0: Ave Maria, cheia de graça, o Senhor é convosco. Bendita sois vós entre as mulheres, e bendito é o fruto do vosso ventre, Jesus.
1: Santa Maria, Mãe de Deus, rogai por nós, os pecadores, agora e na hora de nossa morte. Amém.
0: Glória ao Pai, ao Filho e ao Espírito Santo.
1: Como era no princípio, agora e sempre. Amém.
0: Ó meu Jesus,
1: perdoai-nos e livrai-nos do fogo do inferno, levai as almas todas para o céu e socorrei principalmente as que mais precisarem da vossa infinita misericórdia.
0: Santo Antônio de Pádua,
1: rogai por nós.
0: Santo Antônio de Santana Galvão,
1: rogai por nós.
0: Santo Expedito,
1: rogai por nós.
0: Chegamos ao quinto mistério gozoso, quando iremos contemplar o encontro do menino Jesus no templo em Jerusalém. No quinto

trecho do Evangelho segundo São Lucas, capítulo 2, versículos 41 a 47. Os pais de Jesus iam todos os anos a Jerusalém para a festa da Páscoa. Quando ele completou 12 anos, subiram para a festa como de costume. Passados os dias da Páscoa, começaram a viagem de volta, mas o menino Jesus ficou em Jerusalém sem que seus pais o notassem. Pensando que ele estivesse na caravana, caminharam um dia inteiro. Depois, começaram a procurá-lo entre os parentes e conhecidos. Não tendo encontrado, voltaram para Jerusalém à sua procura. 3 dias depois, o encontraram no templo. Estava sentado no meio dos mestres, escutando e fazendo perguntas. Todos os que ouviam o menino estavam maravilhados com sua inteligência e suas respostas. Meu querido irmão,

0: minha querida irmã. Veja que singeleza, que docilidade de São Lucas para nos falar desse encontro do menino Jesus no templo de Jerusalém. Os seus pais caminharam um dia e, notando que ele não estava na caravana, começaram a procurá-lo, não encontrando, voltaram para Jerusalém à sua procura. Aqui está o itinerário para nós percebermos a nossa caminhada de fé. Muitas vezes, quando estamos em meio às encruzilhadas da vida, ou quando somos confrontados com as ondas revoltas da nossa existência, os fatos da nossa história, muitas vezes queremos encontrar o sentido nos perguntando por quê. E aí é importante que a gente aprenda retomar o caminho, refazer a história, refletir, olhar de novo, olhar o que está acontecendo, mas não com o olhar do julgamento a partir de resultados que queremos, mas sim a partir do caminho que fizemos até chegarmos ali. E nós vamos perceber muitas vezes que, embora estejamos no meio de uma tempestade, mas Jesus está presente no barco conosco. Que às vezes, quando a gente se preocupa muito com a tempestade, nos esquecemos de olhar que ele está ali. Esse aprendizado que São Lucas nos dá, eles refazem o caminho para Jerusalém na busca de encontrá-lo, e de fato o encontram, e de uma maneira diferente. Não uma criança perdida, desesperada, não um jovem preocupado porque seus pais estão distantes ou porque foram embora. Não, ele está ali junto daqueles que procuravam entender a lei de Deus, e mais ainda, iluminando as suas mentes com as suas respostas e sua inteligência. Deus age assim. Quando a gente faz o caminho de volta, quando nós refletimos de fato a nossa existência, nós encontramos maravilhados muitas e muitas saídas para o que nós estamos vivendo. Vamos pedir essa graça a Deus neste quinto mistério gozoso. Pai nosso que estais nos céus, santificado seja o vosso nome. Venha a nós o vosso reino, seja feita a vossa vontade, assim na terra como no céu.
1: O pão nosso de cada dia nos dai hoje. Perdoai-nos as nossas ofensas, assim como nós perdoamos a quem nos tem ofendido. E não nos deixeis cair em tentação, mas livrai-nos do mal. Amém.
0: Ave Maria, cheia de graça, o Senhor é convosco. Bendita sois vós entre as mulheres, e bendito é o fruto do vosso ventre, Jesus.
1: Santa Maria, Mãe de Deus, rogai por nós, os pecadores, agora e na hora de nossa morte. Amém.
0: Ave Maria, cheia de graça, o Senhor é convosco. Bendita sois vós entre as mulheres, e bendito é o fruto do vosso ventre, Jesus.
1: Santa Maria, Mãe de Deus, rogai por nós, os pecadores, agora e na hora de nossa morte. Amém.
0: Ave Maria, cheia de graça, o Senhor é convosco. Bendita sois vós entre as mulheres, e bendito é o fruto do vosso ventre, Jesus.
1: Santa Maria, Mãe de Deus, rogai por nós, os pecadores, agora e na hora de nossa morte. Amém.
0: Ave Maria, cheia de graça, o Senhor é convosco. Bendita sois vós entre as mulheres, e bendito é o fruto do vosso ventre, Jesus.
1: Santa Maria, Mãe de Deus, rogai por nós, os pecadores, agora e na hora de nossa morte. Amém.
0: Ave Maria, cheia de graça, o Senhor é convosco. Bendita sois vós entre as mulheres, e bendito é o fruto do vosso ventre, Jesus.
1: Santa Maria, Mãe de Deus, rogai por nós, os pecadores, agora e na hora de nossa morte. Amém.
0: Ave Maria, cheia de graça, o Senhor é convosco. Bendita sois vós entre as mulheres, e bendito é o fruto do vosso ventre, Jesus.
1: Santa Maria, Mãe de Deus, rogai por nós, os pecadores, agora e na hora de nossa morte. Amém.
0: Ave Maria, cheia de graça, o Senhor é convosco. Bendita sois vós entre as mulheres, e bendito é o fruto do vosso ventre, Jesus.
1: Santa Maria, Mãe de Deus, rogai por nós, os pecadores, agora e na hora de nossa morte. Amém.
2: Ave Maria, cheia de graça, o Senhor é convosco. Bendita sois vós entre as mulheres, e bendito é o fruto do vosso ventre, Jesus.
1: Santa Maria, Mãe de Deus, rogai por nós, os pecadores, agora e na hora de nossa morte. Amém.
2: Ave Maria, cheia de graça, o Senhor é convosco. Bendita sois vós entre as mulheres, e bendito é o fruto do vosso ventre, Jesus.
1: Santa Maria, Mãe de Deus, rogai por nós, os pecadores, agora e na hora de nossa morte. Amém.
2: Ave Maria, cheia de graça, o Senhor é convosco. Bendita sois vós entre as mulheres, e bendito é o fruto do vosso ventre, Jesus.
1: Santa Maria, Mãe de Deus, rogai por nós, os pecadores, agora e na hora de nossa morte. Amém.
2: Glória ao Pai, ao Filho e ao Espírito Santo.
1: Como era no princípio, agora e sempre. Amém.
2: Ó meu Jesus,
1: perdoai-nos e livrai-nos do fogo do inferno, levai as almas todas para o céu e socorrei principalmente as que mais precisarem da vossa infinita misericórdia.
2: São Benedito,
1: rogai por nós.
2: São Clemente Maria Hofbauer,
1: rogai por nós.
2: São Domingos Sávio,
1: rogai por nós.
2: São João Paulo II,
1: rogai por nós.

Infinitas graças vos damos, soberana rainha, pelos benefícios que todos os dias recebemos de vossas mãos liberais. Dignai-vos agora e para sempre tomar-nos debaixo de vosso poderoso amparo. E para mais vos alegrar, vos saudamos com uma salve rainha. Salve rainha, mãe de misericórdia, vida, doçura e esperança nossa, salve. A vós bradamos os degredados filhos de Eva, a vós suspiramos gemendo e chorando neste vale de lágrimas. Eia, pois, advogada nossa, esses vossos olhos misericordiosos a nós volvei, e depois deste desterro, mostrai-nos Jesus, bendito fruto do vosso ventre. Ó clemente, ó piedosa, ó doce sempre Virgem Maria, rogai por nós, Santa Mãe de Deus, para que sejamos dignos das promessas de Cristo. Assim seja. Amém. Obrigado a você que rezou conosco o Santo Terço desta madrugada. E antes de encerrar este momento, eu te convido a renovar a nossa consagração à Nossa Senhora Aparecida. Ó Maria Santíssima, pelos méritos de nosso Senhor Jesus Cristo, em vossa querida imagem de Aparecida, espalhais inúmeros benefícios sobre todo o Brasil. Eu, embora indigno de pertencer ao número de vossos filhos e filhas, mas cheio do desejo de participar dos benefícios de vossa misericórdia, prostrado a vossos pés, consagro-vos o meu entendimento, para que sempre pense no amor que mereceis. Consagro-vos a minha língua, para que sempre vos louve e propague a vossa devoção. Consagro-vos o meu coração, para que depois de Deus, vos ame sobre todas as coisas. Recebei-me, ó Rainha incomparável, vós que o Cristo crucificado deu-nos por mãe, no ditoso número de vossos filhos e filhas. Acolhei-me debaixo de vossa proteção, socorrei-me em todas as minhas necessidades espirituais e temporais, sobretudo na hora de minha morte. Abençoai-me, ó celestial cooperadora, e com vossa poderosa intercessão, fortalecei-me em minha fraqueza, a fim de que, servindo-vos fielmente nesta vida, possa louvar-vos, amar-vos e dar-vos graças no céu, por toda a eternidade. Assim seja. Amém. Por intercessão de Nossa Senhora da Conceição Aparecida, Rainha e Padroeira do Brasil, abençoe-vos Deus Todo-Poderoso, Pai, Filho e Espírito Santo.

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3: 4:58.
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chegando daquele jeitão de sempre que você já conhece com muita música sertaneja, alegria e diversão para começarmos bem essa semana, porque hoje é segunda-feira, dia 4 de maio de 2026. Agradecendo sempre o seu carinho e a sua companhia. É bom demais saber que você escolheu a Rádio Aparecida e a Rede Aparecida de Rádio para juntos despertarmos ao som dos clássicos da nossa música sertaneja. E o programa Acorda Brasil tem a direção geral do missionário redentorista Padre Vanderlei Souza. Na coordenação nós temos a Paula Castro e nos trabalhos técnicos comandando a nossa máquina de som nós temos eles, nossos amigos Leonardo Mota, o Leozinho, e o Patrick Carvalho, o MC Trick. E aí, vocês estão bom? Firmes e fortes, bom pra arrebentar mesmo, animados pra esse comecinho de semana, animados pra essa segundona, então tá bom, bom trabalho pra gente, que Deus e Nossa Senhora Aparecida abençoe mais esse dia que só tá começando. E pra começar bem, tem que começar com moda boa, e quem vai começar na máquina de som hoje é você, meu amigo Leozinho. Então faz o seguinte, já prepara aí pra gente o Ronaldo Viola e João Carvalho pra abrir o programa de hoje cantando Guerreiro da Poesia. Pode ser essa a primeira de hoje? Então, beleza. Enquanto você vai caprichando ela daí, deixa eu mandar daqui aquele abraço especial aos amigos e amigas que nos sintonizam e nos prestigiam através das emissoras de rádios que fazem parte da Rede Aparecida de Rádio, entre elas a Rádio Brasil em Campinas, São Paulo, a Rádio Diocesana FM em Campanha, Minas Gerais, a Rádio Coração FM em Dourados, no Mato Grosso do Sul, e a Rádio Regional Esperança FM em Lins, São Paulo. Essas que são algumas das várias emissoras que sempre levam a nossa programação cada dia mais longe. Fica aqui o abração do Bruno Anaia e o nosso agradecimento. Agora sim, meu amigo Leozinho, simbora abrir o programa com moda boa. Ronaldo Viola e João Carvalho e o Guerreiro da Poesia. Bom dia, Brasil, e uma excelente semana a todos nós.

0: Paranaense e o Trono da Saudade. Pensa numa semana que tá começando só com moda boa, é a semana aqui do Acorda Brasil, da Rádio Aparecida, uma música melhor que a outra, do jeito que o povo gosta, do jeito que o Brasil quer. E essa do Goiânia e Paranaense que a gente acabou de curtir, hein? Dispensa comentários e apresentações, um clássico da música sertaneja. E por falar em clássico, no próximo bloco, meu amigo e minha amiga, eu já vou voltar para a gente abrir a votação da música da semana. Daqui a pouquinho vamos abrir a votação da música da semana e essa semana vão ser dois clássicos, mas vamos dizer assim, dessa nova safra da música sertaneja. São duas músicas marcantes, daquelas lá que toca fundo no coração de quem ouve e que muita gente gosta. Vamos dizer assim, quem aprecia boa música sertaneja gosta dessas duas músicas. Então, ó, vai ser o seguinte, um vai ser uma dupla cantando com outra dupla, só que uma dupla mais tradicional. Não, na verdade é o trio, um trio tradicional com uma dupla. É, essa vai ser. E depois uma dupla bem tradicional também com uma cantora que fez parte da nova geração. Vai ser mais ou menos isso. No próximo bloco você vai ficar sabendo quais são as músicas que estão na votação da semana. Nessa semana que tá só começando. Você tá curioso? Você tá curioso pra saber quais são elas? Tá mais ou menos? Tá ficando curioso agora? Então faz o seguinte, continua ligado aqui na Rádio Aparecida, que o intervalo é bem rapidão mesmo. Na sequência eu já volto pra falar quais são as músicas da votação, pra você já começar a mandar recadão no 12-3104-1043. E daqui a pouquinho também tem a mensagem sertaneja, trazendo um poema do nosso amigo João Nino, o poeta de Lagoinha. Eu volto já.
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0: 17h28, horário de Brasília.
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0: Já estamos de volta para dar sequência ao Acorda Brasil desta segunda-feira, 4 de maio de 2026. Mandando aquele abraço carinhoso e especial aos amigos e amigas que nos sintonizam pelas emissoras de rádios que fazem parte da rede Aparecida de Rádio, entre elas a Rádio Rural FM em Tefé, no Amazonas, a Rádio Interativa FM em Espírito Santo do Pinhal, São Paulo, a Rádio Cidade FM em Martins Soares, Minas Gerais, e a Rádio Difusora em Casa Branca, São Paulo, essas que são algumas das várias emissoras que estão sempre esparramando a nossa programação cada dia mais longe. E essa semana, as músicas que a gente vai trazer para você escolher a sua preferida são essas, hein? Anota aí, a de número 1. É um trio tradicional cantando com uma dupla da nova geração. É o trio Parada Dura e o Zé Neto e Cristiano cantando Vivendo Aqui no Mato. Essa é a de número 1. E a de número 2 é o de Paulo e Paulino cantando com a Marília Mendonça Estrelinha. E aí, qual que é a sua preferida? Você vai preferir a de número 1, Vivendo Aqui no Mato com Trio Parada Dura e Zé Neto e Cristiano, ou a de número 2, Estrelinha com de Paulo e Paulino e a Marília Mendonça? 12-3104-1043. Esse é o nosso WhatsApp. Tem um trechinho delas aí, Leozinho. Capricha num trechinho delas, então.

0: Pois já ouvi um trechinho delas, eu quero saber a sua preferida. E para eu descobrir a sua preferida, você tem que mandar mensagem aqui no nosso WhatsApp 12-3104-1043. Você prefere qual, Leozinho? Você prefere a Vivendo Aqui no Mato ou a Estrelinha? Qual que é a sua preferida entre essas duas? A de número 1, Vivendo Aqui no Mato. E você, MC Trick, qual que você vai preferir? Ah lá, o MC Trick é sempre do contra, hein, Leozinho? Você fala uma, ele fala outra. Você prefere a Estrelinha do Di Paulo e Paulinho e a Marília Mendonça. Mas votação vai ser difícil essa semana, hein? Afinal, são duas músicas lindas, duas músicas maravilhosas, daquelas que tocam fundo no coração. Vai votando, vai mandando seu recadão e na sexta-feira a gente descobre a grande vencedora. Tem a semana inteira aí pra gente descobrir a preferida dos nossos amigos e amigas. E agora é hora desse quadro que eu gosto demais.
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0: E no quadro Mensagem Sertaneja de hoje eu trago um poema do nosso amigo João Nino intitulado Naquela Curva do Rio, que é mais ou menos assim. Naquela curva do rio, o mesmo bem volteado, minha vida ali surgiu pra dar o meu recado. Surgiu como um passarinho voando por todo lado, aquele rio foi o caminho da curva, saiu de mansinho no ambiente movimentado. Foi o ponto de partida, ali para

Tu me promoveu bons momentos, parecia tudo combinado. A curva do rio e água correndo e um destino marcado, com águas da chuva chovendo e o pensamento inundado. O rio volteou feito serpente, podendo ser envenenado, sua água passou na minha mente, se tornando água corrente na curva do meu passado. Sabendo que vão pro mar as águas das curvas e seus alagados, e vai passar passando sem parar com o grande sertão acompanhado, com as curvas da veia do meu coração batendo bem compassado, ou a curva do rio de um grotão serpenteando aquele chão num ambiente bem conservado. Curva do rio mistério riqueza, no pensamento sendo trilhado, seguindo a mãe natureza e as árvores no chão desenhado. Na curva do rio da alegria.

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0: Flávio Vitor queima de novo para encerrar aqui o Fé e Melodia desta segunda-feira. 6h57, a semana tá só começando, amanhã bem cedinho tem muito mais para você que sintoniza a nossa programação e claro, ao longo também de toda a nossa programação. É só você ficar na escuta e acompanhar atentamente. Já já você fica bem informado. Tem, portanto, o Jornal Notícias em 30 e logo depois o Catedral Notícia, primeira edição. Um excelente dia para você, iluminada semana para todos nós.
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1: Segunda-feira, 4 de maio de 2026. Um bom dia para você. Começa agora a edição de número 2325 do Notícias em 30, que é uma produção da Rede Aparecida de Rádio em parceria com a Cygnus Brasil. Eu sou Mário de Paula, comigo Leandro Rodrigo nos trabalhos técnicos, a equipe Master Web na transmissão multimídia e na apresentação Ana Maria Reis. Ana, bom dia.
2: Bom dia, Mário. Bom dia a você que nos acompanha pelas emissoras de inspiração católica em todo o país, em especial a você que está nos acompanhando pela Web Rádio Migrantes em São Paulo, capital, também pela Web Rádio em Sintonia com Deus em Goianésia, Goiás. Você acompanha imagens ao vivo pela transmissão no Facebook da Rádio Aparecida, no nosso canal no YouTube, pelo aplicativo Aparecida e no portal a12.com/rádio. Vamos conferir o que é destaque hoje.
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1: Hoje você confere, Santuário Nacional cedia a posse canônica de Dom Mário Antônio da Silva como sexto arcebispo de Aparecida.
2: Cresce expectativa pela indicação do próximo nome para a vaga de ministro no Supremo Tribunal Federal.
1: E ainda, Dia do Sertanejo celebra encontro entre fé e cultura caipira na Rádio Aparecida.
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1: O Santuário Nacional de Aparecida viveu um momento histórico no último sábado com a posse canônica de Dom Mário Antônio da Silva como sexto arcebispo da Arquidiocese de Aparecida. A celebração, realizada no altar central da Basílica, marcou o início oficial da missão pastoral do religioso, que aos 59 anos se torna o nosso sexto arcebispo. Durante o rito, um dos momentos mais simbólicos foi a entrega do báculo pelas mãos de Dom Orlando Brandes, agora arcebispo emérito, que após 9 anos de pastoreio, encerra a sua missão por aqui. O gesto representa a continuidade da missão e a sucessão apostólica à frente da arquidiocese. A posse marcou o início de uma nova etapa para a arquidiocese de Aparecida, que abrange também as cidades vizinhas de Guaratinguetá, Potim, Roseira e Lagoinha, e segue como referência nacional de fé, acolhendo milhões de romeiros todos os anos.
2: Um dos compromissos oficiais do sábado foi uma entrevista coletiva na qual Dom Mário conversou por mais de 40 minutos com jornalistas sobre vários assuntos. Em resposta à nossa equipe, Dom Mário Antônio falou sobre como o seu lema episcopal, que é testemunhar e servir, vai servir de inspiração para este novo momento da sua vida a serviço da Igreja.
5: Obrigado, José Eduardo, e todos que nos acompanham pela Rede Aparecida de rádio. As preocupações da gente nesse aspecto, elas vão no âmbito de

0: vivenciar um lema que não é apenas palavras, ou no meu caso, dois verbos, testemunhar e servir. O testemunho, para mim, fundamental é testemunhar o Cristo ressuscitado. Sem esquecer que é o mesmo Cristo encarnado e crucificado, aquele que sofreu por nós, o bom Jesus sofredor por nós. Mas o ressuscitado é aquele que está vivo e está peregrinando, se não só entre nós, dentro de cada um de nós, como a gente percebe em Lucas 24, a passagem dos discípulos de Emaús. E quem testemunha não fica parado, não gosta de confinamento, mas vai adiante, avança, como fez o próprio Jesus Cristo, como fizeram os profetas, evangelistas e fizeram os santos e santas de nossa terra e de todo o nosso planeta. O servir é um desafio. A gente gosta de ser servido, não é verdade? Mas Jesus nos ensina que antes de ser servido, colocar-se a serviço. É a imagem do lava-pés, é a imagem de tantas ações de Jesus. E a gente pode transformar esse lava-pés, esse serviço, em gestos cotidianos nas relações com as pessoas, em gestos cotidianos, até mesmo na comunicação online, virtual, à distância, de poder fazer com que as pessoas sintam-se contempladas, integradas, amadas e respeitadas no seu dia a dia. Olha, são vocês também da imprensa, do jornalismo, que vão me ajudar um pouco mais a viver o testemunhar e servir, conjugando esses dois verbos no tempo presente. Como é que diz a língua portuguesa? No indicativo do presente, é isso? No indicativo do presente. Hoje, aqui e agora, sem desanimar.
1: Dom Mário também fez uma breve avaliação do desafio de estar em uma arquidiocese que recebe devotos de todo o país. Ele falou sobre as suas prioridades pastorais em relação ao fortalecimento da fé e da participação dos fiéis, principalmente dos jovens.
0: Vigorar, não, ou fortalecer a nossa fé é algo fundamental. A fé é um dom de Deus que recebemos já no batismo, mas que precisamos ir alimentando, sobretudo através de boas obras. E hoje, quando eu vejo necessidade de fortalecer a nossa fé, pastoralmente, nós temos no Brasil as diretrizes gerais da ação evangelizadora da Igreja do Brasil, que supõe um coração de fé, propenso à esperança e também desejoso de caridade. Isso para os jovens, para os adolescentes, que estamos também sempre nos interagindo. E digo para os jovens que eles são esperança, esperança no hoje e no amanhã, né? Esperança no hoje, para que possam caminhar conosco.
1: O novo arcebispo de Aparecida também falou sobre a presença de Nossa Senhora em sua vida e como Maria inspirou a sua vocação.
0: Eu cresci numa comunidade Nossa Senhora Aparecida. Na época tinha mais ou menos 600 pessoas e hoje tem até um pouco menos. Meu pai e minha mãe ainda residem nessa mesma comunidade. O que que Maria foi decisiva na minha vida? Eu lembro que quando eu estava indo para o seminário, de 15 para 16 anos, terminei naquela época o chamado ginásio e fui para o seminário menor fazer o que chamavam lá de segundo grau. E alguém perguntou assim: Mário, mas o que que está levando você a ir para o seminário? Né? Eu tinha uma vida tranquila, trabalhava na roça com os meus pais, né? E estudava, né? Tínhamos tudo, mas eu tinha assim comigo um desejo de servir, né? Um desejo de servir. E a minha espiritualidade mariana, a contemplação dos mistérios, né? Da vida de Maria, me fez decidir a ir ao seminário.
1: Dom Mário Antônio fez ainda uma reflexão sobre os desafios da sociedade, dentre eles o ano eleitoral que estamos vivendo. Para ele é fundamental que a igreja exerça o seu papel em defesa da justiça social e que cada pessoa possa exercer a sua consciência crítica.
0: Para mim, as eleições não é só o dia de ir nas urnas. Aquele é o dia de eleger. Mas as questões políticas, elas devem ser tratadas durante todo o tempo, em especial durante o mandato daqueles que são eleitos.

0: Quantos de nós votamos? Votamos bem, com consciência livre, votamos nosso voto secreto, mas depois a gente nem acompanha quem a gente elegeu. É um limite no Brasil, né? No Brasil. Eu tenho comigo o seguinte: a legitimidade de uma eleição, ela também tem que alimentar um acompanhamento daqueles que são eleitos. Por isso, vocês leigos e leigas dos meios de comunicação, como é importante estar presente nas assembleias legislativas, nas câmaras de vereadores, nas locais de prefeitura, de sede de governo, não só para interpelar, fiscalizar, mas para fazer com que a sociedade conheça, né, todo o que está sendo executável. Se é uma política do bem comum ou é uma política de interesses pessoais. O que que a igreja fomenta e procura formar as pessoas? Na política do bem comum. Para isso nos ajuda muito a doutrina social da igreja.
1: Também cabe destacar aqui que durante essa entrevista coletiva, o novo arcebispo disse ainda que deve reforçar o convite para que o Papa Leão XIV venha a Aparecida, e a gente espera que venha, né, Mari?
2: Com certeza. Bom, Ana, e o novo arcebispo foi acolhido por todo o povo de Deus, pelo clero da arquidiocese, incluindo os missionários redentoristas que cuidam do Santuário Nacional. Estiveram presentes mais de 50 bispos, entre eles os cardeais do Rio de Janeiro, Dom Aranita Impesta, e de São Paulo, Dom Odilo Pedro Scherer. Dom João Justino, vice-presidente da CNBB, a Conferência Nacional dos Bispos do Brasil, e Dom Moacir Silva, presidente do Regional Sul 1 da conferência, também participaram da cerimônia. Houve também a presença de autoridades civis, como os prefeitos da região do Vale do Paraíba, incluindo as cidades que compõem a arquidiocese, o presidente nacional do PSD, Gilberto Kassab, o ex-governador de Goiás e pré-candidato à presidência, Ronaldo Caiado, além do vice-presidente da República, Dr. Geraldo Alckmin. Ele falou brevemente com a Rádio Aparecida sobre este momento.
3: Cumprimentar todos os ouvintes da Rádio Aparecida, cumprimentar e pedir a bênção de Dom Mário Antônio da Silva, novo arcebispo da Arquidiocese de Aparecida, agradecer Dom Orlando Brandes por todo o trabalho de evangelização, belíssimo trabalho feito, e pedir a Nossa Senhora suas bênçãos sobre o povo brasileiro, sua proteção, e pedir as orações.
2: A Dom Mário Antônio da Silva, as nossas orações de que seja um pastoreio fecundo e uma missão frutuosa na Arquidiocese de Aparecida.
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1: Tradição, música e devoção marcaram mais uma edição do Dia do Sertanejo, realizado ontem, dia 3 de maio, na cidade do Romeiro, aqui em Aparecida, promovido pela Rádio Aparecida desde 1964. O evento deste ano celebrou as raízes da cultura caipira, reuniu artistas e o público em um grande encontro de música e fé, música brasileira. A celebração começou em clima de espiritualidade com a oração do sertanejo, conduzida pelo padre Vanderlei Souza, missionário redentorista e diretor da Rádio Aparecida e Rede Aparecida de Rádio. Em um momento de fé e devoção, ele abençoou o evento e os participantes, reforçando a ligação entre a música sertaneja e a religiosidade do povo brasileiro. Além de destacar também a importância do Dia do Sertanejo como um encontro que vai além da música, padre Vanderlei destacou o compromisso da emissora com a valorização da cultura do homem do campo.
5: É uma alegria de encerrar esse momento da Dia do Sertanejo, a 62ª edição. E o que marca o Dia do Sertanejo é o encontro das pessoas que fazem, né? Ele nasce com esta nesse ambiente, né, de encontrar os amigos, os parceiros e ali formar novas parcerias, novas amizades. Ou seja, o dia dos músicos da música sertaneja que vinham a Aparecida para se encontrar, para conversar, para compartilhar. Essa proposta a gente procura manter e fico muito feliz de termos conseguido realizar mais uma edição com esse mesmo espírito, um ambiente de confraternização, de proximidade, de partilha dos músicos que passaram por este palco, nos diz mais uma vez que vale a pena investir nesta alma brasileira, que o sertanejo é a alma brasileira, que fala da terra, fala da vida, fala das coisas bonitas da natureza, da conservação da vida, da preservação da natureza. Então, é isso que a gente quer trazer como arte na Rádio Aparecida.
1: Com a apresentação dos locutores Zé Antônio e Vini Esquerdo, o evento recebeu ao longo do dia grandes nomes do sertanejo, cantores

0: consagrados e outros em plena construção da sua trajetória. Já com identidade musical própria, reforçam a importância da data e manter a tradição viva que atravessa gerações. Entre os artistas que passaram pelo palco estiveram Denis Venâncio, Daniel Neto, Praianinho, conhecido aqui da Rádio Aparecida, João Augusto e Samanta, Larissa Portela, além da dupla Moacir e Sandra. Com longa trajetória no evento, Praianinho destacou a importância histórica da Rádio Aparecida na criação e manutenção do Dia do Sertanejo.
1: Fico feliz, muito imensamente grato a Deus, à Mãe Aparecida, por manter essa fundação tão firme e forte com esses propósitos maravilhosos que são os propósitos da cultura brasileira. A Rádio Aparecida sempre será pioneira, aquela que deu os primeiros passos para reunir esse grupo de pessoas, todos compromissados com a cultura brasileira. Eu acho que tempos que mudar, né? A modernidade chega e as coisas vão se transformando. O importante disso tudo é você não perder o objetivo e o foco maior, que é continuar transmitindo cultura, principalmente para nossa juventude. Porque se o jovem não aprende, é porque a gente não ensinou. Então cabe a nós continuarmos perseverando, mostrando a cultura, e a Rádio Aparecida com certeza é o carro-chefe nessa transmissão de conhecimentos.
0: A Sandra, da dupla Moacir e Sandra, destacou os grandes nomes responsáveis por essa comemoração e a valorização da cultura caipira.
2: Então, graças aos alguns dos pioneiros da música caipira, Inesita Barroso e as nossas mandrinhas, as Galvão, a gente desde 2005 participa desse dia tão importante para o sertanejo e para o caipira, que é o Dia do Sertanejo. É uma honra participar. E vamos participar por muitos e muitos anos, se Deus quiser. É o que eu comentei lá agora há pouco. Por mais que mude a tecnologia, a alma do caipira não muda. Então, pode mudar tudo que vier. Tudo que vier, mas a alma caipira não muda. E isso sempre vai ser cantado por nós. Não vamos deixar.
0: Teve também quem participou, se apresentou pela primeira vez, é o caso de Denis Venâncio. Ele falou sobre a emoção de participar desse dia tão especial.
3: Primeiramente, só tenho a agradecer, né? A gente também é devoto de Nossa Senhora da Aparecida e para mim é gratificante demais estar podendo participar aqui desse evento, aqui na cidade do Romeiro, esse complexo grande aqui do santuário, onde tem bastante romeiro, bastante turista. Então, tipo, para mim é um marco também na minha carreira, né? E é um significado muito grande para mim poder estar participando aqui da Rádio Aparecida, que já vem há bastante tempo, com o apresentador Praianinho também, com os outros músicos daqui da região do Vale do Paraíba. Então, para mim é muito gratificante e é uma identidade que a gente vai criando na carreira musical, né?
0: A coordenadora de programação da Rádio Aparecida e Rádio Pop, Ana Paula Castro, destacou o compromisso das emissoras para a comemoração do Dia do Sertanejo.
4: A gente vem sempre resgatando a história do Dia do Sertanejo, que é a tradição da Rádio Aparecida. Iniciou-se aqui, né, em 1964, e a gente vem renovando essa história todo ano. E agora, num formato que a gente trouxe no ano passado, que é aqui na cidade do Romeiro, a céu aberto, para o público todo puder vir participar. A gente começou, né, às 9h, logo após a missa, e seguimos até às 15h15 com a consagração à Nossa Senhora Aparecida, tradicional também no nosso Dia do Sertanejo. Mas a ideia é que essa comemoração nunca se acabe. A gente vai estar sempre renovando, sempre trazendo novos formatos, mas nunca esquecendo o fundamental, que é celebrar o Dia do Povo Humilde Sertanejo, colocar essa celebração no rádio, mas também em outras plataformas, como esse ano a gente também estava ao vivo no YouTube, nos canais digitais das duas rádios, tanto da Rádio Pop quanto da Rádio Aparecida. E essa é a ideia, né, da nossa emissora, é preservar essa história que tanto fez e tanto faz pelo povo sertanejo.
0: É claro que o público também participou, cantaram, dançaram e se divertiram. A dona Lúcia, que é da cidade de Lorena, próxima aqui à cidade de Aparecida, participou pela terceira vez, inspirada por outras amigas.
5: Porque eu gosto da música raiz, né? Sempre gostei, ouço todos os dias na rádio ou onde der pra ouvir, e gosto muito de forró e a música sertaneja tá no meu sangue. E conheci uma amiga que gosta muito também, né? Que é a Regina, agora a Alice, e a gente não perde. E se tiver trabalhando nesse dia, pede folga.
0: E viva o Dia do Sertanejo, como a Ana Paula Castro falou, é uma comemoração que não vai terminar aqui na Rádio Aparecida, celebrando a cultura do povo caipira.
6: Vamos agora conhecer um pouco mais sobre os apoiadores do jornalismo. Na sequência, a gente está de volta com outras informações. Até já.
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0: 7h21.
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0: Já estamos de volta e aproveito para registrar a audiência dos ouvintes que nos acompanham pela Rádio Desterro em Santa Fé, no Paraná, pela Rádio América em Belo Horizonte, Minas Gerais, além de todas as emissoras da Rede Aparecida de Rádio e Signes Brasil.
2: Política.
3: Especialista ouvido pela nossa equipe avalia que o presidente Lula deve manter a cautela na indicação do próximo nome para a vaga de ministro no Supremo Tribunal Federal. Os detalhes com José Eduardo.
4: Após a derrota histórica na aprovação do nome de Jorge Messias para o Supremo Tribunal Federal, o presidente Lula sinalizou que deve escolher um novo nome e não pretende deixar para o próximo governo a prerrogativa de indicar um novo ministro. Lula se reuniu com aliados no Palácio da Alvorada. Após a rejeição do Senado, afirmou que deve escolher um novo nome para a corte, ainda que não seja de forma imediata. A expectativa é que isso aconteça nas próximas semanas. O cientista político e mestre em direito constitucional Elcio Ribeiro avalia que o presidente deve manter a cautela na indicação do próximo nome e que isso deve acontecer de modo articulado com o calendário eleitoral.
5: Quando se tem uma derrota, a gente vai sempre procurar um mártir para essa derrota, né? E alguns atribuem ao presidente Lula. Eu lembro quando eu leciono, o aluno tira 10, ele sempre diz: a nota é minha. Quando ele tira uma nota baixa, a culpa é do professor. Eu acredito que parte dessa derrota cabe, eu diria parte, uma parte grande, ao próprio Jorge Messias, né? É, o momento de articular, ele talvez tenha tido algumas deficiências nesse momento. O que vai ocorrer a partir de agora? O presidente da República, o presidente Lula,

0: Lula vai indicar um novo nome. Eu acredito que ele não faça isso de imediato. Eu acho que ele deve indicar próximo ou após as eleições, e com certeza a sabatina será após outubro. Custa crer que ocorra antes disso, né?
1: Sobre o perfil do nome a ser indicado pelo governo para a Suprema Corte, o especialista analisa que o nome de uma mulher poderia ser uma estratégia positiva para a gestão petista, que tem enfrentado uma série de obstáculos nas articulações recentes com o Congresso.
0: Existem muitas torcidas por vários nichos da comunidade jurídica, até a indicação, as especulações serão muitas. Alguns dizem que pode ser alguém oriundo do Superior Tribunal de Justiça, que é uma corte superior lá em Brasília também. Eu diria que até que seja indicado, as especulações irão se multiplicar numa progressão geométrica. Eu, como um cidadão, adoraria que a indicada fosse uma mulher. A gente tem uma corte de 11 ministros, apenas uma mulher. Adoraria ver essa questão de gênero, homem e mulher, um pouco mais distribuída em qualquer corte, em qualquer tribunal brasileiro. Mas até lá, tanto eu quanto a grande maioria vai ter que aguardar.
1: O novo nome também vai ser submetido à aprovação pela maioria absoluta do Senado. José Eduardo, para a Rede Aparecida de Rádio e Signes Brasil.
2: O jornalista Felipe Zangari comenta a expectativa da indicação do novo ministro do STF. Bom dia, Zangari.
3: Olá, muito bom dia para vocês aí no estúdio. Um abraço para você que me acompanha em todo o país pela Rede Aparecida de Rádio. As nossas associadas Signes Brasil dentro do Notícias em 30. Uma semana feliz e abençoada para todos nós. O presidente Lula amargou na última semana uma derrota histórica no Senado Federal ao ver rejeitado o nome de Jorge Messias para o Supremo Tribunal Federal. As análises que foram feitas ao longo aí dos últimos dias dão conta de que houve uma conjunção de fatores, tanto de bastidores quanto de conjuntura, que levaram a esse cenário de derrota. No entanto, é importante a gente pontuar algumas coisas. Primeiro, o nome de Jorge Messias, apesar de ser um funcionário de carreira e de ter uma longa trajetória no serviço público, não era um nome tecnicamente tão gabaritado como, por exemplo, um nome de um magistrado, um juiz que viesse propriamente da carreira de magistratura. Isso pesou um pouco em relação aos senadores, do ponto de vista de entenderem de que a indicação de Messias era mais uma indicação da cota pessoal do presidente Lula. Afinal de contas, seria o terceiro ministro indicado nesse mandato. Lula já indicou e já emplacou os nomes de Cristiano Zanin e de Flávio Dino na Suprema Corte. Um outro ponto é de que faltou combinar mais minuciosamente com o presidente do Senado, Davi Alcolumbre, o rito dessa indicação, a articulação para que o nome fosse aprovado. Leu-se muito claramente que Lula deu uma jogada de tentar medir forças com Alcolumbre, ao não comunicá-lo diretamente de que formalizaria a indicação no tempo em que fez e de não tê-lo chamado para uma conversa em relação à escolha efetiva desse nome. Dizem as línguas mais felinas que o Alcolumbre fez birra e mobilizou mesmo o Senado para que não acontecesse essa indicação. E tem ainda o componente que veio também aí do noticiário de que por parte do próprio STF houve algumas resistências, especialmente do ministro Alexandre de Moraes, que entrou em campo para fazer campanha contra a indicação de Messias. Enfim, um cenário extremamente confuso e que ganha ares de mais confusão ainda com a chegada do período eleitoral. Será um exercício de muito xadrez político a indicação de um novo nome a partir de agora, pensando inclusive que essa indicação ela só vai ter êxito ou não, dependendo do resultado das urnas. Grande abraço, até a semana que vem.
4: Nós ficamos por aqui, o Notícias em 30 volta amanhã às 7 da manhã. Você pode rever as notícias da edição de hoje pelo youtube.com/radioaparecida e outras informações você confere nos boletins de rede ao longo da programação.
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0: Robson Marcelo, a equipe Master Web na transmissão multimídia. Você continua bem informado acessando o portal A12.com pelo aplicativo Aparecida e acompanhando a programação das emissoras de inspiração católica em todo o país.
1: Um ótimo dia para você, uma excelente semana.
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1: 7:31. Bom dia, Roberto Oliveira.
2: Bom dia, Pri Bahia. Bom dia a você, amigo ouvinte da Rádio Catedral. Segunda-feira, 4 de maio de 2026. Confira os destaques de hoje. Maio Amarelo, Detran intensifica ações voltadas para motociclistas.
1: Assinada a ordem de serviço para projetos para novo HPS em Juiz de Fora.
2: FUNALFA abre inscrições em editais da Política Nacional Aldir Blanc. 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

0: 7:32.
1: Cidade.
2: O Departamento Estadual de Trânsito de Minas Gerais intensificou as ações educativas voltadas aos motociclistas, grupo que representa cerca de 25% dos condutores no estado.
0: Neste ano, o movimento Maio Amarelo tem como lema: no trânsito, enxergar o outro é salvar vidas, voltado especialmente para a alta vulnerabilidade dos motociclistas. A iniciativa busca reduzir acidentes e conscientizar sobre a importância de práticas seguras no trânsito. De acordo com o órgão, fatores como imprudência, desatenção e negligência ainda estão entre as principais causas de acidente envolvendo motocicletas. Atualmente, Minas Gerais conta com mais de 2 milhões e 200 mil motociclistas, o que reforça a necessidade de campanhas contínuas de orientação. Dados da Secretaria de Estado de Justiça e Segurança Pública de Minas Gerais apontam que entre mais de 47 mil acidentes com vítimas envolvendo motocicletas, cerca de 7 mil resultaram em casos graves ou fatais. A principal causa identificada é a falta de atenção dos condutores. De acordo com o assessor de educação para o trânsito do Departamento Estadual de Trânsito de Minas Gerais, o DETRAN, Fernando Sete, a conscientização é fundamental para reduzir riscos e os motoristas devem adotar medidas de segurança e atenção redobrada no trânsito para preservar a própria vida e a dos demais condutores.
3: O Departamento Estadual de Trânsito reforça um recado a todos os motociclistas do estado de Minas Gerais, que representam aproximadamente 25% dos nossos condutores. Os motoristas, motociclistas, são aqueles mais vulneráveis no trânsito. A proteção deles é principalmente o capacete, o uso de roupas adequadas, o uso de calçado adequado. O DETRAN também realiza campanhas educativas que demonstram aos motociclistas como eles devem se comportar no trânsito, como eles devem se proteger e como eles devem ser vistos. Afinal, não é apenas o motorista que está, às vezes, no veículo, como um carro, um ônibus ou um caminhão, tem dificuldade para enxergar o motociclista, principalmente nos pontos cegos. Mas o motociclista também precisa tomar atenção para ele ser visto perante aos outros condutores. Então, esse é um recado muito importante que a gente adota durante as abordagens educativas.
0: Fernando Sete destaca que atitudes simples como atenção constante, uso de capacete, respeito às normas de trânsito e direção defensiva podem fazer a diferença na preservação de vidas e na redução de índices de acidentes no estado.
3: Além disso, motociclista, nunca se esqueça, o uso do capacete não é apenas obrigatório, mas como pode salvar a sua vida. E o capacete, sem estar corretamente afivelado, também não é a solução. Por quê? Ele não estando corretamente afivelado, ele pode se soltar da sua cabeça e aí a função dele não será feita. Então, capacete sempre afivelado e com a viseira baixada, porque a viseira protege os seus olhos da entrada de qualquer tipo de poeira, qualquer tipo de mosquito, animal adentrar ali e, portanto, te gerar algum tipo de desequilíbrio. Então, esse é um ponto muito importante. Além disso, não é porque você está com uma motocicleta que ela te dá mais flexibilidade do trânsito que você não deve respeitar os limites de velocidade. Quanto maior a sua velocidade na via, consequentemente o seu tempo de reação diminui. E para você, motociclista, o tempo de reação é primordial. Então, sempre respeite os limites de velocidade das vias.
2: O Hospital Regional João Penido, em Juiz de Fora, modernizou a triagem auditiva neonatal com novos equipamentos para exames de audição em bebês. Com a novidade, a unidade amplia a capacidade de identificar precocemente alterações auditivas e agiliza o início do acompanhamento dos recém-nascidos.
0: Os novos aparelhos realizam exames por meio das emissões otoacústicas, que avaliam a cóclea, estrutura do ouvido interno, e também pelo exame conhecido como BERA, que analisa todo o percurso do som até o tronco encefálico. O objetivo é detectar possíveis perdas auditivas ainda nos primeiros dias de vida, garantindo o encaminhamento rápido para acompanhamento especializado, com a terapia fonoaudiológica e o uso de aparelhos auditivos quando necessário. Segundo o diretor do hospital, Adelton Andrade Barbosa, a incorporação dos novos equipamentos amplia a oferta do serviço e fortalece a triagem auditiva universal na unidade.
4: O Bera realiza audiometria de tronco encefálico de forma rápida, precisa e não invasiva, detectando precocemente perdas auditivas, mesmo em bebês na UTI neonatal. Isso permite intervenções imediatas, evitando atraso no desenvolvimento da linguagem e na qualidade de vida dos nossos bebês. Com esse avanço, garantimos triagem auditiva universal alinhada às melhores práticas realizadas no mundo. Nossos pequenos ganham o melhor início de vida possível.

0: Foi assinada a ordem de serviço para execução dos estudos, levantamentos e dos projetos básico e executivo do novo Hospital de Pronto-Socorro de Juiz de Fora. Com a formalização, a empresa Faver Licitações Engenharia Limitada terá prazo de até o final de outubro de 2026 para concluir os trabalhos.
1: Após o processo licitatório, o valor contratado ficou em cerca de 3 milhões e meio de reais, abaixo da estimativa inicial de 5 milhões. O convênio foi viabilizado a partir de negociação entre a Prefeitura de Juiz de Fora, o Governo de Minas, intermediada pelo Ministério Público, resultado anunciado em dezembro do ano passado. O objetivo é obter os projetos de reforma, adequação, além de projetos executivos de arquitetura, estrutura de concreto, reforço estrutural, estrutura metálica, instalações elétricas, hipermeabilização, instalações hidrossanitárias, sistema de ar-condicionado, ventilação, climatização, prevenção e combate a incêndio, sonorização, alarme, circuito fechado de televisão, automação, aquecimento solar e rede de água quente, acústica e sistema de proteção contra as descargas atmosféricas. Segundo a prefeita Margarida Salomão, apenas após a finalização desta etapa do projeto será possível obter os recursos e dar início ao processo licitatório para viabilizar a construção do novo HPS da estrutura abandonada onde seria construído o hospital regional.
0: A Fundação Cultural Alfredo Ferreira Laje, a FUNALFA, lançou dois editais da Política Nacional Aldir Blanc, que somam 855 mil em investimentos destinados ao fortalecimento da rede municipal de pontos e pontões de cultura.
1: Os editais fazem parte da Política Nacional de Cultura Viva, que reconhecem e apoiam coletivos e entidades que desenvolvem atividades culturais contínuas nas comunidades. Os pontos atuam diretamente na base comunitária. Os pontões articulam as redes destes pontos, promovendo formação e mobilização. Os recursos são divididos entre o edital de 20 iniciativas culturais já existentes, no valor total de R$ 405.925,20, onde cada uma receberá cerca de R$ 20.300. O recurso tem caráter de premiação. Ou seja, funciona como um reconhecimento da trajetória, sem exigência de contrapartida ou prestação de contas futura. Podem participar pontos e pontões de cultura já certificados, organizações culturais sem fins lucrativos, grupos e coletivos informais com atuação comprovada. É necessário comprovar pelo menos 2 anos de atuação cultural na comunidade por meio de portfólio com registros e datas das ações realizadas. O edital também permite que grupos ainda não certificados possam obter a certificação como ponto de cultura durante o processo, desde que atinjam a pontuação mínima exigida. Já o segundo edital é voltado ao fomento de projetos continuados de pontos e pontões de cultura com investimento de R$ 450 mil. Serão selecionados 5 propostas que receberão R$ 90 mil cada uma. O objetivo é ampliar o acesso da população às atividades culturais nos territórios, fortalecendo ações comunitárias e a diversidade cultural. Deste segundo edital, podem participar apenas pontos e pontões de cultura já certificados pelo Ministério da Cultura, entidades com CNPJ e no mínimo 3 anos de atuação comprovada. Os projetos devem ter duração de até 12 meses e obrigatoriamente contemplar 3 eixos. Formação e educação cultural, com oficinas, cursos, atividades formativas, realização de eventos e mostras culturais, registro e divulgação das ações. Todas as propostas precisam incluir medidas de acessibilidade e apresentar planejamento detalhado com plano de trabalho e orçamento. As inscrições para os 2 editais são gratuitas, já estão abertas e devem ser feitas até dia 24 de maio na plataforma Prefeitura Ágil. Basta clicar em protocolo, fazer o login e depois do assunto procurar por PNAB, né? Projeto Nacional Aldir Blanc. Os interessados devem preencher o formulário online e anexar a documentação exigida, incluindo o portfólio das atividades culturais, os documentos da entidade ou coletiva, as declarações específicas conforme o caso. Cada proponente poderá ser contemplado ou habilitado em apenas um dos 2 editais.

0: 7:43. No próximo bloco, a previsão do tempo.
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0: 7:44.
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2: A previsão para hoje na Zona da Mata é de céu nublado com chuva de manhã, sol e diminuição de nuvens à tarde. Noite com muitas nuvens. A máxima prevista é de 22 e a mínima de 17 graus.
0: Em Juiz de Fora, a previsão é de manhã com muitas nuvens, tarde e noite com poucas nuvens. Temperatura máxima prevista 25 graus e a mínima de 13.
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2: O Procon de Juiz de Fora está com inscrições abertas para o curso de Educação Financeira e Orçamento Familiar. A iniciativa é gratuita e voltada para quem deseja aprender a organizar melhor as finanças pessoais e familiares.
0: As aulas serão nos dias 11, 13, 15, 18 e 20 de maio, sempre de 6:30 às 8:30 da noite, na sede do Procon, na Avenida Itamar Franco, 992, no centro. O curso será ministrado pelo especialista financeiro Leonardo Fortuna, da Escola de Educação Financeira do Procon. Aborda temas ligados ao planejamento do orçamento doméstico, consumo consciente e administração segura do dinheiro. Os participantes que concluírem a formação receberão certificados. As inscrições podem ser feitas até 8 de maio pelo telefone 32-2104-8702, 2104-8702, ou por formulário online, que está no nosso site radiocatedraljf.com.br.
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2: 6 processos seletivos estão abertos no portal JF Emprego Sindicomércio para preencher 22 vagas em Juiz de Fora e Matias Barbosa.
0: Termina hoje o prazo de inscrição para 3 vagas abertas na consultoria Leila Abraão para o cargo de projetista júnior em Juiz de Fora. O salário base é de R$ 1.730, mais comissões e benefícios. A jornada é de segunda a sexta, de 9 da manhã às 6 da tarde, aos sábados, de 9 da manhã a 1 da tarde. Candidatos devem ter ensino superior em andamento e conhecimento em design de interiores ou arquitetura, sendo desejável o domínio do software Promob, além de comunicação, proatividade e foco em resultados. Até 6 de maio, o Burger King está com 3 vagas abertas para o cargo de atendente no Shopping Jardim Norte. Pode concorrer quem procura o primeiro emprego. A exigência é ensino fundamental completo e disponibilidade para trabalhar de 3 da tarde às 11:20 da noite. O salário não foi informado. Até 8 de maio, o Coco Bambu está com 5 vagas abertas para o cargo de auxiliar de cozinha em Juiz de Fora. Candidatos devem ter ensino fundamental completo e experiência na função. O salário não foi informado. Também no dia 8, até dia 8, estão abertas 3 vagas na AGRRH para o cargo de operador de empilhadeira elétrica em Juiz de Fora. A remuneração é de R$ 2.228,13, com jornada de trabalho de 10 para as 2 da tarde às 10:10 da noite. Para participar, é necessário ensino médio completo, CNH, certificado de operador de empilhadeira e experiência mínima de 2 anos na função. Em 11 de maio, terminam as inscrições para 4 vagas na Schettino Móveis Planejados para auxiliar de produção. Esta vaga é em Matias Barbosa. A remuneração é de R$ 1.671,22, com jornada de trabalho de 7 da manhã às 5 da tarde. Em Juiz de Fora, até 11 de maio, estão abertas as inscrições para 4 vagas para o cargo de copeiro noturno na Servir Refeições Coletivas. A remuneração é de R$ 1.688,00, com jornada de trabalho de 7 da noite às 7 da manhã. As inscrições devem ser realizadas pelo portal JF Emprego Sindicomércio e o link você encontra no nosso site radiocatedraljf.com.br.
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0: 7:48. Termina aqui o Catedral Notícia. 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

0: e Bahia. Você confere as informações da igreja às 11 da manhã no Jornal Boa Nova. Um bom dia para você.
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2: Ó Santa Maria.
3: Bom dia, queridos filhos e filhas. Esta segunda-feira, que você tenha um dia maravilhoso e uma semana abençoada. E vamos invocar Nossa Senhora. Bom, eu gostaria que você mandasse o nome de sua mãe em oração. É www.padrereginaldomanzotti.com.br. Mande o nome de sua mãe e levarei no altar do Senhor. Em nome do Pai, do Filho e do Espírito Santo. Amém. Nossa Senhora, mãe de tantos nomes, de tantos títulos, mas a mesma mãe de Jesus e nossa. Nossa Senhora, no início deste dia, nós queremos pedir, mãe, suplicar, pedir em favor de nossas mães, as vivas. Interceda teu filho para que tenham saúde, discernimento e possam educar os filhos como educaste Jesus, obedientes a Deus, devotos, fervorosos. Nossa Senhora, interceda teu filho pelas mães aqui na terra, para que possam, na vida, serem testemunhas vivas da ternura de Deus. Nossa Senhora, tocai no coração dos filhos que sejam obedientes às mães, aos pais, mas que todos na família busquem viver a exemplo da Sagrada Família de Nazaré. Nossa Senhora, pelas mães que já partiram, interceda teu filho para que lhes dê o descanso eterno e a luz perpétua. Nossa Senhora, de muitos títulos, de muitos nomes, mas a mesma mãe de Jesus e nossa. Ajudai-nos, mãe, na batalha deste dia, nos problemas que vamos enfrentar, no suor que vamos derramar, nos conflitos que iremos superar. Nossa Senhora, esteja ao nosso lado, nos protegendo, nos amparando. Nossa Senhora, nós te consagramos cada minuto e cada hora deste dia. E por isso, oferecemos uma rosa no início deste dia, nesta recitação da Ave Maria. Ave Maria, cheia de graça, o Senhor é convosco. Bendita sois vós entre as mulheres, e bendito é o fruto do vosso ventre, Jesus. Santa Maria, Mãe de Deus, rogai por nós, pecadores, agora e na hora de nossa morte. Amém. Nossa Senhora, protegei as mães aqui na terra e as que já partiram, dai-lhes o descanso eterno e a luz perpétua. Nossa Senhora, seja para as mães um exemplo de maternidade e de zelo. Ó Deus, por intercessão de Nossa Senhora, mãe de todas as mães, abençoai a água, a roupa dos enfermos, as fotos de família. Em nome do Pai, do Filho e do Espírito Santo. Amém. rogai

0: Ai, pelas mães, Santa Mãe de Deus, para que elas sejam dignas das promessas de Cristo. Amém. Fique em paz. Um bom dia.
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0: Do Flamengo está numa sorte.
1: Obrigado, Thiaguinho. Obrigado pela presença.
0: Paz e luz.
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0: Ao vivo e na unção, o novo livro Pílulas de Fé e Sabedoria 2. Ele é diferente, estava comentando agora com o Mário Bandinha nesse momento. No Pílulas 1, é baseado na palavra de Deus, é por receita, por página. No Pílulas 2 é inteligência emocional. Então, algumas vezes você vai perceber que não vai dar uma página, como aconteceu agora. Eu abri agora e páginas 110 e 111. Então, Pílulas 110 e 111. Preste atenção no que Deus... Gente, eu abri há 7 minutos atrás. Preste bem atenção no que Deus está falando. Ainda as pessoas não têm, mas vão tê-la. No mundo de contendas, preste bem atenção no que, como Deus quer começar. Mário, prepare o batismo, por favor, Pandinha, prepare o Pílulas 1, porque o Senhor vai costurar aqui agora. Fala conosco, Senhor. Orando da Semana das Mamães, com a intercessão de Nossa Senhora de Fátima, no mundo de contendas e conflitos, em que cada um se acha no direito de dizer o que pensa, os cristãos passam muitas vezes por situações difíceis. O melhor fazer é nunca revidar, nem querer ganhar discussão, porque quando nos sentimos pequenos e louvamos a Deus, reduzimos nossos adversários com nosso silêncio. Não queira ganhar discussões, nem por coisas sobre fé, queira viver a fé e deixar rastros de amor. Queira ser como uma criancinha nas mãos de Deus. Gente, eu estou na capela, eu abri. Senhor, fala conosco. Leia Salmos 8:3. Da boca das crianças e dos pequeninos sai um louvor que confunde vossos adversários e reduz ao silêncio os vossos inimigos. Que louvor é esse? O louvor de nunca querer revidar, de nunca querer ser o melhor. Queira ser pequeno. A matemática de Deus não é a matemática do mundo. Vou terminar aqui. A matemática de Deus não é a matemática do mundo. O certo seria colocar agora o Mário, mas o senhor mostra a Pandinha. Agora, Pílulas de Fé e Sabedoria, o antigo. Pode abrir.
1: Pílula 32. Amo meus pais, mas o jeito deles de pensar está ultrapassado. Meu filho, minha filha, leia Efésios 6:2-3. Honra teu pai e tua mãe, para que sejas feliz e tenha longa vida sobre a terra. Quem não honra pai e mãe aqui na terra não será feliz nesta vida nem na próxima, porque isso é um mandamento de Deus. Precisamos pedir perdão pelas vezes que não honramos nossos pais. A nossa saúde mental também está ligada a esse

0: sétimo mandamento?
1: Você tem uma ideia agora, as lágrimas estão saindo. Como Deus... Gente, nós vamos rezar pelo dia, pelas nossas mães. Olha a pílula que Deus dá. E Mário, você foi testemunha, ele abriu agora, né?
2: Abriu agora, padre.
1: Tá. Olha Deus costurando e nos... dos 10 mandamentos, esse é o único mandamento que contém uma bênção. O resto é tudo, não faça isso, não faça aquilo. Esse é o único que traz bênçãos. Então, olha só, que bora. E, Pandinha, ao contrário do meu, porque hoje quando eu acordei, hoje o Senhor fez comigo o que eu faço como muitas vezes com a palavra de Deus e com você. Leia 3 vezes. A primeira, você é impactado, mas eu escuto todo dia. Eu acho que a primeira vez eu escutei, mas o Senhor prestou, ele viu que eu não dei tanta atenção. A segunda já comecei a dar, mas ele queria falar de novo. Então ele disse, coragem, eu estou contigo, não tenhas medo, não te preocupes, nada irá te atingir, nada. Eu te protejo, te abençoo, te fortaleço. E realmente a terceira vez eu estava com toda atenção, sempre em tudo. Leia mais uma vez, por favor, porque justamente rezando pelas mamães, olha assim o que a pílula que Deus nos dá.
0: Pílula 32. Amo meus pais, mas o jeito deles de pensar está ultrapassado. Meu filho, minha filha, lê Efésios 6:2-3. Honra teu pai e tua mãe, para que sejas felizes e tenha longa vida sobre a terra. Quem não honra pai e mãe aqui nesta terra, não será feliz nesta vida, nem na próxima. Porque este é o mandamento de Deus. Precisamos pedir perdão pelas vezes que não honramos nossos pais. A nossa saúde mental também está ligada a este mandamento.
1: É muito sério. Senhor, fala conosco no batismo no Espírito agora, Senhor. O Senhor está costurando, tá? E está bordando. Eu nunca fiz bordado, a mulher que gosta de bordado. Por favor, preste atenção. Eu já vi minha mãe fazer bordado. Não sei vocês, se vocês já viram as suas mães bordar.
2: Já vi, padre.
1: Tá?
2: Já vi.
1: Só que eu era curioso, porque eu ficava de baixo e aí eu olhava aquele emaranhado de fios e eu falava, eu não tinha muita paciência, né? Então eu falava, mãe, que é? Calma, meu filho, calma que você vai entender depois. Que eu via de baixo é uma confusão, é igual um tapete. Pega um tapete, você vai entender o que eu tô falando. E de cima você vê o desenho belo que tá. Mário.
2: Página 97. São João nos adverte em sua carta. Não amem o mundo, nem as coisas que há nele. Se vocês amam o mundo, não amam a Deus, o Pai. Nada que é deste mundo vem do Pai. Os maus desejos da natureza humana, a vontade de ter o que agrada aos olhos e o orgulho pelas coisas da vida, tudo isso não vem do Pai, mas do mundo. E o mundo passa com tudo aquilo que as pessoas cobiçam. Porém, aquele que faz a vontade de Deus vive para sempre. 1 João, capítulo 2, versículos 15 a 17.
1: Página
2: 97, padre.
1: Veja como o Senhor foi conduzindo. Olha essa moça mesmo ali.
3: Pensar como Jesus pensou. Viver como Jesus.
1: A matemática de Deus, olha só. Foram duas páginas que viu, né? No novo livro. É a página então 111. O louvor, que diz assim, antes, um pouquinho da página antes. Que louvor é esse na 110? Quando você pegar o livro, se vocês tiverem o livro, o louvor, qual é esse louvor? Ah, deixa eu vou ler de novo também, Marcos. O meu eu vou ler de novo, tá? Num mundo de contendas, olha como Deus foi costurando tudo e começou com esse, um novo. Com aqui a inteligência emocional, pedindo ao Senhor. No mundo de contendas e conflitos, em que cada um se acha no direito de dizer o que pensa, os cristãos passam muitas vezes por situações difíceis. O melhor a fazer é nunca revidar, nem querer ganhar a discussão, porque quando nos sentimos pequenos e louvamos a Deus, reduzimos nossos adversários com nosso silêncio. Não queira ganhar discussões, nem por coisas sobre fé, queira viver a fé. Entendeu aqui, Pandinha, Empário? Não queira...

0: querer ganhar. Eu vou discutir com meu irmão, brigar com ele. Não, pelo contrário, testemunhe sua fé, viva sua fé e deixa rastros de amor. Queira ser como criancinhas nas mãos de Deus. Aí leia o Salmo 8:3. Da boca das crianças e dos pequeninos sai um louvor que confunde vossos adversários e reduz ao silêncio os vossos inimigos. Depois leiam. Isso aqui é um salmo fantástico. Que louvor é esse? O louvor de nunca revidar, de nunca querer ser o melhor. Queira ser pequeno. A matemática de Deus. Depois tem você vai no Salmo 130 também, Mário? Fala sobre isso. Eu não busco coisas grandes. Eu quero ser como uma criancinha nas mãos de Deus. É o versículo menor da Bíblia. Justamente mostrando isso, tá? O rei Davi, na unção, é fantástico. A matemática de Deus não é a matemática do mundo. Por isso, Senhor, nesse momento todo especial, num programa todo especial, ontem eu estava na missa, não sei se vocês puderam acompanhar. Pandinha acompanhou?
1: Eu acompanhei, padre.
0: Então eu tenho coroinhas que é uma homenagem ao meu papai. Então, saudoso Antônio Rossi. Então, desde 2024 eu tenho feito coroinhas por um dia. Por sinal, eu tinha dois sacerdotes, um xará. Até brinquei o padre Marcelo, né? E só que pelo tamanho. Lembra do padre Marcelo? Hoje é Dom Marcelo, né? Então, ele tinha a altura do Marcelo. Então, aí, 10 anos de sacerdócio. E o outro era angolano, né? Tava lá. Só que estava na Holanda, né? Então, trabalhando na Holanda. E aí falava, interessante, português e holandês. Poxa, eu podia ter perguntado para ele como que eu sou vitorioso pelo sangue de Jesus. Mas na hora não era a hora. E aí teve as criancinhas, e aí teve duas meninas que eram, por sinal, gêmeas. Tá? Então, e aí eu não sabia de nada. Aí eu percebi que tinha mãe. Aí chamei a mãe e eu até postei na minha rede social. O Pandinha, você tá com o Pandinha? Vamos escutar o que ela falou, por favor.
2: Eu passei por um deserto de 7 anos para a maternidade. E muitas vezes o Senhor, através do momento de fé e as missas que eu já tive aqui, eu sou do Rio de Janeiro e já tive aqui mais de umas 10 vezes. Eu sempre pedi ao Senhor para que falasse comigo. E eu nunca me sentia tão tocada. Até que no dia 28 de fevereiro de 2019, primeiro que o Senhor deu um título à missa. Eu nunca vi o Senhor dar um título para a missa. E o nome era O Dia em que o Senhor me Tocou. E todas as músicas da missa falavam em milagre. E aí, quando o Senhor passou com o Santíssimo, o Senhor parou na minha frente. Estávamos eu e meu marido aqui numa quinta-feira, uma missa de cura e libertação. E o Senhor disse, tem uma mulher que está tentando engravidar há muitos anos. E Deus pede para te dizer que você está grávida, creia. E aí estão os dois milagres que a gente veio compartilhar, que é a Isabela e a Rafaela. Muito obrigada, padre.
3: Meu marido está lá. Deus abençoe.
0: E por que, padre? Agora que eu estou entendendo que o senhor está costurando, não ia colocar o testemunho agora. Mário, nós vamos rezar essa semana para quem?
4: Para as mães, padre.
0: E quantas mulheres que têm. Você sabe, o Mário é mais do que nunca. É o testemunha e o intercessor das tentantes.
4: Nossa, verdade.
0: O que o Mário chega para mim, Pandinha, você já é testemunha disso. Padre, não deixe de orar para as tentantes. Sim. Padre, que tem de tentante.
1: É verdade,
0: aqui.
1: Padre.
0: Tá, vocês não têm noção. O intercessor, o Mário Júnior, vocês não têm noção o que ele.
1: O Mário é o grande intercessor.
0: Eu não vou dizer a palavra atormentar, tá? Mas o que ele. Nem me perturbar. Mas o que ele insiste. Vamos dizer, padre, não esqueça as tentantes. Que Deus me usa para isso, é um ministério para a glória dele. Mulheres, porque realmente, chega o dia da Semana das Mães e bate uma deprê. Imagina, você que quer ser mãe. Preste bem atenção, essa não só será o dia das mães, vamos estar orando pelos nossos filhos, pelas mães, pelos filhos, mas nós vamos orar pelas futuras mamães. Deus vai dar a graça da maternidade a muitas, muitas mulheres. Por isso, você mulher que quer engravidar, ou conhece alguma mulher que quer engravidar, eu estou profetizando, tá? E estou dando até o título, vou rezar pelos filhos, vou rezar com as mães, mas de um modo especial, estou falando a unção. Deus vai dar a graça da

0: fecundidade. Lembre-se que quando ela falou, agora me toquei, na hora não prestei tanta atenção, agora prestei mais ainda. Foi antes da pandemia. Portanto, lembra, Mário? Ainda não estava lá embaixo, tá? Que eu gosto de celebrar.
1: Lembro,
0: tá? É lá em cima, depois que eu dava a volta com Jesus, como eu sempre dou, mas era mais. Quando eu estou lá em cima, é muito alto lá, aquela parte. Mas é porque o santuário é enorme, né? Então, obrigado, Jesus, pelo teu poder e pelo que vai acontecer. E eu tinha pensado nessa música. Você viu falar, isso é um santo. Preparem-se. Semana das mamães. Orando pelos filhos e pelas tempas.
2: Já voltou. Aquilo!

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7: Vamos cantar juntos essa música. Quem é o nosso caminho? Quem é a nossa verdade? Quem é a nossa vida é? Eu não vi, é? E com certeza, tendo como mestre da nossa vida, Senhor da nossa vida, maravilhas vão acontecer. Já estão acontecendo. Por isso que com muito carinho e com o coração

0: e atenção que já está chegando. Mário, o lançamento também do novo livro, portanto será Batismo no Espírito, Saúde Mental, Pílulas de Fé e Sabedoria 1 e o lançamento do 2.
1: Isso.
0: Tá? Apesar que eu já viajei pessoal no santuário ontem de, já com o 2.
1: Já,
0: né?
1: Com o livro.
0: Tá no santuário. Pílulas 2. Mas é, o lançamento é agora, quarta-feira. Então, estarei aonde, Mário?
1: Campinas, Livraria Leitura, Shopping Parque Dom Pedro. Alô, Campinas, você de Campinas e região, avise todo mundo, compartilhe o programa, manda aquele WhatsApp legal, aquele WhatsApp esperto, avisando todo mundo que quarta-feira, a partir das 10 da manhã, no Shopping Parque Dom Pedro, na Livraria Leitura, o lançamento do Pílulas de Fé e Sabedoria Volume 2 e dedicatória no Batismo e no Pílulas 1, Padre.
0: Eu mandei para você agora, através do SMS, vê se você consegue abrir, eu te mandei, o Daniel fez. Ontem, eu ensinava as pessoas.
1: Mas tanto que legal, padre, Android, que legal.
0: Ficou legal, gostou?
1: Ficou muito legal, viu, padre?
0: Quem fez,
1: muito
0: sabe quem
1: mesmo.
0: Foi?
1: Quem,
0: o Daniel?
1: Poxa, um abração, tá, então, Daniel, show, ficou muito bom, ficou, viu, meu amigo? Ó,
0: toda a explicação, eu também achei nossa cor, o jeito, o modo, tá? Então, eu prometo pra vocês, acabando o programa hoje, tá, pra gente ganhar tempo, eu vou postar nas minhas redes sociais, @ Padre Marcelo Rossi, Instagram, Face. Gente, ficou demais. Não tem como errar, né? Passo a passo.
1: Não tem como errar. Muito fácil, muito claro.
0: Aí das dicas, como.
2: A explicação das meninas na missa também ontem foi uma explicação
1: muito
2: maravilhosa.
1: Legal,
0: mas
1: bom,
0: é justamente
1: bom.
0: Que elas explicaram, tanto a Cíntia e a Ângela fizeram, ele foi, fez passo a passo, Bandinha.
2: Parabéns, olha, Daniel. Deus abençoe, Daniel, né?
0: Depois, ó, dá uma olhadinha. Ficou muito, muito legal.
1: Ô, padre, falando nas meninas e falando na missa também, parabéns por sábado. Sábado foi tudo lindo. A missa, o momento de fé, o rosário. Lindo, lindo, viu, padre? Muito lindo.
0: Da Vitória. Nossa, cada dia. E o que eu falo? Deus tem planos maravilhosos. E lembrando que eu estou num jubileu maravilhoso. De NACA. Onde tem ferida transformada em bênçãos. Por isso, em nome do Pai, e do Filho, e do Espírito Santo. Amém. Por sinal, falando em bênção, eu postei uma oração, e agora nós vamos para os testemunhos, mas olha, rezar por quem você ama. Ao terminar, envie para essa pessoa. Postei hoje, tá? Oremos juntos. Senhor Jesus, hoje coloco diante de ti os nós da vida de quem eu amo. De modo especial, aqui eu estou colocando, ó que legal, Mário, eu estou colocando as mamães, as tentantes e também os filhos. Porque estamos no dia das mães, tá? Orando por elas, mas aproveito para orar por todos. Desata as preocupações, as dívidas, as enfermidades, os conflitos escondidos. Olha a mão com o texto, que lindo. Visita essa pessoa agora. Toca onde ninguém vê. Cura o que ela não consegue explicar. E que ela sinta que não está sozinha. Nossa Senhora Desatadora dos Nós, passe à frente. Em nome de Jesus, amém. Amém. Palavras movem, testemunhos arrastam.
1: Acabei de compartilhar essa oração linda, padre. Acabei de compartilhar agora.
3: Bom dia, boa tarde, boa noite. Sua bênção, padre.

0: Marcelo. Aqui é Lucy Meirelles de Campo Maior. O senhor estava orando sobre pessoas tóxicas e ambientes tóxicos. Com tudo que eu tenho aprendido com o senhor, padre, eu me identifiquei com uma pessoa altamente tóxica. Eu fui essa pessoa. Eu fui uma pessoa que causava briga sem ter briga, que estava sempre no ponto de ataque. Eu nunca abaixava a guarda e eu contaminava o ambiente. Hoje eu reconheço que eu mesma distanciava as pessoas de mim. Com isso, o meu casamento foi perdendo o significado. Eu me via sozinha com os meus dois filhos. E eu falei, Senhor Jesus, entra na minha casa e faz uma transformação aqui. Mas eu quero uma transformação, Jesus, aqui dentro, dentro de mim, como pessoa, como mãe, como esposa, como irmã, como filha. Durante muitos anos, o meu pai ficou bem doente. Ele faleceu dia 11 de agosto de 2025. Só eu e Jesus sabemos a falta que eu sinto dele. Mas Deus me transformou para que nós transformássemos a vida do meu pai. Ele teve um final de vida muito sofrido, mas ele entendeu o significado de ser amado, porque eu me permiti ser amada por Jesus. Eu entendi que eu sou amada por Jesus e eu levei esse amor para ele. O meu pai nunca foi uma pessoa de muita conexão, muito abraço, muito vínculo. Era sempre tudo muito, muito bruto, sabe? E quando Jesus me transformou no que eu sou agora, eu passei pro meu pai essa transformação. E foi tão bom cuidar dele. Momentos assim que eu vou carregar comigo para sempre. O meu casamento é algo que não tenho como nem dizer em palavras. Como Jesus trabalhou aqui dentro, sabe? De uma forma que é visível a todas as pessoas que vê. Eu nem de longe sou aquela Lucimere de antes, que as pessoas tinham medo de se aproximar porque eu já estava ríspida. Eu já soltava os cachorros, como dizem. Hoje eu sou aquela Lucimere que acolhe, que conversa, que maneira nas palavras, que se for para ofender, eu não falo nada, eu fico quietinha. Nossa, padre, o senhor é bênção na nossa vida. O senhor é fantástico. A gente não tem palavras para agradecer a Jesus o tanto que o senhor fez e faz por nós, nos conduzindo a Jesus, ao colo dele. Quantas vezes, quando o Senhor nos conduz ao colo de Jesus, eu me pego chorando, feito uma criança que não foi acolhida. Mas hoje eu sei que essa criança aqui dentro, ela está sendo restaurada pelo amor de Jesus. Uma criança que eu não sei o que aconteceu na minha infância, que eu tenho uma trava, eu não me recordo, mas Jesus vai me libertar disso. Sua bênção, Padre, que Deus lhe abençoe, lhe dê muita, muita saúde, que o Senhor possa sempre estar nos conduzindo a Jesus.
1: Maria Luzinha do Paraná, é isso?
2: Isso, exatamente, padre.
1: Pode falar o nome dela?
2: Pode.
1: Ela falou, né?
2: Ela falou.
1: Duas vezes,
2: Lucimere Alice, de Campo Magro, Paraná. Campo Magro, padre, é região metropolitana de Curitiba, viu? Paraná.
1: Então, eu só sei que, gente, como Deus é lindo. Tá aí, quando, e ele faz isso. Vocês escutaram, tá? Isso aqui, palavras movem testemunho arrasto. Eu sou vitorioso pelo sangue de Jesus.
2: Eu sou vitorioso pelo sangue de Jesus.
3: Bom dia, boa tarde, boa noite, padre. Sou de São Paulo, sou a Karen. Eu queria aqui hoje deixar meu testemunho, visto tantos testemunhos lindos de coragem. Eu me emocionei demais em ouvir todas as histórias que o senhor fala sobre as mães, né? O poder que nós, mães, pais, temos, né? E a responsabilidade de educar, de criar, de orientar os nossos filhos. Eu fiquei bem mexida com mais uma violência, né? De feminicídio contra uma jovem. Eu sou mãe de duas meninas, Maria Eduarda e Rafaela, de 6 e 4 anos. E eu resolvi contar o meu testemunho, padre. Em junho do ano passado, julho de 2025, eu tive uma crise de pânico. Me paralisou, eu não consegui levar elas para a escola. Eu não consegui trabalhar, não consegui sair do sofá. E naquele início ali eu percebi que meu corpo se esgotou fisicamente e mentalmente. Eu nunca me afastei de Deus, mas acho que eu duvidei muito do que ele tinha preparado para mim, do que ele estava fazendo por mim naquele momento. Foram quase 3 meses sem conseguir deixar as meninas na escola. Trabalhar foi cada dia um dia. Cada dia um dia novo. E a minha irmã me apresentou o programa do senhor e eu fiz a quarentena de São Miguel. E a partir daquela quarentena, a minha fé dobrou, a minha fé ficou inabalável. Ela, em alguns momentos, ela ainda é duvidosa, mas no meu pensamento, eu sei que quando a gente duvida, mas é porque o inimigo quer que a gente descreia de

0: daquilo que Deus tem pra gente. E eu tomei a decisão, pedi a minha demissão, me dediquei às minhas filhas, porque elas estavam indo na terapia, fazendo tratamentos com psicólogos, né? Eu saía às 7 da manhã, voltava às 6 da tarde, elas ficavam esse período todo na escola, então era pouco tempo comigo, com meu esposo, que é empresário, que sai de manhã, volta somente à noite. Tenho observado a diferença disso, não só na vida delas, mas principalmente na minha, no meu relacionamento, no meu entendimento com meu esposo. Eu vejo quanto é difícil deitar a cabeça no travesseiro e não pensar em todas as contas, em todas as obrigações que nós temos enquanto empresários, né? Mas tenho a certeza que Deus vai honrar. Então, muito obrigado, Padre. O Senhor, tudo que o Senhor faz, não só transforma, mas salvam vidas. Muito obrigada.
1: E eu escutei a filhinha dela, o filhinho, não sei, né? Falando, veja a missão. Coisa linda, Senhor. Obrigado. Tá, o nome dela, Mário?
2: Karen Aguiar. Karen Aguiar, de São Paulo, Padre.
1: Ah, de São Paulo. Me veio forte. Agora eu abri aqui, tá? Não sei porquê. O testemunho 4, por favor, Pandinha. 4.
3: Bom dia, boa tarde. Boa noite, Padre Marcelo. Eu sou de Uruguaiana, Rio Grande do Sul. Dia 28 de agosto eu estive aí na missa presente e eu falei que eu vim de Uruguaiana. O Senhor mexeu. Ah, que eu vim de longe. Fui realizar meu desejo de lhe conhecer. Eu perdi a minha mãe há 1 ano e 1 mês e vim relatar o relacionamento tóxico que eu estava vivendo, principalmente nos últimos 3 anos. Meu marido não ajudava em nada, não tirava nem os papel do banheiro, não varria, eu trabalhava, tinha que chegar e cozinhar, não me valorizava nem a mim, nem a nossa única filha que eu tenho dentro de casa com ele. Sempre procurando uma briga em outra dentro de casa, com a minha filha do outro casamento. Agora eu resolvi botar um ponto final. Eu me sinto outra pessoa, mais valorizada. Nem a minha filha, nossa filha chegou ao ponto de querer mais dele. Ela tem 15 anos, uma filha maravilhosa. Esse ano já se forma no ensino médio, uma criança calma, nem isso ele valorizava. Então deu, chega, pedi forças a Deus, escuto o Senhor diariamente e vamos seguir em frente aí. Um relacionamento tóxico desse jeito não dá. Agradeço a Deus, né, pela filha maravilhosa que eu tive com ele, o tempo que eu tive antes. Eu sou vitoriosa pelo sangue de Jesus.
1: E aqui o Senhor diz que ele começou uma obra na tua vida, ele vai tratar ainda muita coisa sendo feita. E Mário, antes de ir para o intervalo, ontem, no sábado, teve um testemunho que mexeu comigo e até com o Padre Anso Guerra também. E que vocês não têm noção o que é, primeiro, as bênçãos que são os livros e o que são ficar 12 horas em pé, ou mais, né, Marta? 13, 14, 15.
2: Isso, exatamente.
1: A gente é feito com muito amor. E aqui eu me uno ao Chicão, tá? Que está com 70 anos, tá? E firme e forte, tá? Querer um milagre vivo. E ao teu cover, tá? Ao Rui, tá? Que é o que a gente chama carinhosamente de Mário Cover,
2: sim,
1: tá?
2: Sim.
1: Então são os guerreiros. Apesar que eu acho que o Rui, não, tá? Desde depois da pandemia, o Rui tá sempre conosco. Bom, sobre sentir mais amor na vida. Uma boa tarde a todos. É o que ela escreveu para o
2: momento de fé de sábado,
1: tá?
2: Foi?
1: De sábado agora, tá?
2: Foi.
1: Mas quem não acompanhou, então foi esse testemunho que fortíssimo. Me chamo Nívia, muito bem lido pela Cíntia. Sou da Bahia, mas moro em São Paulo há 36 anos. Venho dar um testemunho sobre o renascimento que recebi através das orações. Tive uma infância difícil. Olha só, como Deus é nós vamos falar agora com as mães. Semana das Mães. Mães, escutem. E pais, por favor, não é sua mãe. Apesar de ser Dia das Mães, escutem. Tive uma infância difícil. Pouco amor, muita brutalidade, grosseria e gritaria. Com isso cresci uma pessoa fria. Não era nervosa ou briguenta com meus parentes. Veja hoje o antagônico, aquela que era totalmente estourada, que escutamos agora, e vem esse testemunho, Mário. Olha,
2: exatamente,
1: que coisa.
2: Exatamente.
1: Mas, de um modo, uma era, né, colérica, agora a outra era como se fosse. Bem, continuando. Tive uma infância tão difícil, pouco amor, muita brutalidade, grosseria, gritaria. Com isso cresci uma pessoa fria. Não era nervosa ou briguenta com meus parentes, mas não conseguia ser afetuosa. Assistia filmes e novelas e achava que tudo que via em relação ao amor era mentira. Há anos ouvi o programa e acompanhava as missas, pois sempre tive fé. mas não tinha carinho.

0: Tudo começou a mudar quando saiu o livro Amorização, A Cura do Coração. Não sei explicar, mas quando li este livro, meu coração começou a amolecer. Aí veio Menos é Mais. Aqui, saudade do meu pai. Esse Menos é Mais tem muito do papai Antônio Roberto Rossi. Aí veio Menos é Mais. Aí o batismo no Espírito. E o Pílulas. Cada palavra, cada programa que eu ouvia, cada missa que acompanhava, mudava minha forma de lidar com isso. Veja que eu estou no Jubileu de Naca. Esse é o objetivo. Jesus me usando, o poder é dele, a honra e a glória é dele. Nós somos apenas formiguinhas, Mário, Pandinha, e nós sabemos nosso lugar e oramos antes, Senhor, e combinamos coisas, Deus muda tudo. E o Mário e Pandinha são testemunha disso. Ele faz o que ele quer, que assim seja, sempre. Até que o Senhor começou a orar à tarde com o Padre Anderson. E quando vocês fizeram o texto contra as forças infernais, foi a minha libertação. Notei que estava muito mais amorosa com as pessoas à minha volta. Deixei as amarras do passado no passado. Olha que legal, deixei as amarras do passado no passado e agora olho para frente. Sigo sempre orando. Nossa, eu vou usar muito esse testemunho na oração agora. Sigo sempre orando por nós e obrigada por levar o amor de Jesus a todos. Olha que interessante, Nívia Vieira de São Paulo e capital, agradeço pelas palavras diárias de incentivo, tá? E lembrando, poder de Deus, obrigado Senhor por esse... É isso mesmo, né, Mário?
1: Isso aí, Padre, exatamente, perfeito.
0: Tá, e nós vamos pro intervalo e após o intervalo, prepare-se.
2: Entra na minha casa.
0: Mamães, tentantes. Filhos difíceis, desatando os nós.

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0: Palavra de Deus. Primeira de São João. Mário, por sinal, leu no livro Batismo no Espírito e Saúde Mental, mas usei a tradução da Ave Maria e agora estou usando a nova tradução na linguagem de hoje. Primeira de João, capítulo 2, versículos de 15 a 17. Não amem o mundo, nem as coisas que há nele. Se vocês amam o mundo, não amam a Deus, o Pai. Gente, isso aqui é muito sério. Nada que é deste mundo vem do Pai. Os maus desejos da natureza humana, a vontade de ter o que agrada aos olhos e o orgulho pelas coisas da vida, tudo isso não vem do Pai, mas do mundo. E o mundo passa com tudo aquilo que as pessoas cobiçam. Porém, aquele que faz a vontade de Deus vive para sempre. Senhor, como é tão sério isso que o Senhor colocou. E hoje o Pandinha fez até um comentário, porque eu postei ontem à noite um cartão fantástico que diz assim: silêncio. Isso mesmo. Quem você puder, arroba Padre Marcelo Rossi. Está no Instagram, está no Face, mas eu posto geralmente o Instagram, que sou eu mesmo que administro, tá? E no Face, é que já vai direto no Face e depois eu coloco no antigo X. O TikTok ainda preciso, eu tenho conta no TikTok, tenho, mas ainda preciso aprender a mexer. Mas eu quero que seja, não colocar na mão dos outros, tem que ser comigo. Menos é mais. Silêncio, força que responde por você. Diante da provocação, o melhor é não inflamar o ambiente. Mário, nós estamos num mundo que nós devemos apagar o fogo. Apesar que quem fez curso, né, de socorrista,
1: de brigada de incêndio,
0: tem que saber, você não vai jogar água na eletricidade, é pior, tá?
1: Sim.
0: Mas tem gente que está fazendo pior. O mundo de hoje, as redes sociais, não é só redes, o mundo de hoje, as pessoas estão jogando, em vez de apagar, estão apagando o fogo, sabe com o quê?
1: Com gasolina, padre.
0: Com gasolina. Nossa, mas você tirou da minha boca. Gasolina. Gente, o mundo de hoje, já percebeu? Mário, você foi assertivo.

0: o silêncio inteligente.
1: Derrama, Senhor.
0: Derrama,
1: Senhor. Derrama, Senhor.
0: Derrama. Orando pelas mães, ei mamãe, orando pelas tentantes e orando pelos filhos. Que semana, que semana. Hoje é apenas segunda-feira, prepare-se. Tudo no poder, na verdade, deles. Deus é família, amados. Padre, Deus é família. Pai, o Filho e o Espírito Santo. Evangelho de ontem. Quem me vê, diz Jesus a Felipe, vê o Pai. E quem crê em mim, vai viver em mim e em nós. A Santíssima Trindade habita em nós. O Pai, o Filho e o Espírito Santo pelo batismo. E o que na verdade já é o céu? Qual é essa morada? É estar eternamente neles. Nós já vivemos um pouquinho do céu aqui pelo batismo. Mas nós estamos nesse mundo que joga gasolina em nós, quer nos inflamar. Obrigado, Senhor. Uau. Palavra de Deus de novo. Vou pegar aqui a nova tradução da hoje, que essa aqui eu nunca vi pela nova tradução. Mas sair a gasolina ou o álcool, que inflama, inflama, inflama. O Senhor me fez Tiago 3.
2: Tiago 3 da língua.
0: É, da meus língua. Irmãos, olha só, estou agora falando com mamães. Mães, pais e filhos. Tá? Lembre-se que escutamos testemunho lindo hoje, ó Pílulas, honre seus pais, aqui vem a bênção. Meus irmãos, somente poucos de vocês deveriam se tornar mestres na igreja. Pois vocês sabem que nós, os que ensinamos, seremos julgados com mais rigor do que os outros. Aqui serve para nós, irmãos sacerdotes, vamos lá. Todos nós sempre cometemos erros. Quem não comete nenhum erro no que diz é uma pessoa madura, capaz de controlar todo o seu corpo. Até na boca dos cavalos colocamos um freio para que nos obedeçam. E assim fazemos com que vão para aonde queremos. Pense no navio grande como é, empurrado por ventos fortes. Ele é guiado por um pequeno leme e vai aonde o piloto quer. Gente, a palavra de Deus, São Tiago capítulo 3, versículos 1, e estou indo em diante. Agora versículo 4. Pense no navio grande como é, empurrado por ventos fortes. Ele é guiado por um pequeno leme e vai aonde o piloto quer. E é isso que acontece com a língua. Mesmo pequena, ela se gaba de grandes coisas. Vejam como uma grande floresta pode ser incendiada por uma pequena chama. A língua é um fogo. Ela é um mundo de... Gente, é a palavra de Deus. A língua é um fogo. Ela é um mundo de maldade. Ocupa o seu lugar no nosso corpo e espalha o mal em todo o nosso ser. Com o fogo que vem do próprio inferno. Olha só o que São Tiago está falando. Ela põe toda a nossa vida em chamas. O ser humano é capaz de dominar todas as criaturas. E tem dominado os animais selvagens, os pássaros, os animais que se arrastam pelo chão, os peixes. Mas ninguém ainda foi capaz de dominar a língua. Ela é má, cheia de veneno mortal, e ninguém a pode controlar. Usamos a língua tanto para agradecer ao Senhor e Pai, como para amaldiçoar as pessoas que foram criadas parecidas com Deus. Da mesma boca saem palavras tanto de agradecimento como de maldição. Meus irmãos, isso não deve ser assim. Por acaso pode a mesma fonte jorrar água doce e água amarga? Meus irmãos, por acaso pode uma figueira dar azeitonas ou um pé de uva das figueiras? Ou, aliás, um pé de uva dar figos? Assim também, uma fonte de água salgada não pode dar água doce. Mas eu continuo, a verdadeira sabedoria. Existem

0: vocês alguém que seja sábio e inteligente? Pois então prove isso pelo seu bom comportamento e pelas suas ações, praticadas com humildade e sabedoria. Mas se no coração de vocês existe inveja, amargura, egoísmo, então não mintam contra a verdade, gabando-se de serem sábios. Essa espécie de sabedoria não vem do céu, ela é deste mundo, é da natureza humana e é diabólica. Pois onde há inveja e egoísmo, há também confusão e todo tipo de coisas más. A sabedoria que vem do céu é antes de tudo. Agora põe a mão na sua boca, por favor. Se possível, nos seus lábios. Isso mesmo, põe a boca nos seus lábios. Eu vou terminar o programa lendo a palavra de Deus para que. E aqui termino todo o capítulo. Senhor, eu peço sobre você essa sabedoria que vem do céu. Senhor, nesse momento, eu peço o programa de hoje sobre as mamães, pais, sobre as tentantes, essa sabedoria que vem do céu. Que vem, versículo 18, que eu li o capítulo inteiro, tá? A sabedoria que vem do céu é, antes de tudo, pura. É também pacífica, bondosa e amigável. Ela é cheia de misericórdia. Produz uma colheita de boas ações. Não trata os outros pela sua aparência e é livre de fingimento. Pois a bondade é a colheita produzida pelas sementes que foram plantadas pelos que trabalham em favor da paz. Uau! Que palavra de Deus! São 18 versículos fantásticos. E eu os abençoo. Você, papai. De modo especial, as mamães, as tentantes. Em nome do Pai, e do Filho, e do Espírito Santo. Obrigado, Senhor, por esse programa. Padre, mas você não fez a oração, eu li a palavra. E essa palavra nos mostrou hoje a importância de saber se calar. A sabedoria que vem do alto. Faça o bem. Pare de jogar gasolina. Lance o amor de Deus. O silêncio orante da Virgem Maria. Já voltamos.
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Que programa, hoje foi uma aula de Deus. Nada combinado, foi uma aula, porque justamente eu estou com esse livro que é Inteligência Emocional. Se vocês prestarem atenção, foi palavra de Deus direto. Comecei o programa e vou terminar o programa com o novo livro, Pílulas de Fé e Sabedoria. Eu abri em oração na página 110 e 111. No mundo de contendas e conflitos, em que cada um se acha no direito de dizer o que pensa, os cristãos passam muitas vezes por situações difíceis. O melhor a fazer é nunca revidar, nem querer ganhar a discussão, porque quando nos sentimos pequenos e louvamos a Deus, reduzimos nossos adversários com nosso silêncio. Não queira ganhar discussões, nem por coisas sobre fé, queira viver a fé e deixar rastros de amor. Queira ser como uma criancinha nas mãos de Deus. Leia Salmo 8:3. Da boca das crianças e dos pequeninos sai um louvor que confunde vossos adversários e reduz ao silêncio os vossos inimigos. Que louvor é esse? O louvor de nunca revidar, de nunca querer ser o melhor. Queira ser pequeno. A matemática de Deus não é a matemática do mundo, por isso abençoai, santificai e exorcizai, Senhor, essa água. Obrigado, Senhor, pelas mamães. Obrigado, Senhor, pelos nossos filhos. Mamães que estão orando pelos filhos mais difíceis. Obrigado pelas tentantes que vão receber a graça da maternidade. E obrigado, Senhor, por essa sabedoria do silêncio orante que a Virgem Maria nos ensina. A Virgem do Silêncio. Tem até uma música sobre isso. A Virgem do Silêncio. Mãezinha, eu termino esse programa. Que, por favor, vale a pena até você escutar novamente no Spotify. Uma aula do silêncio orante. Maria.

0: e aguardava todas as coisas no seu coração. Mãezinha, ensina-nos a falar menos e a orar mais. Em nome do Pai, do Filho e do Espírito Santo. Amém. E essa frase que vai sempre nos acompanhar: eu sou vitorioso pelo sangue de Jesus.
1: Eu sou vitorioso pelo sangue de Jesus.

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13: E você tem alguma dúvida disso? Aqui é sua manhã mais alegre, divertida e especial, abençoada em 102.3. Bom dia, meu amigo. Bom dia, minha amiga. E aí, tá tudo bem? Como foi final de semana? Aproveitou bastante? Descansou? Eu espero que sim, viu? Energias renovadas, bora lá encarar essa semana que tá começando. Segunda-feira, e esse não é um dia qualquer não, tá? Como já dizia a nossa mensagem pro Dia Nascer Feliz de hoje. A segunda chega aí com aquele cheirinho de recomeço. É tipo a vida dando um vai, tenta de novo, mas dessa vez com mais fé. Maio tá abrindo as portas, agora de verdade, né? Afinal de contas, é segunda-feira, primeiro dia útil desse mês. Então que seja um mês leve, abençoado, cheio de coisas boas, acontecendo até nos detalhes mais simples. Uma semana muito iluminada para todos nós. Agradeço desde já por sua escuta, por sua companhia, e assim a gente segue nessa manhã de hoje. Eu tô aqui esperando a sua participação, tô aguardando, tá? Pode ficar à vontade para participar, para interagir, para mandar o seu abraço, para desejar seu bom dia.

Nosso WhatsApp é o DDD 32 988976570. Quando você for participar, não se esqueça de se identificar. Coloca seu nome, seu bairro ou a cidade de onde estiver falando para que o abraço de urso chegue até você. Eu faço questão, tá? Ó, continue ligado para poder acompanhar as várias atrações aqui do nosso programa. Daqui a pouco, Roberto Oliveira passa por aqui trazendo informações direto da redação. 9h40 tem a nossa receita, o nosso Bom Apetite. E para esta segunda-feira tem berinjela com carne moída. Então já separa papel e caneta, caderno de anotações, deixa tudo ok. 9h40, compartilho essa receita deliciosa com você. 9h05, ótimo dia para você.

0: Pet Shop Boys. Pra fechar super bem a sequência, 9h21 já tem beijos e abraços. Se você ainda não participou, recomendo. Corre lá e deixa seu recadinho, sua mensagem em nosso WhatsApp.
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0: E eu agradeço demais pela escuta, pela sintonia, pela companhia nessa manhã de segunda-feira. Estamos iniciando mais uma semana, estamos juntos, coisa boa demais, uma semana iluminada para todos nós. 9h24, vamos de beijos e abraços, como sempre acontece, né? E eu vou começar aqui abraçando os nossos amigos colaboradores que hoje fazem aniversário. Na verdade, são amigas. É a Bianca Marques Pinto, do São Mateus, e Dorvalina de Souza, do São Pedro. Parabéns, Bianca. Parabéns, Dorvalina. Tudo de bom para vocês. Saúde, paz, alegrias, as ricas bênçãos de Deus. Felicidades, tá? Muito obrigada.

por serem amigas colaboradoras. É muito importante essa ajuda, essa contribuição para que esse trabalho continue sendo desenvolvido. Um abraço, Bianca, um abraço, Dorvalina, e fica o convite para quem ainda não é amigo colaborador, está se tornando também. Para mais detalhes, 3257-3500. Agora vamos passar pelo nosso WhatsApp para poder abraçar aqui toda essa galera bonita que participa, que interage com a gente. Um abração pro Weber, lá em Santa Terezinha, desejando aí um mês de maio muito abençoado para todos nós da rádio, todos os ouvintes. Muito obrigada, Weber. Um mês muito abençoado para você também, tá bom? Abraço para Aparecida de Vila Cachoeirinha, hoje mandando aí um abraço forte e os parabéns para a filhada Edna no Alto Grajaú, também para madrinha Artil Olga de Santa Cecília, eu acho que é isso, foi o que eu entendi. Também para Lidiane, que fez aniversário ontem, a sua vizinha. Então, parabéns para vocês, tudo de bom, muitos anos de vida, com saúde, paz, muitas alegrias, que Deus abençoe a vida de vocês, tá? Receba um abraço apertado aí da Aparecida de Vila Cachoeirinha, que sempre tá na escuta aqui com a gente. Então, feliz aniversário pra vocês, tá? Aparecida aproveita também pra mandar abraço pro esposo Osvaldo e a Liliane e Prisciliane. Um abraço pra vocês aí. Muito obrigada pela escuta e pela companhia. Terezinha de Benfica também tá na escuta do programa, desejando aí uma semana muito abençoada para todos os ouvintes e todos da rádio. Terezinha, para você também, uma semana iluminada, tá? Obrigada pela companhia. Alcione tá em Santa Luzia, ela tá deixando um abraço para sua prima Edna, que está fazendo aniversário no bairro Alto Grajaú, também para tia Aparecida, Osvaldo, Joaquim, João, Maria Luísa, Helena, Vicente, na comunidade Cachoeirinha, e para tia Maria no Previdenciários. Um abraço para toda a família. Alcione, obrigada pela participação com a gente, tá? Agora, de Belmiro Braga, tem aqui a participação da Márcia Tostes, pedindo para mandar um abraço para os netinhos Otávio e Valentina, para os seus genros Breno e o Cabo Ramon, o esposo Sebastião, e os filhos Ananda, Amanda, Leonardo e a nora Jeane. Um abração para a família toda, para todos aí de Belmiro Braga, e obrigada pela escuta e pela companhia. Bom, a Maria do Centro também tá ligadinha com a gente. Aquele forte abraço para você, Maria. Agora, quem participa com a gente e deixa recado aqui é a Janete, lá de São José das Três Ilhas, deixando um abraço aqui para mim, para toda a equipe. Obrigada, Janete. Um abraço bem forte para você também e obrigada aí pela participação. Deixa eu aproveitar aqui para poder mandar um abraço bem apertado para Elizabeth. Elizabeth de Santa Luzia também tá com a gente. Um abraço para você, querida. Obrigada pela escuta e pela companhia. Nosso WhatsApp é o 988976570. Você também pode participar, deixar o seu recado. Não se esqueça de se identificar, tá? Coloca seu nome, seu bairro, a cidade de onde estiver falando. Daqui a pouco tem mais beijos e abraços. E sabe o que tem também daqui a pouco? O nosso quadro Bom Apetite. Como já adiantei para você, uma receita prática, gostosa, a cara da segunda-feira, né? Vamos combinar, porque quando a gente começa a semana, a gente começa colocando as coisas em ordem, a gente precisa de uma receita bem prática e saborosa. E é o caso, tá? Eu trouxe aqui berinjela com carne moída. É aquilo que eu sempre digo, né? Carne moída é coringa na cozinha. A gente consegue fazer tanta coisa. E essa receita de hoje é bem saborosa e também prática. Então pega papel, caneta, caderno de anotações, deixa tudo ok. Daqui a pouquinho, bom apetite por aqui.

Daniel Cheiro de Relva, 9:39. Abraço apertado pra Angélica em Nova Dores, na escuta com a gente, deixando abraço pra Eloá, Juliano, Júnior, Luciele, também pra Ana Maria, sua amiga. Um abraço bem apertado pra vocês aí em Nova Dores e obrigada pela companhia e pela escuta, tá bom? Aproveito também pra deixar um abraço bem apertado aqui pra Margarida, lá do Jardim dos

0: Alfineiros. Ela tá deixando o seu abraço hoje especial para a filha Monique, que está completando mais uma primavera, desejando a ela muita saúde, paz e alegrias. Tudo de bom para você, Monique. Felicidades mil, que Deus abençoe sua vida. Receba aí um carinho especial da sua mãe Margarida, tá bom? E a Margarida aproveita para mandar abraço para sua prima Margarida de Santa Cruz. Um abraço para essas Margaridas aí. Obrigada pela escuta de vocês, tá bom? Deixa abraço aqui também pro Carlos Eduardo de Cachoeirinha, pedindo para mandar um abraço para sua prima que fez aniversário ontem, Maria Antônia. Então, parabéns para Maria Antônia pela passagem do aniversário, e ele aproveita para abraçar também a tia Maria, que tá fazendo aniversário hoje. Felicidades, tudo de bom, tia Maria. Deus abençoe sua vida. Obrigada pela escuta e pela companhia de vocês. Já tem aqui o nosso Bom Apetite e também informações direto da redação com a Roberto Oliveira. Fique na escuta para você ficar bem informado.
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0: 9:43. PRF de Leopoldina registra 2 acidentes com feridos em rodovias na Zona da Mata. As informações com a Roberto Oliveira.
9: As 2 ocorrências foram neste domingo na volta do feriado. O primeiro caso foi à tarde, no quilômetro 44,5 da BR-267, em Maripá de Minas. Um engavetamento envolvendo 3 carros. Segundo os relatos, os veículos seguiam no sentido Leopoldina, Juiz de Fora, quando o primeiro carro freou. O segundo parou a tempo, mas o terceiro não conseguiu e houve a colisão traseira. O primeiro carro não estava no local quando a PRF chegou para atendimento. Uma pessoa ficou ferida e foi encaminhada pelo SAMU para atendimento hospitalar em Juiz de Fora. O segundo acidente foi no início da noite na BR-116 em Muriaé e também envolveu 3 veículos. Segundo a ocorrência, no momento da colisão o tempo estava chuvoso. O motorista de um Honda Civic perdeu o controle da direção, invadiu a contramão, onde atingiu outros 2 carros. O motorista do Honda ficou preso às ferragens e foi resgatado pelos bombeiros. Ele e outros 2 ocupantes do mesmo veículo foram encaminhados para atendimento hospitalar por ambulâncias do SAMU e da concessionária Eco Rio Minas. Após a perícia da Polícia Civil, os veículos envolvidos no acidente

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1: 9:44, depois de trazer as informações importantes aí pra você, vamos de assunto mais leve. Oi, Roberta.
2: Oi.
1: Segundamos, hein?
2: Segundamos.
1: E ó, presta atenção.
2: Tô prestando.
1: É desse jeito mesmo, presta atenção. Já é 4 de maio, menina.
2: Pois é.
1: A gente saiu daqui em abril, no final de abril, e a gente tá retornando já em 4 de maio.
2: Pois é, menina. E sabe o que é curioso? Hoje, pra quem é fã de Star Wars, é dia de Star Wars.
1: É?
2: Por causa de uma piadinha que só faz muito sentido em inglês.
1: Ah.
2: Porque em inglês, o que a força esteja com você é May the Force be with you. Por alguma razão, alguém entendeu que quando a gente fala data em inglês, a gente não fala 4 de maio. A gente fala maio 4. Aí fica May the Force. Então o pessoal entendeu que todo 4 de maio é o dia da força.
1: Ai,
2: então hoje que a força esteja com vocês. A força de Jesus, a força de Nossa Senhora.
1: Amém.
2: Porque o Star Wars, bem, gente, é uma fantasia, obviamente, que tem toda aquela história da jornada do herói, do bem e do mal. Mas tem uma frase que, se eu não me engano, o Mestre Yoda fala no segundo filme pro Luke Skywalker, que ele fala do perigo da raiva. Que ele fala que acho que perigo do medo, se eu não me engano, é uma coisa assim: o medo leva a raiva leva ao ódio e o ódio leva ao mal. Ele fala alguma coisa nesse sentido, eu
1: tá
2: vou procurar
1: tudo interligado,
2: depois.
1: Né?
2: Então, quando você para pra pensar, olha como isso também dialoga com a gente.
1: É.
2: Quando a gente tá muito amedrontado ou muito assustado e quer num cenário horrível, a gente vai crescendo pro lado ruim, pro lado negativo, né? Por sentimentos ruins, e quando a gente vê, a nossa vaca já foi pro brejo.
1: É.
2: Aí não tem sabre de luz que conserte.
1: É verdade. Por isso a gente tem que estar atento a todo
2: Exato.
1: Sentimento, né? A tudo aquilo que a gente fica envolvido,
2: Exato.
1: Rodeado.
2: O Padre Marcelo e o Padre Manzotti falam muito nisso. A gente tem que muito cuidar dos nossos pensamentos. Não é que a gente não pode ter pensado, só tem que ter pensamento positivo. Não,
1: não é. Não é assim.
2: Humanamente, a gente não consegue ser 100% positivo, até porque se a gente for 100% positivo, tem alguma coisa muito errada.
1: É, a gente tem os nossos pensamentos intrusivos.
2: Significa que a gente tá alienado do que tá acontecendo. Mas o que a gente pode fazer é tirar o controle do medo. Esse fim de semana eu li, não sei se procede, mas eu achei curioso, falei, não custa contar, porque a ideia é boa. Tá valendo até pra minha mãe. Com essa história agora do Twitter, tá traduzindo automaticamente tudo que vem de outro país pra você ler, facilita. Porque eu até consigo ler algumas línguas, mas tem outras que não dá. Esse foi, acho que um cara, não lembro de quem que era, mas ele contando de um negócio que ele viu na Finlândia. Que a Finlândia, todo dia, os pais ensinam as crianças, a meia hora antes de dormir, as crianças recebem um caderno e um papel, e uma lápis. O que elas têm que fazer? Elas têm 15 minutos para escrever nesse caderno tudo que deu errado, todas as preocupações dela. 15 minutos antes, assim, meia hora antes de dormir, entrega, você tem 15 minutos para desabafar no caderno. Aí a criança vai e escreve tudo que deu errado. Não gostou da aula, não sei o quê, não sei o quê, não sei o quê. Quando acaba, a mãe ou o pai fecha o caderno e fala assim, pronto, suas preocupações estão aqui. Agora você vai dormir, que amanhã a gente pensa nelas. Diz que quando vai, à medida que eles vão crescendo, chega um momento que o cérebro já entende que dormir não é hora de pensar em preocupação. E um psicólogo falou isso. Não é que a gente está ensinando que eles tenham que não tenham que se preocupar. A gente está ensinando que tudo tem hora para você fazer.
1: É.
2: Eu achei tão curioso que me deu vontade de arrumar um caderno e sair escrevendo. Mas não sei se eu consigo resumir em 15 minutos.
1: Mas sabe que isso é verdade, é um fato, né?
2: É um
1: durante
2: fato.
1: O sono, durante a noite, que é o momento de você descansar,
2: é a
1: não
2: hora
1: vai
2: que
1: adiantar.
2: Você tá fazendo altos planos para salvar o mundo.
1: Não vai adiantar nada. Você fica pensando.
2: Ou é no banho ou é dormindo.
1: É.
2: Você quer dormir, aí teu cérebro vira. Mas e aquele problema de 1280?
1: E se eu fizesse assim, né?
2: Não, o legal é quando ele vai lá atrás. Aquele problema de 1250 que você podia ter respondido assim. Aí você fica, tá, mas já foi. Não, mas você. Aí você tem que ficar
1: Gente,
2: brigando.
1: Isso é tenso, né?
2: Ou divertidamente neurótico. Vai dormir.
1: É tenso, porque, tipo, não tem o que ser feito. Isso já aconteceu há uma década atrás.
2: Agora eu já tô na brasa da grosseria. Quando começa a descer assim, eu tô assim, pura gentileza, tem algum divertidamente com um chá de camomila pra esse divertidamente neurótico aí?
1: Se retire.
2: Dá um chazinho pra ele.
1: É.
2: Ele tá precisando de um chazinho. Dá um chazinho pra ele se concentrar. O que, que adianta ele fazer eu pensar numa coisa que aconteceu lá no tempo da rebimboca da parafuseta se eu não vou conseguir resolver
1: Não
2: agora?
1: Vai adiantar mais nada, né? Já foi.
2: né?
1: Fecha esse capítulo e bora pra frente.
2: Bora pra frente. A vaca já foi pro brejo? Já foi pro brejo. Você tirou ela do brejo enlameada? Você tirou. Ela tá limpinha agora, tá? Então toca o barco.
1: Isso aí.
2: Então assim, nós vamos começar.

0: falando nesse ritmo.
1: Uma boa pra essa segunda, viu?
0: Uma boa pra essa segunda. E já vou dar uma notícia. Eu acho que eu tenho o tema de sexta-feira. Só não tenho o assunto.
1: Gente.
0: É. Tô igual a redação do Enem. Eu tenho um tema geral. Só falta fechar o assunto.
1: Mas até lá.
0: É porque tem um assunto de sexta-feira que o negócio tá quicando na minha frente pedindo. Fala eu. Então tá, vou falar. Mas aí eu tenho que sentar agora e fechar. Porque, né, a gente tem o quê? 20 minutos no máximo. Então fala eu muito grande.
1: Eu entendo, né? E o tempo não perdoa. Agora, por exemplo, nosso tempo já tá estourando.
0: Exato, tchau.
1: Nossa senhora!
0: É. Diga tchau, isso. Lilica. Tchau, Lilica!
1: Mas foi ótimo esse bate-papo.
0: Atenção, pessoal, tá na hora de matar a fome. Lá vem receita, tá
1: isso.
0: Na mesa, pessoal.
1: Isso! Roberta, muito obrigada pela participação aqui com a gente, pelas informações direto da redação, e a gente já lembra quem nos acompanha que daqui a pouco você volta trazendo agora o Jornal Boa Nova.
0: Uhum.
1: Então tá combinado, bom trabalho pra você, até daqui a pouco.
0: Inter.
2: Bom apetite.
1: Vamos de receita prática e saborosa para você que sintoniza a nossa programação. Como já adiantei, trouxe aqui a receita de uma berinjela com carne moída. E aquilo que eu dizia, né? Carne moída é algo coringa na cozinha. Dá para preparar tanta coisa, né? Então vamos à nossa receita de hoje. O que que você vai precisar? De 3 berinjelas, sal e azeite a gosto, 1 xícara de chá de queijo mussarela ralado. Para o recheio, 4 colheres de sopa de azeite, 500 gramas de carne moída, 1 cebola picada, 1 tomate picado, 1/2 xícara de chá de azeitona verde picada, 1 cenoura ralada, sal e cheiro verde picado a gosto. Estes são os ingredientes para a nossa receita de hoje, tá? Uma berinjela com carne moída. Vou repetir para você que não conseguiu anotar. Vamos lá. 3 berinjelas, sal e azeite a gosto, 1 xícara de chá de queijo mussarela ralado. Agora para o recheio, 4 colheres de sopa de azeite, 500 gramas de carne moída, 1 cebola picada, 1 tomate picado, 1/2 xícara de chá de azeitona verde picada, 1 cenoura ralada, sal e cheiro verde picado a gosto. Agora vamos colocar a mão na massa, vamos preparar essa receita. E você começa lavando bem as berinjelas, vai cortá-las ao meio no sentido do comprimento. Agora faça cortes superficiais com uma faca sobre a polpa da berinjela, tá? E aí você vai polvilhar com sal e vai regar com azeite. E aí vai colocar em uma forma e vai levar ao forno médio a 180 graus pré-aquecido por 10 minutos. Vai retirar, deixar amornar, vai retirar essa polpa com uma colher e vai reservar. Deu para entender, né? Agora pro recheio, presta atenção. Aqueça uma panela com o azeite em fogo médio e frite a carne moída e a cebola até dourarem. Adicione então o tomate, a azeitona, a polpa da berinjela. Você não vai jogar fora, não. Não tem desperdício aqui, não. A polpa da berinjela entra no recheio, tá? Então acrescente aí a polpa e refogue por uns 3 minutos. Agora acrescente a cenoura, tempere com sal e cheiro verde, misture e desligue o fogo. Divida o recheio entre as metades da berinjela, polvilhe com a mussarela e coloque em uma forma, uma ao lado da outra. Então, você vai pegar aquelas barquinhas lá, né? Você fez praticamente uma barquinha com a berinjela, vai rechear e aí vai colocar em uma forma cada banda de berinjela, uma do lado da outra, e vai levar ao forno médio a 180 graus pré-aquecido por 10 minutos ou até gratinar. Depois, é só retirar e servir. E claro, por fim, saborear. Bom apetite! Essa é a nossa receita de hoje, berinjela com carne moída. Uma delícia de receita. E assim, prática e gostosa, né? Tem todos os ingredientes em casa? Aí facilita mais ainda. É só preparar para o almoço de hoje ou quem sabe para o jantar. Aí se você preparar, não esquece de me contar, tá? Eu fico tão feliz de saber. O sorriso fica de orelha a orelha de saber que você preparou aqui as nossas receitas. Porque não adianta nada ficar só anotando, né? Toma nota daqui, toma nota dali e não prepara nenhuma receita? Tem que preparar e depois conta pra mim, tá? Vou amar saber. Se der tempo de fotografar, fotografa e manda foto também aqui pro nosso WhatsApp. E ó, durante o nosso programa Manhã de Bênçãos, tá? De repente você preparou a sua receita aí no jantar e fotografou, já quer mandar pra cá? Manda durante o nosso programa.

0: programa guarda a ansiedade, tá? Se controla e manda no dia seguinte, se for o caso. Durante o nosso programa Amanhã de Bênçãos, para que eu receba a foto, para que eu possa ver, vou arquivar por aqui, vou ficar feliz demais, tá bom? E só lembrando, para quem chegou agora, gostou da receita, mas não conseguiu anotar os ingredientes, se perdeu no modo de preparo, já vou passar uma dica. Você pode acessar o nosso site www.radiocatedraljf.com.br. radiocatedraljf.com.br, o site aqui para você conferir as receitas do nosso quadro Bom Apetite. E elas ficam lá disponíveis e acompanhadas por foto. Você consegue visualizar o resultado final, tá? E o mesmo acontece em nosso Instagram. Se você ainda não segue, @radiocatedraljf. Esse é o Instagram. Você pode acompanhar por lá também a receita do dia, acompanhada por foto também. Enfim, se ainda não segue, já fica aí a diquinha pra você, tá bom? Nosso quadro Bom Apetite tá chegando ao fim, a semana tá só começando. Ao longo dessa semana eu vou trazer muitas outras receitas deliciosas por aqui. Então fique sempre na escuta pra você não perder aí nenhum detalhe.
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0: Bora encerrar essa parte do programa com beijos e abraços. Já já tem Experiência de Deus com Padre Reginaldo Manzotti, a partir das 10 horas da manhã. Antes de fecharmos aí, portanto, essa parte do programa, tem mais um beijo, mais abraço para quem sintoniza aqui a nossa programação. A Marilda de Cachoeirinha tá pedindo para mandar os parabéns para sua sobrinha Edna, que está fazendo aniversário hoje, também para sua neta Maria Antônia, que fez 5 aninhos ontem. Então, parabéns, felicidades, tudo de bom, que Deus abençoe hoje sempre, viu? Feliz aniversário, abraço pra você, Amarilda. E Onice de Bias Fortes, lá no bairro Santo Expedito, tá deixando abraço pra Daniele, Maria Vitória, Ágata, Diego, Marileia, também pra todos do bairro Milho Branco, aqui em Juiz de Fora, e todos nós da rádio. Obrigada, um abraço pra vocês aí, tá bom? Maria, do bairro Santos Dumont, também tá ligada com a gente, deixando um abraço aí pra todos nós da rádio. Um abração pra você também, Maria, e todos aí do bairro Santos Dumont. A Mary Costa também tá com a gente. Um lindo dia para você, Mary. Obrigada pela escuta e pela companhia. Muito obrigada por estar sempre ligadinha aqui com a gente. Márcia Nascimento, da Paróquia São Pedro, Comunidade Santa Rita, deseja aí uma abençoada semana para todos e deixa abraço para Tiane de Três Ilhas. Abração para você, Márcia. Obrigada pela companhia. Abençoada semana. E assim a gente chega ao final dessa parte do programa. Como eu dizia, vem a Experiência de Deus com o Padre Reginaldo Manzotti e depois tem aí as informações da Igreja Católica em Destaque no Jornal Boa Nova.
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Louvado seja nosso Senhor Jesus Cristo. Para sempre seja louvado, queridos irmãos e irmãs. É segunda-feira. Como é que foi seu final de semana? Espero que tenha sido bom com a graça de Deus, em família, em paz, harmonia. Você foi à missa? Espero que sim. Porque domingo com a missa é a semana com a graça. Então que a sua semana seja abençoada. Que a sua semana seja cheia de realizações. Queridos filhos e filhas, eu saúdo a todos. Hoje, nós continuamos a nossa novena. Maria, Mãe de todos, Maria, sétimo dia da novena, Maria, Mãe de todos, Maria, segunda-feira. Saúdo a todos a partir da Rádio Evangelizar, de onde tudo começa, as rádios irmãs, cujos nomes cito neste momento. Saúdo a você pela TV Evangelizar, sinal digital em todo o país, em várias cidades, canal aberto. Pelo YouTube, Padre Manzotti Oficial. Você interaja conosco, se inscreva, YouTube Padre Manzotti Oficial. Pelo aplicativo da Associação Evangelizar é Preciso e todas as plataformas digitais. Mais uma vez, segunda-feira, pedindo a semana com a graça de Deus, depois de um feriado prolongado, de tantos feitos, de tantos fatos, a tempestade vai passar. Filhos amados, povo querido, vamos juntos rezar nesta certeza. A tempestade vai passar em nome do Pai, do Filho e do Espírito Santo. Amém. Naquele tempo, disse Jesus a seus discípulos: quem acolheu os meus mandamentos e os observa, esse me ama. Ora, quem me ama será amado por meu Pai, e eu amarei e me manifestarei a ele. Judas, não o Iscariotes, disse-lhe: Senhor, como se explica que te manifestarás a nós e não ao mundo? Jesus respondeu-lhe: se alguém me ama, guardará minha palavra, e o meu Pai o amará, e nós viremos e faremos nele a nossa morada. Quem não me ama não guarda minha palavra, e a palavra que escutais não é minha, mas é do Pai que me enviou. Isso é o que eu vos disse enquanto estava convosco. Mas o Defensor, o Espírito Santo, que o Pai enviará em meu nome, ele vos ensinará tudo e vos recordará tudo o que eu vos tenho dito. Quem me ama, guarda a minha palavra. Senhor, que nós, no nosso amor, guardemos a tua palavra. Guardemos a tua vida. Que a nossa vida seja um impulso do Espírito Santo. E eu quero hoje rezar. Tudo está na mão de Deus. Vamos colocar todos os acontecimentos na mão de Deus. Todos, sem exceção. Coloque o início desta semana, está na mão de Deus. Coloque na mão de Deus o mundo que precisa de paz. Coloque na mão de Deus a sua família. Coloque na mão de Deus aqueles que nós mais amamos. E hoje, ao som desta música,
Eu quero colocar na misericórdia de Deus o nosso querido sacristão. Muitos ficaram sabendo pelas redes sociais. José Luiz Piovesan, que faleceu no último sábado, foi sepultado ontem à tarde. Parte da obra evangelizar é preciso. Esteve conosco desde o início. 18 anos se dedicando à rádio, principalmente aqui no Experiência de Deus. Toda vez que você ouvia eu falar, toca o sino, sacristão, que eu brincava com o sacristão, também ele interagia muito nos intervalos, cantando, até eu brincava, cantar não, sacristão, é melhor você só ser sacristão sonoplasta. Uma pessoa muito alegre, muito feliz, muito jovem, você está vendo a foto dele. Ele era o principal sacristão do Experiência de Deus e realizava seu trabalho com muita discrição, mas muito zelo e muito cuidado. No aneurisma cerebral, sábado à noite, no último sábado, ele veio a falecer. Presta essa homenagem ao querido colaborador, ao querido amigo e companheiro de muitas horas, porque vivemos muito aqui, nós nos falávamos no olhar, nós nos entendíamos no olhar, bastava eu dizer uma palavra, bastava eu dizer algo, ele já entendia para onde eu estava conduzindo o programa. Portanto, peço a todos que rezem, que Deus o tenha, e José Luiz Piovesan, descanse em paz. Amém. Filhos queridos, e a vida vai, a vida vai. Por isso, digo para você, estar vivo é um grande dom de Deus. Agradeça a Deus.

dom da vida hoje. Este é o outro sacristão, o primeiro de todos, que lembra que essa música cantávamos e cantamos toda segunda-feira, quase toda segunda-feira na missa, que nós rezamos pelas almas, fazendo essa homenagem ao nosso sacristão, a todos aqueles que partiram. No céu, com minha mãe estarei. Essa é a nossa grande esperança, esta é a nossa grande fé. Com minha mãe estarei no céu. Descanse em paz, meu amigo. E lá, seja o sonoplasta dos anjos e dos arcanjos. Amém. Eu volto já.

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Queridos filhos e filhas, nós estamos no mês de maio, mês de Nossa Senhora, de muitos títulos, de muitos nomes. 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
0: 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Filha de Deus, que a paz de Jesus esteja com você.
2: Bom dia, Padre. Sua paz. Deus
0: abençoe, filha de Deus. Você fala de onde?
2: De algum lugar do Brasil.
0: Tá certo, você pediu anonimato. O que que tá acontecendo, filha?
2: Verdade, Padre, eu queria uma ajuda, um aconselhamento. Nós estamos passando por um momento bem delicado.
0: Sim.
2: Onde a minha filha, o meu genro, que fez 3 anos que eles casaram e assim, decidiram se separar e eu não consigo aceitar isso, Padre.
0: Qual o motivo que eles alegam para a separação?
2: É brigas da rotina do dia a dia, até pelos afazeres da casa, que um não aceita o jeito que o outro faz.
0: Certo.
2: E assim, a minha filha vai fazer quase 2 anos, ela teve um aborto, e depois desse aborto ela não percebe que não recebeu o carinho e a atenção que ela deveria receber dele.
0: Tá.
2: E aí ela alega e fala: mãe, um casamento é feito de duas pessoas, não só de uma tá no relacionamento, tem que ter as duas presentes. E diz que assim, ficava mais no celular do que dar atenção para ela.
0: Entendi.
2: Mas assim, Padre, não entra na minha cabeça isso, sabe? Eu não consigo aceitar, porque assim, foi feito tudo certinho perante Deus, sabe? Tudo bonito. E assim, eu me sinto culpada também.
0: E por que culpada?
2: Porque no início do relacionamento deles, ela queria, assim, só ir morar sem casar, tá entendendo? E ela falou que conversou comigo e eu falei pra ela que não era o certo, que o certo tinha que casar perante Deus, né?
0: E agora você, veja, você se sente culpada de uma coisa que é o correto. Não.
2: Sim.
0: Filha, a vida não é test drive, relacionamento não é test drive. Você fez o que se espera de uma mãe cristã, de uma mãe católica. Eu vou repetir.
2: Sim.
0: De novo, você fez o que se espera de uma mãe católica. É o que se espera de todos, que se case para depois viver juntos maritalmente. Então, por favor, não se sinta culpado disso. É diferente. Um segundo pensamento se ela tinha ou não maturidade para constituir um casamento. Então, primeiro vamos resolver essa parte da culpa. Você acha que, então se eles estivessem morando juntos, agora separando, estaria tudo resolvido? Não está. Não estaria resolvido. Eles estavam em pecado, estariam em pecado. Segundo, filha, eles estão falando de se separar. Eles já pensaram em fazer algum retiro, procurar uma ajuda de um padre? Porque às vezes é possível, quando há amor, é possível superar as diferenças
2: assim,
0: entre
2: padre,
0: eles.
2: Ela disse que como ela está muito magoada, muito, muito magoada.
0: Muito
2: ela
0: magoada com o quê?
2: Com as atitudes dele do dia a dia. Tipo, ela disse que colocava ela muito para baixo, que tudo para ele era motivo de discórdia, de não tá, fazia uma coisa não estava certa, fazia outra não estava certa, tinha que ser tudo do jeito dele.
0: Entendo. E ela que quer separação?
2: Ela quer.
0: Tá. Filha, quantos anos ela tem?
2: Ela tem 28.
0: E ele?
2: Ele tem 29, fez 30 agora.
0: Tá. Filha, o que você fez certo. Agora ela tem a vida nas mãos. Nós começamos o programa cantando, tá na mão de Deus. Ela tem que tomar a decisão. Ela tem... você tem que deixar ela tomar essa decisão. O que você pode sugerir de que ela se pergunte se essa frustração não está com a gravidez não completada, com a maternidade não completada. Mas não puxe para você este problema. Eu repito, não puxe para você este problema. Deixe que eles
2: Sim.
0: se resolvam. Você entendeu?
2: É que assim, padre, como a minha filha, ela já vem de um problema que ela teve na adolescência, ela teve problema de se cortar e tal, entendeu? Isso complica muitas coisas, depressão, tentou suicídio, eu tenho muito medo, sabe?
0: Entendi.
2: De voltar tudo.
0: Eu entendo. Vamos rezar por ela?
2: Sim.
0: Senhor Jesus.
2: Senhor Jesus.
0: Pelas tuas santas chagas.
2: Pelas tuas santas chagas.
0: Dolorosas e gloriosas.
2: Dolorosas e gloriosas.
0: Tocai na minha filha.
2: Tocai na minha filha.
0: E neste casamento.
2: E neste casamento.
0: Senhor.
2: Senhor.
0: Segundo a tua vontade.
2: Segundo a tua vontade.
0: Restaure esse matrimônio.
2: Restaure esse matrimônio.
0: Cure estas feridas que ela carrega.
2: Cure estas feridas que ela carrega.
0: Amém.
2: Amém.
0: Ela continua fazendo acompanhamento?
2: Não, ela parou.
0: Então, é a primeira coisa que você vai dizer para ela. Se ela já tentou, se cortou, que ela volte a fazer, mesmo agora, separando ou não, ela precisa voltar a acompanhamento. Você entendeu, filha?
2: Sim, padre, até eu sugeri ela voltar para psicóloga, ela estava bem restrita em não voltar, e daí assim eu consegui convencer ela.
0: Esse é
2: o
0: caminho.
2: Aí hoje eu já marquei a psicóloga para ela.
0: Que Deus abençoe e dê o discernimento. Rezaremos na intenção, eu volto já.
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Nós vamos para a leitura orante, mas antes eu preciso ter uma conversa, um diálogo e uma partilha aberta com você. Minha preocupação: nós estamos no mês mariano, mês de maio. Você sabe que todos os anos nós abrimos a campanha das Santas Chagas, e a primeira etapa foi o mês de abril. O que é essa campanha das Santas Chagas? É uma campanha para sempre fazermos algo a mais. Junto com o Jornal do Evangelizador, foi no mês de abril e agora no mês de maio. Vai o boleto branco e o boleto verde. O boleto branco é referente aos gastos mensais. Nós temos gastos mensais com energia, com transmissores, com os nossos colaboradores. São mais de 400 colaboradores por mês para manter, vamos dizer, a obra funcionando. E o boleto verde é extra. O boleto verde é extra, que são para ações diferenciadas. Filhos queridos, o mês passado, e aqui eu preciso dialogar com você, nós fechamos a primeira etapa com 25%. Claro, eu tenho que agradecer quem fez a contribuição, mas você imagina pelo número que foram poucas adesões. Por isso eu quero pedir a você: pegue o seu boleto, que é branco e tem o verde, a campanha extra, e faça a sua doação. Mesmo estando em maio, o boleto do mês passado ainda tem validade. Mas nós já estamos

0: na segunda etapa. Por favor, qual o objetivo bem claro da campanha de Jesus das Santas Chagas deste ano? Aquisição, repito para você, de equipamentos que fazem o sinal da TV Evangelizar chegar mais longe. Nós estamos precisando de coisas práticas, mas que não temos condições hoje. Baterias para no-breakers, aparelhos que mantêm a programação no ar quando a luz acaba, câmeras para produções internas e externas, máquinas que gravam com qualidade próprias para cada local. Por exemplo, fora precisam ser mais leves, no estúdio são maiores, por exemplo, de jornalismo com a luz, acessório. Nós estamos precisando de tripés para as câmeras, que funciona com o pé para ajustar a altura. Nós estamos precisando de lentes para as câmeras e melhorias na Terra Prometida. Por isso eu queria te fazer um apelo hoje. 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O mês de abril, falo com muito peso e seriedade, a nossa meta foi 25%. Muito pouco. Agradeço quem colaborou, mas faça isso hoje. E neste mês de Maria, faça a sua doação extra em maio por Nossa Senhora. Por favor, ajude-nos. Esta obra está precisando da sua ajuda no dia a dia da nossa evangelização. Amém. Bíblia aberta, cartilha de oração.
1: Fala, Senhor. Preciso ouvir tua voz.
0: Romanos, capítulo 16, versículo 1, seguintes.
1: Palavra, Senhor, e no meu coração.
0: Romanos, capítulo 16, versículo 1, seguintes. Eu recomendo a vocês a nossa irmã Febe, que é diaconisa da igreja de Cencreia. Recebam esta irmã em nome do Senhor, como deve fazer parte do povo de Deus. Deem a ela toda ajuda que precisar, pois ela tem ajudado muita gente e a mim também. Mando saudações a Priscila e ao seu marido Áquila, meus companheiros no serviço de Cristo Jesus. Eles arriscaram a sua vida por mim. Sou muito agradecido a eles, e não somente eu, mas também todas as igrejas dos que não são judeus. Saudações também à igreja que se reúne na casa deles. Alguns pontos da leitura orante. Primeiro, vou de trás para frente. Uma igreja que se reúne na casa. Na casa de quem? Na casa de Priscila e Áquila. Era um casal que muito ajudaram Paulo, muito, muito, muito. Acredito que ajudaram como benfeitores, acredito que ajudaram nos momentos de tormento, acredito que deram pouso para Paulo, comida, apesar que Paulo era tecelão, ele tinha uma profissão, mas Priscila e Áquila, um casal, foram talvez os amigos próximos de missão que Paulo pôde contar. graças a Deus, eu diria que eu tenho muitas Priscilas e Áquilas na minha vida. E como é importante. E pergunto, você, lá na sua paróquia, você é uma Priscila e um Áquila pro padre? Ou é aquele tipo de pessoa que só critica? Eu vou colocar nas redes sociais, eu estive e foi muito rápido. Eu até ia ficar mais, eu fiquei menos de 24 horas visitando meus familiares. São 600 quilômetros. Mas fui porque eu precisava visitar meu cunhado de modo particular, Olívio Libanori, com 95 anos, vai fazer agora, bastante debilitado. Mas lá na minha cidade, e minhas irmãs fazem isso, e sei que muita gente faz. Faz uma comida diferente, leva pro padre. Faz um pudim, leva pro padre. Agora eu te pergunto, você vai falar, por que que o senhor está falando isso? Você tem com um padre, com um catequista, com um diácono permanente da sua paróquia, carinho, afeto? Você já convidou um dia, passa lá em casa tomar um café? Digo isto porque não é pelo café, não é pelo pão que manda, não é pelo pudim que manda. É o padre, o diácono, a liderança, as irmãs religiosas, visitei inclusive o colégio das irmãs vicentinas, se sentirem amadas. Isso é igreja. Eu volto falando sobre isso e rezando. Volte comigo.
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1: Continuando a leitura orante, sua casa, uma casa de reunião e oração. Também a igreja que se reúne na casa deles. Portanto, aqui lembro dos mensageiros das capelinhas de Jesus das Santas Chagas que se reúnem para rezar o terço, daqueles que fazem os círculos bíblicos, das casas onde se reza o Rosário Mariano. Tua casa seja sempre um lugar de oração. Se não é, torne. Entre em algum movimento, alguma pastoral. Chame as pessoas para rezarem na sua casa. Paulo elogia isto. Depois, mais um ponto. Na leitura orante, arriscar a vida pelo outro, quando há amor. Paulo diz isso. Eles arriscaram a vida por mim. Sou muito agradecidos por ele. Não somente eu, mas todas as igrejas. Antes, deem a ela toda a ajuda que precisa, pois ela tem ajudado muita gente e a mim também. Portanto, percebe nesta saudação pessoal de Paulo, humanidade, amizade, companheirismo. Isso está faltando em nossas comunidades, em nossas paróquias. Mas termino essa leitura orante dizendo: faça da sua casa uma casa de oração. Não só quando chegar a novena de Natal. Agora, no mês de maio, reúna os vizinhos para rezar um terço mariano. Você que é líder mensageiro da capelinha, intensifique neste mês os encontros. A minha casa, uma casa de oração. Amém. Escute esse testemunho, por favor.
2: Sou Neuza, aqui de Jacaraú, Paraíba.
1: Opa.
2: Quero deixar o meu testemunho do cordão de São José.
1: Conte.
2: O cordão de São José, na intenção do meu filho ingressar na faculdade, já que as notas do Enem que ele fez não deu, o curso que ele queria, pedi a São José que providenciasse uma bolsa de estudo. E São José providenciou,
1: que
2: padre.
1: Benção.
2: No último dia do nozinho, a capelinha voltou à minha casa, começou ali, e eu pedi: Jesus de Santa Chagas,
1: olha,
2: se
1: aí
2: São José estiver dormindo, dá uma cutucadinha nele aí, que hoje é o último dia do nozinho. E São José providenciou, padre. Meu filho,
1: amém,
2: ganhou a bolsa de estudo para fazer o curso que ele desejava. Graça alcançada, graça testemunhada.
1: Louvado seja Deus, Neuza.
2: São José rogou, São José providenciou.
1: Deus seja louvado. Eu falei da capelinha de Jesus das Santas Chagas, tá vendo? Passou lá a capelinha. Que tal você passa a capelinha na sua casa? Não, padre. Então é porque você não é líder. Que tal você ser líder e fazer passar no mínimo em 8 casas? Torne-se um líder mensageiro hoje, hoje, agora. 0800 410 6060. Agora, torne-se um mensageiro. 41-3221-6060. Se escutou a Neuza? A capelinha passou, ela tinha acabado de fazer a novena de São José. E ela pediu: Jesus das Santas Chagas, que consiga passar no vestibular. Passou, abriu as portas para Jesus. De novo eu pergunto: passa a capelinha na sua casa? Não, padre, não passa. Porque você não é líder. Se você fosse líder, passaria na sua e no mínimo mais 8. Trabalhar para Jesus vale a pena, viu? Ele costuma ser muito generoso com quem trabalha por ele. Torne-se um mensageiro.

0: do interior de São Paulo.
1: Fale, minha querida.
0: Padre, em outubro eu descobri que eu estava com um tumor no meu rim direito. Foi muito difícil a gente ouvir isso, né, padre?
1: É.
0: Aí começou assim os exames, tudo, né? E quando depois já 23 de dezembro eu tive a confirmação de que era mesmo, que ele não tinha afetado nada e que eu ia ter que extrair o rim, né? Ah, se fosse pagar era muito caro. E eu comecei a conversar com Jesus da Fachada, que eu faço texto todos os dias, né? Comecei a conversar com ele, pedi para ele, umas 3 vezes, me leva numa sala de cirurgia.
1: Sim.
0: Aí quando foi, padre, dia 26 de janeiro, estava eu lá, na sala de cirurgia, para ser operada, né?
1: Certo.
0: E correu tudo bem, graças a Deus, já faz 100 dias praticamente hoje,
1: certo,
0: né? Já voltei a trabalhar. Eu tenho que fazer um acompanhamento, né?
1: Certo.
0: Mas ele não, o tumor se não afetou em nada, não foi assim, não me prejudicou, não tive que tomar remédio nenhum. Eu vou fazer um acompanhamento. Então, padre, eu precisava te dar essa graça. Jesus,
1: claro.
0: A Santa Chaga.
1: Então, graça recebida,
0: graça testemunhada. Toca o sino, sacristão.
1: Toca o sino, sacristão. Louvado.
0: Padre, eu posso pedir oração?
1: Claro.
0: Ó, eu quero pedir oração, né? Pro meu esposo, Leivaldo Santana, meu filho Lucas Xavier, a minha irmã Rita Isabel, o meu irmão que tem síndrome de Down, que é acamado e nós cuidamos dele. E praticamente, para a minha cidade inteira, dobrou em oração por mim.
1: Como é que é o nome dele? Você não falou.
0: É Edson Donizete.
1: Tá. Edson
0: Donizete. E do senhor também, padre, que todos os dias o senhor nunca desiste de nós.
1: Mas,
0: é uma bênção.
1: Tá bom. Eu agradeço muito a oração, viu? Preciso muito, filha. Agradeço de todo o coração.
0: Sim, padre.
1: Que Deus abençoe Maria Aparecida de Pirajuí, São Paulo, Parabólica. Lá nos transmite também a Rádio Pirajuí Clube FM, Padre Mauro Santos, Dom João Gilberto Moura, da Diocese de Lins. Filhos queridos, povo amado, eu coloquei hoje no Instagram, rumo essa busca, graças a Deus, para sua inscrição. Se inscreva no YouTube. E eu coloquei em destaque, blindagem contra o demônio. Entre no Instagram, siga, curta e compartilhe com alguém que ama. Mas é tão fácil você se inscrever, você entra no Instagram, Padre Manzotti, e você se inscreve. Faça a sua inscrição. Você quer fazer agora? Tá no QR Code. E você pode entrar no Instagram e se inscrever. Nilson, que a paz de Jesus esteja com você, Nilson.
2: Bom dia, padre, tudo bom?
1: Deus abençoe. Você fala de onde, Nilson?
2: Falo de Canoinhas.
1: Canoinhas, Santa Catarina. Como que você me acompanha?
2: Pelo YouTube,
1: tá.
2: E pela TV Evangelizar.
1: Tá certo. Diga lá, Nilson.
2: Eu gostaria de fazer um pedido de oração pro meu pai que tá com câncer.
1: Certo.
2: E pro relacionamento, sabe?
1: Como é que é o nome do pai primeiro?
2: Alceu da Silva Castro.
1: Ele está com câncer?
2: Isso.
1: E...
2: eu não sei nem se achando que é o câncer dele, mas...
1: Entendi. E relacionamento seu?
2: Isso.
1: O que que tá acontecendo?
2: Na verdade, eu acho que mais é pra minha parte, sim, falta da atenção que eu dou pra minha esposa, a atenção que ela merece, sabe? Porque, tipo, ela trabalha, assim, daí não intercala os horários, assim, sabe? Ela chega cansada do trabalho, às vezes eu não dou muita bola pra ela, do jeito que ela merece, né? Às vezes faço as coisas que ela não gosta, sabe?
1: Então, se você tem essa consciência, mude, filho. Tá escutando?
2: Tô.
1: Mude, faça. Faça com esforço. Salve teu casamento. Eu vou pro intervalo, eu volto já. Infelizmente, chegou na última hora. Eu vou pro intervalo, volto já.
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Falava com Nilson. Nilson, levaremos no altar do Senhor e fica aquilo que eu lhe falei. Se você tem consciência, mude. Mude. A parte mais difícil já aconteceu, a consciência de que é preciso mudar. Que Deus te dê essa determinação. Meu abraço a Canoinha Santa Catarina, ele citou a TV, deve ser Parabólica Digital. Também nos transmite lá, Nativa FM, Andrei Juliano, Bispo Dom Cleudir Bonetti, de Caçador. Hoje, aniversário do Arcebispo Metropolitano Dom Francisco Carlos Bach, da Diocese de Joinville, Santa Catarina. Dom Pedro Carlos Cipollini, da Diocese de Santo André, São Paulo. Aniversário das rádios, Cidade FM, Alto Paraíso, Rondônia. Dom Romero FM, Santa Luzia, Maranhão. Líder FM, Catuete, Paraguai. Terra Nova FM, Terra Nova, Pernambuco. Vida FM, Candói, Paraná. E quero mandar um grande abraço à senhora Veríssima de Souza, de Pato Branco, mãe de uma religiosa vicentina, irmã Raquel, de Paraíso do Norte. A senhora Veríssima acompanha todos os dias, religiosamente. Que Deus abençoe, dona Veríssima de Souza.

Souza de Pato Branco. 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Escute esse testemunho. É de Caruaru, Pernambuco. Me chamo Elaine, sou associada. Venho contar um testemunho do meu sobrinho Leandro Gabriel. Ele fez 23 anos e depois sofreu um acidente de moto. Um homem vinha de carro, batendo nele. Ele caiu no chão, o motorista passou com o carro, com ele caído. Meu Deus, o acidente foi muito grave. Passou até em programa policial. O carro do SAMU ia passando, socorreu, fez os primeiros socorros. Levou ao Hospital Regional do Agreste. Ficou 3 meses internado. Rezávamos o terço de Jesus das Santas Chagas, pedindo a intercessão de Nossa Senhora. O Senhor estava fazendo a novena dos arcanjos, Miguel, Rafael, Gabriel. Quando terminou o programa, 11 horas, nos ligaram avisando que ele ia subir para o bloco cirúrgico. Operou o fêmur, colocou 16 pinos, placas. Graças a Deus, meu sobrinho é um milagre de Jesus das Santas Chagas. Deus abençoe. Caruaru, quem escreveu? Elaine. Graça recebida, graça testemunhada. E juntos, a novena Mãe de Todos, Maria. Senhor Jesus, que experimentaste a alegria e o conforto de ter a mãe aqui na terra, e no momento da cruz, nola deu no céu. Obrigado, Senhor. Clamamos a tua mãe nesse momento para que abençoe todas as mães. Nossa Senhora, mãe de todas as mães, nós queremos oferecer nossas mães e consagrá-las. Diga o nome de sua mãe. Diga o nome de sua mãe. Que as mães biológicas, que tendo gerado para a vida, gerem para a graça. Que as mães do coração possam compreender, aceitar, educar os filhos na fé de Deus e da Igreja. Pelas mulheres, para que desejam o dom da gravidez, que cheguem à maternidade. Nossa Senhora, fazei que as mães a tomem por exemplo de dedicação, amor, zelo, educação dos filhos. Abençoai e santificai as mães aqui na terra. Serenidade na tribulação, discernimento, ensinamento, testemunho de fé. Nossa Senhora, pelas mães que morreram, que partiram, diga o nome. Eu fui ao cemitério visitar meus pais falecidos. Lembre da sua mãe, materna, paterna. Dai-lhes o descanso eterno. E a luz perpétua os ilumine, descanse em paz, amém. Nossa Senhora, rogai por nós. O Senhor esteja convosco, Ele está no meio de nós. Abençoai, Senhor, a água, a roupa dos enfermos, as fotos de família e aqueles que mais precisam. E hoje, a bênção de Deus e o descanso eterno, nosso amigo José Luiz Piovesan. Em nome do Pai, do Filho e do Espírito Santo. Amém. E eu me despeço com a foto dele. Que Deus o tenha no céu. Foi uma perda dolorosa para todos nós. Nós aqui não temos colaboradores, nós temos uma família de evangelização.

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1: 11:04. Bom dia, Roberto Oliveira.
2: Bom dia, Pri Bahia. Bom dia a você, amigo ouvinte da Rádio Catedral. Segunda-feira, 4 de maio de 2026. Confira os destaques de hoje. Papa Leão XIV no Regina Celli. A fraternidade e a paz são o nosso destino.
1: Começa a novena em honra a Nossa Senhora de Fátima na paróquia universitária em Juiz de Fora.
2: Missa na penitenciária leva mensagem de fé às pessoas privadas de liberdade. 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
2: 11:05.
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1: Cada um tem já um valor infinito no mistério de Deus, que é a verdadeira realidade. Amando-nos uns aos outros como Jesus nos amou, oferecemos a nós mesmos essa consciência. É um mandamento novo. Assim antecipamos o céu na terra, revelamos a todos que a fraternidade e a paz são nosso destino. Com efeito, no meio de uma multidão de irmãos, no amor, cada um descobre ser único. Foi o que disse o Papa Leão XIV no Regina Celli deste quinto domingo no tempo pascal.
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4: O evangelho proclamado neste domingo introduz-nos no diálogo do mestre com os seus durante a última ceia. Em particular, ouvimos uma promessa que nos conecta desde já no mistério da sua ressurreição. Jesus diz: quando eu tiver ido e vos tiver preparado lugar, virei novamente e hei de levar-vos para junto de mim, a fim de que, onde eu estou, vós estejais também. Com essas palavras, o Santo Padre comentou o evangelho deste domingo, 3 de maio, no Regina Celli, ao meio-dia, ao rezar com os fiéis e peregrinos reunidos na Praça São Pedro para a oração que substitui o Ângelus no período pascal. Neste tempo litúrgico, tal como a Igreja Nascente, ressaltou o pontífice, recordamos as palavras de Jesus que revelam todo o seu significado à luz da sua paixão, morte e ressurreição. O que antes escapava aos discípulos ou lhes causava perturbação, agora ressurge na memória, aquece o coração e dá esperança. Os apóstolos descobrem que em Deus há lugar para cada um. Dois deles tinham-no experimentado desde o primeiro encontro com Jesus junto ao Rio Jordão, quando ele se deu conta de que os seguiam e os convidou a ficar naquela tarde na sua casa.
5: Anche ora, davanti alla morte, Gesù parla di una casa, questa volta molto grande. È la casa del Padre suo.
4: Também agora, diante da morte, Jesus fala de uma casa, desta vez muito grande. É a casa do seu Pai e do nosso Pai, onde há lugar para todos. O Filho descreve-se como o servo que prepara os aposentos, para que cada irmão e irmã, ao chegar, encontre o seu pronto e se sinta desde sempre esperado e finalmente encontrado. O Papa observou que no mundo antigo em que ainda caminhamos, chamam a atenção os lugares exclusivos, as experiências ao alcance de poucos, o privilégio de entrar onde ninguém mais pode. Em vez disso, no mundo novo, para onde o ressuscitado nos leva, aquilo que tem maior valor está ao alcance de todos. Mas não por isso perde o seu encanto. Pelo contrário, aquilo que está acessível a todos agora gera alegria. A gratidão substitui a competição, a acolhida apaga a exclusão, a abundância já não implica desigualdade. Acima de tudo, ninguém é confundido com outra pessoa, ninguém está perdido. A morte ameaça apagar o nome e a memória, mas em Deus cada um é finalmente ele mesmo. Na verdade, é este o lugar que procuramos durante toda a vida.
5: Abbiate fede, ci dice Gesù. Ecco il segreto. Abbiate fede in Dio e abbiate fede anche in me. Proprio questa fede...
4: Tende fé, diz-nos Jesus. Eis o segredo. Tende fé em Deus e tende fé também em mim. É precisamente esta fé que liberta o nosso coração da ansiedade de obter e de possuir, do engano de perseguir um lugar de prestígio para valer alguma coisa. Cada um tem já um valor infinito no mistério de Deus, que é a verdadeira realidade. Amando-nos uns aos outros como Jesus nos amou, oferecemos a nós mesmos essa consciência. É um mandamento novo. Assim, antecipamos o céu na terra. Revelamos a todos que a fraternidade e a paz são o nosso destino. Com efeito, no meio de uma multidão de irmãos, no amor, cada um descobre ser único, disse por fim o pontífice, pedindo, então, a Maria Santíssima, Mãe da Igreja, para que cada comunidade cristã seja uma casa aberta a todos e atenta a cada um.
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0: Hoje a igreja celebra São Peregrino de Laziose.
1: Peregrino nasceu em Forlì, na Itália, em 1265. Era um jovem idealista, intempestivo, tinha o apelido de Furacão. Na juventude, ele participava do movimento dos Gibelinos, que era um grupo ligado ao imperador, que lutava contra o Papa. Por isso, ele participou da expulsão e da agressão a São Filipe Benizi, prior e um dos sete fundadores da Ordem dos Servos de Maria, que foi a Forlì para pedir paz à população. Mas Peregrino se arrependeu. Foi até São Filipe que o perdoou e o acolheu com amor, sem ressentimentos. O gesto tocou profundamente o coração de Peregrino, que começou a rezar à Virgem Maria, suplicando a conversão e que mostrasse a ele qual caminho deveria trilhar. Aos 30 anos, ele foi para Siena, onde ingressou na Ordem dos Servos de Maria, a mesma de São Filipe Benizi. Depois retornou a Forlì, onde trabalhou com os pobres, lamentava os erros e pecados do passado e confessava sempre que se sentia necessidade. Às vezes, até se castigava fisicamente. Durante 30 anos, cumpriu uma penitência imposta a si mesmo. Ficava sempre em pé, nunca se sentava. Aos 60 anos, por causa deste estilo de vida sacrificado, foi acometido pelo câncer na perna direita. Por considerar que não havia chance de cura, o médico disse a ele que seria necessária a amputação da perna para salvar a vida dele. Na véspera da operação, o santo se arrastou até a sala de orações, onde havia uma pintura de Jesus crucificado na parede. Ele se prostrou aos pés da cruz e clamou pela cura da doença maligna. Ele foi envolvido num êxtase tão profundo que viu Jesus descer da cruz pintada na parede e tocar a perna doente. Ao acordar, chamou o médico, que constatou o milagre. A perna estava totalmente curada e não precisava mais ser amputada. Por causa deste fato, ele passou a ser venerado e invocado como protetor contra o câncer. São Peregrino Laziose morreu em 1345, aos 80 anos, vítima de uma febre desconhecida. Durante o velório, houve acontecimentos extraordinários, como as curas de uma mulher suspeita de estar possuída pelo mal e de um jovem que estava gravemente ferido após cair de uma árvore. Houve o caso do cego que se aproximou do caixão e o santo se sentou, fez o sinal da cruz no rosto dele, que voltou a enxergar. Em seguida, São Peregrino se deitou novamente no caixão. A partir disso, várias pessoas peregrinaram à Catedral de Forlì, onde o corpo de São Peregrino está exposto em um relicário na igreja que leva o seu nome na Itália. São Peregrino foi canonizado em 1726 pelo Papa Bento XIII. Em Juiz de Fora, temos a missa votiva e a novena mensal em honra a São Peregrino, divulgada pelo padre Expedito Lopes. A programação festiva em honra ao santo italiano foi celebrada ontem na paróquia Nossa Senhora das Dores em Grama, mas nas redes sociais da paróquia e do padre Expedito sempre tem a programação das próximas cerimônias. Hoje, às 7:30 da noite, haverá missa em honra a São Peregrino no Santuário de Santa Luzia. De acordo com a paróquia, haverá a distribuição do óleo de São Peregrino, sinal de oração, confiança e intercessão pela vida e saúde. O Santuário Santa Luzia fica na Rua Ibitiguaia, 440, no bairro Santa Luzia.
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1: 11 horas e 14 minutos. A seguir, começa a novena em honra a Nossa Senhora de Fátima na paróquia universitária em Juiz de Fora.
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1: 11 horas 14 minutos.
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0: Rezando pela intercessão de Maria pelas vocações sacerdotais, começa hoje a novena em honra a Nossa Senhora de Fátima na paróquia universitária na Cidade Alta, em Juiz de Fora.
1: O pároco, padre Robert Teixeira, ressalta que a programação religiosa reza pelas vocações sacerdotais dentro da programação do centenário do Seminário Santo Antônio, lembrando como modelo a disponibilidade da Virgem Maria aos propósitos de Deus.
3: Esse é um momento muito especial para nós, né? Celebrar nossa padroeira, Nossa Senhora de Fátima. Essa devoção para nós também é tão querida. E esse ano, além de celebrarmos nossa padroeira, a gente se une em orações ao Seminário Santo Antônio, que celebra o seu centenário.

0: seminário. Então, toda a temática é voltada também para a vocação. Então, a gente traz como tema para esse ano, com Nossa Senhora de Fátima, escutamos o chamado de Deus e respondemos com amor a nossa vocação. Assim como Maria sempre esteve disponível a fazer a vontade de Deus, nós queremos também, nesses dias, rezar pelas vocações.
1: Abrindo a novena na matriz, a missa será presidida pelo padre Miron Messias, da paróquia Nossa Senhora da Conceição, de Conceição de Bitipoca, distrito de Lima Duarte. Padre Robert destaca a importância de trazer padres convidados para este momento de celebração da comunidade.
0: Sim, a gente tem a oportunidade nesse momento da novena, eu digo que são dois movimentos, né? Um de reencontro, então os padres que passaram pela paróquia, ajudaram a escrever a história da nossa paróquia, estarão conosco nesses dias, e também a oportunidade de chamar alguns outros padres, padres amigos que vão estar conosco cada dia, celebrando, né, trazendo a sua contribuição, participando da nossa novena. Alguns para a paróquia também ter a oportunidade de conhecer, né? Às vezes a gente sabe, conheço o padre de tal lugar, então ter a oportunidade de ter eles mais perto.
1: A novena será sempre às 7:30 da noite na matriz da paróquia universitária, que fica na rua Nossa Senhora de Fátima, 52, no bairro Nossa Senhora de Fátima, na Cidade Alta, perto ali da entrada da UFJF pelo bairro São Pedro. A programação da festa de Nossa Senhora de Fátima está no nosso site radiocatedraljf.com.br.
2: Mesmo atrás das grades, a esperança encontrou espaço para florescer neste tempo pascal em Juiz de Fora. Na última semana, a penitenciária José Edson Cavalieri recebeu a visita do arcebispo metropolitano de Juiz de Fora, Dom Marco Aurélio Gubiotti, que presidiu uma missa especial para os apenados da unidade, levando uma mensagem de fé, dignidade e recomeço a homens e mulheres privados de liberdade.
1: A celebração reuniu entre 30 e 50 internos e foi marcada por palavras de acolhimento e misericórdia. Segundo o arcebispo, a prisão já representa um sofrimento e, por isso, é preciso levar àqueles que estão encarcerados a certeza de que Deus não os abandona.
3: Nós procuramos dar um testemunho para a sociedade, que aquele, aquela que foi apenado não perde a dignidade de filho e filha de Deus, merece assistência, merece a nossa presença aqui para ajudá-los com a força da palavra a enfrentar esse sofrimento. A prisão é um sofrimento. E nós não estamos aqui para julgá-los, eles já estão julgados e apenados. Não é necessário que a gente venha aqui para julgá-los, mas para lhes oferecer uma esperança. A esperança da misericórdia de Deus, do amor de Deus, a certeza de que aquilo que nós celebramos hoje, o evangelho de hoje, Jesus diz: eu não vim para julgar o mundo, mas para salvá-lo. Nós queremos ser a presença dessa palavra e da pessoa de nosso Senhor Jesus Cristo para esses nossos irmãos e irmãs.
1: O assessor da Pastoral Carcerária Arquidiocesana, Padre Wellington Nascimento de Souza, lembrou que Cristo veio para trazer a liberdade.
4: A gente louva, agradece a Deus essa oportunidade de estar celebrando essa missa de Páscoa, tendo a presença pela primeira vez do nosso pastor, Dom Marco Aurélio. A presença também do Dr. Evaldo, que é o juiz da vara de execução. Em torno aí de 30 a 50 apenados entre homens e mulheres que participaram dessa missa. Que Deus possa abençoar a todos. O tempo da Páscoa é a presença do ressuscitado. E que o ressuscitado possa estar no coração desses homens e mulheres que estão presos, para que nunca percam a confiança e a esperança, porque Cristo veio para nos dar liberdade.
1: Dom Marco Aurélio também recordou o gesto do lava-pés, realizado com os detentos, como sinal de fraternidade, humildade e serviço. Um convite para que todos se reconheçam como irmãos, independentemente de sua história ou condição.
3: Eu agradeço o padre Wellington, porque foi a sugestão dele, me deu a oportunidade de renovar o lava-pés que fizemos na Semana Santa, especialmente com eles. Eu tenho certeza. Foram lavados 3 mulheres e 3 homens. Eu tenho certeza que todos aqueles que estavam aqui se sentiram atingidos por esse gesto. O gesto de Jesus é um gesto de serviço, é um gesto de demonstração de que ele colocava a sua vida a nosso serviço, para mostrar de que esse é o nosso compromisso. Nem sempre a gente consegue. Mas é muito bom quando realmente no dia a dia, muito mais do que numa celebração, a gente se reconhece irmão do outro, seja qual for a minha condição, seja qual for a condição dele.
1: A celebração contou ainda com a presença do juiz da Vara de Execuções Penais de Juiz de Fora, Evaldo Elias Pena Gavaza, que agradeceu o acolhimento da igreja.
5: Isso nós dizemos a eles: olha, acredite na palavra, acredite naquilo que nos aproxima de Deus, não olhe para trás. Então, essa é uma mensagem que tem que ser perene, porque a convivência aqui não é fácil, né? Para nós também, que estamos em liberdade, conviver no dia a dia para livrar-se da tentação do erro é muito grande. Para eles que estão aqui, e às vezes esse castigo supera aquilo que é a própria condenação em si.
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1: 11 horas 21 minutos.
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1: Tem de fé. Eis o segredo. É precisamente esta fé que liberta o nosso coração da ansiedade de obter e de possuir, do engano de perseguir um lugar de prestígio para valer alguma coisa. Cada um já tem um valor infinito no mistério de Deus. A reflexão do Papa Leão XIV é o tema do editorial de hoje com o Padre Domício.
7: Quem diz fé em Deus, tem de fé em mim também. Na casa do meu Pai há muitas moradas. Esta promessa de Jesus deve alegrar os nossos corações, que muitas vezes é atribulado por medo, por angústias, inseguranças. E quando nós vamos conformando a nossa vida com os ensinamentos de Jesus, quando nós vamos reconhecendo as boas obras que Jesus realizou, quando nós vamos tomando consciência de que Jesus veio nos mostrar o rosto misericordioso e bondoso do Pai, nós também vamos entendendo que tudo passará, somos peregrinos. O que vai permanecer é nossa vida em Deus. É ocupar este lugar que está preparado para cada um de nós na festa do céu, na festa que nunca mais terá fim.
1: Horas e 23 minutos, termina aqui o Jornal Boa Nova, produção e apresentação Roberta Oliveira, com apresentação e operação técnica de Pri Bahia. Um bom dia para você. Música.

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0: 11:26, chegamos ao final do nosso Manhã de Bênçãos desta segunda-feira. 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Quero agradecer a você, amigo ouvinte, pelo carinho, pela companhia. E já reforçar aí o convite para a gente voltar a se falar amanhã bem cedo com mais uma edição do nosso programa aqui pelas ondas 102.3. Bom, estamos chegando ao finalzinho aí de mais uma manhã aqui pelas ondas 102.3. Agradecendo a você, amigo ouvinte, pelo carinho, pela escuta e reforçando que o nosso programa chega ao fim, mas eu deixo você em ótima companhia. Padre Expedito vem chegando com o programa Encontro com Deus. Aquele abraço de urso, apertado e carinhoso. E amanhã a gente se fala. Bye!
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Louvado seja nosso Senhor Jesus Cristo, para sempre seja louvado. 11:30, estamos iniciando o programa Encontro com Deus aqui na rádio Catedral FM 102.3. Hoje é dia 4 de maio, dia da festa de São Peregrino de Laziose, devoção que meu padre Expedito divulga há muitos anos na arquidiocese de Juiz de Fora. Nós celebramos a festa de São Peregrino no dia de ontem, domingo, no centro de evangelização da paróquia Nossa Senhora das Dores, no bairro Grama. Eu quero carinhosamente acolher você, irmão, acolher você, irmã, todos os que agora estão

estão sintonizados na Rádio Catedral FM. Fazer aquele convite especial para que juntos rezemos a oração da Salve Rainha, confiando a intercessão de Nossa Senhora, aquelas graças especiais que todos nós precisamos alcançar. Hoje, de modo especial, colocamos em oração todos os que estão no tratamento do câncer. Durante o programa de hoje, eu farei uma oração especial com todos os devotos de São Peregrino, pedindo a cura do câncer. Oremos. Salve Rainha, Mãe de Misericórdia, vida, doçura e esperança nossa, salve. A vós bradamos, os degredados filhos de Eva. A vós suspiramos, gemendo e chorando neste vale de lágrimas. Eia, pois, advogada nossa, esses vossos olhos misericordiosos a nós volvei, e depois deste desterro, mostrai-nos Jesus, bendito fruto do vosso ventre, ó clemente.

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1: Registro o aniversário no dia de hoje, 4 de maio, do senhor Geraldo Cirileu, completando 77 anos de vida. É pai da Leine, do bairro Parque Independência, meu paroquiano. Parabéns, senhor Geraldo. Esta data se repita por longos e longos anos. 77 anos de vida. Parabéns para o senhor. Um abraço para toda a família. Um abraço também para o meu amigo botafoguense Aldair. Aldair, do bairro Recanto da Mata. Pois bem, Aldair, uma semana muito abençoada para todos nós, ok? E na próxima quarta-feira, dia 6, nós estaremos celebrando o aniversário da Dona Leda, do bairro de Lourdes. Quarta-feira, envio uma bênção especial para a senhora Dona Leda. Saudades. Um abraço carinhoso.

Hoje, dia 4, como já foi lembrado pelo jornalismo da Rádio Catedral, agora há pouco, é dia de São Peregrino. Como eu disse no início do programa de hoje, nós celebramos a festa de São Peregrino ontem, domingo, dia 3. Antecipamos para oferecer a oportunidade a mais pessoas de participarem da missa. E realmente nós acolhemos no Centro de Evangelização do bairro Grama centenas de pessoas, quase 600 pessoas participando ontem da missa de São Peregrino e da festa de São Peregrino. São Peregrino de Lasiose é um santo italiano da cidade de Forlì, ao norte da Itália. Eu já tive a oportunidade de conhecer o santuário de São Peregrino em Forlì, onde tive inclusive a oportunidade de rezar dentro da capela onde ele recebeu a cura do câncer. Eu quero agora rezar a oração a São Peregrino, pedindo especialmente por todas as pessoas que encontram-se enfermas. Oremos. Peregrino, meu bom santo, olhando a tua vida, admiro o teu exemplo de penitência e paciência. Sofreste com a doença do câncer. Aquela ferida maligna em tua perna causou-te tanta dor. E apesar de tantas aflições, não te deixaste dominar pelo sofrimento. Recorreste a Jesus crucificado e alcançaste a milagrosa cura. A ti recorro, São Peregrino, pedindo a tua proteção. São tantos irmãos e irmãs que têm sofrido com a enfermidade do câncer. Mas hoje, dia 4 de maio, em que celebramos a tua festa, neste momento queremos pedir especialmente por esta pessoa. No instante de silêncio agora, você vai colocar o nome da pessoa ou os nomes das pessoas que você conhece e que estão passando pela enfermidade do câncer, no tratamento. Então, no instantinho de silêncio, coloque agora o nome da pessoa por quem você reza nesse momento pedindo a

interceda junto a Deus Pai de infinita bondade, a Jesus, teu Filho amado, e a Virgem Santíssima, por esta pessoa e por todos os que estão sofrendo, para que obtenham a paz de espírito, o alívio das dores e a cura do câncer. Confio que esta graça será alcançada e prometo divulgar a tua devoção para que as pessoas doentes possam manter acesa a chama da esperança. Obrigado, meu amado São

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Em nome do Pai, do Filho e do Espírito Santo. Amém. Espírito Santo de luz, dai-nos o dom da sabedoria para distinguir o bem do mal e a verdade da mentira. Guiai-nos a cada passo, em cada dia, para que sigamos o caminho do Evangelho com a ajuda de Maria, por Cristo nosso Senhor. Amém.

Monte Verde, a nossa leitura orante da Santa Palavra, nosso encontro com Deus de cada dia. Temos o coração cheio de gratidão, porque o nosso Pai, nosso Deus, nos fala sem cessar, especialmente aqui na palavra da Sagrada Escritura, inspirada pelo Espírito Santo aos evangelistas que nos deixaram esta palavra de vida eterna. Hoje a acolhemos com alegria, com paciência, com coragem, com obediência. Um dia estaremos mergulhados nessa palavra eterna, mas sempre a mesma palavra, a palavra que se fez carne e habitou entre nós, Jesus Cristo. Nós estamos iniciando hoje o relato da ceia, da última ceia, aquela que Jesus desejou ardentemente comer com seus, onde Jesus nos deixou o memorial eterno, a sua oferta eterna, até que ele volte. Continuamos ao redor sempre desta mesma oferta. Colhemos hoje então Mateus capítulo 26, versículos de 20 a 25. É o Evangelho de Mateus, o capítulo é o 26º, esse é um longo capítulo, o mais longo capítulo do Evangelho de Mateus. Estamos na metade, serão mais de 60 versículos, porque esse capítulo é importante, né? É o capítulo da entrega de Jesus, da oferta de Jesus, na ceia e depois na cruz. Acolhemos hoje então, como já falei, Mateus 26, 20 a 26. Nossa tradução é a tradução da Bíblia da CNBB. Ouçamos agora a Santa Palavra. Ao anoitecer, Jesus se pôs à mesa com os doze. Enquanto comiam, ele disse: em verdade vos digo, um de vós vai me entregar. Eles ficaram muito tristes e um por um começaram a perguntar-lhe: acaso sou eu, Senhor? Ele respondeu: aquele que se serviu comigo do prato é quem vai me entregar. O Filho do Homem se vai, conforme está escrito a seu respeito. Ai, porém, daquele por quem o Filho do Homem é entregue. Melhor seria que tal homem nunca tivesse nascido. Então Judas, o traidor, perguntou:

Mestre, serei eu? E Jesus lhe respondeu: tu o dizes. Amada irmã, amado irmão, antes da oferta de Jesus ali no pão eucarístico, a oferta eterna, o memorial eterno que ele deixou para nós, e que sem dúvida para nós é o presente e a presença mais preciosa e mais cara de Deus conosco, é por causa desta Eucaristia, deste memorial de Jesus que estamos aqui, que guardamos a mesma fé, porque estamos ao redor do pão, né? Como tão bem ensinou o Papa Bento XVI, a Eucaristia edifica, constrói a igreja. Agradecemos imensamente por isso. Antes desta entrega sacramental, memorial, estamos de novo diante do drama da traição, já anunciado anteriormente, agora aqui concluído. Então, aqui no Evangelho de Mateus, há essa palavra tão pesada. Jesus disse: um de vocês vai me entregar, vai me trair. E houve uma grande tristeza, uma tristeza imensa, tocou imediatamente toda aquela mesa. Jesus havia ardentemente desejado comer aquela Páscoa sua, definitiva. Jesus havia preparado com tanto cuidado aquela Páscoa, aquela ceia. Sabemos até que João e Pedro haviam se encarregado. Jesus havia determinado todas as coisas para aquela ceia, preparada com tanto carinho, mas antes de se concluir esta entrega, o drama da traição. Um dos 12, é bonito lembrar aqui que Jesus está à mesa com os 12. Jesus desejou ardentemente com os 12. Isso é muito importante, né, para nossa tradição. Nós continuamos a tradição dos 12 apóstolos, né? Depois Judas será substituído, como sabemos, por Matias, e continuará esse número 12. Então ali está a igreja inteira, aqueles que Jesus escolheu, os 12. Então aqui não importa se tem outros ou não, isso aqui nesse caso é secundário, porque aqui estão aqueles que Jesus escolheu, os 12, que especialmente ele passou em oração uma noite, escolheu, determinou, edificou, constituiu. Então, nós consideramos isso o desejo de Jesus em criar a catolicidade, né, construída pelo testemunho dos 12. Então, aí se torna mais dramático, porque um desses 12, escolhidos com toda precisão, escolhidos com oração, escolhidos com toda a visão profunda de Deus mesmo, um desses aí tomou um caminho estranho, um caminho meramente humano, um caminho sem a graça, um caminho buscando outras coisas espúrias, enganosas, medíocres, baixas, insignificantes, horrorosas, demoníacas mesmo. Sabemos pelas outras tradições que entra a questão do dinheiro, pode entrar também a questão de levar alguma vantagem ou de tentar adiantar o projeto de Deus. O projeto de Deus não precisa de que a gente o adiante, não precisa. Precisamos ser obedientes ao que Deus determinou. Deus naquela hora havia escolhido os 12 para estarem com Jesus, para estarem com ele ali na ceia e na cruz. Eles não vão conseguir, né? Jesus mesmo vai dizer logo na frente que, ferindo o pastor, as ovelhas se dispersam, haverá uma momentânea dispersão, de tal forma que aqui, irmãos, a frase que cada um dos 12 diz, acaso serei eu, é uma frase que já prepara que, de alguma forma, por algum momento, em graus diferentes, todos se afastarão da comunhão. Então, naquele momento,
momento em que Jesus é preso, eles não poderão estar. Então, todos terão um pouco essa culpa. Nós sabemos mais a de Judas, e ele se perderá, porque se suicidará, pois Jesus falou melhor que ele não tivesse nascido, porque será um caminho de perdição, de exclusão, né? Dante Alighieri até coloca na Divina Comédia, né? No profundo, mais profundo do inferno, exatamente o traidor. Então, o pecado mais terrível da traição, talvez aqui inspirado por esse pecado terrível, Judas ter sido escolhido e ter exatamente feito ao contrário de tudo, ter entregue Jesus à morte por algum motivo estranho que nós não sabemos. Ganância, vontade de adiantar o projeto divino, alguma coisa humana. Aqui era hora de obedecer, os outros fizeram, tiveram medo de também traírem. De fato, na hora não estavam lá, Jesus ficou sozinho, né? No Evangelho de João tem o discípulo amado, mas não nomeado. O discípulo amado pode ser um símbolo de todo cristão, de todo aquele que é amigo de Jesus, vendo que os seus 12, no dia do Calvário, não puderam segui-lo, ficaram perturbados ou amedrontados ou recuaram por um momento. Agora não vamos mais recuar, agora que sabemos que ele passou pela morte e ressuscitou, não vamos recuar mais de nenhum calvário. Peçamos a Deus a graça de não traí-lo, peçamos a Deus a graça de não colocar nenhuma ganância humana na frente do amor de Deus. Pedimos a Deus a graça de confiar na ação do Espírito Santo que nos conduz e obedecer somente a Ele, não a outros atalhos, não a outras propostas que não sejam aquelas que o Espírito Santo determinar. Se eu tenho em dúvida se o Espírito Santo determinou ou não, orar, esperar, discernir. Se tenho dúvida, não é hora de agir. E é por isso que damos glória ao Pai, ao Filho e ao Espírito Santo, como era no princípio, agora e sempre. Amém. Pai de bondade, dai-nos a bênção de estarmos sempre no vosso caminho. E se acaso algum projeto humano, alguma proposta humana seduzir nosso coração, que tenhamos a graça da dúvida, da espera na oração e no discernimento para ver exatamente qual é a vossa vontade, que possamos cumprir somente plenamente a vossa vontade, Pai Santo. Abençoai-nos então nesta força, nesta perseverança de estar na vossa vontade. Em nome do Pai, do Filho e do Espírito Santo. Amém.

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7: Celebramos a segunda-feira da quinta semana da Páscoa. A cor litúrgica é o branco.

ressuscitou o bom pastor, que deu a vida por suas ovelhas e quis morrer pelo rebanho. Aleluia. A primeira leitura do livro dos Atos dos Apóstolos, capítulo 14, versículo 5 ao 18. Naqueles dias em Icônio, pagãos e judeus, tendo à frente seus chefes, estavam dispostos a ultrajar e apedrejar Paulo e Barnabé. Ao saberem disso, Paulo e Barnabé fugiram e foram para Listra e Derbe, cidades da Licaônia e seus arredores. Aí começaram a anunciar o evangelho. Em Listra havia um homem paralítico das pernas, que era coxo de nascença e nunca fora capaz de andar. Ele escutava o discurso de Paulo, e este, fixando nele o olhar e notando que tinha fé para ser curado, disse em alta voz: levanta-te direito sobre os teus pés. O homem deu um salto e começou a caminhar. Vendo o que Paulo acabara de fazer, a multidão exclamou em dialeto licaônico: os deuses desceram entre nós em forma de gente. Chamavam a Barnabé Júpiter e a Paulo Mercúrio, porque era Paulo quem falava. Os sacerdotes de Júpiter, cujo templo ficava defronte à cidade, levaram à porta touros ornados de grinaldas e queriam com a multidão oferecer sacrifícios. Ao saberem disso, os apóstolos Barnabé e Paulo rasgaram as vestes e foram para o meio da multidão gritando: homens, o que estáis fazendo? Nós também somos homens mortais como vós, e vos estamos anunciando que precisais deixar esses ídolos inúteis para vos converterdes ao Deus vivo, que fez o céu, a terra, o mar e tudo que neles existe. Nas gerações passadas, Deus permitiu que todas as nações seguissem o próprio caminho. No entanto, ele não deixou de dar testemunho de si mesmo através de seus benefícios, mandando do céu chuvas e colheitas, dando alimento e alegrando vossos corações. E assim falando, com muito custo, conseguiram que a multidão desistisse de lhes oferecer um sacrifício. Em resposta a essa palavra, meditamos o Salmo 113.

glória ao Pai, ao Filho e ao Espírito Santo, como era no princípio, agora e sempre. Amém. O Evangelho de João, capítulo 14, versículos 21 ao 26.

0: Naquele tempo disse Jesus a seus discípulos: quem acolheu os meus mandamentos e os observa, esse me ama. Ora, quem me ama será amado por meu Pai, e eu o amarei e me manifestarei a ele. Judas, não o Iscariotes, disse-lhe: Senhor, como se explica que te manifestarás a nós e não ao mundo? Jesus respondeu-lhe: se alguém me ama, guardará minha palavra, e o meu Pai o amará, e nós viremos e faremos nele a nossa morada. Quem não me ama, não guarda a minha palavra. E a palavra que escutais não é minha, mas do Pai que me enviou. Isso é o que eu vos disse enquanto estava convosco. Mas o Defensor, o Espírito Santo, que o Pai enviará em meu nome, ele vos ensinará tudo e vos recordará tudo o que eu vos tenho dito. Rezemos, irmãos e irmãs, ao Senhor. Ó Deus, que unis os corações dos vossos fiéis num só desejo, dai ao vosso povo amar o que ordenais e esperar o que prometeis, para que na instabilidade deste mundo fixemos os nossos corações onde se encontram as verdadeiras alegrias. Por nosso Senhor Jesus Cristo, vosso Filho, na unidade do Espírito Santo. Amém. Que o Senhor nos abençoe e nos guarde, meu irmão, minha irmã. Fique com Deus e até amanhã, se Deus quiser.
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1: Do Evangelho de São Lucas, capítulo 19, versículo 10. Pois o Filho do Homem veio procurar e salvar o que estava perdido. É no interior desta palavra que vamos caminhar hoje. A ação do Filho do Homem é, antes de tudo, redentora. Ele vem resgatar, restaurar, devolver sentido. Aos que caminhavam sob a sombra da morte, uma nova luz começa a brilhar. Ao proclamar sua missão, Jesus ilumina também a nossa vida com a sua presença. Ele vem para procurar, salvar, conduzir, pastorear com verdade e alimentar com fartura. Sua vida é doação plena, especialmente para aqueles que não raramente se sentem cansados, desanimados ou sem horizonte. Mas o texto nos provoca com uma pergunta inevitável: o que estava perdido? A resposta não é única. Pode ser a alegria, o amor, o interesse pela vida, a amizade, o cuidado, a sensibilidade. É isso que o Senhor vem buscar no interior dos corações. E Ele não apenas encontra, Ele salva. E ao salvar, devolve com nova força aquilo que estava se apagando dentro de nós. O contexto desse versículo nos apresenta Zaqueu, um homem que havia se perdido na ganância, no fechamento em si mesmo, em escolhas que impediam a partilha e favoreciam apenas o acúmulo. Jesus levanta os olhos, Zaqueu desce da árvore. O olhar do Senhor provoca movimento, deslocamento, conversão. Quando Jesus entra em sua casa, é a salvação que ali entra. E o Evangelho insiste nessa palavra tão forte: hoje. O hoje de Jesus é sempre sinal de renovação, de esperança concreta, de promessa que se realiza. Nada fica apenas no passado, nem adiado para um futuro distante. Por isso, ninguém é excluído da ação salvadora do Filho do Homem, nem pelas escolhas feitas, nem pela profissão exercida, nem pela forma de ver o mundo. Mas o encontro com Jesus sempre reorienta. Ele nos convida a descer de certas convicções, a abandonar lugares que parecem seguros, mas que aprisionam. O risco maior não é errar, mas permanecer presos a escolhas que nos afastam da liberdade. O olhar do Senhor nos chama a descer, não para nos humilhar, mas para nos libertar. Porque é no interior da palavra que descobrimos que nada está definitivamente perdido quando nos deixamos encontrar.
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0: 8:21. Boa tarde, amigos e amigas. Boa tarde, JF. Boa tarde, Minas Gerais. Boa tarde, Brasil. E aí, tá tudo bem? Tudo legal? Tardezinha gostosa aí de segunda-feira hoje. É dia 4 de abril. De maio, né? De maio de 2026. Música, informação, entretenimento e palavra de fé e esperança na sua tarde. Entre Amigos está no ar mais uma vez. Deus permitiu e aqui estou, cheguei mais uma vez. Então vamos aí passarmos essa tarde, finalzinho dela e ainda comecinho de noite juntos. E se Deus assim permitir, vamos passar mais uma semana juntos. Ele permitiu e você está aí em sua residência, no seu trabalho, no seu veículo. Você está ouvindo pela internet? Em 102.3 ou no aplicativo do seu celular. O importante é que você esteja aí, estejam, né, ligadinhos aqui na nossa programação. É bom demais ter a companhia de vocês em mais uma semana juntos. A todos amigos aniversariantes, todos vocês completando mais um ano de vida hoje, dia 4 de maio. Que Deus ilumine e abençoe a vida de cada um de vocês. Que esteja sendo um dia feliz, abençoado, sensacional, mas acima de tudo, muito abençoado por Deus, né? Deus abençoe a vida de cada um de vocês. Hoje, na lista de amigos colaboradores aqui, a Bianca Marques Pinto. Ela é de São Mateus. Está ligada na Catedral FM, amiga colaboradora e aniversariante, Bianca Marques Pinto. Que Deus abençoe você hoje e sempre, tá bom? Outra aniversariante é a Dorvalina de Souza. A Dorvalina é de São Pedro. Está ligada aqui, está completando mais um ano de vida hoje. Dorvalina de Souza, que Deus abençoe você hoje e sempre, tá? Aquele abraço também de toda a nossa equipe, de toda a família Catedral FM. Então tá aí, Bianca Marques Pinto, do São Mateus, e Dorvalina de Souza, do São Pedro, e todos vocês aniversariantes da data de hoje, aquele abraço de toda a nossa equipe e muitas bênçãos de Deus a todos. Silvia Carvalho já está aqui comigo, né, para desejar aí aquele boa tarde. Fala comigo, Silvia, boa tarde.
1: Boa tarde, Adriano, boa tarde a todos os nossos ouvintes. Tudo bem, Adriano?
0: Tá tudo legal, graças a Deus. E você tá bem?
1: Tudo jóia, graças a Deus.
0: Isso é bom demais.
1: Mês começando, né, mês de maio, mês de Maria.
0: Né? Isso, mês de Nossa Senhora.
1: Isso aí, mês das mães também, né?
0: Mês das mães, é isso.
1: Homenagem às nossas mamães aí no próximo domingo, dia 10.
0: É isso mesmo, no dia 10, já próximo domingo então, né?
1: É, próximo domingo já.
0: É, pois é.
1: Nossas mamães que estão lá no céu, né? É, olhando isso por nós aqui, né?
0: É verdade, é.
1: E as que estão aqui também na terra e merecem todas as homenagens do mundo. Não é fácil ser mãe hoje, né,
0: Adriana? Ah, com certeza, Silvia, é difícil demais, né?
1: Nunca foi fácil, né, Adriano? Mas vai ficando cada vez mais difícil,
0: é,
1: né?
0: É isso, é verdade.
1: Não é mole não, viu? Com tudo que acontece aí nesse mundo aí tão complicado, né? Temos que rezar muito aí pelas mamães aí, então pedir a Nossa Senhora que abençoe aí todas as mães. É isso, Adriano. Começando também mês de maio agora, temos aí muita coisa aí pra acontecer no mês de maio, hein, Adriano?
0: É. Conta aí,
1: teremos aí em breve, tá? Devo divulgar hoje, ainda não sei, estou esperando a confirmação do novo local aí do Colégio de Aplicação João 23, viu? A novela aí do colégio, né? Desde o dia 23 de fevereiro, com aquela chuva que nós tivemos aí, aqueles dias chuvosos, o prédio do colégio está interditado, parte dos alunos já estão estudando no campus da Universidade Federal, mas temos aí os alunos do ensino médio e do EJA, que ainda, não, do ensino fundamental, minto, que estão aguardando aí, parece que a universidade divulgará hoje aí o novo local, viu?
0: Sim.
1: Tínhamos duas opções, né? E já no final de abril aí, e aí ficou de definir aí qual vai ser a opção escolhida aí, isso deve ser divulgado hoje, então trarei aí, se já tiver a confirmação, a notícia aí no Catedral Notícias, segunda edição.
0: Legal, tá bem.
1: Não é? Hoje também temos a nossa previsão do tempo, parece que esse mês vai ser mais quente realmente.
0: Que isso, é mesmo?
1: É, embora esteja um tempinho tão gostoso hoje, né? Mas parece aí que ao longo do mês aí, o mês será mais quente aí. Uau. Devido a, como é que é? A influência do El Niño.
0: Ah, é? O El Niño tá de volta?
1: O El Niño tá de volta. É o Laninha e o El Ninho,
0: né? Foi os dois, Laninha e El

0: É a menina e o menino, né? Uhum. Então a gente fica aí dependendo aí desses dois aí para ver como o clima vai funcionar aí. Mas então parece que teremos, embora hoje, mas a partir de amanhã já volta a esquentar um pouquinho. Então é só pra gente aí querer acostumar com o friozinho, né, Adriano?
1: Uhum.
0: Mas não vai ter não jeito não. A gente vai ter que se adaptar aí a um maio, mês de maio mais quente. Mas faz parte aí das mudanças climáticas, não é isso, Adriano?
1: É isso aí.
0: Daqui a pouquinho eu estarei de volta, então, trazendo aí as principais notícias aí da tarde desta segunda-feira.
1: Maravilha.
0: A joia, até daqui a pouquinho.
1: Até daqui a pouco, Silvia. São 2:27. Paula Fernandes e Dominguinhos, caminhoneiro.

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9: Treze bairros de Juiz de Fora recebem nesta segunda-feira, dia 4, uma nova etapa das ações de combate ao mosquito Aedes aegypti, transmissor da dengue, zika e chikungunya. As informações com Silvia Carvalho.
10: O trabalho é realizado pelos agentes de combate às endemias da Secretaria de Saúde, com apoio de drones para o mapeamento e identificação de possíveis focos em áreas de difícil acesso. As equipes seguem com visitas domiciliares para o chamado tratamento focal, que inclui a inspeção dos imóveis, eliminação de criadouros e aplicação de larvicida em locais com água parada, como caixas d'água, ralos e recipientes. Nesta segunda, as ações de tratamento acontecem nos bairros Paineiras e São Mateus, na região central, Santana, Bosque Imperial e Parque Imperial, na Cidade Alta, Milho Branco, Santa Cruz, Industrial, na zona

0: na Norte, Arco-Íris, Santa Luzia e Teixeiras, na Zona Sul, Borborema, na Zona Leste e Parque Independência, na Zona Nordeste. Além disso, drones serão utilizados para mapeamento e aplicação de larvicidas em bairros da Zona Leste, entre eles Marumbi, Santa Rita, Bom Jardim, Grajaú, Alto Grajaú, Bonfim, Vitorino Braga e Santos Anjos. Segundo a Subsecretaria de Vigilância em Saúde, a maior parte dos focos do mosquito ainda é encontrada dentro das residências. De acordo com o boletim divulgado nesta segunda pela Secretaria de Estado da Saúde, Juiz de Fora tem 32 casos confirmados e 313 prováveis de dengue, 5 registros confirmados e 10 possíveis de chikungunya e nenhum de zika.
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8: Agora 2:49, Daddy Howie, John Oates.

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1: Duas e 58. A semana começa com mudanças rápidas no tempo em Juiz de Fora. A passagem de uma frente fria entre o domingo e esta segunda-feira trouxe aumento da nebulosidade e possibilidade de chuviscos, mas o frio deve durar pouco. As informações com Silvia Carvalho.
2: Segundo o Instituto Nacional de Meteorologia, a partir desta terça-feira, o tempo firme volta a predominar na cidade, com redução das nuvens e afastamento das condições para a chuva. Nesta segunda, os termômetros não devem passar dos 20 graus. Ao longo da semana, as temperaturas entram em elevação gradual. Amanhã, a previsão é de mínima de 14 e máxima de 27 graus, com predomínio de sol entre poucas nuvens. Na quarta-feira, os termômetros variam entre 15 e 26 graus. Já na quinta, a mínima prevista é de 17, com máxima de 25 graus. O aquecimento se intensifica na sexta-feira, quando a máxima pode chegar aos 28 graus.
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Esse todo povo bonito, viva mãe. 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Viva a Virgem.

Viva a mãe! Viva a mãe! Tá fraco? Adoce, viva a virgem! Viva a virgem! Ó Senhora apareci! Louvado seja o nosso Senhor Jesus Cristo! Salve Maria! Uma boa tarde a todos! Com muita alegria que nós saudamos, acolhemos você, meu querido irmão, minha querida irmã, você que veio de perto, você que veio de longe, romeiro, peregrino, devoto da Mãe Aparecida, você que se faz presente, reza conosco aqui no Santuário Nacional, aqui na Capela de São José, bem-vindos, bem-vindas. E a nossa saudação fraterna, cordial e amiga se estende também de um modo muito especial a você, meu querido irmão, minha querida irmã. Você que reza conosco daí da sua casa, do seu trabalho, também através dos hospitais, das casas de repouso, comunidades religiosas, através da internet, por meio do nosso canal do YouTube da Rádio Aparecida, pelo portal A2, pelo nosso aplicativo Aparecida e também pela Rádio Aparecida e pela Rede Aparecida de Rádio. E hoje nós queremos saudar aqui algumas rádios parceiras que retransmitem este momento de consagração. Nós rezamos pela Rádio Educadora da cidade de Coronel Fabriciano, rezamos também com a Rádio Bom Jesus, lá da cidade de Bom Jesus da Lapa, na Bahia, rezamos com a Rádio Santana de Ponta Grossa, no Paraná, rezamos com a Rádio Difusora FM, da cidade de Jataí, no estado de Goiás, rezamos também com a Rádio Difusora Pai Eterno, lá na cidade de Goiânia, Goiás, e tantas outras rádios parceiras que fazem parte da Rede Aparecida de Rádio, que retransmitem a nossa consagração. É uma alegria, sempre uma bênção de Deus poder rezar com você e por você. É que nós estamos reunidos em nome do Deus que é Pai, Filho e Espírito Santo, e com muita fé, com muita esperança, nós queremos saudar a Mãe de Deus e Nossa Senhora Aparecida, ela que intercede por nós hoje e sempre em nossa vida, pelos caminhos, pelas estradas do mundo, rumo ao céu. Rainha do céu, alegrai-vos, aleluia, porque aquele que merecestes trazer em vosso puríssimo seio, aleluia, ressuscitou, como disse, aleluia. Rogai a Deus por nós, aleluia. Alegrai-vos e exaltai, ó Virgem Maria, aleluia, porque o Senhor ressuscitou verdadeiramente, aleluia. Ave Maria, cheia de graça, o Senhor é convosco. Bendita sois vós entre as mulheres, e bendito é o fruto do vosso ventre, Jesus. Santa Maria, Mãe de Deus, rogai por nós, pecadores, agora e na hora de nossa morte. Amém. Oremos a Deus que na gloriosa ressurreição do vosso Filho, restituístes a alegria ao mundo inteiro. Pela intercessão da Virgem Maria, concedei-nos gozar a alegria da vida eterna. Por Cristo nosso Senhor. Amém. Os queridos irmãos e irmãs, Deus nos alimenta a todo instante, nos alimenta com o dom da vida, nos alimenta com a intercessão amorosa e maternal da Senhora Aparecida e quer nos alimentar também com a sua palavra. Então, neste momento, nós vamos ouvir o pequeno trecho do Evangelho de hoje.

Senhor esteja convosco, Ele está no meio de nós. Anúncio do Evangelho de Jesus Cristo segundo João. Glória a vós, Senhor. Naquele tempo disse Jesus a seus discípulos: quem acolheu os meus mandamentos e os observa, esse me ama. Ora, quem me ama será amado por meu Pai, e eu o amarei e me manifestarei a ele. Judas, não Iscariotes, disse-lhe: Senhor, como se explica

significa que te manifestarás a nós e não ao mundo? Jesus respondeu-lhe: Se alguém me ama, guardará a minha palavra. E o meu Pai o amará, e nós viremos e faremos nele a nossa morada. Quem não me ama, não guardará a minha palavra. E a palavra que me escutais não é minha, mas do Pai que me enviou. Isto é o que vos disse enquanto estava convosco. Mas o defensor, o Espírito Santo, que o Pai enviará em meu nome, ele vos ensinará tudo e vos recordará tudo o que eu vos tenho dito. Esta é para nós a palavra da salvação. Glória a vós, Senhor. Podem se assentar um instante, os queridos irmãos e irmãs aqui presentes no Santuário Nacional e também vocês que rezam conosco através da rede Aparecida de rádio, através da internet. A passagem bíblica, neste pequeno trecho do Santo Evangelho que acabamos de ouvir, nós vemos Cristo que, por mais uma vez, se manifesta a seus discípulos, pregando os seus mandamentos, pregando o seu ensinamento. E a partir deste trecho, a partir desta passagem, Cristo, ele nos mostra que ele não veio para abolir, ele não veio para tirar as leis que já existiam. Porém, ele veio para resumir a lei, né? Aquela lei que antes eram muitos e muitos mandamentos, Cristo, ele resume o mandamento da lei de Deus a partir da pessoa dele em dois mandamentos: o amor a Deus e o amor ao próximo. Por quê? Porque nós, enquanto seres humanos, somos imagem e semelhança de Deus. Então nós vemos Cristo como grande missionário, esta grande revelação de Deus Pai para a humanidade. Tudo que Deus tinha para dizer, para comunicar à humanidade, ele já nos disse por meio de Jesus Cristo. E hoje nós, hoje eu, hoje você, a partir da missão que recebemos lá no dia do nosso batismo, temos esse compromisso de sermos missionários. E o que é ser missionário? É ir contra a corrente hoje da sociedade, deste mundo, que nos ensina que nós devemos estar sempre acima, à frente da situação. Às vezes o mundo ele nos prega tanto que devemos ser superiores aos outros, mas Cristo nos mostra que enquanto pessoas que abraçaram uma fé, enquanto pessoas que vão à igreja, que testemunham desta mesma fé e que acreditamos nos ensinamentos de Cristo, nós devemos sermos sinais de Deus, principalmente através dos gestos de fraternidade, de caridade com o próximo, neste mundo que tanto precisa de paz, desta paz verdadeira que só vem de Deus. E saber que mesmo diante dos problemas, saber que mesmo diante das dificuldades, devemos sempre confiar neste Deus que nos ama, neste Deus que nos oferece Maria como nossa mãe, e que neste Deus que todos os dias nos dá novas oportunidades de sermos pessoas melhores. Então queremos pedir para que a Mãe Aparecida, ela que soube, através da sua humildade, através dos seus gestos de confiança e principalmente de perseverança no chamado de Deus em sua vida, soube ser este sinal de Deus na vida do próximo, principalmente daqueles que mais necessitavam. Queremos pedir para que a Mãe Aparecida interceda hoje e sempre por nós na nossa caminhada pelas estradas da vida, pelas estradas do mundo rumo ao céu. Que assim seja hoje e sempre. Amém. Podemos ficar de pé. Momento de pedirmos a Deus a bênção para a água. Você que está aqui no santuário, que tem a sua água para ser abençoada, presente neste momento. Você que nos acompanha também aí de casa, através do rádio, através da internet, que tem aí a sua água para que seja abençoada. Apresente e peçamos para que Deus possa abençoar. A nossa proteção está em nome do Senhor, que fez o céu e a terra. Oremos, ó Deus eterno e todo-poderoso, quisestes que pela água, fonte de vida e princípio de purificação, as nossas almas fossem purificadas e recebessem o prêmio da vida eterna. Abençoai esta água, criatura vossa, para que ela nos proteja, e renovai em nós a fonte de vida de vossa graça, a fim de que nos livre de todos os males e de todos os perigos, e que possamos nos aproximar de vós com o coração puro e receber a vossa salvação, e que ela recorde a água do nosso batismo como fonte que jorra para a vida eterna. Por Cristo nosso Senhor. Amém. Em nome do Pai,
Filho e do Espírito Santo. Amém. E neste momento, vamos voltar o nosso olhar para a pequenina imagem da Mãe de Deus e nossa, a Senhora Aparecida. Vamos estender a ela a nossa mão e com muita fé, com muita confiança, neste momento, vamos a ela consagrar as nossas vidas, consagrar as nossas famílias, tudo aquilo que trazemos em nosso coração e reafirmar junto dela este compromisso de sermos sinais e testemunhas da luz do Cristo ressuscitado na vida da humanidade. Nos consagremos à Mãe de Deus e nossa, rezando. Ó Maria Santíssima, pelos méritos de nosso Senhor Jesus Cristo, em vossa querida imagem de Aparecida, espalhais inúmeros benefícios sobre todo o Brasil. Eu, embora indigno de pertencer ao número de vossos filhos e filhas, mas cheio do desejo de participar dos benefícios de vossa misericórdia, prostrado aos vossos pés, consagro-vos o meu entendimento, para que sempre pense no amor que mereceis. Consagro-vos a minha língua, para que sempre vos louve e propague a vossa devoção. Consagro-vos o meu coração, para que depois de Deus vos ame sobre todas as coisas. Recebei-me, ó Rainha incomparável, vós que o Cristo crucificado deu-nos por mãe, no ditoso número de vossos filhos e filhas. Acolhei-me debaixo de vossa proteção, socorrei-me em todas as minhas necessidades espirituais e temporais, sobretudo na hora de minha morte. Abençoai-me, ó celestial cooperadora, e com vossa poderosa intercessão, fortalecei-me em minha fraqueza, a fim de que, servindo-vos fielmente nesta vida, possa louvar-vos, amar-vos e dar-vos graças no céu por toda a eternidade. Assim seja. Amém. Pedindo as bênçãos do céu pela intercessão da Mãe Aparecida, nós cantamos: dai

0: E que o Senhor esteja convosco. Que por intercessão de Nossa Senhora da Conceição Aparecida, Rainha Padroeira do Brasil, Mãe do Perpétuo Socorro do povo brasileiro, que desça hoje e sempre sobre você, sobre a sua família, sobre a sua vida, a paz, a saúde, a alegria, a esperança, a graça da perseverança e as bênçãos do Deus Todo-Poderoso, Ele que é Pai, Filho e Espírito Santo. E saudemos a Mãe Aparecida com as nossas palmas, bem bonito, bem forte. Viva a Senhora Aparecida! Viva a Rainha e Padroeira do Brasil! Viva os devotos da Mãe Aparecida! Pode ser mais bonito, pode ser mais forte. Para Ele que é a causa, a razão da nossa alegria, da nossa missão. Viva Jesus Cristo! Obrigado você, meu irmão, minha irmã, que rezou conosco aqui no santuário, e também você que rezou conosco através da Rede Aparecida de Rádio, através da internet. A você um abençoado dia, uma excelente, uma abençoada semana, e fique com Deus.
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1: 3:30. O governo lança novo Desenrola Brasil com descontos de até 90% para renegociação de dívidas. As informações com Silvia Carvalho.
2: O governo federal apresentou nesta segunda-feira o novo Desenrola Brasil, versão atualizada do programa de renegociação de dívidas para famílias, estudantes, aposentados, servidores públicos, microempresas e agricultores familiares. A principal novidade é que o governo atuará como fiador das renegociações junto aos bancos, garantindo melhores condições de pagamento. O programa prevê descontos de até 90% no valor das dívidas. Na modalidade Desenrola Família, poderão participar brasileiros com renda de até 5 salários mínimos, ou seja, pouco mais de R$8.000. Será possível renegociar dívidas atrasadas entre 90 dias e 2 anos, como cartão de crédito, cheque especial e crédito pessoal. As condições incluem juros de até 1,99% ao mês, parcelamento em até 48 vezes e primeira parcela em até 35. Entre as exigências para aderir está o bloqueio do CPF em casas de apostas por 12 meses. Outra novidade é a possibilidade de usar parte do fundo de garantia para quitar as dívidas. O trabalhador poderá utilizar até 20% do saldo disponível ou R$1.000, o que for maior. O programa também traz mudanças no crédito consignado do INSS e dos servidores públicos, com redução gradual da margem consignável e aumento no prazo para pagamento. Para estudantes com dívidas no FIES, o governo anunciou descontos que podem chegar a 99%, dependendo da situação do beneficiário. A expectativa é beneficiar mais de 1 milhão de estudantes. Micro e pequenas empresas também terão novas condições de renegociação e acesso ampliado ao crédito, com aumento dos prazos, da carência e do limite de financiamento. Já no campo, o Desenrola Rural terá prazo ampliado até dezembro de 2026. A expectativa é beneficiar até 1 milhão e 300 mil agricultores familiares. Para aderir ao programa, os interessados deverão procurar os canais oficiais das instituições financeiras participantes.
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0: O som de Xadê, No Ordinary Love, 3:42.
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0: 3:45. Vamos então para a dica de leitura do nosso Café com Letras desta segunda-feira. Hoje, com produção de Silvia Carvalho, a dica é O Segredo de Maria. É uma das obras mais conhecidas de São Luís Maria Grignon de Montfort e um verdadeiro convite para aprofundar a devoção à Virgem Maria. Em uma linguagem simples, mas profundamente espiritual, o autor apresenta Maria como o caminho mais seguro para chegar a Jesus, mostrando que a verdadeira devoção mariana não afasta de Cristo, mas conduz diretamente a ele. Considerado uma síntese de seu clássico Tratado da Verdadeira Devoção à Santíssima Virgem, o livro ensina como confiar a própria vida à Nossa Senhora e permitir que ela conduza a alma no caminho da santidade. A proposta central da obra é mostrar que quem se entrega filialmente a Maria aprende com ela a amar mais profundamente a Deus. Pequeno no tamanho, mas grande na profundidade espiritual. O Segredo de Maria é uma leitura recomendada para quem deseja crescer na fé, compreender melhor a espiritualidade mariana e viver este mês de maio com ainda mais intimidade com a Mãe de Jesus. Tá então a dica de hoje do nosso Café com Letras, O Segredo de Maria. Uma obra de São Luís Maria Grignon de Montfort. Agora são 3:47.
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0: 4 horas. Na era digital, estar presente já não basta, é preciso ser encontrado. E é justamente essa transformação no mercado da comunicação que será debatida nesta segunda-feira em Juiz de Fora, durante o encontro digital PR e Link Building. O futuro já começou. As informações com Silvia Carvalho.
1: O evento acontece às 7 da noite na Faculdade Estácio JF e é aberto ao público. A proposta é discutir como ferramentas como SEO, produção de conteúdo estratégico e reputação online vem mudando profundamente a atuação dos jornalistas, designers, publicitários e profissionais de marketing. Especialistas apontam que em um ambiente dominado pelos algoritmos, produzir conteúdo de qualidade é apenas parte do trabalho. Hoje é essencial pensar também em como esse conteúdo circula, quem vai encontrá-lo e qual o impacto ele gera no ambiente digital. Entre os temas em destaque estão o Digital PR, que une assessoria de imprensa e estratégias digitais para fortalecer a reputação online, e o Link Building, técnica que amplia a visibilidade e a autoridade de marcas e profissionais na internet. A jornalista Graciele Nocelli, convidada do encontro, destaca que o mercado valoriza cada vez mais profissionais híbridos capazes de unir comunicação, estratégia e análise de dados. A mediação do encontro será da professora de jornalismo Tamara Liss. O evento deve reunir estudantes e profissionais interessados em compreender as novas exigências do setor.
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meu amigo, minha amiga, eu quero ter 1 milhão de amigos para poder cantar com Jesus as alegrias de ser um filho de Deus, um filho de Nossa Senhora. Nesta segunda-feira, eu convido você a pedir a Nossa Senhora, a intercessão de Nossa Senhora, a Mãe de Jesus, para a sua vida, para a vida da sua família, para que você possa cada vez mais estar próximo de Deus, estar próximo dos outros e conquistar a felicidade. O grande problema, ou um dos grandes problemas, é que no mundo de hoje nós vivemos muitas desilusões e tristezas. Reza comigo a oração de São Bernardo. Lembrai-vos, ó Píssima Virgem Maria, que nunca se ouviu dizer que algum daqueles que tem recorrido à vossa proteção, implorado vossa assistência, invocado vosso socorro, fosse por vós desamparado. Animado eu, pois, de igual confiança a vós, ó Virgem, entre todas singular, como a mãe recorro, de vós me valho, e gemendo sob o peso dos meus pecados, me prostro aos vossos pés. Não desprezeis as minhas súplicas, ó Mãe do Filho de Deus humanado, mas dignai-vos de as ouvir propícia e de me alcançar o que realmente vos peço. Amém.

Louvado seja nosso Senhor Jesus Cristo, para sempre ele seja louvado. Paz e unção a todos, eu me chamo Olivia Marta, sou a cofundadora da comunidade católica Apacentai, moro em Juiz de Fora, Minas Gerais, e faço parte da paróquia Nossa Senhora do Líbano, no bairro Grajaú. Vamos refletir agora o Evangelho do quinto domingo da Páscoa, 3 de maio. Evangelho de João, capítulo 14, versículos de 1 a 12. O Senhor esteja conosco, ele está no meio de nós. Proclamação do Evangelho de Jesus Cristo segundo João. Glória a vós, Senhor. Naquele tempo disse Jesus a seus discípulos: não se perturbe o vosso coração. Tendes fé em Deus, tende fé em mim também. Na casa do meu Pai há muitas moradas. Se assim não fosse, eu vos teria dito: vou preparar um lugar para vós. E quando eu tiver ido preparar-vos um lugar, voltarei e vos levarei comigo, a fim de que onde eu estiver, estejais também vós. E para onde eu vou, vós conheceis o caminho. Tomé disse a Jesus: Senhor, nós não sabemos.

sabemos para onde vais. Como podemos conhecer o caminho? Jesus respondeu: Eu sou o caminho, a verdade e a vida. Ninguém vai ao Pai senão por mim. Se vós me conhecesseis, conhecereis também o meu Pai. Conheceríeis também o meu Pai. E desde agora o conheceis e o viste. Disse Filipe: Senhor, mostra-nos o Pai, isso nos basta. Jesus respondeu: Há tanto tempo estou convosco e não me conheces, Filipe. Quem me viu, viu o Pai. Como é que tu dizes, mostra-nos o Pai? Não acreditas que eu estou no Pai e o Pai está em mim? As palavras que eu vos digo, não as digo por mim mesmo, mas é o Pai que, permanecendo em mim, realiza suas obras. Acreditai-me, eu estou no Pai e o Pai está em mim. Acreditai ao menos por causa destas mesmas obras. Em verdade vos digo, quem acredita em mim fará as obras que eu faço e fará ainda maiores do que estas, pois eu vou para o Pai. Palavra da salvação, glória a vós, Senhor. Então aqui Jesus já estava se preparando, né, para se despedindo dos seus discípulos lá, dos seus amigos, e tentando mostrar para eles que eles não iam ficar sozinhos, vamos dizer assim, né? Para onde eu voltarei, vos levarei comigo, a fim de que onde eu estiver estejais também vós. Mas eles estavam cheios de dúvidas, porque eles estavam imaginando Jesus num lugar aqui no meio de nós e não lá no reino dos céus, né? Lá realmente o caminho é através de Jesus, não tem outro. Aqui na terra a gente anda para um lado, anda para o outro, né? Pega uma estrada aqui, pega outra ali, pega um país aqui, o outro lá, né? Mas o caminho que leva ao Pai, ele só vai através de Jesus. Duas frases que me tocou muito nesse evangelho: não se perturbe o vosso coração. Tendes fé em Deus, tendes fé em mim também. Num mundo tão atribulado como nós estamos vivendo hoje, quando a gente escuta essa frase, não se perturbe o vosso coração, a gente precisa ter fé, acreditar que Jesus está conosco. Nós não estamos sozinhos. Jesus vai falar que ele quer que nós estejamos sempre perto dele. Na casa do meu Pai há muitas moradas, né? Ele vai preparar um lugar para nós lá junto do Pai, né? Para quando a gente for, né, passar dessa para o outro, né, quando a gente morrer e estiver junto de Jesus, a gente vai estar lá junto com ele. É só fazer a vontade do Pai aqui na terra, estar na presença de Deus, querer estar junto com ele, participar das coisas de Deus, seguir os seus mandamentos, seguir a sua direção. Jesus está nos dando uma direção hoje, meu irmão e minha irmã. Então, se você anda com seu coração perturbado, atribulado, cheio de problemas, de preocupações, acalma o seu coração hoje. Jesus está te dando hoje essa direção: não se perturbe o vosso coração. Tendes fé em Deus, tendes fé em mim também. Então, acredita que Deus está contigo, acredita que Jesus está com você. Nessa tribulação que você está passando, você não está sozinho. E a outra frase também: eu sou o caminho, a verdade e a vida. Ninguém vai ao Pai senão por mim. O mundo pode viver da maneira que o mundo quiser. O mundo pode andar para um lado, andar para o outro. O ser humano tem o livre-arbítrio de fazer o que quiser da vida dele. Mas só existe um caminho que chega até Deus: Jesus Cristo. E Deus deu esse caminho para que Jesus abrisse para nós. A porta estava fechada, o paraíso estava fechado. Nós não tínhamos acesso a Deus Pai Todo-Poderoso, não. Nós não tínhamos esse acesso, não. Quando Adão e Eva pecaram, fechou as portas e a gente não podia estar mais na presença de Deus. Porém, Deus não queria que nós ficássemos longe dele. E para que essa porta fosse aberta, era necessário que Jesus viesse, como Jesus veio. O evangelho de domingo passado, sobre quando Jesus fala que ele é o bom pastor, ele vai falar: eu sou a porta.

0: A porta que vai para o céu é Jesus. Então, se nós queremos estar na presença de Deus, nós precisamos passar pela porta que é Jesus. Ele é o caminho. Então, meu irmão e minha irmã, se hoje você está buscando direção para sua vida, o que você faz? Para que lado você anda? A única solução é essa: estar na presença de Jesus. Esse é o único caminho que vai até Deus. Não existe outro. Vamos buscar estar na presença do Senhor. Vamos buscar ir às santas missas. Se possível, todo dia. Se não conseguir, pelo menos aos domingos, né? Nas quintas-feiras, buscar estar em adoração, né? Buscar estar em estado de graça, né? Sempre que precisar, que sentir o coração pesado, buscar um sacerdote, fazer uma boa confissão, para que você possa estar sempre na presença do Senhor. Porque a gente não sabe qual é o nosso dia. Só Deus sabe. Mas a gente não sabe, então vamos nos preparar para esse momento. Vamos viver a nossa vida não com medo. Nós não temos que ter medo, nós temos que ter temor a Deus. Medo não. Medo de Deus a gente não pode ter, não devemos ter. Mas temor a Ele sim, porque se eu quero estar na presença dEle, eu tenho que fazer por onde? Então esse evangelho de hoje ele é muito sugestivo. Primeiro, não perturbe o vosso coração. Jesus é o caminho, a verdade e a vida. Amém? Nós estivemos aqui reunidos e vamos permanecer unidos. Em nome do Pai, do Filho e do Espírito Santo. Amém.
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0: Laura Pausini, La Soledad.
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0: Quatro e meia. A Prefeitura de Matias Barbosa informou que o prefeito Maurício dos Reis Domingos está temporariamente afastado de suas funções para tratamento de saúde, conforme orientação médica. As informações com Silvia Carvalho.
2: Durante o período de afastamento, o vice-prefeito Dimitrios Vargas assume interinamente o comando do Poder Executivo Municipal, seguindo os termos legais que regem a administração pública. Segundo a prefeitura, os serviços seguem funcionando normalmente, sem prejuízo ao atendimento da população, mantendo a continuidade das ações e projetos em andamento no município. Em nota, a prefeitura desejou pronta recuperação ao prefeito Maurício dos Reis Domingos e destacou que a gestão seguirá conduzindo os trabalhos com responsabilidade, transparência e compromisso com a população de Matias Barbosa.
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em Santa Terezinha, está ligado aqui na Catedral FM. Também quem está, estão, na verdade, sintonizados, é os amigos na várzea de Santo Antônio, em Bias Fortes. É a Glória. Então, um abraço aí a Glória, aos familiares e todos aí, a várzea de Santo Antônio, em Bias Fortes. Também ligado aqui na 102.3, a Márcia Tostes, em Belmiro Braga. Obrigado aí pela audiência também. Além de todos os amigos ouvintes, vocês estão ligados aqui. Obrigado pelo carinho, obrigado pela audiência. Meditando entre amigos, histórias, mensagens e parábolas. Por quê? Por que tristezas? A vida é bela. Por que desistir? A vida é uma continuação. Por que lágrimas? A vida é um sorriso. Por que amarguras? A vida é uma canção. Por que ódio? A vida foi feita para amar. Por que intrigas? A vida é paz. Por que blasfemar? A vida foi feita para orar. Por que mentir? A vida é uma verdade. Por que sentir-se pobre? A vida é uma riqueza. Por que sofrer? A vida é superação. Por que temer? A vida é feita de fé. Por que fracassos? A vida é uma grande vitória. Por que ofender-se? A vida é perdão. Por que ser infeliz? A vida é uma grande felicidade. Por que problemas? A vida é uma grande solução. Por que trevas? A vida já é luz. Você tem procurado Cristo? Ele mora em seu coração. É só abrir a porta e ele entrará no santuário, habitando para sempre em ti, em mim e em nós. Assim seja. Música.

0: John Legend, All of Me, 15 para as 5. You give me all of you. Oh.
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0: Bem, vamos então para o nosso Linha do Tempo aqui na 102.3. Nasceu em 4 de maio de 1953, no Rio de Janeiro. Luiz Maurício Pragana dos Santos, mais conhecido como Lulu Santos, é cantor, compositor, produtor musical e guitarrista brasileiro. Começou sua carreira na banda Vimana e no começo da década de 80 se tornou um dos músicos mais bem-sucedidos da música brasileira. Tá, então, o aniversariante de hoje, o Lulu Santos, né? Luiz Maurício Pragana dos Santos, conhecido aí como Lulu Santos, nascido em 4 de maio de 1953. Bem, nascido também em 4 de maio de 1961, nasceu em João Pessoa, Paraíba. Herbert Lemos de Souza Viana, cantor, compositor e músico brasileiro. Vocalista, guitarrista e principal compositor do grupo Os Paralamas do Sucesso, um dos grupos base do rock brasileiro. Foi considerado um dos 30 maiores ícones brasileiros da guitarra e do violão pela revista Rolling Stones Brasil. Tá, então, vamos homenagear os dois aniversariantes de hoje, a Lulu Santos e também Herbert Viana, do Paralamas do Sucesso. Primeiro, Lulu Santos. Certas coisas.

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1: É isso aí, com produção da jornalista Silvia Carvalho, está no ar o Cine Music. Hoje o destaque traz ação, romance e um dos maiores sucessos da música internacional dos anos 90. Vamos falar de Batman Eternamente. O longa foi lançado em 16 de junho de 1995, com direção de Joel Schumacher, marcando uma nova fase na franquia do Homem-Morcego, com uma estética mais colorida e voltada ao grande público. Na história, Bruce Wayne, interpretado por Val Kilmer, enfrenta dois grandes vilões, o Charada, vivido por Jim Carrey, e Duas Caras, interpretado por Tommy Lee Jones. Ao mesmo tempo, ele lida com seus próprios conflitos internos e com a chegada de Dick Grayson, que mais tarde se torna Robin, interpretado por Chris O'Donnell. No meio disso tudo, surge ainda um envolvimento amoroso com a personagem de Nicole Kidman. Misturando ação, drama e elementos psicológicos, o filme explora não só a luta contra o crime, mas também os dilemas pessoais de um herói dividido entre duas identidades. E no nosso Cine Music, o destaque vai para Kiss from a Rose, sucesso mundial na voz de Seal. Lançada originalmente em 1994, a música ganhou ainda mais projeção ao integrar a trilha sonora do filme no ano seguinte. Com uma melodia marcante e uma interpretação intensa, a canção fala de amor, mistério e sentimentos profundos, elementos que dialogam com o universo sombrio e emocional de Batman. O resultado foi um fenômeno. A música conquistou prêmios importantes, incluindo o Grammy, e até hoje é lembrada como um dos maiores hits da década. Seal, Kiss from a Rose.

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1: Cinco horas, 16 minutos. Boa tarde, Silvia Carvalho.
2: Boa tarde, Adriano de Souza, e a você, ouvinte da Rádio Catedral.
1: Segunda-feira, 4 de maio de 2026. Você confere nesta edição.
2: Prefeitura de Juiz de Fora confirma reajuste de 5,4% para os servidores municipais.
1: Semana será marcada por tempo firme e temperaturas mais amenas pela manhã.
2: FUNALF abre inscrições em editais da Política Nacional Aldir Blanc.
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3: 5:17.
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4: Os servidores municipais de Juiz de Fora receberam nesta segunda-feira, dia 4, os salários com reajuste aplicado. O aumento concedido pela prefeitura foi de 5,4% acima da inflação, garantindo, segundo a administração municipal, ganho real aos trabalhadores do serviço público.
3: O projeto de lei para o reajuste foi aprovado pela Câmara Municipal na quinta-feira, dia 30 de abril, após 8 horas de discussão. Foram apresentadas 12 emendas. O principal destaque foi a aprovação da medida que garante vale alimentação de R$ 600 para todos os servidores, proposta que foi vetada pela prefeitura.
4: As emendas aprovadas também asseguraram a incorporação de categorias que não constavam nas versões anteriores do projeto. Criaram ainda reconhecimento técnico e gratificações para categorias que ainda não haviam sido contempladas.
3: Segundo a prefeita Margarida Salomão, este foi o maior índice de reajuste entre as principais cidades de Minas Gerais.
5: Minhas amigas, meus amigos, hoje, 4 de maio, agora de tarde, todo mundo já na conta com salário reajustado. No valor de 5,4% acima do IPCA, um ganho real. E eu estou muito satisfeita porque Juiz de Fora, entre todas as grandes cidades mineiras, foi a que aplicou o índice mais alto. Belo Horizonte, 2,5%.

0: 2,4%, Betim e Uberaba 5%, Contagem 4,2%. Então só nós que não só aplicamos o IPCA, mas o IPCA um pouco aumentado. E se nós pensarmos que no ano passado nós adotamos o regime de 30 horas sem perda de remuneração, o fato é que desde o início do nosso governo, os trabalhadores e trabalhadoras da prefeitura já podem celebrar um aumento acima da inflação de quase 27%.
1: Margarida Salomão também destacou que todos os acordos serão cumpridos e explicou os vetos às propostas da Câmara. Para isso, segundo ela, novos projetos de lei devem ser encaminhados ao Legislativo Municipal nos próximos dias para corrigir situações que ficaram pendentes durante a tramitação legislativa.
0: Que todos os acordos que nós fechamos serão cumpridos estritamente. Como nós todos sabemos, o que é combinado não é caro. Então você tem a questão do ticket, você tem a questão de categorias como os médicos, os contadores, os fiscais de postura, várias categorias que por conta da técnica legislativa acabaram ficando prejudicadas porque nós tivemos que fazer vetos e elas foram incluídas aí contra a nossa vontade. Então todas essas categorias cujas associações, representações sindicais fecharam conosco, nós estamos mandando amanhã para a Câmara Municipal projetos de lei para retificar todas essas situações, desde o ticket até os acertos pontuais que tinham sido combinados.
2: A prefeita reforçou ainda que mantém diálogo permanente com os servidores e afirmou que continuará aberta a negociações com outras categorias que ainda não foram contempladas.
0: Categorias que ainda não tenham sido contempladas, nós estamos fazendo isso gradualmente. Ano passado, nós fizemos com a Guarda Municipal, nós fizemos com os agentes de transporte e trânsito. Este ano nós estamos fazendo com algumas outras categorias. As demais, nós estamos abertos a conversar e combinar o que pode ser feito adiante. Uma coisa muito importante é, primeiro, que o diálogo nosso com os trabalhadores municipais em nenhum momento sofreu qualquer tipo de redução. Papo franco e aberto. E em segundo lugar, isso que a gente vem fazendo desde o início do nosso primeiro mandato mostra claramente o compromisso que nós temos com o serviço público municipal, com a sua qualidade e com a sua valorização.
1: Uma forma de agressão muitas vezes invisível, mas profundamente destrutiva, estará no centro de um debate promovido na próxima quarta-feira, dia 6, em Juiz de Fora. A violência psicológica contra mulheres, marcada por humilhações, manipulação, chantagens e controle excessivo, será discutida em um evento gratuito promovido pelo Estácio Juiz de Fora, dentro da programação acadêmica da instituição.
2: O encontro acontece às 7 da noite na sala 417 e vai abordar o tema sob duas perspectivas, a psicológica e a jurídica. A proposta é conscientizar a população sobre comportamentos abusivos que ainda são frequentemente naturalizados nas relações do dia a dia.
1: Segundo a coordenadora do projeto Mulheres Empreendedoras e Empoderadas, Tamara Liz, a escolha do tema surgiu a partir de uma demanda das próprias estudantes, motivadas pelas discussões em sala de aula sobre psicologia aplicada ao cotidiano e comunicação contemporânea.
2: Participam do debate a psicóloga e psicanalista Valéria Wanda Fonseca e a advogada Fernanda Matiasi, que vão contribuir com reflexões sobre os impactos emocionais e os aspectos legais da violência psicológica.
1: Valéria Wanda destaca que a violência psicológica é o ponto final de uma situação que começa no problema de relacionamento.
3: Muitas mulheres queixam disso. Mas eu gosto muito de ampliar esse tema. sabe? A minha formação em psicologia e psicanálise me permite pensar que a violência é o ponto final. É, a gente, antes disso, a gente vai ter problemas de relacionamento. E esses problemas de relacionamento, dependendo como cada um lida com as suas dificuldades, eles se agravam. E se agravam que vão da palavra que ofende, que magoa o outro, ao ato, né, de agressivo, de corpo, de bater, até o feminicídio. Então, é uma questão de grau.
2: Segundo Valéria Wanda, apesar de não deixar marcas físicas, esse tipo de violência pode gerar consequências graves, como ansiedade, depressão, dependência emocional e perda de identidade.
3: Sempre começa com a questão psicológica, ou seja, eu começo a dizer ao outro, isso vale para todos os tipos de relações, sabe? Eu diria que é quando você começa a dizer que o outro é um velho, que o outro tá gordo, que o outro é feio, que se você não fizer o aborto, eu não vou sustentar essa criança, né? Que a mulher diz pro marido que ele é impotente, o marido diz pra mulher que ela não vale nada, que ela não faz nada, e aí vai denegrindo a imagem da pessoa. E isso enfraquece muito a nossa imagem, né? O eu de cada um de nós. E isso vai produzindo danos emocionais. Desde, né, uma tristeza, às vezes uma tristeza profunda, a quadros mais graves de depressão e de adoecimento mental.
1: Valéria Wanda ressalta que é preciso colocar limites dentro dos relacionamentos.
3: Então é muito importante que a gente pense, né, que é preciso botar limites dentro dos relacionamentos, né? É preciso dizer ao outro, não fale assim comigo. Mas é preciso que eu reconheça o mal-estar e que eu avise ao outro que você não vai suportar essa experiência de agressividade, de reações agressivas. Por quê? Porque isso não tem fim, gente, isso não para, tá bom? Quarta-feira nós vamos fazer um evento na Estácio conversando sobre isso. Então estão todos convidados a participar.
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1: 5:25. No próximo bloco, FUNALFA abre inscrições em editais da Política Nacional Aldir Blanc.
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1: 5:26.
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2: A primeira semana de maio deve ser de tempo firme e temperaturas mais amenas pela manhã em Juiz de Fora e região. As informações com o meteorologista do 5º Distrito Nacional de Meteorologia, Lisandro Gemiak.
3: Olá, ouvintes da Rádio Catedral. Nesta terça-feira e ao longo da semana, a gente não tem perspectiva de chuvas intensas na zona da Mata Mineira. Durante o final de semana, ao longo do domingo, houve a rápida passagem de uma frente fria e após essa frente fria, então vem uma massa de ar mais fria, um sistema de alta pressão que fica ventando muito, né, do oceano em direção ao continente, provocando uma maior variação de nebulosidade, mas não há instabilidade suficiente para gerar chuvas intensas. Então, todo o leste de Minas fica com muita nebulosidade, principalmente ao longo do período da manhã. Essa nebulosidade não deixa as temperaturas máximas subirem muito, né, então fica aquela sensação de frio durante o dia. A tendência é que a partir de quarta-feira essa nebulosidade diminua e a temperatura se eleve gradualmente até o final de semana, mas não muito, né? Então fica aí temperaturas praticamente estáveis de quarta para frente. Então, em Juiz de Fora, nessa terça-feira, a previsão é de temperaturas mínimas na casa dos 13, 15 graus e as máximas entre 22 e 24 graus. E a partir de quinta, então, as temperaturas ficam estáveis, as mínimas se mantendo nesse patamar de 13, 15 graus e as máximas alcançando 25, 27 graus em Juiz de Fora. Na zona da mata pode se elevar um pouco mais a temperatura, principalmente ao longo da semana, podendo atingir aí os 30 graus em algumas cidades como Coronel Pacheco e as mínimas ficando aí na casa dos 13 graus. Tá? Então, ao longo da semana não há grandes perspectivas de mudança em relação a isso, só essa sensaçãozinha de frio por conta da nebulosidade. Lisandro Gemiak, meteorologista do Instituto Nacional de Meteorologia, para a Rádio Catedral.
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1: A Faculdade de Enfermagem da Universidade Federal de Juiz de Fora promove nesta terça-feira, dia 5, uma ação especial de doação de sangue em parceria com o Hospital Universitário e a Fundação Hemominas.
2: A campanha acontece das 8 da manhã ao meio-dia na própria Faculdade de Enfermagem e é aberta à comunidade universitária e aos profissionais do Hospital Universitário. Não é necessário fazer cadastro prévio, basta apresentar um documento oficial com foto.
1: Segundo a direção da faculdade, a iniciativa tem grande importância social e busca reforçar os estoques dos hemocentros, fundamentais para o atendimento de pacientes em cirurgias, tratamentos oncológicos e diversas outras situações de emergência.
2: Para doar sangue é preciso ter entre 16 e 69 anos, pesar mais de 50 quilos, estar bem alimentado, ter dormido adequadamente e não ter apresentado sintomas de gripe ou resfriado nos últimos 14 dias.
1: A organização reforça ainda que doar sangue não traz prejuízos à saúde. O organismo repõe naturalmente o volume coletado e a doação pode ajudar a salvar até 4 vidas.
2: A FUNALFA lançou 2 editais da Política Nacional Aldir Blanc, que somam R$ 855 mil em investimentos destinados ao fortalecimento da rede municipal de pontos e pontões de cultura.
1: Os editais fazem parte da Política Nacional de Cultura Viva, que reconhecem e apoiam coletivos e entidades que desenvolvem atividades culturais contínuas em comunidades. Os pontos atuam diretamente na base comunitária. Os pontões articulam redes desses pontos, promovendo formação e mobilização.
2: Os recursos são divididos entre um edital de 20 iniciativas culturais já existentes, no valor total de R$ 406 mil, cada um receberá cerca de R$ 20 mil. O recurso tem caráter de premiação, ou seja, funciona como reconhecimento de trajetória, sem exigência de contrapartida ou prestação de contas futura.
1: Podem participar pontos e pontões de cultura já certificados, organizações culturais sem fins lucrativos, grupos e coletivos informais com atuação comprovada. É necessário comprovar pelo menos 2 anos de atuação cultural na comunidade por meio de portfólio com registros, com datas das ações realizadas. O edital também permite que grupos ainda não certificados possam obter a certificação como ponto de cultura durante o processo, desde que atinjam a pontuação mínima exigida.
2: O segundo edital é voltado ao fomento de projetos continuados de pontos e pontões de cultura com investimento de R$450 mil. Serão selecionadas 5 propostas que receberão R$90 mil cada. O objetivo é ampliar o acesso da população às atividades culturais nos territórios, fortalecendo ações comunitárias e a diversidade cultural.
1: Podem participar apenas pontos e pontões de cultura já certificados pelo Ministério da Cultura, entidades com CNPJ e no mínimo 3 anos de atuação comprovada. Os projetos devem ter duração de até 12 meses e obrigatoriamente contemplar 3 eixos: formação e educação cultural, oficinas, cursos, atividades formativas, realização de eventos e mostras culturais, registro e divulgação das ações. Todas as propostas precisam incluir medidas de acessibilidade e apresentar planejamento detalhado com plano de trabalho e orçamento.
2: As inscrições para os 2 editais são gratuitas e devem ser feitas até 24 de maio na plataforma Prefeitura Ágil. Basta clicar em protocolo, fazer o login e depois no assunto buscar

0: por PNAB. Os interessados devem preencher o formulário online e anexar a documentação exigida, incluindo o portfólio das atividades culturais, documentos da entidade ou coletivo, declarações específicas conforme o caso. Cada proponente poderá ser contemplado, habilitado em apenas um dos editais.
1: Os dois editais prevêem reserva de vagas por cotas, contemplando pessoas negras, indígenas, pessoas com deficiência e idosos, além de garantir percentual mínimo para iniciativas ligadas às culturas tradicionais e populares.
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0: 5:34. Termina aqui o Catedral Notícias, segunda edição. Produção e apresentação, Silvia Carvalho, com operação técnica e apresentação de Adriano de Souza. Em instantes, fique com o Jornal Notícias em 30, produzido e apresentado pela Rede Aparecida de Rádio. Um bom fim de tarde para você.
3: Nós estamos renegociando dívida das pessoas. Uma dívida antiga, e aqui eu vou dar um exemplo para ficar mais claro. Uma dívida de 10 mil reais, que hoje rola no cartão de crédito até 15% ao mês, que rola no cheque especial até 7,5% ao mês, que rola no CDC, no famoso crédito pessoal, 6,5% ao mês. Então, uma dívida de 10 mil que rode a 15%, no mês que vem ela será uma dívida de 11.500. No outro mês, 13 mil. Então, é uma dívida que, de fato, a realidade das pessoas mostra que é impagável. O que nós estamos fazendo? Nós estamos mobilizando a arquitetura, os fundos de garantia do poder público, estabelecendo essa nova relação com os bancos para dizer o seguinte: não, essas pessoas não vão pagar essa dívida com essa taxa de juros nesse patamar. Então, nós estamos partindo para uma série de descontos. Eu já detalho os descontos no próximo slide. Então, na média, o desconto vai ser de 65% para essas operações. Então, uma dívida de 10 mil reais passa a ser uma dívida de 4,5. E é uma dívida que vai incidir juros, não de 15%, como é a do cartão de crédito, mas vai incidir um juros de 1,99 ao mês. E é uma dívida que pode ser parcelada em até 4 anos.
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4: A promulgação do texto sobre a dosimetria não será feita pelo presidente Lula, que vai deixar para o presidente do Senado, Davi Alcolumbre. Na última quinta-feira, a Câmara dos Deputados e o Senado Federal rejeitaram o veto do presidente Lula ao projeto que reduz penas de condenados pelos ataques de 8 de janeiro de 2023. A chamada dosimetria define como o juiz calcula o tamanho da pena com base na gravidade do crime, nos antecedentes e nas circunstâncias do caso. Na prática, o projeto de lei permite a redução de penas de condenados por atos golpistas. A proposta também pode beneficiar o ex-presidente Jair Bolsonaro e aliados condenados pelo Supremo Tribunal Federal no ano passado pela tentativa de golpe de Estado em 2022. Bom, e o PL da dosimetria é o tema do editorial de hoje com o diretor da Rádio América de Vitória, no Espírito Santo, Alessandro Gomes. Olá, Alessandro, boa tarde.
5: Olá, Fernanda, boa tarde para você e boa tarde também para todos os ouvintes ligados na Rede Aparecida de Rádios e Signes Brasil. Vamos falar da tal da dosimetria. Afinal de contas, esse nome bonitinho, dosimetria, que foi lá batizado esse projeto de dosimetria pelo Paulinho da Força e Michel Temer. É, Michel Temer também mexeu os pauzinhos lá junto com o Paulinho da Força, o deputado, que foi o autor desse projeto, e ele diz que está fazendo um projeto para pacificar o Brasil. Na verdade, a dosimetria nada mais é do que a anistia. Mudou de nome, só isso. Foi colocado um nome jurídico para que as pessoas tivessem uma impressão diferente daquela dada até o atual momento sobre a anistia. A verdade é que a maioria da população brasileira não quer anistia. As pesquisas estão mostrando por aí. Boa parte da população não quer anistia. Outra parte acha que realmente deveria ter, e também é uma grande parte, verdade seja dita, acha que deve ter a tal da anistia. Agora vamos pensar. As pessoas que cometeram atos ilícitos, e aí não me venham dizer, por favor, que não cometeram atos ilícitos, que não foi quebra-quebra, que não foi algo premeditado, porque foi. Se tinha gente financiando, era algo premeditado. Se tinha gente acampando em frente aos quartéis e depois saíram de lá organizadamente até a Praça dos Três Poderes, era algo programado. Se estavam em frente aos quartéis há meses, fazendo Deus sabe lá o quê, orando para pneu, fazendo gesto com celular para extraterrestre, isso tudo aconteceu, verdade seja dita, coisa de louco, mas aconteceu. Era uma coisa organizada. Era uma coisa organizada. E aí, a gente anistiar as pessoas que foram líderes desse movimento, como é o caso dos militares que estão presos e do ex-presidente Jair Bolsonaro, hoje cumprindo pena em sua residência, uma pena porque está adoentado, então cumpre essa pena lá na sua casa, prisão domiciliar. O fato é que anistiar essas pessoas, e aí a Câmara cometeu um erro gravíssimo, o Congresso cometeu um erro gravíssimo, gravíssimo. Nós estaremos também, eu digo nós, porque nós somos cidadãos brasileiros, e aquelas pessoas que lá estão na Câmara e no Senado nos representam, nós votamos naquelas pessoas para estarem lá, vai favorecer as centenas de pessoas que cometeram crimes graves, feminicídio, tráfico de drogas, outros tipos de homicídio e tantas outras barbaridades, como é o caso, por exemplo, estava até ontem no Fantástico, inclusive, Fernandinho Beiramar. Quem não conhece, quem nunca ouviu falar em Fernandinho Beiramar, ele será anistiado. E tantos outros terão redução de pena. E tantos outros deixarão de cumprir uma pena justa, porque Bolsonaro precisa ser livrado da cadeia. Porque Braga Neto precisa ser livrado da cadeia. Porque outros militares precisam ser livrados da cadeia e não cumprirem a pena que deveriam cumprir. Será mesmo que o povo brasileiro vai ficar feliz com isso? A resposta virá em outubro, nas urnas. É ali que o povo brasileiro tem que dizer se está feliz ou não com essas atitudes dos parlamentares que foram eleitos, como eu já disse, por nós mesmos. Fernanda, um abraço.
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4: Obrigada, Alessandro. Até a próxima segunda-feira. Bom, e o Santuário Nacional de Aparecida viveu um momento histórico no último sábado com a posse canônica de Dom Mário Antônio da Silva como novo arcebispo da Arquidiocese de Aparecida. A celebração realizada no altar central marcou o início oficial da missão pastoral do religioso, que aos 59 anos se torna o sexto arcebispo da igreja local. A posse marca o início de uma nova etapa para a Arquidiocese de Aparecida, que abrange também as cidades de Guaratinguetá, Potim, Roseira e Lagoinha, e segue como referência nacional de fé, acolhendo milhões de romeiros todos os anos. Um dos compromissos oficiais do último sábado foi uma coletiva de imprensa, na qual Dom Mário conversou por mais de 40 minutos com jornalistas sobre vários assuntos. Em resposta à nossa equipe, Dom Mário Antônio falou sobre o seu lema episcopal: testemunhar e servir. E ele destacou que vai servir de inspiração para esse novo momento de sua vida a serviço da igreja.
6: Obrigado, José Eduardo, e todos que nos acompanham pela Rede Aparecida de rádio. As preocupações da gente nesse aspecto, elas vão no âmbito de vivenciar um lema que não é apenas palavras, ou no meu caso, dois verbos: testemunhar e servir. O testemunho, para mim, fundamental é testemunhar o Cristo ressuscitado. Sem esquecer que é o mesmo Cristo encarnado e crucificado, aquele que sofreu por nós, o bom Jesus sofredor por nós. Mas o ressuscitado é aquele que está vivo e está peregrinando, se não só entre nós, dentro de cada um de nós, como a gente percebe em Lucas 24, a passagem dos discípulos de Emaús. E quem testemunha não fica parado, não gosta de confinamento, mas vai adiante, avança, como fez o próprio Jesus Cristo, como fizeram os profetas, evangelistas e fizeram os santos e santas de nossa terra e de todo o nosso planeta. O servir é um desafio. A gente gosta de ser servido, não é verdade? Mas Jesus nos ensina que antes de ser servido, colocar-se a serviço. É a imagem do lava-pés, é a imagem de tantas ações de Jesus. E a gente pode transformar esse lava-pés, esse serviço, em gestos cotidianos nas relações com as pessoas, em gestos cotidianos, até mesmo na comunicação online, virtual, à distância, de poder fazer com que as pessoas sintam-se contempladas, integradas, amadas e respeitadas no seu dia a dia. Olha, são vocês também da imprensa, do jornalismo, que vão me ajudar um pouco mais a viver o testemunhar e servir, conjugando esses dois verbos no tempo presente. Como é que diz a língua portuguesa? No indicativo do presente, é isso? No indicativo do presente. Hoje, aqui e agora, sem desanimar.
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4: A gente muda agora um pouquinho de assunto. Um avião monomotor de pequeno porte caiu e bateu em um prédio residencial na rua Ilacir Pereira Lima, no bairro Silveira, na região nordeste de Belo Horizonte. A aeronave decolou do aeroporto da Pampulha, também na capital mineira, por volta de meio-dia 16. Informações do Corpo de Bombeiros dizem que 5 ocupantes estavam na aeronave no momento do acidente, sendo que o piloto e um passageiro morreram. Outras 3 pessoas ficaram feridas e foram encaminhadas em estado grave ao Hospital João 23. Ninguém que estava no prédio foi atingido. Todos os moradores foram retirados do edifício pelo Corpo de Bombeiros pouco antes das 2 horas da tarde. O acidente aconteceu em uma rua paralela à Avenida Cristiano Machado, que é uma das principais vias da capital mineira. Segundo informações de familiares dos ocupantes da aeronave, eles decolaram de Teófilo Otoni e fizeram uma parada na capital mineira, de onde seguiriam para o aeroporto Campo de Marte, na zona norte de São Paulo. Vamos agora conhecer um pouco mais sobre os que apoiam o jornalismo da Rede Aparecida de Rádio. Na volta você confere os resultados dos jogos do Brasileirão do último fim de semana.
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0: Luan Santana e Sandy, mesmo sem estar. 5 minutos faltando para as 7 horas da noite. E é assim que estamos aí, quase no finalzinho. Esse clima aí, bem de mansinho, começando a semana. O nosso Via Catedral que retorna amanhã. 45 minutos com as músicas que você curte aí na nossa programação. Voltando para você sempre. Aqui na 102.3. Sempre a sua melhor companhia com você, onde você estiver.
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0: Vocês vão ficar em 4 minutos com a Voz do Brasil e em seguida a comunicação de Magno Pires na sua noite, começo de semana, com Fica Conosco, Senhor. E o Terço dos Homens também na programação. Muita comunicação na sua noite de segunda-feira aqui na Catedral FM. A todos eu agradeço pela companhia. Se Deus assim permitir, estaremos juntos amanhã às 2 horas da tarde com o programa Entre Amigos no Ar, sempre com música, informação, entretenimento e palavra de fé e esperança na sua tarde. A última de hoje, você confere mais uma recordação agora de Phil Collins e o clássico internacional Against the World, Take a Look at Me Now. Forte abraço, cuidem-se.

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2: Em Brasília, 19 horas.
3: Está no ar a Voz do Brasil. As notícias do governo federal que movimentaram o país no dia de hoje.
4: Boa noite.
2: Uma boa noite para você que nos acompanha em todo o país.
4: Segunda-feira, 4 de maio de 2026.
2: E vamos ao destaque do dia, no novo desenrola.
4: Brasileiros podem renegociar dívidas com descontos que chegam até 90%.
2: O programa é destinado a famílias, estudantes, aposentados, micro e pequenas empresas e produtores rurais.
4: Parte do FGTS poderá ser usada para quitar o débito.
2: O presidente Lula afirma que o objetivo é tirar a população do endividamento.
5: Nós estamos tentando encontrar uma fórmula de tirar a corda do pescoço dessa gente, para ele voltar a respirar normal, para ele poder voltar a sonhar, ter o seu nome limpo na prata.
4: E como o novo desenrola vai beneficiar as famílias com renda comprometida pelas dívidas?
2: É o tema da nossa entrevista com Regis Dudena, secretário de Reformas Econômicas do Ministério da Fazenda.
6: Esse é o principal recado, né? Pegar a população que está com dívidas caras e que está com alto comprometimento de renda, a gente diminui a dívida e diminui a parcela que ela tem que pagar todo mês.
4: Você vai ouvir também mais inclusão digital.
2: Leilão promovido pelo governo do Brasil vai permitir a ampliação da conectividade em rodovias federais, áreas rurais e remotas.
4: Um investimento privado de cerca de 2 bilhões de reais. Graziele Bezerra. A proposta é dar maior cobertura móvel a regiões que ainda enfrentam dificuldades de sinal.
2: Hoje, na apresentação da Voz do Brasil, Mariana Jungmann e Nazi Brum.
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2: Dívidas com juros altos que podem começar baixas, mas em alguns meses viram uma bola de neve.
4: Para ajudar pessoas que estão endividadas, principalmente com créditos que possuem juros muito altos, o governo do Brasil lançou hoje o novo Desenrola Brasil.
7: Para aliviar o orçamento das famílias e ajudar quem está inadimplente, o governo do Brasil lançou uma nova rodada do programa de renegociação de dívidas, o novo Desenrola Brasil. A medida vai beneficiar pessoas como o gerente de tecnologia Alex Araújo, que está com dívidas há mais de 3 meses.
8: Quando você está com dívida, né, registrada, que você não consegue crédito no mercado, então fica complicado, mas quando você é pai de família, né, como eu, então ela se interfere bastante.
7: A medida provisória assinada pelo presidente Lula nessa segunda-feira já está em vigor e segue para análise do Congresso Nacional. O foco principal nessa primeira rodada são trabalhadores com renda de até 5 salários mínimos, ou seja, R$ 8.105. A ideia é ajudar as famílias a se reorganizarem financeiramente, como destacou Lula.
5: Nós estamos tentando encontrar uma fórmula de tirar a corda do pescoço dessa gente, para ele voltar a respirar normal, para ele poder voltar a sonhar, ter o seu nome limpo na prata.
7: Pelo Desenrola Famílias, poderão ser renegociadas dívidas contraídas até 31 de janeiro deste ano e que estejam em atraso entre 90 dias e 2 anos. Entram na lista débitos de cartão de crédito, cheque especial e crédito pessoal. Os juros poderão chegar no máximo a 1,99% ao mês. E os descontos podem variar entre 30% e 90%, dependendo do tipo e do tempo de dívida. O ministro da Fazenda, Dário Durigan, explica que quem não quitar as dívidas vai poder parcelar com juros baixos de forma a aliviar o orçamento das pessoas.
9: E é uma dívida que vai incidir juros, não de 15%, como é a do cartão de crédito, mas vai incidir um juros de 1,99% ao mês. E é uma dívida que pode ser parcelada em até 4 anos.
7: O programa também alcança estudantes com dívidas no FIES. O governo vai oferecer abatimento total dos juros e multas, além de 12% de desconto para quem pagar à vista ou parcelamentos em até 150 vezes. Beneficiários do CadÚnico com atraso superior a 360 dias poderão ter descontos maiores e até liquidação total do saldo devedor. A expectativa é beneficiar mais de 1 milhão de estudantes. Microempreendedores, pequenas empresas e agricultores familiares também terão acesso a crédito mais barato e condições facilitadas de renegociação. A jornalista Laís Cristina Araújo participou da primeira edição do Desenrola Brasil e afirma que o programa fez diferença.
1: Sim, foi um passo importante para renegociar parte das dívidas com condições mais viáveis, com menos juros, e o que me ajudou também a retomar algum controle sobre minha vida financeira.
7: Uma das novidades é o uso do FGTS. O trabalhador poderá usar até 20% do saldo para quitar parte da dívida. Quem aderir ao programa também não poderá participar de jogos de apostas online, conhecidas como bets. A ideia, segundo o presidente Lula, é evitar novos ciclos de endividamento.
5: Nós vamos criar as condições para vocês diminuir o endividamento de vocês, para vocês pagarem dívida que vocês já estão devendo há muito tempo que não podem pagar, para que vocês se libertem um pouco da dívida do cartão de crédito e do cheque especial. Agora, vocês não podem continuar jogando em bet. Por isso é que nós estamos proibindo durante um ano das pessoas gastarem pouco do seu recurso fazendo jogo.
7: Para aderir ao novo Desenrola Brasil, o trabalhador deve procurar os canais oficiais dos bancos onde possui a dívida. Reportagem Pablo Mundim.
2: E como nós ouvimos na reportagem, o novo Desenrola tem foco na recuperação financeira de famílias, estudantes, pequenos empreendedores e agricultores familiares.
4: O programa também prevê que as instituições financeiras limpem o nome de pessoas com dívidas de até R$100.
2: E para entender melhor sobre a nova versão do Desenrola e como participar, a gente conversou mais cedo com Regis Dudena, secretário de Reformas Econômicas do Ministério da Fazenda. Acompanhe.
4: Secretário, vamos falar então sobre esse Desenrola voltado às famílias. Podem participar quem está com dívidas atrasadas entre 90 dias e até 2 anos, né? Qual é a expectativa do governo em relação ao número de pessoas que podem participar do programa? E se a dívida for maior que esses 2 anos, como é que fica? A pessoa pode participar de outra forma?
10: Obrigado, agradeço pelas perguntas. Aqui nós estamos falando do Desenrola Família, que é o programa que você narrou, que tem essas características, de um público estimado em até 20 milhões de pessoas. Acho que é importante a gente saber que, junto com o Desenrola Família, que é especificamente esse que trata de dívidas de 90 dias até 2 anos, nós ainda temos outras medidas de melhoria que aí pode ter um público ampliado. Mas focando no tema Desenrola Famílias, pessoas físicas com dívidas, nós estamos com até 20 milhões de pessoas que podem ser atingidas. A ideia aqui é focar, sobretudo, nessas dívidas que tenham até 2 anos, porque são dívidas que impedem as pessoas a participar da sua vida financeira, são dívidas normalmente caras, que serão substituídas por dívidas baratas. Por isso que nós estamos focando, otimizando esses recursos públicos nesse público específico. É importante lembrar que o Desenrola 1.0, o primeiro, ele abarcou dívidas mais antigas, dívidas anteriores mais antigas. Agora o foco, então, são essas mais recentes.
2: Secretário, o senhor pode explicar para a gente como vai funcionar no caso das dívidas de até R$100? O programa tem um eixo voltado para esses casos, não é isso?
10: Exatamente. Aqui, mais do que diretamente para as pessoas, esse é um comando para as instituições financeiras, para os credores, ou seja, uma instituição financeira ou uma financeira que queira participar do programa vai ter que desnegativar dívidas até R$100 na origem, ou seja, todas aquelas dívidas que no início eram de até R$100, que levaram a uma negativação, a instituição vai ter que desnegativar, ou seja, vai ter que tirar qualquer restrição de crédito desse devedor para que a própria instituição possa participar. Então, esse é um comando para o banco, para a financeira, tirar essa negativação se estivermos falando de dívidas pequenas ou dívidas com limite original até R$100.
4: Secretário, a gente ouviu algumas dúvidas da população em relação ao programa. Um deles é o Alex Araújo, que a gente ouviu na reportagem agora há pouco. Vamos ouvir a pergunta dele.
11: A pergunta é sobre questão de parcelas, né? Que quando a gente vai verificar a dívida, quando é muito alta, então parcela é o mais complicado, porque não adianta você, vou dar um incentivo para você pagar a sua dívida, mas a quantidade de parcela acaba tendo um valor mensal alto, então não adianta muita coisa.
2: Secretária, a gente tem também a pergunta do auxiliar de cartório, Sávio Araújo. Vamos ouvir.
12: Então, eu queria saber como é que vai funcionar essa redução dos juros, né? Você vai reduzir o valor da dívida? Bom, secretário, eles perguntam aí sobre parcelas, sobre juros. Como é que vão funcionar esses dois critérios dentro do programa?
10: Eu acho importante a gente lembrar aqui é que, para começar, ao entrar no desenrola, essas dívidas, então, vencidas há 91 dias até 2 anos, ele vai ter um desconto. Então, de saída, o valor principal da dívida já cai no mínimo 30%, podendo chegar até 90% de desconto. A diferença dessa dívida, que já vai ser bem menor, ela vai poder ser parcelada em até 48 meses, ou seja, até 4 anos para pagar essa dívida menor nova. Além disso, nós estamos falando de uma migração de créditos caros, como é o caso do cartão de crédito, cheque especial, o crédito pessoal sem garantias, que chegam a ter taxas mensais de até 15%. Aqui ela vai ser fixada a um teto de 1,99% ao mês. Ou seja, é uma dívida muito menor, com desconto, parcelado em até 4 anos, com taxa de juros de 1,99, uma taxa de juros bem abaixo. Com isso, a pessoa vai conseguir ter um comprometimento da renda muito menor. Então, vamos pensar aqui, se ela tiver uma dívida, por exemplo, de 10 mil reais e estava pagando aqui 15% ao mês, só de juros ela pagaria R$ 1.500 por mês de juros. Se ela vier a ter um desconto no máximo aqui de 90%, a dívida vai cair para R$ 1.000 e os juros incidentes aqui vai para R$ 199 por mês. Então, assim, aqui a gente está diminuindo muito aquilo que a pessoa vai ter que pagar por mês, com a ideia de reduzir esse comprometimento da renda da pessoa que entrar no desenrola, no novo desenrola.
12: Importante só a gente reforçar aqui, né, secretário, é a ideia de trocar mesmo a dívida mais cara, que são aquelas dívidas mais fáceis de serem feitas também, cartão de crédito, cheque especial, financeiras, por dívidas mais baratas, né?
10: Exatamente, esse é o principal recado, né? Pegar a população que está com dívidas caras e que está com alto comprometimento de renda, a gente diminui a dívida e diminui a taxa, diminui a parcela que ela tem que pagar todo mês.
2: Secretário, esse desenrola traz também mudanças no consignado do INSS e dos servidores públicos federais dentro do programa aí para ajudar aposentados, pensionistas e servidores públicos que precisam de crédito. Como é que isso vai funcionar?
10: Aqui o que é importante a gente notar é que foi criado dentro desses consignados que são categorias de crédito mais baratas, mas dentro do consignado foi criada uma possibilidade de uso de um cartão consignado, de um cartão de benefícios, e a parcela consignável, ou seja, aquele percentual da renda, seja do aposentado pensionista, seja do servidor público, ficava travada para usar no cartão. Só que quando ele usa no cartão, normalmente as taxas são piores. Então, o que nós estamos fazendo? Tirando essa trava para que ele possa usar no consignado normal, estamos reduzindo o percentual que ele pode consignar do seu salário, visando trazer essa parcela mensal para um comprometimento menor da renda, e estamos diminuindo progressivamente no tempo, nos próximos 10 anos, o percentual global do consignado. Então, qual que é a ideia? Tanto em um quanto em outro. Tirar a possibilidade de cravar esse cartão, que normalmente é mais caro. Nós estamos diminuindo de saída de 45% para 40% e progredindo no tempo para que esse consignado lá na frente chegue a 30% do seu valor de renda mensal. Esse conjunto de medidas faz com que imediatamente ele migre de um crédito mais caro e mais problemático para um crédito mais saudável, e que com o tempo ele vá diminuindo o comprometimento mensal da sua renda.
12: Bom, secretário, para a gente encerrar rapidamente, como é que as pessoas podem conhecer mais sobre o desenrola? Como é que elas podem participar do programa de renegociação de dívidas?
10: Aqui o que eu acho primordial é as pessoas entenderem que o principal canal inicial é elas irem à instituição que lhes deu crédito. Ou seja, se você deve para um banco, procure o seu banco, porque é

0: com o banco que você vai iniciar a sua relação de desenrolar essa sua dívida. O que eu ainda acho importante aqui? As pessoas se atentarem para as condições que lhes estão sendo ofertadas, elas têm que tomar cuidado, porque é possível, infelizmente, que haja tentativas de fraude, ou seja, terceiros que vão se utilizar desse momento para tentar fraudar. Então é importante que as pessoas ficarem atentas para isso. Além disso, quando você for à sua instituição financeira, anote exatamente quais são as condições dessa dívida para garantir que as condições que estão sendo dadas pelo programa do governo federal atinja você. E se tiver dúvidas, acione os órgãos de defesa do consumidor para que eles possam também te orientar se os seus direitos como consumidor estão sendo preservados. Então, canal principal, a própria instituição financeira, e a partir de amanhã deve estar disponível o site do novo Desenrola, onde também essas informações estarão disponíveis.
1: Tá certo, então nós conversamos com Régis Dudena, secretário de Reformas Econômicas do Ministério da Fazenda. Secretário, obrigado pela participação aqui na Voz do Brasil.
0: Eu que agradeço, uma boa noite a todas e todos.
2: O governo do Brasil ampliou as penas para crimes como furto, roubo, estelionato e receptação.
1: No caso de furto, a punição passa a ser de 1 a 6 anos, superando o limite anterior de 4 anos. Já o furto de celular agora prevê reclusão de 4 a 10 anos.
2: Crimes cometidos por meios eletrônicos também tiveram aumento de pena, podendo chegar a até 10 anos de prisão.
1: Segundo o governo, o objetivo é reforçar o combate ao crime e proteger a população.
2: Avança para levar internet a todo o país.
1: Um leilão realizado pela Agência Nacional de Telecomunicações vai garantir a conectividade em mais de 864 localidades, com foco em áreas rurais e remotas.
2: As empresas vencedoras se comprometeram a fazer investimentos de R$2 bilhões.
3: 4 empresas venceram o leilão da faixa de 700 MHz, que vai beneficiar com mais conectividade em infraestrutura, áreas rurais e remotas, além de rodovias federais em 16 estados brasileiros. A proposta é dar maior cobertura móvel a regiões que ainda enfrentam dificuldades de sinal. As ondas de 700 MHz têm mais facilidade para atravessar obstáculos físicos, como paredes, vidros e concreto, com menos perda de energia. Isso garante, por exemplo, que o sinal de celular chegue com qualidade ao interior de prédios, subsolos e elevadores. Mas o principal objetivo desse leilão é acabar com as chamadas zonas de silêncio, trechos de rodovias sem sinal de telecomunicação que ainda persistem no Brasil. O secretário de Telecomunicações do Ministério das Comunicações, Hermano Tércios, explica quais áreas terão prioridade para receber essa tecnologia.
4: Definimos que as localidades maiores são a prioridade, acima de 600 habitantes, rodovias federais, rodovias com mais fluxo de pessoas, como a BR-101, BR-116, 242 e assim por diante. E aí, depois dessas rodovias, descer para uma terceira prioridade as localidades abaixo de 600 habitantes.
3: O modelo de leilão adotado exige que as empresas vencedoras firmem compromissos diretos de investimento em infraestrutura e modernização das redes, o que, na opinião do ministro das Comunicações, Frederico de Siqueira Filho, vai levar serviço de qualidade para a população.
5: Mais infraestrutura, mais competitividade, mais capilaridade, para que também a gente consiga fazer com que as operadoras, os prestadores de serviço possam levar infraestrutura para as áreas mais remotas do Brasil.
3: O valor total dos lances somou R$23 milhões. A expectativa é de cerca de R$2 bilhões em investimentos. Reportagem Graziele Bezerra.
1: Pernambuco e Paraíba tentam se restabelecer depois que fortes chuvas atingiram os locais desde a última sexta-feira.
2: Ao todo, mais de 30 municípios decretaram situação de emergência nos dois estados.
1: O governo do Brasil já enviou quase R$1,5 milhão para apoio das cidades atingidas.
6: Na manhã desta segunda-feira, 4 de maio, o ministro da Integração e do Desenvolvimento Regional, Valdez Góes, desembarcou no Nordeste para agilizar as ações de socorro e assistência humanitária nos estados da Paraíba e Pernambuco. Na Paraíba, o ministro ressaltou a parceria do governo federal com os estados para agilizar as ações de resposta em casos de desastres.
7: A prefeitura tem que decretar a situação de emergência, passar informação ao governo do estado e ao governo federal. Se é a

0: fundo humanitário passa através de um cartão, se é uma obra empenhada da prefeitura.
1: Valdez enviou equipes da Defesa Civil Nacional para os dois estados. A mobilização dos técnicos tem como objetivo dar apoio total aos municípios e ajudar nas solicitações de reconhecimento de situação de emergência e elaboração dos planos de trabalho para solicitação de recursos federais. Reportagem Manuela Rolim.
2: Estão abertas até 15 de maio as inscrições da campanha de mobilização para a prevenção do risco de desastres.
3: A iniciativa faz parte da 9ª campanha nacional Aprender para Prevenir Cidades Sem Risco.
2: Serão selecionadas 40 ações que vão receber certificados de reconhecimento, além de kits de materiais pedagógicos e jogos educativos.
3: Para a Sâmia Sulaimani, coordenadora de articulação e parcerias da Secretaria Nacional de Periferias, a ideia é envolver toda a sociedade.
4: A gente também quer envolver associações de bairro, iniciativas populares, igrejas, para que de fato a prevenção aconteça antes, né? Para que os desastres não aconteçam, mas que a gente possa gerenciar os riscos dos locais.
2: Podem se inscrever escolas de educação básica, instituições de ensino superior, órgãos públicos e organizações da sociedade civil por meio do site gov.br/cmadem.
3: Prêmio para dar voz aos povos da periferia por meio da arte e da cultura.
2: As armas são a poesia cantada ou falada, escrita ou de improviso e mostras culturais.
3: É o Prêmio Nacional Vozes Periféricas, lançado hoje pelo Governo do Brasil.
5: É de rimas, no Jardim do Palácio do Itamaraty, em Brasília, é só uma pequena mostra da força do movimento do

0: Essa forma de expressão cultural utilizando versos rimados, sejam eles acompanhados de ritmo ou apenas falados, vem se espalhando pelo país, principalmente nas periferias. Para valorizar e estimular iniciativas como essa, foi lançado nesta segunda-feira no Itamaraty o Prêmio Nacional Vozes Periféricas. Para o ministro da Secretaria-Geral da Presidência da República, Guilherme Boulos, esse prêmio é um reconhecimento.
1: A gente está trazendo aqui para dentro do Itamaraty os embaixadores da periferia, os embaixadores da quebrada. Mais que um prêmio, é um reconhecimento, dizendo que isso não pode ser criminalizado. O Estado tem que aparecer lá com o braço do estímulo, premiando, valorizando, fortalecendo e dando melhores condições a que vocês façam o que vocês já sabem fazer melhor que ninguém.
0: Pode se inscrever no edital qualquer coletivo cultural que tenha realizado de forma regular no ano passado iniciativas como Batalhas de Rima e Saraus. No total, 100 coletivos serão premiados com R$30 mil cada. A ministra da Igualdade Racial, Raquel Barros, defendeu que é uma forma de incentivar a arte e valorizar a força da juventude.
2: Quando a juventude se mobiliza no seu território, ela muda o espaço, ela transforma o lugar, ela modifica a geografia, ela faz com que muita gente se agregue, construa política, muda a realidade.
0: Exemplos de vidas transformadas pela arte não faltam. Samai Fernandes, vulgo colombiana, artista independente, mestre de cerimônia e compositora, conta que foi o hip hop que a salvou.
3: Eu venho da rua. Eu sou mãe solo do Davi e da Maria e hoje eu sustento a minha família com a minha arte. E é por isso que quando eu falo da cultura de rua, eu não falo só de expressão, eu falo de transformação real de vida. Foi no microfone aberto, numa roda de rima, que eu entendi que a minha voz tinha valor. Hoje o cliente

0: Para se inscrever, basta acessar www.gov.br/vozesperiféricas até 18 de maio. Reportagem Gabriela Noronha.
1: A Agência Nacional de Vigilância Sanitária autorizou hoje a fabricação local da vacina contra a chikungunya.
2: Isso significa que o imunizante estará liberado para uso no país e poderá ser incorporado ao Sistema Único de Saúde.
1: A vacina brasileira foi desenvolvida pelo Instituto Butantan em parceria com uma farmacêutica franco-austríaca.
2: A chikungunya é transmitida pela picada de fêmeas infectadas do mosquito Aedes aegypti, o mesmo que transmite a dengue.
1: Foram as notícias do governo do Brasil.
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2: Fique agora com as notícias do Poder Judiciário e do Congresso Nacional. Uma boa noite.
1: Uma boa noite, até amanhã.
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5: Ministros do STF abrem audiência pública sobre a atuação da CVM.
6: TSE lança mascote em comemoração aos 30 anos da urna eletrônica.
5: A proteção aos direitos trabalhistas foi tema de seminário internacional.
6: Boa noite, eu sou Marcela Luiza.
5: Eu sou Walter Lima.
6: O Supremo Tribunal Federal realizou nesta segunda-feira uma audiência pública convocada pelo ministro Flávio Dino para discutir a arrecadação de impostos, a capacidade fiscalizatória e a eficiência da Comissão de Valores Mobiliários, CVM.
5: A abertura foi conduzida por Dino, relator do processo que trata da matéria, pelo presidente do STF, Edson Fachin, e pelo ministro Gilmar Mendes, decano da corte, Marcelo Della Libera.
7: Entre outros pontos, os ministros destacaram a relevância do tema, que é objeto da ação direta de inconstitucionalidade 779. O ministro Flávio Dino explicou que a discussão vai além do aspecto tributário e alcança a estrutura do mercado de capitais. O presidente do STF, ministro Edson Fachin, ressaltou a relevância constitucional do debate e a função das autoridades públicas na formação das decisões da corte. O ministro Gilmar Mendes destacou que o ponto central da discussão é o reforço efetivo da capacidade fiscalizatória da CVM do Banco Central, eliminando vacinas regulatórias que propiciam a utilização de instrumentos financeiros como fundos de investimento para cometimento de malfeitos.
6: Tribunal Superior Eleitoral lança mascote Pirilim em comemoração aos 30 anos da urna eletrônica.
5: Evento foi na sede do TSE, em Brasília. Fábio Ruas.
8: A abertura foi com a presidente do TSE, ministra Carmen Lúcia. Ela afirmou que a urna Pilili vai viajar por todo o Brasil e ainda convidou os jovens a defenderem o sistema de votação. Vários estudantes da rede de ensino pública do Distrito Federal acompanharam o evento, que ainda teve a desmontagem de uma urna eletrônica para mostrar o funcionamento do aparelho.
6: A proteção aos direitos trabalhistas foi tema do seminário internacional Constitucionalismo Social e Direito Internacional do Trabalho.
5: O evento reuniu instituições do judiciário e especialistas em direitos humanos. Anderson Conrado.
9: Ao longo do dia, especialistas discutiram como aproximar as decisões nacionais dos parâmetros internacionais. Uma proposta de fortalecer o diálogo entre a justiça brasileira e o sistema interamericano de direitos humanos. O encerramento contou com a participação de ministros do TST, que debateram as diretrizes da Organização Internacional do Trabalho para a promoção do trabalho decente. O evento teve transmissão ao vivo pela internet.
6: O presidente do STF e do CNJ, ministro Edson Fachin, participou da abertura do Seminário Internacional Constitucionalismo Social e Direito Internacional do Trabalho, que aconteceu hoje no Supremo.
5: No discurso, Fachin defendeu os direitos sociais e a proteção ao trabalho.
6: O ministro também lembrou que o encontro reafirma valores constitucionais de uma sociedade justa, livre e solidária.
5: O presidente do Supremo destacou ainda que o conceito de trabalho decente previsto no Objetivo de Desenvolvimento Sustentável número 8 da Agenda 2030 da ONU representa um compromisso jurídico reforçado pelo Estado brasileiro.
6: A tese fixada pelo Supremo Tribunal Federal sobre a descriminalização da posse de maconha para uso pessoal não impede que a conduta seja considerada falta grave no âmbito da execução penal.
5: Essa conclusão é do STJ. Fátima Uchoa.
10: Um preso em Minas Gerais foi flagrado com 32 gramas de maconha. O juízo da execução penal afastou o reconhecimento da falta grave e a reclassificou como falta média, o que foi mantido pelo Tribunal Estadual. O Ministério Público recorreu ao STJ defendendo o reconhecimento como falta grave e a quinta turma confirmou o entendimento da ministra relatora Maria Marluce Caldas, avaliando que a caracterização da posse de drogas no interior

0: de presídio como falta disciplinar grave decorre do regime mais rigoroso da execução penal, que impõe ao preso regras específicas de disciplina no ambiente carcerário, diferentes das aplicáveis fora da unidade prisional.
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1: Uma boa noite.
2: E até amanhã.
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4: Está no ar o Jornal do Senado. Eu sou Paula Groba.
5: E eu sou Ricardo Nakaoka.
4: E estes são os destaques de hoje do Jornal do Senado, que começa agora.
5: Plenário vota prevenção a desastres e criação de universidade indígena.
4: Lei que regulamenta a profissão de multimídia é criticada como retrocesso durante audiência no Senado.
5: Redução da jornada de trabalho divide opiniões no Congresso.
4: Boa noite.
5: Boa noite.
4: A redução da jornada de trabalho é tema de diferentes propostas no Congresso Nacional. Uma delas é o projeto de lei apresentado pelo governo federal, que propõe redução de 44 para 40 horas semanais.
5: Mas no Senado, o tema ainda divide opiniões. As informações com a repórter Patrícia Oliveira.
6: A proposta do governo enviada em abril tem pedido de urgência para ser votada em até 45 dias. O texto reduz a jornada de 44 para 40 horas e permite que os detalhes sejam definidos por negociação coletiva. Já no Senado, uma PEC do senador Paulo Paim, do PT do Rio Grande do Sul, está pronta para votação e também prevê a redução para 40 horas, mas de forma gradual em 4 anos. O tema divide opiniões. O senador Cleitinho, do Republicanos de Minas Gerais, afirma que a medida não prejudica a economia.
7: Problema do país, gente, nunca vai ser o empresário o trabalhador. Coloque isso na cabeça de vocês. O trabalhador, o empresário, ele é fonte de riqueza.
6: Já o vice-líder da oposição, o senador Marcos Rogério, do PL de Rondônia, alerta que a mudança precisa vir acompanhada de compensações para os empregadores.
8: O que não pode é você simplesmente reduzir a jornada e jogar essa conta para o empresário pagar. Isso vai aumentar o custo da produção, isso do serviço.
6: Na Câmara, os deputados também discutem proposta de emenda à Constituição que prevê jornada ainda menor, de até 36 horas semanais, com 4 dias de trabalho.
4: Em meio às discussões no Congresso sobre propostas que prevêem a redução da jornada de trabalho, incluindo a iniciativa do governo federal que diminui de 44 para 40 horas semanais, o Senado realizou nesta segunda-feira uma sessão especial em homenagem ao Dia do Trabalhador, celebrado em 1º de maio. O debate sobre a redução da jornada ganhou destaque, com foco no fim da escala 6x1 e na fixação de 40 horas semanais sem redução salarial.
5: O senador Paulo Paim, do PT do Rio Grande do Sul, lembrou de diversas iniciativas e mencionou o projeto encaminhado pelo Executivo ao Congresso Nacional, com pedido de urgência para votação. Segundo ele, é fundamental unir esforços para garantir melhores condições de vida aos trabalhadores e valorizar a força de trabalho no país.
9: O mais importante não é a autoria, é a aprovação, é fazer justiça. Dar fim à escala 6x1 é reconhecer o valor de mais de 100 milhões de brasileiros, trabalhadores e trabalhadoras que sustentam esse país com a sua mão de obra. Reduzir a jornada de trabalho, antes de tudo, ela é uma política humanitária.
4: Já o Conselho de Comunicação Social se reuniu hoje para debater pontos da lei que regulamentou a profissão de multimídia.
5: Representantes de entidades de trabalhadores alertaram para o risco de precarização no jornalismo. Já um representante do setor de televisão destacou que a proposta foi aprovada de forma democrática pelo Congresso Nacional. As informações com o repórter Bruno Lourenço.
10: O representante da categoria de jornalistas no Conselho, Paulo Zoc, criticou a precarização da profissão e foi direto. Defendeu a revogação da lei.
11: O jornalista já é, por natureza, um profissional multimídia. O que está em curso neste caso é uma tentativa de precarização do nosso trabalho, o que não aceitaremos.
10: Já o representante das empresas

0: De televisão, Samir Nobre, ressaltou que a lei foi aprovada democraticamente no parlamento e que regras de uma profissão não deveriam ser tratadas no Conselho de Comunicação.
1: Creio eu que esse tema laboral, ele não se encontra amparo no capítulo 5 da Constituição Federal, que é o tema que é o capítulo que trata da comunicação social.
0: Segundo a lei sancionada em janeiro, multimídia seriam os trabalhadores que atuam de forma integrada em diferentes plataformas e linguagens, como texto, vídeo, áudio, design, redes sociais e produtos digitais. Incluem, por exemplo, jornalistas digitais, produtores de conteúdo, videomakers, editores e social media.
2: O projeto que cria uma política nacional para estudantes superdotados chegou ao Senado sob críticas por falta de debate na Câmara.
3: O tema ganha destaque com exemplos de jovens talentos e cria uma política nacional para identificar e acompanhar estudantes com altas habilidades. Os detalhes na reportagem de Henrique Nascimento.
4: Aos 14 anos, Rian já se destaca pela facilidade com a matemática e outras atividades. Mas ele explica que ser superdotado é diferente de ser um gênio.
5: Ser superdotado é uma classe de pessoas que tem facilidade de aprender. Por exemplo, crianças superdotadas, a maioria das vezes, tira notas altas, se envolve, questiona e muito mais. E um gênio é aquele que cria algo fantástico. Por exemplo, Thomas Edison, ele criou a lâmpada. E por isso ele é um gênio.
4: O tema está num projeto aprovado pela Câmara dos Deputados que cria uma política nacional para identificar e acompanhar estudantes com altas habilidades. A proposta prevê cadastro e apoio nas escolas, mas foi criticada pela falta de debate. A senadora professora Dorinha Seabra, do União do Tocantins, pediu que o texto seja analisado junto com outra proposta sobre o tema. A senadora Damaris Alves do Republicanos do Distrito Federal alertou para os riscos da falta de políticas públicas.
6: A ausência de políticas públicas adequada para pessoas com altas habilidades e superdotação pode resultar em evasão escolar, desmotivação, sofrimento psíquico, subaproveitamento de talentos e desigualdades educacionais persistentes.
4: O projeto ainda será discutido nas comissões.
2: E o plenário pode analisar esta semana o projeto que trata da criação da Universidade Federal Indígena.
3: Também podem ser votadas propostas para isenção tributária de filantrópicas e planos de defesa civil. Repórter Pedro Pincer.
7: Está prevista para esta terça-feira a votação do projeto que cria a Universidade Federal Indígena. Com base na lei de cotas, a instituição poderá desenvolver processos seletivos próprios com critérios específicos que assegurem percentual mínimo de seleção de candidatos indígenas. O relator na Comissão de Educação e Cultura, senador Eduardo Braga, do MDB do Amazonas, destacou que a nova universidade terá campi em todas as regiões do país.
8: E aqui quero destacar a característica multicêntrica desta universidade, com campi nas regiões brasileiras para atender às especificidades da presença dos povos indígenas no país.
7: Na quarta-feira, o item que abre as votações trata da isenção tributária de entidades sem fins lucrativos. Para o autor, senador Flávio Arnes, do PSB do Paraná, uma possível cobrança criará uma enorme distorção no terceiro setor.
9: E todas as áreas seriam prejudicadas: culturais, recreativas, esportivas, assistenciais, de educação, de saúde.
7: Também podem ser votados um projeto que estabelece ações para garantir que as mulheres tenham acesso a avaliações médicas completas e periódicas no SUS e um texto que institui o mês de conscientização sobre o transtorno de personalidade borderline.
2: E hoje, durante pronunciamento no plenário, a senadora Damaris Alves, do Republicanos do Distrito Federal, chamou a atenção para o enfrentamento à violência sexual contra crianças e adolescentes. Tema central da campanha Maio Laranja. A iniciativa busca dar visibilidade ao problema e incentivar ações de proteção às vítimas.
3: A parlamentar enfatizou a importância de ampliar a conscientização e mobilizar a sociedade para prevenir e combater esse tipo de crime. Damaris Alves também destacou a gravidade de casos recentes de violência que tiveram repercussão nacional, como o estupro coletivo de duas crianças de 7 e 10 anos em São Paulo, cujas imagens foram divulgadas nas redes sociais. Para a senadora, é necessário fortalecer os mecanismos de denúncia e orientar crianças e adolescentes para prevenir situações de abuso.
10: E nós precisamos ensinar nossas crianças a denunciarem. As crianças precisam ser orientadas. Converse com seus filhos e fale uma palavra que funciona muito. Alguém está fazendo carinho esquisito em você? Porque quando tu fala de abuso, a criança não entende a palavra abuso, mas pergunte. Alguém está fazendo algum carinho esquisito em você? Nós precisamos empoderar as crianças.
3: Com edição de Paula Groba e trabalhos técnicos de João Lira, o Jornal do Senado fica por aqui. Acompanhe agora as notícias da Câmara dos Deputados. Boa noite.
2: Uma boa noite e até amanhã.
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12: Deputados aprovam regras para a Copa de Futebol Feminino no Brasil.
13: Câmara aprova programa que prepara as escolas contra eventos climáticos.
12: Plenário limita a jornada de trabalho para policiais e bombeiros militares.
14: Boa noite. A Câmara aprovou a limitação da jornada de trabalho de policiais e bombeiros militares em 144 horas mensais. O repórter Antônio Vital acompanhou a votação.
15: O plenário da Câmara aprovou o projeto que estabelece limites para a jornada de trabalho de policiais militares e bombeiros militares em todo o país. A jornada normal passa a ter limite de 144 horas semanais. Em casos de escalas específicas, como plantões de 24 horas, esse limite poderá chegar a 192 horas mensais, por causa da natureza do serviço. O projeto também determina que horas trabalhadas, além desse limite, sejam registradas em bancos de horas. Nos casos de trabalho aos domingos e feriados, esse crédito será contabilizado em dobro. O projeto foi apresentado pelo deputado Sargento Portugal, do Podemos do Rio de Janeiro, e outros parlamentares. O texto altera uma lei de 1969 e define pela primeira vez um parâmetro nacional para a carga horária dessas categorias. Outro ponto da proposta é que a convocação obrigatória para turnos extras só poderá ocorrer nas situações excepcionais de calamidade pública, intervenção federal ou nos estados de sítio, de defesa ou de guerra. Relator da proposta, o deputado Coronel Meira, do PL de Pernambuco, argumentou que a medida corrige uma distorção histórica, já que hoje não existe um limite nacional claro para a jornada desses profissionais. Segundo ele, a ausência de regras permite escalas excessivas, com acúmulo de fadiga que compromete a capacidade de atenção, julgamento e reação, elementos essenciais para a atuação segura e eficiente de policiais e bombeiros.
16: O tempo do policial e do bombeiro militar tem valor, sim. O domingo longe da família tem valor. O feriado passado no serviço tem valor. A madrugada em claro tem valor. O risco assumido enquanto a maioria da população dorme tem valor. Durante anos, muitos operadores de segurança foram tratados como se a farda apagasse a condição humana.
15: O projeto que estabelece limite de jornada e regras para horas extras de policiais militares e bombeiros militares seguiu para análise do Senado. Da Rádio Câmara de Brasília, com informações de Daniele Lessa, Antônio Vital.
11: Trabalho.
17: Reginaldo Lopes, do PT de Minas Gerais, celebra a criação de comissão especial que vai analisar o fim da escala 6x1. Ele cita dados do IPEA para afirmar que, proporcionalmente, trabalhadores nessa jornada recebem menos do que aqueles que atuam na escala 5x2.
14: Reginaldo Lopes acredita que a mudança pode melhorar a qualidade de vida dos trabalhadores, sem causar prejuízos econômicos para o país. Ele também propõe incluir no debate a qualificação profissional de trabalhadores por meio do Sistema S, escolas técnicas e institutos federais.
17: Bongás, do PT Gaúcho, defende o fim da escala 6x1, argumentando que a medida é essencial para a saúde mental e física dos trabalhadores. Segundo ele, estudos indicam que longas jornadas estão associadas ao aumento de doenças e mortes relacionadas ao trabalho.
14: Bongás afirma que a redução da carga horária pode, inclusive, trazer benefícios a empresas, ao diminuir afastamentos e aumentar a produtividade. Ele também sustenta que a proposta garante mais qualidade de vida e deve ser tratada como um direito dos trabalhadores.
17: Vinícius Carvalho, do PL de São Paulo, defende cautela na análise das propostas que tratam do fim da escala 6x1, alertando para possíveis impactos negativos no mercado de trabalho. Para ele, a medida deve ser debatida com responsabilidade para evitar prejuízos aos trabalhadores e empregadores.
14: O deputado compara o tema a decisões anteriores aprovadas sem previsão de recursos, como o piso da enfermagem. Vinícius Carvalho afirma que é necessário aprofundar o debate em comissão e evitar votações apressadas, especialmente em períodos próximos às eleições.
11: Economia.
17: Zé Trovão, do PL de Santa Catarina, critica a condução da economia pelo atual governo. Ele afirma que a gestão federal anterior apresentou melhores indicadores, reduzindo o endividamento público, cortando impostos e preservando empregos durante a pandemia.
14: Zé Trovão avalia que a eleição de 2026 será marcada pelo debate sobre os rumos da política fiscal brasileira. O congressista sustenta que a escolha nas urnas vai definir entre a reconstrução do Brasil e a continuidade dos problemas atuais.
17: Rodrigo Hollenberg, do PSB, critica a gestão do Distrito Federal e aponta um possível rombo estimado em até 8 bilhões de reais nas contas públicas. Ele denuncia cortes de até 25% em contratos, interrupção de serviços essenciais e colapso na saúde.
14: Rodrigo Hollenberg cita suspeita de corrupção no Banco de Brasília, menciona a possível delação do ex-presidente do BRB, Paulo Henrique Costa, preso suspeito de receber propina relacionada ao caso do Banco Master, cobra punição dos responsáveis, além de reação nas urnas.
17: Adriana Ventura, do Novo de São Paulo, cobra a instalação da CPI do Banco Master. Ela afirma que denúncias envolvendo autoridades do Judiciário, Executivo e Legislativo devem ser investigadas pelo Parlamento.
14: Adriana Ventura critica o que considera a falta de mobilização do Congresso e lembra que a CPI já tem número suficiente de assinaturas para ser instaurada. Ela avalia que a apuração é necessária para evitar que um escândalo seja abafado em ano eleitoral.
11: Educação.
17: Câmara aprova programa para preparar escolas com vulnerabilidade a eventos climáticos extremos. O repórter Marcelo Larcher destaca as medidas.
18: A Câmara dos Deputados aprovou o projeto que cria o Programa Nacional de Escolas Resilientes e Sustentáveis, com o objetivo de preparar escolas para reduzir a vulnerabilidade a eventos climáticos extremos e melhorar a eficiência energética dos prédios. O projeto, apresentado pelo deputado Tarcísio Mota, do PSOL do Rio de Janeiro, estabelece que as escolas deverão passar por avaliação de riscos e elaborar planos de adaptação que incluam medidas como instalação de sistemas de drenagem, melhoria da ventilação, arborização para melhorar a estabilidade do solo e simulações de situações de emergência com a participação dos alunos e da comunidade. Relatora da proposta, a deputada Socorro Neri, do PP do Acre, argumentou que o aumento dos eventos climáticos extremos já afeta diretamente a infraestrutura das escolas e o aprendizado dos estudantes. Segundo ela, o programa cria diretrizes para tornar os ambientes escolares mais seguros, melhorar a qualidade do ensino e reduzir desigualdades entre regiões. A proposta foi criticada pelo deputado Gilson Marques, do Novo, de Santa Catarina. Ele defendeu que os alunos brasileiros não deveriam participar desse tipo de atividade, pois não dominam conteúdos básicos de português e matemática.
19: O aluno não sabe o que é resiliente. Nós temos 2 a 3 anos de atraso escolar. Vejam o PISA, não se sabe o básico. Do básico, do básico. Interpretação de texto, matemática básica. Aí querem inserir mais e outras matérias mais rebuscadas, chamo de resiliente.
18: Ao defender o projeto, a deputada Marina Silva, da Rede de São Paulo, argumentou que as temperaturas extremas já adoecem alunos e professores em episódios de desidratação e mal-estar, e afirmou que os alunos têm direito a estudar em um ambiente adequado.
20: Que um aluno que não sabe o que é uma escola resiliente tem o direito de ter uma escola que seja climatizada, arborizada, com uma arquitetura adequada. Nós vivemos temperaturas extremas em um momento de mudança do clima.
18: O projeto que cria o Programa Nacional de Escolas Resilientes e Sustentáveis seguiu para análise do Senado. Da Rádio Câmara de Brasília, com informações de Daniela Lessa, Marcelo Larcher.
11: Saúde.
14: José Neto, do União de Goiás, apresentou o projeto que proíbe a venda de cigarros para pessoas nascidas a partir de 2010. Inspirado em legislação do Reino Unido, o deputado defende uma restrição progressiva para erradicar o tabagismo entre as futuras gerações.
17: José Nelto alerta para o crescimento do uso de cigarros eletrônicos e o aumento dos gastos do SUS com doenças respiratórias. O parlamentar reivindica o retorno de campanhas publicitárias de conscientização e maior rigor contra empresas que lucram com o vício.
14: João Daniel, do PT de Sergipe, parabeniza os profissionais da saúde e destaca ações do governo federal para fortalecer o sistema público. De acordo com o deputado, programas e investimentos têm contribuído para melhorar o atendimento e reduzir filas no país.
17: João Daniel também ressalta a entrega de equipamentos a municípios com impacto direto na estrutura da rede de saúde. O parlamentar destaca que as iniciativas reforçam a importância do SUS e ampliam o acesso da população aos serviços.
14: Geraldo Rezende, do União de Mato Grosso do Sul, destaca a entrega de 39 novos leitos no Hospital de Câncer Alfredo Abrão, em Campo Grande. O deputado ressalta que a nova

0: terça-feira ao Sistema Único de Assistência Social, o SUAS. O deputado entende que a medida fortalece a proteção da população mais vulnerável do país.
1: Inácio Arruda exalta o acordo político entre o governo federal, estados e municípios para viabilizar recursos para o sistema. Segundo o parlamentar, fortalecer a rede de proteção social é um passo fundamental para o cuidado com as pessoas que mais precisam.
2: Justiça.
0: Tadeu Venere, do PT do Paraná, critica a derrubada do veto presidencial ao projeto que trata da dosimetria das penas dos condenados pelos atos de 8 de janeiro de 2023.
1: Para Tadeu Venere, é inaceitável reduzir a punição de quem atentou contra o Estado Democrático de Direito. Ele reitera que quem cometeu o crime tem que ser responsabilizado e cumprir a pena que lhe foi determinada.
0: Já Messias Donato, do União do Espírito Santo, celebra a derrubada do veto ao projeto da dosimetria das penas aos envolvidos nos atos do 8 de janeiro. Ele entende que a medida é uma questão humanitária, que devolve cidadãos sem antecedentes criminais ao convívio familiar.
1: Messias Donato argumenta que manifestantes, idosos e doentes receberam penas altas, enquanto condenados por corrupção e narcotráfico estariam soltos. Para ele, a dosimetria permite que muitos brasileiros cumpram penas mais justas em seus lares.
0: Ao criticar a atuação do STF, Bibo Nunes, do PL do Rio Grande do Sul, questiona a investigação contra um parlamentar por declarações públicas. Ele lembra que a Constituição garante imunidade aos congressistas por suas opiniões, o que estaria sendo desrespeitado.
1: Bibo Nunes também defende uma proposta de emenda à Constituição para reforçar essa proteção e prever sanções a magistrados que a descumprirem. O deputado argumenta que a medida busca assegurar o respeito às prerrogativas do Legislativo.
0: Gustavo Gayer, do PL de Goiás, acusa a Polícia Federal de intimidar cidadãos por suas críticas ao Executivo. Para ele, a censura e restrição à liberdade de expressão no país e críticas genéricas são interpretadas como ataque direto à pessoa do presidente da República.
1: Gustavo Gayer acusa o mandatário de envolvimento em corrupção e afirma ser alvo de perseguição judicial por estas críticas e pelas que direciona ao STF. O deputado pede que a população proteste contra um estado policial que, em sua opinião, está implantado no país.
2: Política.
0: Jorge Sola, do PT da Bahia, pede que os candidatos à presidência da República apresentem projetos reais para melhorar a vida da população. O deputado considera que muitos políticos priorizam temas como anistia, enquanto defendem a redução de investimentos em saúde e educação.
1: Jorge Sola acusa o governo anterior de tentar aparelhar órgãos de investigação para proteger familiares do ex-presidente da República. O parlamentar alega que a manutenção da atual gestão contribui para preservar políticas públicas e evitar retrocessos democráticos no país.
0: Roberto Monteiro Pai, do PL do Rio de Janeiro, defende a fé em Deus como base para enfrentar o cenário político atual. O deputado afirma que poder, cargos e bens são passageiros e não garantem segurança nem estabilidade duradoura.
1: Para Roberto Monteiro Pai, as mudanças no país dependem da confiança em Deus, especialmente no que diz respeito ao cenário eleitoral. O congressista agradece ainda manifestações de apoio ao filho, o ex-vereador e ex-policial militar Gabriel Monteiro.
2: Esporte.
0: Câmara aprova projeto que concede prêmio de R$500 mil para cada uma das 30 jogadoras brasileiras pioneiras do futebol feminino. O repórter Antônio Vital acompanhou a votação da proposta, que regulamenta também a realização da Copa do Mundo Feminina.
3: O plenário da Câmara aprovou o projeto do governo que prevê medidas relativas à realização da Copa do Mundo Feminina de Futebol a ser disputada no ano que vem em 8 capitais brasileiras. Além de tratar das responsabilidades e direitos da FIFA e das empresas envolvidas na realização do evento, a proposta concede um prêmio de R$500 mil para cada uma das 30 jogadoras brasileiras pioneiras que participaram da primeira Copa do Mundo de Futebol Feminino em 1991 e do Campeonato Mundial de 1988. O projeto faz parte do conjunto de compromissos assumidos pelo Brasil para sediar a competição. Entre outras medidas, disciplina como se dará a venda de ingressos, o direito à meia entrada, além de vistos de trabalho provisório para estrangeiros envolvidos no evento. Trata ainda da responsabilidade do Brasil na segurança dos torcedores, atletas e profissionais que vão trabalhar na Copa, bem como da transmissão das partidas. O projeto também flexibiliza a legislação trabalhista para permitir a contratação de voluntários durante o evento. No início de abril, o Congresso aprovou outro projeto relacionado à Copa, com a previsão de isenção de ISS para as empresas participantes do evento. A proposta foi criticada por deputados do Novo e do Missão. O deputado Kim Kataguiri, do Missão de São

0: Paulo questionou a premiação às jogadoras da seleção brasileira que participaram dos primeiros torneios internacionais de futebol feminino e as obrigações assumidas pelo Brasil.
1: 15 milhões de reais gastos com a premiação lá do passado, que tem nenhum vínculo com aquilo que está acontecendo hoje ou com a competição que vai acontecer no ano que vem, que não há nenhum incentivo para novos atletas. Então, meu posicionamento absolutamente contrário ao projeto. O discurso de que a Copa deixa infraestrutura, deixa legado, é falacioso. A gente já escutou essa balela, não deixou nada. Deixou é um monte de político roubando em obra superfaturada, um monte de elefante branco. A FIFA vem, saqueia o país e depois vai embora.
0: A relatora do projeto, a deputada Gleisi Hoffmann, do PT do Paraná, acrescentou ao texto o conteúdo de uma medida provisória também editada pelo governo, que regulamenta o uso de marcas, símbolos oficiais e direitos de transmissão e de mídia, também como parte dos compromissos assumidos pelo Brasil para sediar a competição. Ela também acatou sugestão de deputados do PL e retirou a manifestação política como um dos motivos previstos para a retirada de torcedores dos estádios. A deputada Gleisi Hoffmann defendeu a premiação às atletas brasileiras que participaram das primeiras competições oficiais da FIFA, muitas das quais, segundo ela, passam por dificuldades financeiras. Prêmio parecido foi aprovado antes da Copa de 2014 para homenagear os jogadores campeões mundiais pelo Brasil. Ela também justificou a importância da competição para o país.
2: Um evento mundial desta dimensão tem um impacto muito grande na economia do país e também nas questões sociais e nas questões esportivas. E teve legado da Copa de 14, sim, não foram só os estádios. Nós tivemos legados na infraestrutura de transporte, com metrôs, bondes que foram implantados, nas vias, nos aeroportos, na infraestrutura de saneamento. Tudo isso foi muito importante para o Brasil.
0: O Brasil participou de todas as 9 edições da Copa Feminina de Futebol. Ficou em terceiro lugar em 1999 e foi vice-campeão em 2007. O projeto, que trata de medidas relativas à realização da Copa do Mundo Feminina de Futebol, seguiu para análise do Senado. Da Rádio Câmara de Brasília, Antônio Vital.
3: Desenvolvimento Regional. Luísa Canziani, do União do Paraná, destaca o sucesso da Expo Londrina, ocorrida entre os dias 10 a 19 de abril. Segundo a deputada, a edição de 2026 bateu recordes de público com mais de 700 mil visitantes e deve superar R$1,7 bilhão em negócios.
4: Luísa Canziani observa que o evento se consolida como uma das maiores feiras de agronegócio da América Latina, referência em produção, inovação e sustentabilidade para o setor.
3: Bebeto, do PP do Rio de Janeiro, cita a sua atuação na área de transportes, com ênfase na situação da BR-393 no sul fluminense. Segundo ele, a rodovia enfrenta abandono, altos índices de acidentes e falta de manutenção, afetando diretamente a população da região.
4: Bebeto afirma que, após a articulação com o governo federal, houve a liberação de recursos para a recuperação da via. Ele também comenta outras iniciativas voltadas à mobilidade urbana, defendendo investimentos em infraestrutura para reduzir congestionamentos e melhorar a trafegabilidade nas estradas.
3: Termina agora o Jornal Câmara dos Deputados, com trabalhos técnicos de Everson Urani e apresentação de Márcio Aquiles Sardi e José Carlos Andrade. Uma ótima noite para você.
4: Você fica com as notícias do Tribunal de Contas da União. Boa noite e até amanhã.
3: Minuto do TCU.
5: O Tribunal de Contas da União fez auditoria para avaliar a oferta de internet nas escolas da rede pública. A fiscalização analisou ações do governo federal e identificou problemas que podem comprometer o uso da tecnologia no ensino. O trabalho encontrou falhas de planejamento e gestão. Em muitos casos, falta definir de forma clara as prioridades e acompanhar os projetos de forma adequada. O TCU também identificou dificuldades na coordenação entre os órgãos responsáveis e na execução das ações. Na prática, isso significa que algumas escolas podem até ter internet instalada, mas sem condições reais de uso em sala de aula. Para o tribunal, os problemas podem comprometer os resultados da política pública. O TCU recomendou melhorias na gestão, no monitoramento e na articulação entre os responsáveis pelo programa. Saiba mais em tcu.gov.br.
3: TCU, fiscalização a serviço da sociedade. 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
2: Muito bem, uma ótima e abençoada noite para você que está aí acompanhando nossa programação. Mais uma vez o programa Fica Conosco, Senhor, no ar, levando músicas cristãs, levando a palavra de Deus até você, até a sua casa, até o seu ambiente de trabalho, até o seu coração, que é o mais importante. Sejam bem-vindos. Daqui a pouquinho vamos estar rezando o texto. Hoje, os mistérios gozosos, né? Nessa segunda-feira, estaremos aqui rezando. Comunidade de Santa Cecília vão estar rezando com a gente nessa noite, né? E você que está em casa é convidado a participar, a rezar, a deixar as intenções, os pedidos, os agradecimentos. Nosso telefone vai estar aí à sua disposição, 3232-9225, e o nosso WhatsApp, 988-976570. Já mande pra gente aí as suas intenções. Quais intenções você tem no seu coração? Fale com a gente. Envie aí a mensagem, seja de texto ou seja de áudio, contamos com você, contamos aí com a sua meditação aqui do Santo Deus, tá bom? Vamos ter um papo cabeça com o Padre Camilo, vamos ter a voz do pensamento, Frei Flávio Henrique, liturgia do dia, Padre Leonardo trazendo esse momento abençoado da liturgia, é muita coisa boa, meu amigo, sejam bem-vindos aqui com a gente, tá bom? Vamos começar com o evangelho do dia, na voz de Oséias de Souza. Boa noite, Oséias.
3: Boa noite, Magno Pires. Boa noite aos ouvintes do Fica Conosco, Senhor. O evangelho do dia está hoje em João, capítulo 14, versículos do 21 ao 26. Naquele tempo, disse Jesus a seus discípulos: quem acolheu os meus mandamentos e os observa, esse me ama. Ora, quem me ama será amado por meu Pai, e eu o amarei e manifestarei a ele. Judas, não o escreveu.

0: Filhotes, disse-lhe, Senhor, como se explica que tu manifestará a nós e não ao mundo? Jesus então respondeu, se alguém me ama, guarda a minha palavra, e o meu Pai o amará, e nós viemos e faremos nele a nossa morada. Quem não me ama, não guarda a minha palavra, e a palavra que escutais não é minha, mas do Pai que me enviou. Isso é o que vos disse enquanto estava convosco. Mas o Defensor, o Espírito Santo, que o Pai enviará em meu nome, ele vos ensinará tudo e vos recordará tudo que ele vos tenha dito. Palavra da Salvação.
1: Muito bem, obrigado. Grande José de Souza, a gente se fala amanhã, meu irmão, com mais um evangelho, tá bom? Vamos começar o programa com música, Gabriela Rocha, A Ele e a Glória.

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1: É chegado esse momento abençoado de oração, meditação do Santo Terço em Família. E hoje, comunidade Santa Cecília, para rezar com a gente, lá do bairro Santa Cecília, né? Sou João Mazin. E o nosso amigo, o Oswaldo, vai estar com a gente aqui rezando. Sr. João, boa noite, seja bem-vindo.
2: Boa noite, Magno. Boa noite, nossos ouvintes da Rádio Catedral. Nós, mais uma vez, estamos aqui contemplando o texto da, em família.
1: Te agradece, tá bom, Sr. João? Mais uma vez pela presença, participação.
2: Obrigado.
1: Mazinho, seja bem-vindo, meu amigo.
3: Obrigado. Ah, muito obrigado por estar aqui. Eu agradeço a Deus por estar sempre aqui com vocês. E vamos rezar mais uma vez o terço, né, em família.
1: Muito bem, meu irmão, isso aí. E o Oswaldo também está com a gente. Oswaldo, seja bem-vindo, meu irmão, boa noite.
4: Também, obrigado, boa noite. Eu agradeço a oportunidade de estar aqui, principalmente rezando o Santo Terço.
1: Muito bem, irmãozinho. Muito obrigado pela presença. Você que está aí em casa, está ouvindo, tem papel principal aqui. A participação é válida, viu? 988-976570, já vai deixando as intenções. E já também, querendo participar, falar ao vivo, você vai ligar no 3232-9225. Damos início à oração do terço em família. Reze conosco.
2: Em nome do Pai, do Filho, do Espírito Santo. Amém. Vinde, Espírito Santo, enchei os corações dos vossos fiéis e acendei neles o fogo do vosso amor. Enviai o vosso Espírito e tudo será criado. Renovaremos a face da terra. Oremos. Ó Deus que

0: instruísse os corações dos vossos fiéis com a luz do Espírito Santo, concedendo pelo mesmo Espírito, saibamos que é reto e gozemos sempre de suas divinas consolações, por Cristo nosso Senhor. Amém.
1: Oferecimento. Divino Jesus, nós os oferecemos este santo terço que vamos rezar, meditando nos mistérios de nossa redenção. Concedei-nos, por intercessão da Virgem Maria, Mãe de Deus e Nossa Mãe, as virtudes que nos são necessárias para bem rezá-lo e a graça de ganharmos as indulgências desta santa devoção. Oferecemos, particularmente, em desagravo dos pecados cometidos contra o Santíssimo Coração de Jesus e o Imaculado Coração de Maria, pela paz do mundo, pela conversão dos pecadores, pelas almas do purgatório, pelas intenções do Papa Leão XIV, pelo nosso arcebispo metropolitano Dom Marco Aurélio Gubbiotti, pelo aumento e santificação do clero, pela santificação das famílias, por aqueles que pediram nossas orações, por todas as nossas intenções particulares, pela paz no Brasil e no mundo.
0: Creio em Deus Pai Todo-Poderoso, Criador do céu e da terra, e em Jesus Cristo, seu único Filho, nosso Senhor, que nasceu pela Virgem Maria, padeceu sob Pôncio Pilatos, foi crucificado, morto e sepultado, desceu à mansão dos mortos, ressuscitou o terceiro dia, subiu aos céus, está sentado à direita de Deus Pai Todo-Poderoso, onde há de vir julgar os vivos e os mortos. Creio no Espírito Santo, na Santa Igreja Católica, na comunhão dos santos, na remissão dos pecados, na ressurreição da carne e na vida eterna. Amém.
1: Pai nosso, que estais no céu, santificado seja o vosso nome, venha a nós o vosso reino, seja feita a vossa vontade, assim na terra como no céu.
0: O pão nosso de cada dia nos dai hoje, perdoai-nos as nossas ofensas, assim como nós perdoamos a quem nos tem ofendido, e não nos deixeis cair em tentação, mas livrai-nos do mal. Amém.
1: Em honra a Deus Pai que nos criou, Ave Maria, cheia de graça, o Senhor é convosco, bendita sois vós entre as mulheres, e bendito é o fruto do vosso ventre, Jesus.
0: Santa Maria, Mãe de Deus, rogai por nós, pecadores, agora e na hora de nossa morte. Amém.
1: Em honra a Deus Filho, que nos remiu os pecados. Ave Maria, cheia de graça, o Senhor é convosco, bendita sois vós entre as mulheres, e bendito é o fruto do vosso ventre, Jesus.
0: Santa Maria, Mãe de Deus, rogai por nós, pecadores, agora e na hora de nossa morte. Amém.
1: Em honra ao Espírito Santo, que nos santifica. Ave Maria, cheia de graça, Senhor é convosco, bendita sois vós entre as mulheres, e bendito é o fruto do vosso ventre, Jesus.
0: Santa Maria, Mãe de Deus, rogai por nós, pecadores, agora e na hora de nossa morte. Amém.
1: Glória ao Pai, ao Filho e ao Espírito Santo.
0: Assim como era no princípio, e agora e sempre. Amém.
1: Ó Maria concebida sem pecado,
0: rogai por nós que recorremos a vós.
1: Ó meu bom Jesus,
0: perdoai-nos, livrai-nos do fogo do inferno, levai as almas todas para os céus e socorrei principalmente as que mais precisarem da vossa infinita misericórdia.
2: Muito bem, estamos juntos mais uma vez para esse momento de oração, Santo Terço em Família. Você que está em casa, participa, viu? Você vai ligar no 3232-9225, estamos liberando o telefone, e também via WhatsApp 988-976570. Antes de mais nada, deixa eu colocar aqui as intenções do Yuri, tá lá em O Banco da Câmara, de oração aí para ele, né? Para Fernanda, Helena, Leca, Eliana, Rosilaine, Laís, Dona Isabel de Torreões, Diguinho, Cláudio Mir, o André Júnior, Sérgio de Barbacena, para todos da minha família, obrigado, meu irmão. Todos da rádio, que Deus abençoe aí a todos os moradores em situação de rua. Maria passa na frente, que Deus abençoe todos de Barbacena, Santos Dumont, Juiz de Fora e o Banco da Câmara. Obrigado, Yuri, Deus abençoe. Alô, boa noite.
3: Boa noite, Magno. É Adriana da Granja Betel, tudo bem?
2: Tudo bem, Adriana.
3: Graças a Deus, Magno.
2: Seja bem-vinda, minha irmã.
3: Obrigada.
2: Quais as intenções para hoje?
3: Eu quero colocar pela minha vida, pela vida dos meus filhos Lucas e Letícia, pela Fátima do Esplanada, Luciene dos Reis, Terezinha do Encosta, Norminha e Mauro no bairro Retiro, Dona Terezinha e seu Alírio no bairro Jardim Esperança, Mônica no condomínio na Estrada de Caeté, Gracinha no bairro Progresso, Cláudia no Cruzeiro do Sul e todos que nessa noite vão meditar o Santo Terço.
2: Muito bem, irmãzinha, tá certo. Quem vai rezar esse primeiro mistério junto com você é o Sô João. Sô João, quais as intenções, meu irmão?
0: Minhas intenções hoje são para minha esposa Elza, filhos Adalberto e Juliana, os netos Jonathan, Jennifer, Giovana, Sandro, Francisca e Fernanda, a Fátima e o Carlos, para o Marcos e família, a Vera e família de Santos Dumont, os familiares de Machado, Oswaldo, Mazinho, Eduardo e Maurício Machado, Maria, Dona Selma, Janete e toda a comunidade de Santa Cecília, e para os padres Marcelo, Sávio, Márcio e para os diáconos Celso e Rui.

0: Pai nosso que estais nos céus, santificado seja vosso nome, venha a nós o vosso reino, seja feita a vossa vontade, assim na terra como no céu.
1: O pão nosso de cada dia nos dai hoje, perdoai as nossas ofensas, assim como nós perdoamos a quem nos tem ofendido. E não vos deixeis cair em tentação, mas livrai-nos do mal. Amém.
0: Ave Maria, cheia de graça, Senhor é convosco. Bendita sois vós entre as mulheres, bendito é o fruto do vosso ventre, Jesus.
1: Santa Maria, Mãe de Deus, rogai por nós, pecadores, agora e na hora da nossa morte. Amém.
0: Ave Maria, cheia de graça, Senhor é convosco. Bendita sois vós entre as mulheres, bendito é o fruto do vosso ventre, Jesus.
1: Santa Maria, Mãe de Deus, rogai por nós, pecadores, agora e na hora da nossa morte. Amém.
0: Ave Maria, cheia de graça, Senhor é convosco. Bendita sois vós entre as mulheres, bendito é o fruto do vosso ventre, Jesus.
1: Santa Maria, Mãe de Deus, rogai por nós, pecadores, agora e na hora da nossa morte. Amém.
0: Ave Maria, cheia de graça, Senhor é convosco. Bendita sois vós entre as mulheres, bendito é o fruto do vosso ventre, Jesus.
1: Santa Maria, Mãe de Deus, rogai por nós, pecadores, agora e na hora da nossa morte. Amém.
0: Ave Maria, cheia de graça, o Senhor é convosco. Bendita sois vós entre as mulheres, bendito é o fruto do vosso ventre, Jesus.
1: Santa Maria, Mãe de Deus, rogai por nós, pecadores, agora e na hora da nossa morte. Amém.
0: Ave Maria, cheia de graça, o Senhor é convosco. Bendita sois vós entre as mulheres, bendito é o fruto do vosso ventre, Jesus.
1: Santa Maria, Mãe de Deus, rogai por nós, pecadores, agora e na hora da nossa morte. Amém.
0: Ave Maria, cheia de graça, o Senhor é convosco. Bendita sois vós entre as mulheres, bendito é o fruto do vosso ventre, Jesus.
1: Santa Maria, Mãe de Deus, rogai por nós, pecadores, agora e na hora da nossa morte. Amém.
0: Ave Maria, cheia de graça, o Senhor é convosco. Bendita sois vós entre as mulheres, bendito é o fruto do vosso ventre, Jesus.
1: Santa Maria, Mãe de Deus, rogai por nós, pecadores, agora e na hora da nossa morte. Amém.
0: Ave Maria, cheia de graça, Senhor é convosco. Bendita sois vós entre as mulheres, bendito é o fruto do vosso ventre, Jesus.
1: Santa Maria, Mãe de Deus, rogai por nós, pecadores, agora e na hora da nossa morte. Amém.
0: Ave Maria, cheia de graça, Senhor é convosco. Bendita sois vós entre as mulheres, bendito é o fruto do vosso ventre, Jesus.
1: Santa Maria, Mãe de Deus, rogai por nós, pecadores, agora e na hora da nossa morte. Amém.
0: Glória ao Pai, ao Filho e ao Espírito Santo.
1: Assim como era no princípio, agora e sempre. Amém.
0: Ó Maria, concebida sem pecado,
1: rogai por nós que recorremos a vós.
0: Meu bom Jesus,
1: perdoai-nos, livrai-nos do fogo do inferno, levai as almas todas para o céu e socorrei principalmente as que mais precisarem da vossa infinita misericórdia.
0: São Peregrino,
1: rogai por nós.
0: Nossa Senhora Auxiliadora,
1: rogai por nós. Nossa Senhora de Fátima,
0: rogai por nós.
1: Santa Rita de Cássia,
0: rogai por nós.
1: Amém.
2: Amém. Obrigado, minha irmã. Deus abençoe, viu? Até uma próxima oportunidade.
1: Amém, Magno. Boa noite. Fiquem com Deus.
2: Fica com Deus. 8:25. Você reza com a gente os mistérios gozosos nessa abençoada noite de segunda-feira. Dona Fátima, deixa aqui as intenções. Vamos ouvir?
3: Boa noite, Magno. Eu rezo desde hoje pela minha intenção e toda a minha família. E rezo pela recuperação da saúde do meu irmão, você e sua família. Peço Cacau e família, a Luciene Sagrado, a Sônia Paredes Garcia, a Zena Grande Betel, todos os exaltados conosco. Salve Maria, fico com Deus, boa noite.
2: Salve Maria, boa noite, minha irmã. Deus abençoe, a gente agradece, viu? Muito obrigado pelas intenções.
4: Boa noite, Mário. Quem fala aqui é um sargento Machado, no condomínio do Grande Touro do Manel Honório. Quero oferecer esse texto pelo meu filho Carlinho, que se encontra internado. Que Deus o ilumine a sua saúde. Obrigado, Mário. Boa noite, Mário. Aqui é o Sargento Machado, do condomínio do Grande Touro do Manel Honório.
2: Tá certo. Sargento, obrigado, viu, pelas intenções, pela participação com a gente. Te agradece a participação. Bom, deixa eu ver quem tá na linha. Alô, boa noite.
5: Boa noite, Mário.
2: Quem tá falando?
5: É a Rosalina.
2: Seja bem-vinda, Rosalina. Quais as intenções, minha irmã, pra hoje?
5: A minha intenção é pelo aniversário da minha irmã hoje, a Dorvalina.
2: Só
5: e
2: pra ela.
5: A filha
2: hoje.
5: Dela, Alcione, que ia falecida. E pra todo mundo aqui da minha casa.
2: Tá certo, Mazinha. Muito bem. Bom, Mazinho, quem vai rezar junto com a senhora? Mazinho, fica à vontade também.
6: A minha intenção é pela recuperação da saúde da minha irmã Júlia, que sofreu um infarto mês passado, e pela saúde também da minha irmã Janete, a Jane, e pela saúde da minha esposa, e também pela saúde do Afonso, do nosso Terço dos Homens lá de Santa Cecília. E também peço pelo aniversário natalício da minha irmã Janete Cesário, que vai completar mais um ano de vida agora no próximo dia 10. Que Deus a dê muita saúde, muita vida e muita paz.

0: Pai nosso que estás no céu, santificado seja o vosso nome, venha a nós o vosso reino, seja feita a vossa vontade, assim na terra como no céu.
1: O pão nosso de cada dia nos dai hoje, perdoai as nossas ofensas, assim como nós perdoamos a quem nos tem ofendido, e não deixeis cair em tentação, mas livrai-nos do mal. Amém.
0: Ave Maria, cheia de graça, Senhor é convosco, bendita sois vós entre as mulheres, e bendito é o fruto do vosso ventre, Jesus.
1: Santa Maria, Mãe de Deus, rogai por nós, pecadores, agora e na hora de nossa morte. Amém.
0: Ave Maria, cheia de graça, Senhor é convosco, bendita sois vós entre as mulheres, e bendito é o fruto do vosso ventre, Jesus.
1: Santa Maria, Mãe de Deus, rogai por nós, pecadores, agora e na hora de nossa morte. Amém.
0: Ave Maria, cheia de graça, o Senhor é convosco. Bendita sois vós entre as mulheres, e bendito é o fruto do vosso ventre, Jesus.
1: Santa Maria, Mãe de Deus, rogai por nós, pecadores, agora e na hora de nossa morte. Amém.
0: Ave Maria, cheia de graça, Senhor é convosco. Bendita sois vós entre as mulheres, e bendito é o fruto do vosso ventre, Jesus.
1: Santa Maria, Mãe de Deus, rogai por nós, pecadores, agora e na hora de nossa morte. Amém.
0: Ave Maria, cheia de graça, Senhor é convosco. Bendita sois vós entre as mulheres, e bendito é o fruto

0: do vosso ventre, Jesus.
1: Santa Maria, Mãe de Deus, rogai por nós, pecadores, agora e na hora de nossa morte. Amém.
0: Ave Maria, cheia de graça, Senhor é convosco. Bendita sois vós entre as mulheres. Bendito é o fruto do vosso ventre, Jesus.
1: Santa Maria, Mãe de Deus, rogai por nós, pecadores, agora e na hora de nossa morte. Amém.
0: Ave Maria, cheia de graça, Senhor é convosco. Bendita sois vós entre as mulheres, e bendito é o fruto do vosso ventre, Jesus.
1: Santa Maria, Mãe de Deus, rogai por nós, pecadores, agora e na hora de nossa morte. Amém.
0: Ave Maria, cheia de graça, Senhor é convosco. Bendita sois vós entre as mulheres, e bendito é o fruto do vosso ventre, Jesus.
1: Santa Maria, Mãe de Deus, rogai por nós, pecadores, agora e na hora de nossa morte. Amém.
0: Ave Maria, cheia de graça, Senhor é convosco. Bendita sois vós entre as mulheres, e bendito é o fruto do vosso ventre, Jesus.
1: Santa Maria, Mãe de Deus, rogai por nós, pecadores, agora e na hora de nossa morte. Amém.
0: Ave Maria, cheia de graça, Senhor é convosco. Bendita sois vós entre as mulheres, e bendito é o fruto do vosso ventre, Jesus.
1: Santa Maria, Mãe de Deus, rogai por nós, pecadores, agora e na hora de nossa morte. Amém.
0: Glória ao Pai, ao Filho e ao Espírito Santo.
1: Assim como era no princípio, agora e sempre. Amém.
0: Ó Maria, concebida sem pecado,
1: rogai por nós que recorremos a vós.
0: Ó meu bom Jesus,
1: perdoai, livrai do fogo do inferno, levai as almas todas para o céu e socorrei principalmente a que mais necessitarem da vossa infinita misericórdia.
2: Muito bem. Irmãzinha, obrigado pela participação. Deus abençoe.
1: De nada, Marcos. Fica com Deus.
2: Fica com Deus. Você que está em casa, participa, reza com a gente. O nosso Terço dos Homens em Família. Vamos ao terceiro mistério. Vamos colocar intenções. Quem está com a gente aqui, ó. Boa noite, Magno. Sou a Regina de Santa Luzia. Peço a Jesus, Maria e São Peregrino que defenda todos da minha família desta doença triste, que é a saúde, né? Ter saúde, paz, harmonia a todos que estão aí com o terço na mão. E aos que estão internados, né? Paz para o mundo inteiro. Maria passa na frente. Obrigado, minha irmã. Deus abençoe. Obrigado pelas intenções.
3: Ô, Magdo Pires, aqui é a Sônia de Paraíso Garcia. Eu queria que você colocasse aí no cestinho de oração, eu e toda a minha família, pro Carlinhos de Santa Rita, a Maria da Conceição, Dona Rita e Dona Sônia, o Bando de Barbacena, o Sérgio Magali, o São Antônio de Correia de Almeida, a Dona Isabel de Torreões, a Fátima do Esplanado, a Luciene dos Reis, a Nezinha Piedade de Linhares, o Timista de Bias Fortes, a Comadre Aparecida de Curral Novo, o Cláudio, a Marta Carmelita, o Sr. Robertinho do Bahia, Danielas de Paraíso, e para vocês aí da rádio, uma boa noite, fique com Deus, e a Dona Isabel de Torreões também.
2: Amém.
3: Tchau, fique com Deus, salve Maria.
2: Salve Maria, obrigado minha irmã, Deus abençoe. Deixa eu ver quem tá na linha, alô, boa noite.
4: Boa noite.
2: Quem tá falando?
4: É a Marília de Santa Cecília.
2: Seja bem-vinda, Dona Marília. Quais que são as intenções da senhora?
4: As minhas intenções eu vou colocar pela minha família, né? Pela Vilma, pela minha comunidade aqui de Santa Cecília, para a família de Sojão e para todos vocês aí da rádio.
2: Muito bem, tá certo. Oswaldo, quem vai rezar, né? Meu amigo, fica à vontade para as intenções também.
5: Sim, nesse início eu quero desejar muitas bênçãos para as mães, que vai ser o dia domingo, para as mães biológicas, as mães de coração e os ouvintes da Rádio Catedral, por nós aqui reunidos, pelo Padre Cássio, pároco da Paróquia Santana, pela minha esposa Rose, pelos meus filhos e netos, que estão no Rio de Janeiro, pela nossa família, minha e do João, e principalmente minhas irmãs queridas, Francisca e Elza, pela Juliana, pelo Adalberto, Juliana e família Adalberto, a Fátima, que nos envia o evangelho todo dia, né? E está nos ouvindo, grande guerreira, por todo o bairro de Santa Cecília, por todos os doentes dessa comunidade, pelos amigos da paróquia Santana, e pelo Dom Marcos, pelo sucesso de sua missão, Dom Marco Aurélio, e todos os ouvintes desta rádio.

0: Pai nosso que estás nos céus, santificado seja o vosso nome, venha a nós o vosso reino, seja feita a vossa vontade, assim na terra como no céu.
1: O pão nosso de cada dia nos dá hoje, perdoai as nossas ofensas, assim como nós perdoamos a quem nos tem ofendido. E não os deixeis cair em tentação, mas livrai-nos do mal. Amém.
0: Ave Maria, cheia de graça, o Senhor é convosco. Bendita sois vós entre as mulheres, e bendito é o fruto do vosso ventre, Jesus.
1: Santa Maria, Mãe de Deus, rogai por nós, pecadores, agora e na hora de nossa morte. Amém.
0: Ave Maria, cheia de graça, o Senhor é convosco. Bendita sois vós entre as mulheres, e bendito é o fruto do vosso ventre, Jesus.
2: Agora e na hora de nossa morte. Amém.
0: Ave Maria, cheia de graça, o Senhor é convosco. Bendita sois vós entre as mulheres e bendito é o fruto do vosso ventre, Jesus.
2: Santa Maria, Mãe de Deus, rogai por nós, pecadores, agora e na hora de nossa morte. Amém.
0: Ave Maria, cheia de graça, o Senhor é convosco. Bendita sois vós entre as mulheres, e bendito é o fruto do vosso ventre, Jesus.
2: Santa Maria, Mãe de Deus, rogai por nós, pecadores, agora e na hora de nossa morte. Amém.
0: Ave Maria, cheia de graça, o Senhor é convosco. Bendita sois vós entre as mulheres, e bendito é o fruto do vosso ventre, Jesus.
2: Santa Maria, Mãe de Deus, rogai por nós, pecadores, agora e na hora de nossa morte. Amém.
0: Ave Maria, cheia de graça, o Senhor é convosco. Bendita sois vós entre as mulheres, e bendito é o fruto do vosso ventre, Jesus.
2: Santa Maria, Mãe de Deus, rogai por nós, pecadores, agora e na hora de nossa morte. Amém.
0: Ave Maria, cheia de graça, o Senhor é convosco. Bendita sois vós entre as mulheres, e bendito é o fruto do vosso ventre, Jesus.
2: Santa Maria, Mãe de Deus, rogai por nós, pecadores, agora e na hora de nossa morte. Amém.
0: Ave Maria, cheia de graça, o Senhor é convosco. Bendita sois vós entre as mulheres, e bendito é o fruto do vosso ventre, Jesus.
2: Santa Maria, Mãe de Deus, rogai por nós, pecadores, agora e na hora de nossa morte. Amém.
0: Ave Maria, cheia de graça, o Senhor é convosco. Bendita sois vós entre as mulheres, e bendito é o fruto do vosso ventre, Jesus.
2: Santa Maria, Mãe de Deus, rogai por nós, pecadores, agora e na hora de nossa morte. Amém.
0: Ave Maria, cheia de graça, o Senhor é convosco. Bendita sois vós entre as mulheres, e bendito é o fruto do vosso ventre, Jesus.
2: Santa Maria, Mãe de Deus, rogai por nós, pecadores, agora e na hora de nossa morte. Amém.
0: Glória ao Pai, ao Filho e ao Espírito Santo.
2: Assim como era no princípio, agora e sempre. Amém.
0: Ó Maria concebida sem pecado,
2: rogai por nós que recorremos a vós.
0: Ó meu bom Jesus,
2: perdoai-nos, livrai-nos do fogo do inferno, levai as almas todas para o céu e socorrei principalmente as que mais precisarem da vossa infinita misericórdia.
0: Nossa Senhora das Graças,
2: rogai por nós.
0: Nossa Senhora de Fátima,
2: rogai por nós.
0: Santa Cecília,
2: rogai por nós.
3: Muito bem, a ligação da nossa amiga caiu, né? Mas tudo bem, certeza que continuou rezando de casa, né? Rezou com a gente os mistérios. Obrigado, tá bom, irmãzinha? Até uma próxima oportunidade. Boa noite, Magno e família Catedral. Rezo para todos os meus familiares e amigos, todos que estão com um texto na mão, e também pela paz do mundo. Cida, do bairro Cerâmica. Obrigado, Cida, boa noite.
4: Boa noite, Magno. É Márcia Tocha, aqui de Belmiro Braga. Eu quero pedir oração para os meus netos, o Otávio e a Valentina. Quero pedir para mim, para o meu esposo Sebastião, pelo meu casamento. Que Deus nos abençoe e proteja, para os meus filhos, Amanda, Nando, Leonardo, os meus genro, Breno e o Cabo Ramon, minha nora Giane, meu irmão José Carlos e o meu sobrinho Ronald, que está internado na Santa Casa, e para todos da minha família, que Deus nos abençoe e nos proteja. proteja, que Nossa Senhora Aparecida cubra todos nós com seu manto sagrado. E eu quero pedir para todos vocês do Terço dos Homens aí. Fica com Deus, Magno. Um abraço.
3: Tá certo, Vazinha. Obrigado, viu? Um abraço pra você. Obrigado pelas intenções, a participação com a gente. A gente agradece. É, mais uma intenção. Temos alguém na linha mais rapidamente. A Mônica do condomínio Monte Alegre, lá na estrada de Caeté. Coloca no cesto todos os seus familiares, todos que estão na escuta do terço, né? Todos da rádio, os que se encontram internados. E também coloca aí em oração a Adriana da 13 Betel, a Dilso de Formoso, Maria Madalena Bruger, Dona Terezinha da Encosta do Sol, Luiz do Sagrado, Antônio da Avenida 7, Luciene dos Reis, Senhor Milton, Dona Isabel, Norminha do Retiro, Norma, Dona Helena, Elton de Caeté, todos do Terço dos Homens. Amém. Fique com Deus, né? E você também. Tenha um bom retorno para casa. Obrigado, minha irmã. A gente agradece, viu? As intenções, a participação conosco. Muito obrigado. Bom, vamos lá. Quarto mistério. Vamos ver quem tá na linha. Alô, boa noite. Alô, boa noite.
5: Boa noite.
3: Quem tá falando?
5: É o Sargento Machado do condomínio Cantor do Manel Nório.
3: Tudo bem, Sargento? Seja bem-vindo.
5: Obrigado, Mário.
3: Quais que são as intenções do senhor?
5: Mário, minha intenção especial é para o meu filho Carlinho, que se encontra internado. E eu, muita proteção e saúde para ele, para mim, para minha esposa, meus netos e bisnetos. Enfim, para todos que estão participando do texto. Obrigado, Mário.
3: Valeu, meu irmão. Obrigado, viu? Deus abençoe. A gente agradece aí as intenções. Vamos rezar? O senhor vai rezar junto com o nosso amigo Mazinho, tá? Mazinho, fica à vontade.
6: Bom, eu rezo para minha esposa, Dora, e pelos meus filhos, Jonatas, David e Christian. E pela recuperação da saúde do Marcos, que lá do Terço dos Homens de Santa Cecília, e pela recuperação da saúde também da senhora Sebastiana, que está passando por maus momentos. E pela paz no mundo, né? Para acabar com aquela guerra lá entre a União Soviética e a Ucrânia, e sossegar o presidente dos Estados Unidos para acabar com aquela guerra lá com Israel e aqueles países do Oriente Médio, né?

0: Pai nosso que estais nos céus, santificado seja o vosso nome, venha a nós o vosso reino, seja feita a vossa vontade, assim na terra como no céu.
1: O pão nosso de cada dia nos dai hoje, perdoai as nossas ofensas, assim como nós perdoamos a quem nos tem ofendido. E não nos deixeis cair em tentação, mas livrai-nos do mal. Amém.
0: Ave Maria, cheia de graça, Senhor é convosco. Bendita sois vós entre as mulheres, e bendito é o fruto do vosso ventre, Jesus.
1: Santa Maria, Mãe de Deus, rogai por nós, pecadores, agora e na hora de nossa morte. Amém.
0: Ave Maria, cheia de graça, Senhor é convosco. Bendita sois vós entre as mulheres, e bendito é o fruto do vosso ventre, Jesus.
1: Santa Maria.

0: É a mãe de Deus, rogai por nós pecadores, agora e na hora de nossa morte. Amém.
1: Ave Maria, cheia de graça, Senhor é convosco. Bendita sois vós entre as mulheres, e bendito é o fruto do vosso ventre, Jesus.
0: Santa Maria, Mãe de Deus, rogai por nós, pecadores, agora e na hora de nossa morte. Amém.
1: Ave Maria, cheia de graça, Senhor é convosco. Bendita sois vós entre as mulheres, e bendito é o fruto do vosso ventre, Jesus.
0: Santa Maria, Mãe de Deus, rogai por nós, pecadores, agora e na hora de nossa morte. Amém.
1: Ave Maria, cheia de graça, Senhor é convosco. Bendita sois vós entre as mulheres, e bendito é o fruto do vosso ventre, Jesus.
0: Santa Maria, Mãe de Deus, rogai por nós, pecadores, agora e na hora de nossa morte. Amém.
1: Ave Maria, cheia de graça, Senhor é convosco. Bendita sois vós entre as mulheres, e bendito é o fruto do vosso ventre, Jesus.
0: Santa Maria, Mãe de Deus, rogai por nós, pecadores, agora e na hora de nossa morte. Amém.
1: Ave Maria, cheia de graça, Senhor é convosco. Bendita sois vós entre as mulheres, e bendito é o fruto do vosso ventre, Jesus.
0: Santa Maria, Mãe de Deus, rogai por nós, pecadores, agora e na hora de nossa morte. Amém.
1: Ave Maria, cheia de graça, Senhor é convosco. Bendita sois vós entre as mulheres, e bendito é o fruto do vosso ventre, Jesus.
0: Santa Maria, Mãe de Deus, rogai por nós, pecadores, agora e na hora de nossa morte. Amém.
1: Ave Maria, cheia de graça, Senhor é convosco. Bendita sois vós entre as mulheres, e bendito é o fruto do vosso ventre, Jesus.
0: Santa Maria, Mãe de Deus, rogai por nós, pecadores, agora e na hora de nossa morte. Amém.
1: Ave Maria, cheia de graça, Senhor é convosco. Bendita sois vós entre as mulheres, e bendito é o fruto do vosso ventre, Jesus.
0: Santa Maria, Mãe de Deus, rogai por nós, pecadores, agora e na hora de nossa morte. Amém.
1: Glória ao Pai, ao Filho e ao Espírito Santo.
0: Assim como é no princípio, agora e sempre. Amém.
1: Ó Maria, concebida sem pecado,
0: perdoai-nos no fogo do inferno, levai as almas todas para o céu e socorrei principalmente as que mais precisarem da vossa infinita misericórdia.
1: Nossa Senhora Auxiliadora,
0: rogai por nós.
1: Santa Cecília,
0: rogai por nós.
1: Santa Bárbara,
0: rogai por nós.
2: Muito bem. Sargento Machado, obrigado, meu irmão. Deus abençoe. Até uma próxima oportunidade, viu?
0: Obrigado, Mário.
2: Fica com Deus. 8:48, vamos ao quinto mistério. Deixa eu deixar aqui as intenções que estão aqui para serem acrescentadas no nosso cestinho, né? Mensagem de áudio, vamos lá.
3: Boa noite, Marco, e a todos que estão rezando o texto nessa hora, aos senhores que estão comandando o texto também. Eu dedico esse texto de hoje aos meus afilhados Cláudia, Angélica e Celcinho, aos meus sobrinhos e sobrinhas, às minhas irmãs, a Ângela e a Aninha, e a Rosalina, e a todos vocês. Um grande abraço, é o Gilberto São Pedro. Obrigado.
2: Obrigado, Gilberto. Deus abençoe, meu irmão. Nosso amigo Luiz do Sagrado.
4: Boa noite, Maga. Aqui é o Luiz do Sagrado. Dedico esse texto de hoje a todos os meus familiares, em especial para todo o grupo Texto dos Homens, para todos vocês da Rádio Catedral, para todos meus amigos que rezam por mim, eu rezo por eles, para a dona Marci da comunidade São do Carmo e família, para a dona Aparecida do Terço e família, para todas as crianças, para todos os enfermos, para todas as almas do purgatório, para todos os ouvintes que estão rezando com a gente neste momento, para todo meu povo lá em Piau, pela nossa comunidade São do Carmo aqui no Sagrado e pelo nosso condomínio Parque Verde. Uma boa noite.
2: Boa noite, obrigado, meu irmão. Deus abençoe, a gente agradece, viu? Mas quem está aqui com a gente, sim.

0: Agradece, viu? Muito obrigado. Mas quem? Vamos lá?
1: Boa noite, Magno. Eu quero pedir pra pôr um tecinho, não sei se...
0: A mensagem dela não veio completa, né? Mas tá bom, Maria sabe das intenções. Obrigado, irmãzinha. Manda de novo a mensagem. Boa noite, Magno e todos. Sou a Tatiane do Sagrado. Quero pedir oração para os meus filhos, meu neto, Nicolas, para a alma da minha neta, Esther. E todos, fiquem todos com Deus, tá bom? Obrigado, irmã. Deus abençoe, viu?
2: Magno, boa noite. É Maria Madalena Bruja, aqui do Bosque do Imperador São Pedro. Estou rezando o Santo Terço hoje. Peço Nossa Senhora que nos abençoe, que interceda a Deus por todos nós, pela nossa família. E Santa Cecília, rogai a Deus por nós. Rezo por mim, Magno, pela minha saúde, pela minha vida, pelo dom da minha vida. Rezo por você e família. Rezo meus filhos, Juliano e Júlio César, meus netos, Gustavo e Júlia Brugger, minha nora Cláudia e meu genro Elvis. Rezo pelos meus irmãos, minhas irmãs. Rezo também para toda a comunidade aqui de São Pedro, Bosque do Imperador, Bosque do Lago, Recanto dos Brugger. Rezo para minha amiga Beth. E para todos que estão na sintonia. Uma boa noite, vamos rezar. Fica com Deus, Magno.
0: Obrigado, minha irmã. Deus abençoe. Mais uma, vamos juntos, quem fala?
3: Boa noite, Magno. Antônio aqui da comunidade Nosso Senhor da Penha. Reza os quintos mistérios oferecendo ele para a saúde do meu pai e da minha mãe, que é o Sebastião e Maria. Meus irmãos Cláudio, Júnior e Nayane. Meu filho Kenzo, minha esposa Tauane. Meu sogro José Lima, que hoje foi liberado lá do hospital, graças a Deus já está em casa, né? Que Deus e Nossa Senhora ilumina o tratamento dele. Josélia, minha sogra, que Deus dá a ela muita força. E para todos aqueles que estão hospitalizados neste momento, para você aí da rádio, os amigos que estão contemplando esse santo texto de hoje, e para todos aqui da nossa comunidade, Nossa Senhora da Penha, para todos da paróquia São Pedro, Miltinho Birajara, e para todos os ouvintes. Uma boa noite a todos e que Deus os abençoe.
0: Amém. Obrigado, meu irmão. Deus abençoe. A gente agradece, tá bom? Vamos lá, vamos para o próximo mistério. Quem vai estar rezando com a gente esse mistério vai ser o Sr. João. Sr. João, quais que são as intenções, meu irmão?
4: Agora, minhas intenções são para o nosso amigo Alex, de Liberdade, e o Raul, João Luiz, de Lima Duarte, e para todos nossos irmãos, confrades e consórcios da Sociedade São Vicente de Paulo.
0: Muito bem. Vou pedir o Oswaldo para fazer a segunda parte. Vamos juntos, então, meditando o quinto mistério dessa noite.

0: Pai nosso que estais nos céus, santificado seja vosso nome, venha a nós o vosso reino, seja feita a vossa vontade, assim na terra como no céu.
1: O pão nosso de cada dia nos dai hoje, perdoai-nos as nossas ofensas, assim como nós perdoamos a quem nos tem ofendido, e não nos deixeis cair em tentação, mas livrai-nos do mal. Amém.
0: Ave Maria, cheia de graça, o Senhor é convosco. Bendita sois vós entre as mulheres, bendito é o fruto do vosso ventre, Jesus.
1: Santa Maria, Mãe de Deus, rogai por nós, pecadores, agora e na hora de nossa morte. Amém.
0: Ave Maria, cheia de graça, o Senhor é convosco. Bendita sois vós entre as mulheres, bendito é o fruto do vosso ventre, Jesus.
1: Santa Maria, Mãe de Deus, rogai por nós, pecadores, agora e na hora de nossa morte. Amém.
0: Ave Maria, cheia de graça, o Senhor é convosco. Bendita sois vós entre as mulheres, bendito é o fruto do vosso ventre, Jesus.
1: Santa Maria, Mãe de Deus, rogai por nós, pecadores, agora e na hora de nossa morte. Amém.
0: Ave Maria, cheia de graça, o Senhor é convosco. Bendita sois vós entre as mulheres, bendito é o fruto do vosso ventre, Jesus.
1: Santa Maria, Mãe de Deus, rogai por nós, pecadores, agora e na hora de nossa morte. Amém.
0: Ave Maria, cheia de graça, o Senhor é convosco. Bendita sois vós entre as mulheres, bendito é o fruto do vosso ventre, Jesus.
1: Santa

0: Santa Maria, Mãe de Deus, rogai por nós, pecadores, agora e na hora de nossa morte. Amém.
1: Ave Maria, cheia de graça, o Senhor é convosco. Bendita sois vós entre as mulheres, bendito é o fruto do vosso ventre, Jesus.
0: Santa Maria, Mãe de Deus, rogai por nós, pecadores, agora e na hora de nossa morte. Amém.
1: Ave Maria, cheia de graça, o Senhor é convosco. Bendita sois vós entre as mulheres, bendito é o fruto do vosso ventre, Jesus.
0: Santa Maria, Mãe de Deus, rogai por nós, pecadores, agora e na hora de nossa morte. Amém.
1: Ave Maria, cheia de graça, o Senhor é convosco. Bendita sois vós entre as mulheres, bendito é o fruto do vosso ventre, Jesus.
0: Santa Maria, Mãe de Deus, rogai por nós, pecadores, agora e na hora de nossa morte. Amém.
1: Ave Maria, cheia de graça, o Senhor é convosco. Bendita sois vós entre as mulheres, bendito é o fruto do vosso ventre, Jesus.
0: Santa Maria, Mãe de Deus, rogai por nós, pecadores, agora e na hora de nossa morte. Amém.
1: Ave Maria, cheia de graça, o Senhor é convosco. Bendita sois vós entre as mulheres, bendito é o fruto do vosso ventre, Jesus.
0: Santa Maria, Mãe de Deus, rogai por nós, pecadores, agora e na hora de nossa morte. Amém.
1: Glória ao Pai, ao Filho e ao Espírito Santo.
0: Como era no princípio, agora e sempre. Amém.
1: Ó Maria concebida sem pecado,
0: rogai por nós que recorremos a vós.
1: Ó meu bom Jesus,
0: perdoai-nos, livrai-nos do fogo do inferno, levai as almas todas para o céu, principalmente os que mais precisarem da vossa infinita misericórdia. Abençoai o Santo Padre, o Papa e todo o clero, santificai nossas famílias e dai-nos a paz.
1: Santa Cecília,
0: rogai por nós.
1: Nossa Senhora Auxiliadora,
0: rogai por nós.
1: Nossa Senhora Mãe dos Homens,
0: rogai por nós.
2: Muito bem, meditamos os 5 mistérios dessa noite. Vamos agora ao nosso agradecimento, você que está em casa, faça junto conosco.
1: Infinitas graças vos damos, soberana rainha, pelos benefícios que todos os dias recebemos de vossas mãos liberais. Dignai-vos agora e para sempre, tomar-nos debaixo do vosso poderoso amparo, e para mais vos agradar, vos saudamos com a salve rainha. Salve rainha, Mãe de misericórdia, vida, doçura e esperança nossa salve. A vós bradamos, degradados filhos de Eva, a vós suspirando, gemendo, chorando, neste vale de lágrimas. E após a advogada nossa, esses vossos olhos misericordiosos nos volvei, e depois deste desterro, mostrai-nos Jesus, bendito é o fruto do vosso ventre. Ó clemente, ó piedosa, ó doce sempre Virgem Maria, rogai por nós, Santa Mãe de Deus, para que sejamos dignos das promessas de Cristo. Amém.
2: Muito bem. E o nosso texto volta amanhã, né? Nesse mesmo horário, a gente vai estar aqui meditando, né? Rezando por você, pela sua família. Deixar boa noite aqui ao Ivan Campos, né? Do Ipiranga. Todos da família Campos, rezamos por eles também. E amanhã estaremos aqui meditando os mistérios dolorosos, tá bom? Agradecendo cada um dos amigos aqui presentes. Começar pelo Oswaldo. Obrigado, Oswaldo, pela presença, a participação.
0: É um prazer, Magno. Muita satisfação.
2: Tudo bem, meu irmão. Até uma próxima oportunidade, se Deus quiser, viu? Pazinho, obrigado, meu irmão. Bom ter você aqui conosco também.
3: Ah, se Deus quiser, estaremos aqui o mês que vem reunidos, rezando novamente o Deus.
2: Muito bem, tá certo. Nosso amigo, Sr. João. Obrigado, Sr. João. Bom demais ter você, viu?
4: Nós que agradecemos. Mais uma vez, agradeço ao meu cunhado Oswaldo, meu confrade Mazinho, pela a força que está nos dando aqui para poder contemplarmos o texto dos homens em família.
2: Tudo bem. Vamos convidar o pessoal para rezar lá? Fique à vontade, se tiver algum recado.
4: Vamos sim. Amanhã, principalmente, é dia do nosso texto na comunidade de Santa Cecília, às 19h30. Convidamos todos os homens que puderem participar, que rezar sempre é muito bom.
2: Muito bem. Gente, obrigado pela presença. A gente se fala, se Deus quiser.
4: Obrigado, Magno.
2: Até o mês que vem.
4: Deus. Deus abençoe seu retorno para casa.
2: Amém. Bom, e o texto volta amanhã nesse mesmo horário. Você que está em casa acompanhando, nosso abraço, nosso carinho. Amanhã a gente reza novamente. Fica aí o convite. Você que não conseguiu participar hoje, participe amanhã com a gente. Vamos fechar com o Thiago Brando e Felipe Minhotti, que é Fernando Minhotti, cantando pra gente Acalma o Meu Coração.